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Vamos ao relato dos principais factos que marcam a história neste 18 de maio, 1836. Nasce William Steinitz, fundador do xadrez moderno. William Steinitz nasceu em 1836 em Praga, então parte do Império Austríaco, e é considerado o fundador do xadrez moderno devido às suas contribuições teóricas e estratégias para o jogo. Inicialmente conhecido pelo estilo agressivo de ataque, desenvolveu mais tarde uma abordagem baseada em princípios posicionais, defesa sólida e valorização das pequenas vantagens no tabuleiro, transformando profundamente a forma de jogar xadrez. Em 1886, tornou-se o primeiro campeão mundial oficial de xadrez e escreveu diversos artigos e análises que ajudaram a sistematizar a teoria enxadrista moderna, influenciando gerações de jogadores e consolidando-se como uma das figuras mais importantes da história do xadrez. Começamos com o ano de 1836. Nasce William Steinitz, fundador do xadrez moderno. Nasce em Wadowice, cidade do extremo sul da Polónia, próximo de Cracóvia, Karol Wojtyla, Papa João Paulo II. Karol Wojtyla nasceu em 1920, na cidade de Wadowice, na Polónia, e tornou-se uma das figuras religiosas mais influentes do século XX. Durante a juventude, viveu os efeitos da Segunda Guerra Mundial e da ocupação nazi, experiências que marcaram profundamente a sua visão humana e espiritual. Ordenado sacerdote em 1946, destacou-se pelo trabalho pastoral, intelectual e filosófico, sendo posteriormente nomeado bispo, arcebispo da Cracóvia e cardeal. Em 1978, foi eleito Papa, com o nome de João Paulo II, tornando-se o primeiro Papa não italiano em mais de quatro séculos. Durante o seu pontificado, João Paulo II realizou numerosas viagens pelo mundo, promovendo o diálogo entre religiões, a defesa da paz, dos direitos humanos e da dignidade da pessoa humana. A sua obra inclui encíclicas, discursos e escritos religiosos que influenciaram milhões de fiéis e reforçaram a presença global da Igreja Católica. Após a sua morte, em 2005, foi amplamente homenageado e, mais tarde, canonizado como santo da Igreja Católica em 2014. Nasce Wadowice, cidade do extremo sul da Polónia, próximo de Cracóvia. Karol Wojtyla, Papa João Paulo II. Morre Pierre Gilles de Gennes, 74 anos, físico francês, Prémio Nobel da Física em 1991. Pierre de Gennes foi um importante físico francês, nascido em Paris, França, em 1932. Reconhecido pelas suas contribuições para a física da matéria condensada, especialmente nos estudos entre supercondutividade, cristais líquidos e polímeros. Formado pela École Normale Supérieure,
Destacou-se pela capacidade de aplicar teorias físicas a diferentes tipos de materiais complexos. Em 1991, recebeu o prémio, ou seja, o Prémio Nobel da Física pelas suas descobertas sobre a organização e o comportamento da matéria mole. Pesquisas que contribuíram para avanços tecnológicos como os ecrãs LCD e influenciaram áreas da física, química e biologia, tornando-se numa referência mundial na cidade moderna. Fizemos referência ao ano de 2007. Morre Pierre Gilles Dugène, 74 anos, físico francês, Prémio Nobel da Física em 1991. Vamos prosseguir musicalmente, para depois então lermos o destaque das efemérides. Vale aqui recordar que a humanidade assinala hoje o Dia Mundial dos Músicos.

aquela boa música da nossa seleção aqui da Rádio Nacional de Angola, hoje com a assinatura de Helena Pascoal. Ouvíamos Toti Semedo com o título da música Kizua Kingifua. Franco também passou por aqui. Likambo Yangana foi o título da música. 1:19, vamos então ao destaque das efemérides. Hoje, a humanidade assinala o Dia Internacional dos Museus. O Dia Internacional dos Museus foi criado pelo Conselho Internacional de Museus em 1977. A data tem como objetivo valorizar os museus como espaços internacionais para a preservação da história, da cultura, da ciência e também da arte. Nesse dia, muitos museus organizam exposições, palestras e atividades educativas para aproximar o público do património cultural. Além de guardar objetos históricos e artísticos, os museus ajudam na educação e no desenvolvimento cultural da sociedade. O Dia Internacional dos Museus também incentiva a reflexão sobre a importância de proteger a memória e as tradições dos povos. Angola possui 16 museus nacionais, regionais e locais. Entre os principais estão o Museu Nacional de Antropologia, o Museu Nacional da Escravatura, o Museu Nacional

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1: Fizemos a viagem até o Brasil. Ouvimos Roberto Carlos com o título da música Índia. Etalando passou por aqui, cantou o Desportivo de São Paulo. Hoje estamos a falar da conservação, da importância da conservação dos bons hábitos e costumes da sociedade. Vamos começar por ouvir a opinião do psicopedagogo Adão Mujinga.
2: O mundo começou a desenvolver, a comunicação teve um outro desenvolvimento, e quando a comunicação, quando o mundo está a desenvolver, ou as sociedades devem acompanhar as suas dinâmicas. Temos a ver que as sociedades, quando não acompanham as dinâmicas, temos muitos problemas sociais. O triângulo, por exemplo, o triângulo da educação, a família deixou de exercer o seu papel direito, o seu papel preponderante, que é na transmissão do conhecimento. Existem algumas normas e padrões que fazem com que a sociedade ande direito. Se o triângulo da sociedade, o triângulo da moral cívica estiver em condições ou estiver a ser cumprida, então não teremos problemas sociais. O que é que queremos resgatar? Nós temos visto de que há muitos valores que acabaram por perder. O hábito de saudação matinal. Os pais já não ensinam os filhos a saudar quando logo levanta, quando acorda. Já não sentam à mesa juntos para que possam transmitir os valores e normas para que possa se impor a uma sociedade. Podemos dizer de que o homem como pessoa perdeu a sua essência por causa das informações, por causa do desenvolvimento social. A vandalização é um problema social, é um problema de base. A família deixando de educar os filhos a não mexer aquilo que não lhe pertence. O bom dia, o obrigado, faz favor, não mexa aquilo que não é teu. Perdeu, então, perdemos a essência daquilo que é respeito das normas e dos valores. Rompeu-se com a educação familiar. E os pais deixaram de exercer os seus papéis na formação do indivíduo, como pessoa, e logo não temos capacidade de sermos pessoas como tal. Muitas vezes os pais saem cedo, os filhos ficam em casa, não tem quem cuidar dos filhos. Noutrora o vizinho podia tomar conta dos filhos, mas esse direito foi retirado aos vizinhos, que ninguém podia ralhar mais filhos de outra. Soluções é resgatarmos aquilo que era bom, aquilo que achamos que é bom, que é o respeito ao pai do outro, o respeito aos mais velhos na comunidade, o respeito às coisas públicas e símbolos nacionais. É que vimos recentemente certos episódios de vandalização de coisas públicas, de símbolos nacionais. O homem em si perdeu a consciência daquilo que é coisas e símbolos nacionais.
1: Vemos então a primeira opinião do psicopedagogo Adão Mujinga sobre a importância da conservação dos bons hábitos e costumes da sociedade. Práticas como honestidade, solidariedade, responsabilidade, respeito aos mais velhos e convivência harmoniosa ajudam a fortalecer a família e a comunidade, contribuindo para uma sociedade mais justa e organizada.
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1: David Zé acabou de cantar Um Dengue Wami, Minha Infância. Bonga cantou Mona King Xissa. 1:44, às 2 horas você vai poder acompanhar o primeiro Jornal da Hora, edição do Osvaldo da Piedade, cujo destaque é o seguinte: mais de 6 mil cidadãos no Quando receberam bilhete de identidade pela primeira vez desde o início deste ano. A não perder, daqui a 15 minutos. Por agora, vamos dar sequência. O sociólogo Carlos da Conceição diz que a conservação dos bons hábitos e costumes da sociedade é importante para manter o respeito, a educação, a união e os valores culturais entre as pessoas. Práticas como honestidade, solidariedade, responsabilidade, respeito aos mais velhos e convivência harmoniosa ajudam a fortalecer a família e a comunidade, contribuindo para uma sociedade mais justa e organizada. Preservar esses costumes também significa valorizar a cultura e transmitir às novas gerações princípios positivos que favorecem a paz, a cidadania e o bem-estar social. Vamos acompanhar a opinião.
2: A família tem um grande papel no resgate dos valores morais e cívicos, mas também é preciso dizer que nós temos que ter muito cuidado quando queremos falar de valores, porque é preciso ver que tipo de valores é que nos queremos referir. Os valores são, de facto, vários. Que tipo de valores é que nós nos queremos referir e que tipo, digamos, de metodologia vamos usar para o resgatar. Mas é preciso começar a criar ações muito mais concentradas. O Ministério da Educação, o Ministério da Cultura, as universidades, as próprias escolas em si, as igrejas, etc. E o próprio Estado deve-se criar estrutura própria, um grupo. Nossa opinião é que se cria um grupo multidisciplinar que venha estudar tecnicamente estes aspectos, porque a família pode fazer a sua parte, mas nós temos aqui a perspectiva sociológica de socialização, que é o triângulo sociológico. A família vai passar valores, e valores passa-se aos indivíduos, só que quando o indivíduo sai fora, no caso, passa aqui a redundância, vai encontrar outros valores. Quando vai para a escola, encontra outros valores. Ou seja, o indivíduo tem a sociedade, tem a escola, tem a família, está num triângulo. E esse triângulo, cada um desses polos que acabamos de citar, influencia de modo positivo ou negativo o indivíduo. Então pensamos nós que se a gente escalonar, se a gente estratificar, eu sou de entendimento de que isso poderia nos lucrar mais do que propriamente falarmos num abstrato. E repara, também é preciso ver que a nível daquilo que é a sociologia da família hoje em Angola aponta várias tipologias e modelos de família. Vamos encontrar as uniparentais, as monoparentais, as nucleares, as comunitárias, família comunitária, família monoparental, família uniparental, família monozunga. É um conceito até trago pela investigadora, escritora, psicóloga renomada, a doutora Maria Encarnação Pimenta, no seu livro Fuga, a Paternidade e a Maternidade, traz efetivamente esses elementos todos. Eu penso que era importante que se olhasse nesse sentido. E temos também hoje o modelo da família arco-íris, quer queiramos, quer não, esta família, tarde ou cedo, há de coabitar conosco. Então temos que olhar nesse sentido com alguma precisão, com alguma coragem, com alguma assertividade também, de modo que haja consistência quando tivermos que falar de valores. Valores não são mais nem menos. Quando se fala de valor, está-se a falar, por exemplo, de um conjunto de crenças que se manifestam em atitudes positivas ou negativas. Ora, veja que, por exemplo, um dos valores que poderíamos dizer aqui é a questão do respeito, a questão da honestidade, a questão da transparência, a questão, digamos, que tem que haver com a dignidade da própria pessoa em si, respeito à outra pessoa, salvaguarda dos interesses da outra pessoa, respeitar os limites, E todos esses elementos, a verdade, a transparência, a honestidade, a humildade, todos esses são valores, a educação, não educação adquirida por uma escola acadêmica, a educação adquirida desde a base, desde a família. É importante isto, princípios de civismo, princípios de ética, na verdade, bastante valorativo. Esses elementos. Pensamos nós que a família tem sim um papel preponderante nisso, mas se não encontrar reforços e competências sociais posterior, toda a estrutura, todo o investimento que a família levará a cabo será nulo se não for reforçado por outros autores sociais.

0: Ouvimos a opinião do sociólogo Carlos da Conceição sobre a importância da preservação dos bons hábitos e costumes da sociedade. E com esta intervenção terminamos as opiniões concernentes ao tema da madrugada. E vale recordar que as práticas como honestidade, solidariedade, responsabilidade, respeito aos mais velhos e convivência harmoniosa ajudam a fortalecer a família e a comunidade, contribuindo para uma sociedade mais justa e organizada. Bom dia, bom dia, bom dia.
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0: Bom dia, são 2 horas no país. Edita o jornal Osvaldo da Piedade. Vamos ao destaque. Mais de 6 mil cidadãos no Quando receberam bilhete de identidade pela primeira vez desde o início deste ano.
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0: Bom dia. A campanha de registro de nascimento e atribuição do bilhete de identidade já beneficiou mais de 6 mil pessoas neste ano na província do Quando. Os beneficiados receberam o documento pela primeira vez. O delegado da Justiça e dos Direitos Humanos, no Quando, destaca o trabalho dos técnicos que têm levado os serviços às zonas de difícil acesso. Jornalista Ismael Zeferino.
2: Mais de 6 mil pessoas obtiveram pela primeira vez o bilhete de identidade este ano na província do Quando. O facto resulta da dinamização da campanha de registro de nascimento e atribuição do bilhete de identidade com enfoque aos adultos que nunca tiveram qualquer documento desde que nasceram, ações que surgem no quadro do reforço da inclusão jurídica e promoção da cidadania plena das populações dos 9 municípios do Quando, onde destemidos os técnicos integrados em 3 brigadas móveis, palmilham e levam serviços para localidades de difícil acesso. Como disse a Rádio Nacional de Angola, o delegado da Justiça e dos Direitos Humanos, Adérito Teodoro Cambamba.
3: Com a operacionalização das 3 brigadas móveis, denominadas Meu Guarda-Chuva, Minha Identidade, desde janeiro até a presente data, mais de 6 mil cidadãos já emitiram os seus bilhetes de identidade, facto que demonstra o impacto positivo da campanha.
2: O Quando está aberto para o desenvolvimento e, neste sentido, em pouco tempo, as autoridades já constituíram gratuitamente 47 cooperativas e 4 empresas em vários ramos.
3: Visando incentivar o empreendedorismo, fortalecer a economia local e impulsionar o desenvolvimento sustentável, até a presente data já foram constituídas mais de 47 cooperativas e 4 empresas.
2: O acesso aos vários serviços permite às populações do Quando a inclusão económica, garantia do direito à identidade jurídica e fortalecimento da cidadania. Reportagem Rádio Nacional. Ismael Zeferino, em Menongue, a capital do Cubango.
0: Um abraço, Ismael Zeferino. Mais de 6 mil pessoas no Quando receberam pela primeira vez o bilhete de identidade. Programa de saúde em Minha Casa já atendeu mais de 3 mil famílias em Cambundi Catembo, em Malanje. As autoridades de saúde do município dizem que o programa está a alcançar bons resultados na região. Jornalista João Leandro.
4: Lançado há 2 meses, os resultados são satisfatórios na medida em que a estratégia é garantir assistência médica e medicamentosa. Segundo a diretora municipal da saúde de Cambundi Catembo, Marcelina Manuel, as zonas definidas são aquelas que não possuem postos e centros médicos.
5: Até aqui temos resultados favoráveis, porque conseguimos encurtar a distância dos utentes até uma unidade sanitária recebendo a consulta na sua casa.
4: Vários técnicos, entre médicos e enfermeiros, dão corpo ao projeto que na prática vai ao encontro das famílias.
5: Nós realizamos serviços como consultas externas, reforço de vacinação. As famílias têm se beneficiado bastante porque conseguem receber os medicamentos e ter assistência nas suas próprias residências.
4: No princípio, algumas comunidades apresentavam surtos de sarampo e sarna, mas depois da ação das autoridades sanitárias, com as diferentes campanhas de bloqueio, hoje o quadro mudou completamente.
5: Hoje vamos aos bairros, já não encontramos um número de crianças com sarampo.
4: A diretora municipal da saúde de Cambundi Catembo diz que até o momento mais de 3 mil famílias já foram atendidas durante o projeto que vacinou 2 mil crianças para a prevenção de várias doenças.
5: Nós já atendemos mais de 3 mil famílias. E assistências, que são as consultas, benefícios como medicamentos. Em termos de vacinação, nós vacinamos mais de 2 mil crianças até agora, seguindo o calendário vacinal.
4: Diretora Municipal da Saúde de Cambundi Catembo, Marcelina Manuel, e os resultados do programa Saúde em Minha Casa. Reportagem Rádio Nacional de Angola e Malanje com Miguel Avelino e João Leandro.
0: Um abraço, João Leandro. Programa Saúde em Malanje, programa Saúde em Minha Casa já atendeu mais de 3 mil famílias no município de Cambundi Catembo, em Malanje.
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0: A Seleção Nacional de Futebol Sub-17 perdeu diante da Tanzânia por 3-0 em jogo referente à segunda jornada do Grupo C do CAN da categoria que decorre em Marrocos. Com este resultado, Angola complica as aspirações de qualificação para a segunda fase da competição. Os angolanos continuam sem vencer na prova depois do empate sem golos diante do Mali na jornada inaugural. Na última jornada, Angola defronta Moçambique. De atualidade além fronteiras, Uganda adiou este domingo a peregrinação anual do Dia dos Mártires, que atrai milhares de cristãos. O adiamento foi motivado pelo surto de febre hemorrágica de ébola, que afeta a vizinha República Democrática do Congo. Bom dia.
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0: Já na hora 2, 14 minutos são passados, ouvimos Naido com o título da música Thank You, muito obrigado. Agora vamos ao espaço Ouvir de Novo. Você vai poder ouvir de novo a reportagem sobre o regresso de aves marinhas na província do Zaire, produzida pelo jornalista Luís Mamana. Vamos acompanhar.
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0: Aves marinhas e migratórias, mupilicanos e flamingos estão a regressar à zona costeira. O biólogo e ambientalista Mateus Carlos Filho afirma que a preservação dos mangais é decisiva para manter este habitat. O especialista explica o que está a ser feito no terreno.
1: Na nossa região, essas áreas estão bem conservadas ainda, mas não deixamos de fazer trabalhos que visam a consciencializar a população sobre a importância da preservação dos habitats dessas aves migratórias. Estamos a falar, sobretudo, nós conseguimos avistar algumas espécies no município de Unzeto, no município do Tomboco, concretamente na aldeia do Mocola e também no Soio, e espécies como cegonha, estamos a falar também pelicano, garça, flamingo, entre outras, que são muito avistadas nessa região, e a sua preservação é importante, sobretudo dos habitats, porque, na verdade, é nesses habitats também onde encontram alimentação, onde encontram o seu descanso. E essas zonas estão constantemente ameaçadas também. Se nós não fizermos o trabalho da educação ambiental, o avanço ou o crescimento das nossas vilas e nossas cidades, a maior pressão vai existindo então sobre essas zonas, porque são zonas normalmente muito lindas em termos de turismo, e há muita tendência para que as pessoas vejam por empreendimento, habitações e não só. Então, conseguimos consciencializar também aqui o trabalho em conjunto com as autoridades locais sobre a caça dessas mesmas aves. Outrora era notório a caça, sobretudo de pelicano e flamingo, mas há 2 anos que nós já não resistamos isso, já é um avanço. O nosso apelo também aqui vai, sobretudo, à questão da nossa zona. Temos muitas zonas úmidas e muitas dessas zonas úmidas são locais, são habitats dessas aves migratórias e atendem, na verdade, a muitos critérios que fazem parte das zonas Ramsares. Então, gostaríamos também que as autoridades lutassem para que, então, nós tenhamos uma zona de proteção internacional, como acontece na província de Luanda, Benguela e Bengo. Nós também temos, porque temos, sobretudo na região do Unzeto e Soio, vamos encontrar muitas zonas que atendem a esses todos os critérios e teríamos maior impacto na questão da conservação desse mesmo lugar, assim como preservar a biodiversidade local, inclusive as próprias aves migratórias.
0: O responsável da Altiva no Zaire acrescenta que o trabalho envolve as comunidades e as escolas. O objetivo é proteger os mangás, que são o berçário de várias espécies.
1: Nós temos feito, sobretudo, alguns trabalhos com estudantes para poder visualizarmos, então, ou avistarmos essas mesmas aves. Aqui a destacar que é muito mais frequente, sobretudo no município do Unzeto, os pelicanos, as cegonhas, e também vamos vendo com maior frequência no Soio as garças. O flamingo, na verdade, temos, mas vai sendo um pouquinho mais reduzido em comparação com outras espécies. E aqui destacar que, na verdade, outras espécies podem ser avistadas, mas o que nos importa também é mesmo a questão da consciencialização, que haja mais divulgação da data e que essa data sirva, sobretudo, para um momento de reflexão, de debate, e com isso difundir mais sobre a importância dessas aves migratórias e, sobretudo, a não destruição dos seus habitats, porque aí estaríamos a comprometer o ciclo da vida dessas mesmas espécies.
0: O ambientalista Manuel Linhala fala de outros pontos importantes para a proteção das aves migratórias.
2: Onde encontramos as espécies migratórias? Encontramos no Unzeto, começamos pelo Loje, na Lagoa das Salinas do Unzeto, na Lagoa do Unsangana, na Foz do Rio Umbrides. As espécies mais comuns de aves migratórias que temos no nosso litoral da província do Zaire são as garças, os pelicanos, os flamingos, as cegonhas pretas e os patos nadadores. As áreas mais frequentes de repouso de alimentação, sobretudo dos pelicanos, os flamingos e os patos, são na área do Unzeto, propriamente na área das salinas e na área do Unsangana. Aí é onde se concentra a maior parte das aves migratórias que frequentam a província do Zaire. No Mukula, propriamente na foz do rio Lukunga, e assim como nas ilhas dos mangás do Soio. Ao longo desses anos, na conservação, no cuidado e a proteção dos ninhos, na conservação e cuidado da limpeza da orla marítima, das lagoas, das lagunas e nas áreas que nós propriamente cuidamos como área de conservação identificada por nós na província do Zaire. As ameaças que temos e que temos combatido muito e que perigam a vida das aves migratórias são os cabos elétricos, os painéis solares, os canais de drenagem por causa da poluição das zonas de esgotos, e assim como os caçadores furtivos que temos tido a grande luta de combatê-los.
0: Na foz do rio Umbridge, no município de Unzeto, decorre

0: Flamingos, cor-de-rosa, neste preciso momento, vamos ter o regresso dos Flamingos, vamos ter o regresso de tudo, da nossa parte ambiental. Por isso, quero acreditar que vai ser muitíssimo bom para o bem de todos nós, para o bem de Angola, termos esta ponte, esta abertura da Ponte dos Mangais, vai ser motivo de orgulho.
1: Com a recuperação dos mangais, ambientalistas e autoridades locais unem esforços para proteger a biodiversidade e as aves migratórias na região. A reportagem da Rádio Nacional, a partir do Zaire, com Celina Mourão e Luís Mamana.

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1: Ouvimos de novo a reportagem sobre o regresso das aves marinhas na província do Zaire, produzida pelo jornalista Luís Mamana.
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0: Mais uma voz. Elton John, Cycle of Life. Círculo da vida. 2 horas 27 minutos. A hipertensão arterial, também conhecida como pressão alta, é uma doença em que a pressão do sangue nas artérias fica elevada de forma constante, aumentando o risco de problemas graves como derrame, infarto e doenças cardíacas. Muitas vezes ela não apresenta sintomas, por isso é importante medir a pressão regularmente. A hipertensão pode ser causada por fatores como excesso de sal, má alimentação, sedentarismo, estresse, obesidade e consumo de álcool e tabaco. O tratamento inclui hábitos saudáveis, prática de exercícios físicos e, em alguns casos, uso de medicamentos indicados pelo médico. Mais pormenores com os médicos Pedro da Rosa e Filomena Veiga, que vão conversar com o jornalista Silvio Capuepo na página Madrugada Saudável.
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2: Dr. Pedro da Rosa, hipertensão arterial. Estamos em presença de quê?
3: Bom, também é chamado de tensão alta, que é o povo chama, né, tensão alta. É uma doença crónica que cursa com alta pressão sanguínea a nível dos vasos sanguíneos. E que, se a doença for contínua e, como é crónica, já dissemos, acaba também atingindo o coração. Portanto, estamos a falar de uma doença crónica do aparelho cardiovascular, ou seja, que afeta o coração e afeta os vasos sanguíneos. Ela é diagnosticada por medição dessa tensão, dessa pressão, como diz também o brasileiro, pressão arterial ou tensão arterial, e que os valores sejam, portanto, só para lembrar os nossos ouvintes, o nosso coração bate duas vezes, né? Tum, tum. Tum, tum. Portanto, tem a pressão sistólica e tem a pressão diastólica. O primeiro batimento é o batimento sistólico. Sempre que o valor atinja os 140 milímetros de mercúrio, já se considera hipertensão. E sempre que a diastólica, que é o segundo batimento, atinja os 90 milímetros de mercúrio, se considera hipertensão, tanto diastólica. Portanto, considera-se hipertensão arterial ou tensão alta quando os valores arteriais, quando os valores da medição atinjam os 140 por 90 milímetros de mercúrio, independentemente da idade. Às vezes vamos dizer, ele é idoso e pronto, medimos a tensão, se chegou a isso, considera-se normal. Não. Esse é um valor já padronizado. Mediu a tensão, se chegou a 140 por 90, considera-se hipertensão arterial. Lembrar que nós trazemos esse tema aqui neste mês de maio, porque o número de casos nos últimos tempos está a aumentar. E nós estamos a ter casos de hipertensão arterial em crise. Quer dizer, a tensão alta, no geral, não dá sintomas nenhums. É uma doença silenciosa. Quer dizer, as pessoas não sabem que são hipertensas. Aparece num consultório, eu agora tenho este hábito até de perguntar ao utente, né, ao senhor, à senhora, se já me deu atenção. Pelo menos, para mim, todos aqueles que têm 35 anos para cima, meço sempre atenção, independentemente da causa que levou ao hospital.
4: Doutor.
3: assim mesmo.
4: Doutor, então eu tenho que fazer esse exercício todos os dias de manhã.
3: Não, medir a tensão
4: pelo menos. Porque já estou acima dos 40.
3: Exatamente, tem que medir a tensão para ter a certeza se é ou
4: se,
3: não.
4: Se eu posso sair de casa. E se posso sair de casa.
3: Exatamente, porque eu já disse que é uma doença silenciosa. A pessoa vai medir, né? Imagina-te. Vai para a rua, vai. Aqui algumas farmácias já medem, até já tem o aparelho.
4: E o Gerson então, pior ainda.
3: Sim,
4: né?
3: Sim, tem que medir mesmo, é obrigatório. Aliás, estamos aqui mesmo para aconselhar mesmo os nossos ouvintes também a fazerem esses exercícios, né? Essa, terem esse hábito. Se me deu uma vez e está a tensão estava muito alta, não fica.
4: Vamos só recapitular, doutor, qual é a ideal?
3: Nós estamos a falar do marco, não é? Sim, quer dizer, o limite. Quando atinge esse valor, a pessoa é hipertensa. Mas veja, não basta uma medição para dizer. Não, mediu hoje. Se a atenção, os níveis estão elevados, então aconselha-se a fazer a mesma medição no dia seguinte, mais ou menos a mesma hora. E seguindo os mesmos procedimentos. Antes de medir, descansa um pouco, sente-se, entre 5 a 10 minutos descansado, descontraído, e peça para medir.
4: Se não, falou, não meça você mesmo.
3: Não é melhor sempre alguém medir, né?
4: Ok.
3: Quer dizer, se a pessoa souber medir, e existem aqueles medidores de pulso, né?
4: Exatamente.
3: Né? É normal. A pessoa mede, mas tem que estar descontraída. Agora, não sei, porque há também as medições, você põe aqui e o coração dispara, fica já com medo de que a tensão vai estar alta. Se sentir assim, então é melhor pedir a alguém que o faça. Pronto. Então, só na terceira medição, estamos a falar, mediu hoje, mediu amanhã e mediu depois da manhã. Se os valores continuarem altos, então a pessoa deve considerar-se hipertensa.
4: Mas é esta a recapitulação que eu pedia. Qual é o alto, qual é o baixo e qual é o médio?
3: Yeah. Aí vamos chegar também. Portanto, já dissemos que os valores que determinam, que definem que a pessoa é hipertensa é 140 por 90.
4: Exato. Ok.
3: Yeah. Mas existem os valores de pré-aviso já. Portanto, uma pessoa com 130, 80, já é um pré-aviso. Ou seja, já começa a dizer, essa sua tensão não é normal. Agora, ali podemos ter em conta já a idade da pessoa. Se a pessoa está com acima dos 60 e estiver com 130, 80, vamos dizer, bom, pode ser um pouquinho da idade, não é? Mas deve estar já prestar já atenção aos fatores que fazem subir a tensão. Então, é muito importante isso. Dissemos que é silenciosa e está ali o perigo da doença. A pessoa é hipertensa, não sente absolutamente nada. Nada. Um dia na rua, aquilo dispara de uma vez e pronto. E então cai na rua. Que, e aí já podemos dizer que se trata de uma crise hipertensiva. Porque quando a tensão arterial se manifesta, então vamos dizer que é uma crise. É mesmo para levar a pessoa ao hospital. Ou seja, os níveis bastante elevados, a nível de 200 e tal, da sistólica, 100 e tal, 140, 150 da diastólica. Essa pessoa não é para ficar, ainda que eles não sintam nada, atenção. E isso acontece muito quando um africano vai, por exemplo, à Europa, né? Sabe que o africano tem predisposição para hipertensão arterial. É próprio da natureza, da genética africana. Vai para uma farmácia na Europa, decide medir a tensão e os níveis estão lá elevados. Sem avisar, o dono da farmácia chama a ambulância. E ele assusta a ambulância aí da emergência. É rápido na Europa, né? A emergência na porta do hospital para o levar ao hospital. Na porta da farmácia para o levar ao hospital. Porque ele não sabia que era hipertenso. E então, para dizer que nós aqui em Angola temos muita gente assim. Não sabe que é hipertensa. Basta zangar-se um pouquinho, enerva-se, os níveis pá, estão lá em cima e vai parar o hospital.
4: Doutor, vamos olhar um bocadinho para as causas disso. Uhum. O que é que, já falamos do fator idade,
3: é uma delas,
4: pode ser um. Uhum. Que outras causas podemos usar como despertador para eu ter atenção?
5: Exatamente. Devemos olhar desde o ponto de partida, recordar que nós somos o que comemos, certo?
3: Uhum.
5: Primeiro.
4: Doutora Filomena.
5: Calma.
4: As suas abordagens.
5: Minhas abordagens são boas.
4: Você entra já assim derrubante, então o ouvinte lá em casa diz logo, estou lixado.
5: Eu tenho que entrar com o que mais nos preocupa.
3: Nós somos o que comemos, não é?
5: Exatamente, por isso é que eu utilizei primeiro esta frase. Nós somos aquilo que comemos.
4: Usava só outra mais leve, doutora.
5: Não, tenho que começar com esta. Então, vamos aqui. A utilização de alimentos ultraprocessados é um fator predominante para que você...
4: Ultraprocessados, estamos a falar de que tipo de alimentos?
5: Vamos dizer os embutidos.
4: Ok.
5: Conhece?
4: Sim.
5: Certamente, faz uso dele, né? Obrigada. Continuamos, está bem?
4: Faz favor.
5: Então, os alimentos é muito importante... A utilização deles faz com que nós possamos ter hipertensão e também como se comer aquelas comidas, como dissemos, fat food, vamos assim dizer. É assim, ninguém disse que tu não podes comer hoje um hambúrguer, amanhã um hambúrguer, mas a repetição ou a sequência deles frequentemente pode levar, por exemplo, os refrigerantes também. Recorda que os refrigerantes têm aquele componente que é o açúcar, que é o principal. E não vamos só dizer os refrigerantes, as bebidas alcoólicas também, vamos assim dizer. É um fator predominante para então nós também termos. Vamos dizer também a questão dos hábitos. Esse é o segundo. Primeiro vamos à alimentação, passamos para os hábitos. O sedentarismo é uma das principais causas também. Hábitos como sedentarismo, hábito de fumar, o consumo excessivo de álcool, isso também causa. E hoje nós estamos a ter mesmo muitos casos, como disse muito bem o Dr. Pedro da Rosa, por causa dessa questão.
4: Alguém disse-me, e hoje, por acaso foi hoje, alguém disse-me assim, nós comemos, não nos alimentamos.
5: Exatamente. Nós já havíamos falado isso há alguns programas atrás.
4: Sim.
5: As pessoas comem, mas não alimentam-se.
4: Yeah.
5: Porque o que come não nutre.
2: O ouvinte pode estar a perguntar, mas não é a mesma coisa?
5: Não,
4: exatamente.
5: É. Porque tu comes e não te alimentas. Porque aquilo que tu comes, ele não aporta nutrientes para o seu organismo, ou para a proteção ou reforçamento da sua imunidade.
2: A explicação é simples. Onde nós colocamos o alimento é um tubo, por isso é que se chama mesmo tubo digestivo em português, ou digestório no brasileiro.
4: Exato.
2: É um tubo, começa na boca e termina no ânus. O que nós comemos tem que ser absorvido num determinado segmento do intestino, tem que ser absorvido para o sangue. Imagina que você põe o alimento na boca e quase tudo se transforma em fezes.
5: É praticamente.
2: Você comeu, mas não se alimentou.
5: Exatamente.
2: Exatamente. E às vezes nos alimentamos mal, como está a dizer a doutora Filomena, se formos aí por as comidas processadas, os hambúrgueres, os cachorros, essas comidas fazem engordar. Nós, em vez de comermos para dar mais energia e transformar em massa muscular, força, transformamos em gordura.
5: Exatamente.
2: Se você está a comer e está a engordar, não é bom sinal.
5: Não.
2: Atenção, não é bom. Você está a comer, não precisa engordar. Você tem que transformar em energia, a pessoa tem que estar forte. Resultado, se engordar, vai ter problemas no esqueleto, os ossos, os joelhos, a coluna, etc.
5: O coração
2: não vai suportar.
5: Não
2: Por
5: vai...
2: isso é que a pessoa muito... Quanto mais obesa, mais força o coração. Veja a respiração, como é que fica de uma pessoa obesa. É ofegante. Claro, o coração trabalha com tanta força para levar o sangue a essas partes que têm gordura.
4: É um motor que está a ser esforçado.
2: Exatamente. E o coração não pode se esforçar. Ele tem um batimento automático.
5: Tem um ritmo.
4: Normal.
2: Se forçar, o que é que acontece quando o indivíduo está a manguitar sempre? Está a forçar o músculo.
5: Mas só aumentar o tamanho.
2: Dilata, né? Fica com os bíceps aqui todos.
4: Exato.
2: Não é? O ramo, né? Quando vai fazer filme é que ele fica a fazer
4: exatamente.
2: Depois volta a toda a normalidade. O coração também é assim. Então, o coração hipertrofia-se, fica grande.
5: Exato.
2: E não é bom.
5: Então aí está a situação do uso excessivo dessas. Do álcool, tabaco também, né? Não importa, não é só todo tipo de tabaco,
2: sim,
5: né?
2: Vamos assim... de fumar e de inalar.
5: Exatamente, não vamos estar aqui.
2: O tabaco forte que chamam, mas esse é pior.
4: E há aquele, mas há aquele. Quanto ao tabaco, há aquele problema do fumador passivo.
5: Esse é o pior.
4: Como é que nós resolvemos este problema do fumador passivo?
5: Não, o fumador passivo deve evitar o máximo possível, mas é assim,
2: sim,
5: o convívio, né?
4: Mas nem sempre é possível evitar.
5: Sim, não é possível quando você te convém estar neste lugar, porque é só isso. Porque se tu sabes que tu não fumas e que tu estás no meio de pessoas que fazem uso do cigarro,
2: ou retira-se uma dessa pessoa, retira-se.
5: Se tu continuares ali, tu estás a fumar mais que eles. É. Tu estás a fumar duas vezes mais que eles.
2: Agora, então, é preciso, doutora Filomena, dizermos aos nossos ouvintes o que é que faz mesmo mal, o que é que provoca a hipertensão arterial. Para além dos fatores genéticos, não é?
5: Sim,
2: o sal é importante falarmos dele, e a gordura, atenção.
5: Sim, como se diz, alimentos, o excesso de carboidratos também, como já disse, fomos separando primeiro os alimentos, né? Alimentos processados, associado a isso também temos os carboidratos, o consumo excessivo do carboidrato também, que vai fazer com que tenhas um ganho de peso, ele vai ficar acometido. Vamos passar pelos hábitos, vamos dizer, sedentarismo, associado a isso às bebidas alcoólicas e também os refrigerantes e também o tabagismo, né? E também a obesidade, que é um fator importante também. Todo aquele que é obeso tem o comprometimento de também ter a hipertensão arterial muito comum. E a questão do, hoje, vamos assim dizer, as pessoas têm estado muito ansiosas, as pessoas têm estado muito estressadas. Esse fator também estressante tem estado a colocar muitos pacientes caracterizando como hipertensos. Uhum. Então, nesse sentido, é importante nós termos tudo isso muito claro, que o medicamento para resolver tudo isto é o exercício.
2: Sim.
5: E a mudança.
4: Hipertensão arterial, causas, consequências e tratamento. Já estamos na parte do tratamento.
5: Da prevenção, né? Primeiro, prevenção. Vamos fazer primeiro a redução dos embutidos. O que é embutido? Os chouriços, a salsicha, o bacon, tudo isso, os fiambres, tudo isso são os embutidos que devemos.
4: Mas nós não podemos ter um pequeno almoço de qualidade sem isso.
5: Oh, tem certeza?
2: Não,
5: conseguimos sim ter um pequeno almoço com qualidade.
2: Não está a dizer que não se coma, né?
5: Mas redução, fui bem clara, fazer uma redução dos embutidos. Pode comer, mas não é todos os dias, né? Vamos assim dizer.
4: Está a melhorar, doutora.
5: Isso, podemos ter um pequeno almoço com ovos mexidos.
4: É que o meu amigo que vive no Alvalade vai dizer: oh meu Deus, agora não como chouriço, não como salsicha, passo a comer o que o pequeno almoço?
5: Ovo mexido.
4: Mas eu não posso comer ovo mexido, não vou comer ovo mexido todos os dias.
5: Não, pode fazer omelete. Vai fazer omelete. Temos a omelete
2: mais saudáveis. O que deve fazer mesmo é evitar ao máximo o sal, a gordura, não é?
4: Ou seja, em outras palavras, doutor, precisamos. Aqui está a importância daqueles profissionais que nós negligenciamos ou ignoramos. Os nutricionistas.
2: Nutricionistas, sim.
5: A educação alimentar, sim, esta é a palavra correta.
4: E a educação alimentar
5: é dada pelos nossos colegas nutricionistas.
2: Sim, é uma especialidade médica, existe principalmente nos hospitais gerais, e eles são muito importantes, porque ao recebermos um hipertenso, e sabe que nos hospitais grandes, né, o alimento é processado mesmo no hospital, não sai de casa, e então ele já recebe uma pauta dietética em que alguns alimentos são excluídos, não é? E também para evitar que, pronto, os níveis tensionais subam e entrem numa crise. Se nós estamos a combater a hipertensão arterial, estamos a dar medicamentos para baixar a tensão, é claro que os alimentos não podem favorecer a subida. Essa é a regra. Então, alimentos mesmo para hipertensos.
5: Exatamente.
4: Esta é uma das formas, não de prevenção, mas de tratamento.
2: Exatamente.
4: Como é que prevenimos?
5: Exatamente, como íamos dizendo, começamos com a redução dos alimentos que eles podem ser os causadores ou que nos levam a esta condição. Dissemos muito bem, os embutidos, vamos assim dizer. Passamos a seguida, recordar que nós falamos aqui claramente o excesso do álcool. O álcool tem sido uma das causas principais ou primordial nesta questão da hipertensão arterial. Associado a isso, recordar que aquele que já tem diabetes tem mais facilidade de ter hipertensão arterial devido ao mau controle da doença de base que ele já tem. Então, é importante que nós cuidemos, né? Fizemos, o que é que devemos fazer? Fazer exercícios físicos, controlar a nossa tensão arterial, fazer essa medição. Nem uma vez ao ano, não. Tem que fazer 3 vezes ao dia. Se não for exagerar, tem que fazer 3 vezes a semana. Faça na segunda, faça na quarta e faça na sexta. Porque se você tiver tensão alta, você vai apanhar num dos 3 dias. Mas tu consegues tomar bastante água, fazer caminhadas. Essas são condições que você consegue prevenir. Porque aquele que está a fazer o exercício, joga futebol, dificilmente vai ter a tensão arterial. E recorda, como falamos bem no início, a tensão arterial é silenciosa. Ela fica ali no anonimato. Você só consegue saber quando você mesmo faz a medição da sua tensão arterial.
2: E evitar o cigarro. Tem que evitar o stress, atenção. Há pessoas que vivem em ambientes muito estressantes. Nós passamos, por exemplo, em determinados mercados, é uma barulheira terrível.
5: Não, aquilo é uma gritaria.
2: Agitadas.
5: Não
2: é uma barulheira. E olhas para a pessoa que está ali, já tem cara de hipertensa. Portanto, pela idade, pela morfologia da pessoa, então, e isso deve ser evitado. Aliás, quando o organismo começa a tentar lutar para que isso usa mecanismo para não deixar que a tensão suba, porque subindo de forma exagerada o organismo todo descontrola-se, por isso é que a hipertensão não tem cura. Portanto, é um descontrole que, pronto, os mecanismos que fazem baixar a tensão descontrolam-se e ela nunca mais baixa. Então significa dizer que devemos fazer
4: então,
2: tudo.
4: Então prevenimos para não chegar lá,
2: não chegar,
4: porque
2: sim.
4: Depois de chegar,
2: lá chegada,
4: só paliativos.
2: Exatamente.
5: Exatamente.
2: Os medicamentos para tensão alta, estamos a falar, por exemplo, do captopril, enalapril, losartan, etc, etc, só fazem reduzir. Portanto, é um tratamento, como quem diz, paliativo, não cura. É para não fazer com que eles atinjam níveis muito elevados.
5: É para ficar.
2: Ora,
5: aqui.
2: Quando nós estamos a sentir dor de cabeça, sentimos o olho às vezes a pestanejar sem querer e enfim, algo que está errado aí no nosso olho, olhos vermelhos, como às vezes acontece, né? Um mal-estar, atenção, tem que medir a tensão, pode ser que a tensão já esteja elevada.
5: Exatamente.
2: E vai mesmo estar.
5: E ficar aqui uma chamada de atenção aos nossos ouvintes e todo aquele indivíduo que lhe foi caracterizado, ou ele já é hipertenso, claro, e ele dizer assim: não, a minha tensão baixou. Não, meu filho, não, não. Quando faz-se 3 medição e a sua tensão está acima de 14 ou está a 14, você já é classificado em uma pessoa hipertensa. Devemos fazer alguns exames, que é o Holter, o MAPA, ecocardiograma, que vão mostrar o dano que nós temos a nível do nosso coração, tanto como dos ventrículos e das artérias. Porém, recorda que uma vez diagnosticado é para toda a vida. Você perde a capacidade de controlar a sua atenção por si só. Você perdeu esta capacidade. É como utilizar os óculos. Muitas vezes eu utilizo o exemplo dos óculos, porque às vezes os pacientes tendem a dizer: não, eu acho, não, doutora, minha atenção, não. Quando você perde a capacidade de ver de perto ou de longe, você tem que auxiliar aos óculos. Sim. Para poder ver de perto ou de longe, certo? Então, é a mesma coisa. No passado, o seu organismo sozinho ele controlava a sua tensão. Tanto mais que você tinha uma tensão abaixo de 13. Você tinha 13, tinha 12, tinha 11, tinha 10, que é o normal. A partir do momento que você tem 14, você já não é uma pessoa que tem atenção normal. Você já é hipertenso, mas um hipertenso controlado.
2: Exato.
5: Que é a diferença. É. Quando tu tomas os medicamentos, você é um hipertenso controlado. Porque você faz o uso de uma droga para então associar. Essa droga vai fazer aquele papel que no passado o seu organismo fazia sozinho.
2: Normalmente.
5: Entendeu? Então, é que fica aqui, porque muito. Esse debate, não, doutora, minha atenção agora só está doce, se eu tomar vai baixar mais e depois vou me sentir mal, vou sentir tontura. Não, não, não, não.
2: O organismo por esse motivo, sempre na base de um equilíbrio.
5: Exatamente, por esse motivo o médico começa com uma dose de medicação ao longo do tempo, se tu tiveres a melhora, que é fazer exercício, melhorar a sua questão, ele vai retirar ou vai diminuir, porque não precisas, porque você melhorou a sua condição de modo e estilo de vida. Então que isso fique muito claro, porque é uma discussão que os pacientes tendem a ter aqui essa dificuldade de entender mas não. Ficou hipertenso? É para toda a vida.
2: Agora vamos falar um pouco das consequências.
5: Exatamente.
2: Mas antes mesmo vale lembrar que a tensão arterial elevada também pode acontecer na gravidez. Atenção. A grávida habitualmente, como partilha o sangue com o seu bebê, a tensão é baixa, como sabemos. Mas há grávidas não. A presença do bebê faz subir a tensão. E, portanto, a chamada hipertensão induzida pela gravidez, ou se quiserem, pré-eclâmpsia. Isso também é muito importante porque estamos a ter muitas mulheres com eclâmpsia. Grave mesmo, quer dizer, ou pré-eclâmpsia grave. Por exemplo, chegam à maternidade ou nossos hospitais a convulsionar. Isso é grave. É grave porquê? Porque o bebê entra em sofrimento. Muitas das vezes chegam a perder o bebê. Então, também chamamos aqui a atenção para que está grávida, vai mesmo às consultas de pré-natal para... Então, o enfermeiro, o técnico ou o médico medir a sua atenção, a ver se realmente está em níveis aceitáveis, compatíveis com uma gravidez, ou então está a subir, porque uma grávida que tem uma tensão de 140 já não é bom, tensão não é bom, essa deve internar, fazer mesmo a medicação se necessário e ser vigiada, porque o bebê, em caso de hipertensão, por causa do cordão umbilical, ela partilha isso tudo com seu bebê e pode afetar o bebê e o bebê morrer ainda dentro da barriga. Atenção, uma morte intraútero. Essa é também uma chamada de atenção. Agora, consequências. Trazemos esse tema aqui hoje para alertar os nossos ouvintes. Estamos a ter muitos casos de hipertensão em crise. Quer dizer, o indivíduo é levado ao hospital por causa da tensão arterial. Ou seja, tem às vezes um AVC, tanto uma trombose, como o povo chama de trombose, em que o cérebro deixa de receber sangue. Ou seja, fica entupido. Por quê? Porque há muita gordura, às vezes externa e muitas vezes dentro do vaso sanguíneo, né, por causa do colesterol, e faz uma trombose. Tanto uma bola de gordura vai se deslocando ali pelo vaso sanguíneo e vai entupir uma área importante do cérebro. Então, dá uma isquemia. O cérebro deixa de receber sangue e as células vão começar a desorganizar-se. Então dá aquelas paralisias que nós já sabemos, né, numa parte do corpo. Portanto, é a trombose. Mas, nos últimos tempos, o número de casos de AVC hemorrágico aumentou. Não sei, isso é motivo até de um estudo, porque é muito jovens, estamos a falar aí de pessoas de 40 e poucos anos, com sangramento a nível do cérebro. Portanto, um dos vasos lá no cérebro rebenta, né? E há o sangramento. E é uma situação extremamente grave. Grave. Levamos o paciente para fazer uma tomografia, TAC, né, do cérebro. Encontramos ali as partes do cérebro que habitualmente passa o líquor, todo inundado de sangue. O doente em coma. E são muitos casos, atenção, muitos casos mesmo. E nós não temos tantos neurocirurgiões para abrirem aquela cabeça e fazer a drenagem do sangue. Portanto, nós estamos realmente num dilema. É difícil abordar pessoas assim. E estamos a falar de pessoas que têm vida. Não estamos, acho, como no passado, aí, idosos, né, 60 e tal, 70 anos. Não, jovens. A força de desenvolvimento de um país.
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0: 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O Silvio Capuepue conduziu o programa onde falou-se da hipertensão arterial com os médicos Pedro da Rosa e Filomena Veiga. 2 horas 56 minutos.
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0: A seguir. Improvisado. Bom dia, são 3 horas no país. Edita o jornal do Osvaldo da Piedade. Vamos ao destaque. Pesquisador cultural da Igreja Católica defende mais estudos sobre o património cultural do Reino do Congo.
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0: Bom dia. O mundo assinala hoje o Dia Internacional dos Museus. Por cá, um pesquisador cultural da Igreja Católica defende mais estudos sobre pinturas rupestres localizadas em Madimba e nas grutas Nzau-Wevua, no Zaire. O Frei Gabriel Bartolomi deu nota positiva restauração na antiga catedral de Kalumbimbi. Jornalista Luís Mamana.
2: O património artístico, cultural e antropológico de Mbanza Congo não se limita apenas ao centro histórico, já reconhecido como Património Mundial da Unesco. A consideração foi feita neste domingo pelo frei e investigador da cultura Congo, Gabriel Bartolomi. O religioso destacou a importância da restauração do Nkulumbimbi, antiga catedral, e chamou a atenção para a preservação das pinturas rupestres localizadas em Madimba e nas grutas de Nzauevua, por representarem importantes marcas históricas e culturais do antigo Reino do Congo.
3: E vi que estão restaurando o Kalumbimbi, isto é uma grande obra. Estou também consciente que não se reduz todo o patrimônio artístico, cultural, também do ponto de vista antropológico, não se reduz simplesmente aqui à cidade. Descobrimos em Madimba também gravuras rupestres, descobrimos outras gravuras. São gravuras simbólicas que têm um poder do ponto de vista de transmissão de significado, porque são símbolos que indicam rituais, indicam cenas de caça, indicam também a presença dos portugueses.
2: Declarações do religioso da Igreja Católica e pesquisador da cultura Congo, Frei Gabriel Bartolomi, Rádio Nacional, em Mbanza, Congo, com Luís Mamana.
0: Um abraço, Luís Mamana, pesquisador cultural da Igreja Católica, defende mais estudos sobre a cultura do Reino do Congo, com destaque para as pinturas rupestres na Madimba e nas grutas Nzau-Wevua, no Zaire. A Ordem dos Enfermeiros no IJ vai capacitar 55 profissionais de saúde. O objetivo é melhorar a assistência às gestantes e parturientes. Jornalista Ngonga Francisco.
4: O Conselho Provincial da Ordem dos Enfermeiros de Angola no IJU realiza sexta-feira e sábado desta semana uma ação de capacitação dirigida a 55 profissionais de saúde que atuam nas áreas de consulta pré-natal, maternidade e salas de parto selecionados em todos os municípios da província. O anúncio foi feito pelo presidente da Ordem FANUIS, Davi Estabilho, que fala de uma iniciativa que visa contribuir para a melhoria da humanização da assistência às gestantes e parturientes.
5: Pretendemos capacitar cerca de 55 profissionais que atendem nos serviços de consulta prenatal, maternidade e sala de parto, que vão abranger a província toda. A formação prevê já no próximo dia 21 e 22 e a intenção é buscarmos formadores do nível nacional que poderão realizar esta ação formativa. E a temática é humanização da assistência às gestantes e parturientes.
4: A vista Bilho refere ainda que persistem desafios no atendimento à mulher grávida nos serviços de parto, tendo em conta as reclamações dos utentes.
5: Preocupa-nos concretamente falarmos da mulher grávida e da mulher em trabalho de parto, pelo facto de ser uma franja bastante complexa e que requer maior atenção.
4: A Ordem dos Enfermeiros capacita 55 profissionais de saúde no IJ para melhorar a assistência às gestantes. Reportagem em Rádio Nacional, Norberto Fonseca e Ngonga Francisco, no IJ.
0: Um abraço, Ngonga Francisco. Enfermeiros no IJ serão capacitados numa iniciativa da Ordem dos Enfermeiros local. Da atualidade internacional, a Organização Mundial de Saúde manteve a avaliação de baixo risco do surto de antivírus detectado no navio de cruzeiro Ondius. Num boletim de avaliação de riscos publicado este domingo, a OMS refere que, à luz das informações mais recentes disponíveis, o risco global continua a ser baixo.
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0: A vice-presidente para o futebol feminino da Federação Angolana de Futebol, Irene Gonçalves, foi eleita membro do novo Comitê Executivo da COSAFA para o mandato 2026-2029. O evento contou com a presença da presidente da Federação Angolana de Futebol, Alves Simões, e do líder da Confederação Africana de Futebol, Patrice Motsepe. Com esta eleição, Irene Gonçalves passa a integrar um dos principais órgãos de gestão do futebol da África Austral, assumindo o compromisso de contribuir para o crescimento e fortalecimento das competições e estruturas desportivas da região. Bom dia.
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0: Programa Dia Novo, Rádio Nacional de Angola, 3 horas e 5 minutos.
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2: Programa Dia Novo, Rádio Nacional de Angola. António Fonseca, seja bem-vindo.

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Estimados ouvintes, minhas senhoras e meus senhores, quero citar os componentes da equipe da tradição oral. Convosco estava António Caetano e António Fonseca, que hoje contam com a colaboração do Feligberto Joaquim, também chamado Leão da Conda, e do músico Juju da Alegria. Como tema para hoje, iremos discorrer em torno das línguas de Angola, dúvidas e dilemas. Mas para já, saudamos-vos com Juju da Alegria.

questões sobre tradição oral. Celebrado que foi o Dia Mundial da Língua Portuguesa, importa-nos voltar ao tema, pois, como aqui já o dissemos, a questão das línguas de Angola constitui um dos temas do momento, o que desde logo indicia a preocupação de todos nós quanto à política linguística seguida desde a independência aos nossos dias. E tal preocupação é legítima porquanto interfere com a nossa identidade, que se expressa na nossa diversidade cultural e linguística, ao mesmo tempo que, em nossa opinião, interfere com o que se entende por soberania. O primeiro aspecto que salta à vista é que toda a jurisprudência, ou seja, toda a legislação e documentos afins produzidos durante a luta de libertação nacional, depois produzidos na República Popular de Angola e mais tarde já na República de Angola, foi consagrado como línguas nacionais as línguas que pertencem e são faladas pelas comunidades socioculturais que historicamente habitam o território angolano, o que de resto é o que está em conformidade com a definição da UNESCO e outros organismos especializados na matéria e está consagrado em estudos, trabalhos e opinião de especialistas reconhecidos internacionalmente. Entende-se, pois, como referimos por línguas nacionais, as línguas que pertencem e são faladas pelas comunidades socioculturais que historicamente habitam o território angolano e constituem património cultural e material do país. Entretanto, a nossa Constituição vigente evitou usar a designação línguas nacionais, introduzindo através da linha N do seu artigo 21º, tarefas fundamentais do Estado, o conceito de línguas angolanas de origem africana, o que de resto contraria o que fora plasmado na política cultural angolana, aprovada pelo Decreto Presidencial 15/11, de 11 de janeiro. O problema que se coloca é o da interpretação do que está plasmado na Constituição, ou seja, se poderia haver outras línguas nacionais angolanas que não fossem de origem africana. A questão que se coloca também é se a atual formulação legal não cauciona a tendência de glóssica da língua portuguesa sobre as demais línguas de Angola, dentre as quais se poderia, porventura, incluir o lingala, língua hoje falada por um número considerável de crianças como língua primeira. Do que foi dito, consideramos recomendável reassumir o uso da designação línguas nacionais para designarmos as línguas das nossas comunidades socioculturais que historicamente habitam o território angolano e em tempo adequado proceder-se, se necessário, à revisão da linha N do artigo 21º da Constituição. Importa dizer que quando o presidente José Eduardo dos Santos se referiu à língua portuguesa em Angola, disse que ela é tendencialmente de dimensão nacional. Estava com isso a dizer que, tendencialmente, a língua portuguesa ocupa todo o nosso espaço nacional. Apesar de reconhecer os avanços no domínio do estudo das línguas nacionais, dependente do que diz a Von Entondo, que o tratamento dado às línguas nativas de Angola é meramente paliativo, pois são subalternizadas em todos os domínios da vida pública. Escreve Entondo no jornal 79 Cultura. Parece-me que esta situação diglóssica permanecerá por muito tempo, pois a língua portuguesa goza de apoios material e financeiro para o seu desenvolvimento e a sua promoção por parte de muitos países que a falam, isto é,

âmbito da CPLP, e ao passo que as outras línguas numerosas em cada um dos países a que são vinculadas depende da vontade política e dos meios materiais e financeiros de cada país. Fim da citação. Este propósito escreveu Pedro Anjo da Costa Pereira. Cito: da língua portuguesa, tida como língua veicular no sentido de ser a língua oficial de Angola, língua de ensino, língua de relacionamento interno e externo ao Lingala, hoje língua falada por um número considerável de crianças como língua primeira, as diversas línguas ditas nacionais, a situação linguística de Angola é tudo menos clara. Fim de citação. Dito isto, sem prejuízo de que a língua portuguesa seja patrimônio histórico e cultural também dos angolanos, seja língua oficial e língua materna de muitos de nós, creemos que deveríamos nos perguntar se não haveria um dever histórico dos angolanos em dar dignidade às nossas línguas indígenas, às línguas nativas, enquanto expressão de culturas matriciais que subjazem a angolanidade, ao invés de vivermos dúvidas e dilemas a esse propósito. Foram questões sobre tradição

0: pelas canções e pelos contos, tu não podes. Deixa te inspirar pelos provérbios. O provérbio não sai do nada. O provérbio não tudo que o cita. Pelo punho e voz de Felisberto e Joaquim, Leão da Conda, os mais velhos falaram assim.
1: Indo à caça, ao desfolar o animal, deve-se ter um cuidado apropriado. No entanto, para que a carne seja apreciada com todo o sabor, enfim, é que se no coletivo de caçadores haver os apressados que arrastam a carne no borcal, você deve cautelosamente, com a sua faca, tirar a sua parte para conservar melhor. Significa que no comportamento de coletivo, de amigos, nem tanto há amigos terríveis, amigos faltadores de respeito aos seus pais, tanto nessa altura para bom refletor, para bom menino, bom filho, deve cautelar-se, manter a sua personalidade, manter o seu nível de respeito para com seu pai, deixando que os outros agem da maneira como possam agir. O visitante não deve guardar a chave do dono da casa. Significa, na nossa vida, durante o tempo em que vivemos, ninguém deve pensar por nós o que devemos fazer para a nossa vida. A visita é tão como a nuvem. Todos sabemos que a nuvem, tapando o sol, faça uma sombra, mas que passando alguns momentos, a nuvem passa do sol. Então significa isso que quando temos a visita em nossa casa, não devemos ficar indignados, seja por quais dias que puder permanecer em nossa casa, é que sabemos que a qualquer momento há de retornar na sua procedência. Que compra bois é simplesmente o coração. Significa assim que quando tivermos o projeto de criar o gado bovino ou outro tipo de gado, apenas o plano deve se manter no coração e sem divulgar a ninguém, e apenas para depois fazer uma surpresa. Frutas empoleiradas só caem em convento. Significa assim que, para estarmos a viver no mundo, termos bom sucesso na vida, devemos agradecer aos nossos progenitores, aos nossos pais, queria dizer.
0: Os mais velhos falaram assim.

dentro de pouco teremos o nosso conto de Jox, lá narrado pelo Filiberto Joaquim, Leão da Conda. Saiba, estimado ouvinte, que se pretende participar da divulgação da diversidade cultural do nosso país, poderá fazê-lo enviando-nos mensagem para o número 928-47-6902. Fiquemos com música matricial da modernidade, dentro de pouco conheço então o nosso conto de Tó.

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1: Era uma vez, dois mais velhos que frequentavam o contratado nos serviços do cafeícola. Desses mais velhos, quando eram dispensados, sempre andaram na caminhada aos dois, iam ou regressavam sucessivamente e tinham sempre algumas desconfianças com relação às suas esposas que deixavam por longo tempo. E de repente surgiu uma ideia a eles de que a visita próxima que tivessem que fazer, teriam que tomar algumas medidas. Tinha chegado um fim de semana que seriam dispensados pelo patrão. Pelo caminho, fizeram uma combina de poderem, no entanto, correr com as senhoras fora de casa para que nos próximos tempos pudessem mudar outras senhoras. Lá na caminhada passaram na fornalha de aguardente de banana de um senhor, lá tomaram algumas garrafitas, saciaram suas memórias, puseram-se a caminho. A conversa foi mais reforçada, que tão logo que chegassem, de certa maneira, teria que começar por uma confusão que, no entanto, cada um pudesse entrar em surra com sua senhora, e quando tivesse que refilar, então seria motivo para ser corrido para a casa de seus pais. Entanto, com aquela emoção do álcool, tão logo que chegaram nas suas casas por volta de 18 horas, passado o tempo, por volta de 19 horas, e como naquele tempo sacudia-se a esteira ou quiçanda, que é para, no entanto, servir de dormitório, que se estendiam naquele tempo, e quando se suspeitava com pulgas ou percevejo, então havia necessidade de ter que sacudi-las com um pau, com a mão. E, no entanto, as suas casas eram vizinhas. Lá o seu amigo ficou sempre atento para ver quem é que pudesse começar com a confusão numa das suas casas. O amigo lá, no entanto, batia na esteira, sacudir a poeira, percevejos ou pulgas. No entanto, uma das crianças ia fazendo barulho. Tanto uma entre irmãos, tanto insultaram-se. A criança começou a chorar amargamente. Então, lá o amigo pensou que já a confusão tivesse começado. Automaticamente, aquele senhor começou a confusão tremenda. A esposa procurava saber por que a briga começa nesta hora, depois de acabar de chegar. Não queria lá saber. Começou a bater a senhora. Bateu na senhora, a senhora gritava. Enfim, os vizinhos apareceram, mas ele começou a tirar, a arremessar as coisas da senhora para fora, bacias, etc, etc, etc, malas, e para que se retirasse da casa. Entanto, ela contar que o seu amigo já tivesse começado a ação combinada. Nisso, a noite lá se ia. O amigo apenas estava a preparar lugares para o descanso. Nem tão pouco disposto em casa tivesse refletido nem nenhuma confusão com sua esposa. Lá de manhã, o amigo pensou que tivesse que ir consolidar o fato, conversando com seu amigo, ao colega para o sinal lá de serviço do contratado. Logo, 6 horas da manhãzinha, saudou, a casa do vizinho estava aberta, mas quem vai responder à esposa? Bom dia, cunhado. Oh, a cunhada está aqui? Sim, estou. E o mano? Então, o mano está a descansar ainda. Está a descansar? Sim. Oh, tá bem. Então diz a ela que estou aqui por fora. Quero conversar com ela. Tá bom. O amigo não hesitou. Logo ouvir a voz do seu amigo, pôs-se fora. Foram a um local apropriado de poder refrescar a memória, de relaxar com amigos. E o amigo perguntou: como, meu amigo, não cumpriste com a missão combinada? Ele disse que não, meu amigo. É preciso refletir. Cada ação necessariamente tem de se agir de conformidade com o momento. E tanto eu cheguei, a casa estava toda calminha, havia alegria. Automaticamente, acabei de jantar e fui para cá, mas só agora estou a acordar. Admirou o amigo. O amigo dizia que, olha, eu consumei o facto e a minha casa está destruída. A minha esposa foi mesmo à noite. Disse, não, amigo, não deveria ter feito isso. Teria que refletir. Nem tanto que o facto que fizesse com que tivesses que agir conforme combinamos da via. E tanto para dizer que é preciso tudo calma enquanto se age em certas ações que pudesse refletir.
0: Com Flusberto Joaquim Leão da Cunda, este foi o nosso Contadilo. E pronto, estimados ouvintes, encaminhamos para o final do nosso programa de hoje. Quero recitar os cumprimentos de despedida do António Caetano e do António Fonseca e tomar nota de que se pretende participar da divulgação da diversidade cultural de Angola, poderá fazê-lo enviando-nos uma mensagem para o número 928-47-6902. Até o próximo encontro.
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0: António Fonseca, bom dia e até o próximo encontro. 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

0: Mais uma vez, bom dia, são 4 horas no país. Edita o jornal Osvaldo da Piedade. Vamos ao destaque. Mais de 6 mil cidadãos no Quando receberam bilhete de identidade pela primeira vez desde o início deste ano.
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0: Bom dia. A campanha de registro de nascimento e atribuição de bilhete de identidade já beneficiou mais de 6 mil pessoas neste ano na província do Quando. Os beneficiados receberam o documento pela primeira vez. O delegado da Justiça e dos Direitos Humanos, no Quando, destaca o trabalho dos técnicos que têm levado os serviços às zonas de difícil acesso. Jornalista Ismael Zeferino.
2: Mais de 6 mil pessoas obtiveram pela primeira vez o bilhete de identidade este ano na província do Quando. O facto resulta da dinamização da campanha de registro de nascimento e atribuição do bilhete de identidade com enfoque aos adultos que nunca tiveram qualquer documento desde que nasceram, ações que surgem no quadro do reforço da inclusão jurídica e promoção da cidadania plena das populações dos 9 municípios do Quando, onde destemidos os técnicos integrados em 3 brigadas móveis, palmilham e levam serviços para localidades de difícil acesso. Como disse à Rádio Nacional de Angola, o delegado da Justiça e dos Direitos Humanos, Adérito Teodoro Cambamba.
3: Com a operacionalização das 3 brigadas móveis, denominadas Meu Guarda-Chuva, Minha Identidade, desde janeiro até a presente data, mais de 6 mil cidadãos já emitiram os seus bilhetes de identidade, facto que demonstra o impacto positivo da campanha.
2: O Quando está aberto para o desenvolvimento e, neste sentido, em pouco tempo, as autoridades já constituíram gratuitamente 47 cooperativas e 4 empresas em vários ramos.
3: Visando incentivar o empreendedorismo, fortalecer a economia local e impulsionar o desenvolvimento sustentável, até a presente data, já foram constituídas mais de 47 cooperativas e 4 empresas.
2: O acesso aos vários serviços permite às populações do Quando a inclusão económica, garantia do direito à identidade jurídica e fortalecimento da cidadania. Reportagem Rádio Nacional. Ismael Zeferino, em Menonga, capital do Cubango.
0: Um abraço, Ismael Zeferino. Mais de 6 mil pessoas no Quando receberam pela primeira vez o bilhete de identidade. Programa de saúde em Minha Casa já atendeu mais de 3 mil famílias em Cambunde e Catembo, em Malanje. As autoridades de saúde do município dizem que o programa está a alcançar bons resultados na região. Jornalista João Leandro.
4: Lançado há 2 meses, os resultados são satisfatórios na medida em que a estratégia é garantir assistência médica e medicamentosa. Segundo a diretora municipal da saúde de Cambunde e Catembo, Marcelina Manuel, as zonas definidas são aquelas que não possuem postos e centros médicos.
5: Até aqui temos resultados favoráveis, porque conseguimos encurtar a distância dos utentes até uma unidade sanitária recebendo a consulta na sua casa.
4: Vários técnicos, entre médicos e enfermeiros, dão corpo ao projeto que na prática vai o encontro das famílias.
5: Nós realizamos serviços como consultas externas, reforço de vacinação. As famílias têm se beneficiado bastante porque conseguem receber os medicamentos e ter assistência nas suas próprias residências.
4: No princípio, algumas comunidades apresentavam surtos de sarampo e sarna, mas depois, na ação das autoridades sanitárias, com as diferentes campanhas de bloqueio, hoje o quadro mudou completamente.
5: Hoje vamos aos bairros, já não encontramos um número de crianças com sarampo.
4: A diretora municipal da saúde de Cambunde e Catembo diz que até o momento mais de 3 mil famílias já foram atendidas durante o projeto que vacinou 2 mil crianças para a prevenção de várias doenças.
5: Nós atendemos mais de 3 mil famílias. E assistências, que são as consultas, benefícios como medicamentos. Em termos de vacinação, nós vacinamos mais de 2 mil crianças até agora, seguindo o calendário vacinal.
4: Diretora Municipal da Saúde de Cambunde e Catembo, Marcelina Manuel, e os resultados do programa Saúde em Minha Casa. Reportagem Rádio Nacional de Angola e Malanje com Miguel Avelino e João Leandro.
0: Um abraço, João Leandro. Programa Saúde em Minha Casa já atendeu mais de 3 mil famílias no município de Cambundicatembo, em Malanje.
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0: A Seleção Nacional de Futebol Sub-17 perdeu diante da Tanzânia por 3-0 em jogo referente à segunda jornada do Grupo C do CAN da categoria que decorre em Marrocos. Com este resultado, Angola complica as aspirações de qualificação para a segunda fase da competição. Os angolanos continuam sem vencer na prova depois do empate sem golos diante do Mali na jornada inaugural. Na última jornada, Angola defronta Moçambique. De atualidade além fronteiras, Uganda adiou este domingo a peregrinação anual do Dia dos Mártires, que atrai milhares de cristãos. O adiamento foi motivado pelo surto de febre hemorrágica de ébola, que afeta a vizinha República Democrática do Congo. Bom dia.
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0: 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Entramos para a última hora de serviço. 4 horas e 6 minutos.
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Os Cabo Verdiana nesta ponta final, Lura, minha vida. Segunda-feira, 18/5/2025. Hoje abordamos o tema A importância da conservação dos bons hábitos e costumes da sociedade. Às 5 horas você vai poder acompanhar mais um Jornal da Hora e a seguir Agenda Pública. Na madrugada, quando a cidade parece respirar mais devagar, existe um silêncio que não é vazio. É um silêncio cheio de pensamentos, lembranças e sonhos acordados. Em muitas casas há sempre uma luz acesa, um rádio ligado baixinho e alguém tentando vencer a solidão da noite. É nesse instante, entre as estrelas e a lua, que as palavras encontram caminho para se cruzarem. Oh, madrugada! São Nico de Madalena, João Cunha, Helena Pascoal, Salif Batista, que não é o Keita, e António Fula. Este coletivo diz: muito obrigado por tudo, tchau e até o próximo encontro. Bom dia, bom dia, bom dia.

0: Bom dia, são 5 horas no país. Edita o jornal Osvaldo da Piedade. Vamos ao destaque. Pesquisador cultural da Igreja Católica defende mais estudos sobre o património cultural do Reino do Congo.
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0: Bom dia. O mundo assinala hoje o Dia Internacional dos Museus. Por cá, um pesquisador cultural da Igreja Católica defende mais estudos sobre pinturas rupestres localizadas em Madimba e nas grutas Nzau, Uevoa, no Zaire. O Frei Gabriel Bartolomi deu nota positiva à restauração na antiga catedral de Kalumbimbi. Jornalista Luís Mamana.
2: O património artístico, cultural e antropológico de Mbanza Congo não se limita apenas ao centro histórico, já reconhecido como Património Mundial da Unesco. A consideração foi feita neste domingo pelo frei e investigador da cultura Congo, Gabriel Bartolomi. O religioso destacou a importância da restauração do Nkulumbimbi, antiga catedral, e chamou a atenção para a preservação das pinturas rupestres localizadas em Madimba e nas grutas de Nzauevwa, por representar importantes marcas históricas e culturais do antigo Reino do Congo.
3: E vi que estão restaurando o Kalumbimbi, isto é uma grande obra. Estou também consciente que não se reduz todo o património artístico, cultural, também do ponto de vista antropológico, não se reduz simplesmente aqui à cidade. Descobrimos em Madimba também gravuras rupestres, descobrimos outras gravuras. São gravuras simbólicas que têm um poder do ponto de vista de transmissão de significado, porque são símbolos que indicam rituais, indicam cenas de caça, indicam também a presença dos portugueses.
2: Declarações do religioso da Igreja Católica e pesquisador da cultura Congo, Frei Gabriel Bartolomi, Rádio Nacional, em Mbanza, Congo, com Luís Mamana.
0: Um abraço, Luís Mamana. Pesquisador cultural da Igreja Católica defende mais estudos sobre a cultura do Reino do Congo, com destaque para as pinturas rupestres na Madimba e nas grutas Nzau Uevoa, no Zaire. A Ordem dos Enfermeiros no IJ vai capacitar 55 profissionais de saúde. O objetivo é melhorar a assistência às gestantes e parturientes. Jornalista Ngonga Francisco.
4: O Conselho Provincial da Ordem dos Enfermeiros de Angola no IJU realiza sexta-feira e sábado desta semana uma ação de capacitação dirigida a 55 profissionais de saúde que atuam nas áreas de consulta pré-natal, maternidade e salas de parto selecionados em todos os municípios da província. O anúncio foi feito pelo presidente da Ordem FANUIS, Davi Estabilho, que fala de uma iniciativa que visa contribuir para a melhoria da humanização da assistência às gestantes e parturientes.
5: Prevemos capacitar cerca de 55 profissionais que atendem nos serviços de consulta prenatal, maternidades e sala de parto, que vão abranger a província toda. A formação prevê já no próximo dia 21 e 22 e a intenção é buscarmos formadores do nível nacional que poderão realizar esta ação formativa. E a temática é humanização da assistência às gestantes e parturientes.
4: Davi Estabilho refere ainda que persistem desafios no atendimento à mulher grávida nos serviços de parto, tendo em conta as reclamações dos utentes.
5: Preocupa-nos concretamente falarmos da mulher grávida e da mulher em trabalho de parto, pelo facto de ser uma franja bastante complexa e que requer maior atenção.
4: A Ordem dos Enfermeiros capacita 55 profissionais de saúde no IJ para melhorar a assistência às gestantes. Reportagem em Rádio Nacional, Norberto Fonseca e Ngonga Francisco, no IJ.
0: Um abraço, Ngonga Francisco. Enfermeiros no IJ serão capacitados numa iniciativa da Ordem dos Enfermeiros local. De atualidade além fronteiras, a Organização Mundial de Saúde manteve a avaliação de baixo risco do surto de hantavírus detectado no navio de cruzeiro Hondius. Num boletim de avaliação de riscos publicado este domingo, a OMS refere que, à luz das informações mais recentes disponíveis, o risco global continua a ser baixo.
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0: A vice-presidente para o futebol feminino da Federação Angolana de Futebol, Irene Gonçalves, foi eleita membro do novo Comitê Executivo da COSAFA para o mandato 2026-2029. O evento contou com a presença do presidente da Federação Angolana de Futebol, Alves Simões, e do líder da Confederação Africana de Futebol, Patrice Motsepe. Com esta eleição, Irene Gonçalves passa a integrar um dos principais órgãos de gestão do futebol da África Austral, assumindo o compromisso de contribuir para o crescimento e fortalecimento das competições e estruturas desportivas da região. Bom dia.
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0: Mais uma vez, bom dia e peço a sua especial atenção. O Ministério da Defesa Nacional, antigos combatentes e veteranos da Pátria e das Forças Armadas Angolanas comunicam o falecimento do Tenente-General reformado Avelino Luís da Costa Perdido, ocorrido em Luanda por doença. O funeral realizar-se-á amanhã no cemitério Benfica, pelas 10 horas, antecedido do velório no comando do Exército. A família Salvador Palhares comunica o falecimento de Manuel Salvador Palhares, ocorrido em Luanda por doença. O seu funeral realiza-se amanhã, no cemitério de Viana. Firmino Caetano, Miguel Jorge Caetano, Sebastião Caetano, Conceição Caetano, Joana Caetano e Manuel comunicam o falecimento de Bernarda Manuel. O óbito está a decorrer na Comissão do Rangel, rua número 8. Por último, o Ministério da Defesa Nacional, antigos combatentes e veteranos da Pátria e das Forças Armadas Angolanas comunicam o falecimento do brigadeiro reformado Pedro António Zacarias, ocorrido em Luanda por doença. O funeral realizar-se-á hoje no cemitério de Viana, pelas 10 horas, antecedido de velório no comando do Exército. Bom dia.
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3: O Ministério de Indústria exarou um decreto executivo, é o encerramento temporário de todas as casas de peso. Vamos encerrar todas as casas de peso para desincentivar o vandalismo de bens, porque não existindo estas casas que compram o ferro, que muitos até vão roubar os materiais ferrosos na casa do vizinho para poder vender, porque é uma medida de emissão do alvará para a prática de um serviço que devia ser para o bem, para ajudar a recolher material ferroso que anda abandonado pelas vias, muito material resultante da guerra que ficou abandonado, e não para estar a destruir bens públicos para tirar material ferroso para vender.
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1: 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Caríssimo ouvinte, acompanhe a seguir a Voz das FAM.
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0: Ouvinte, bom dia. Já no ar o programa central A Voz das Forças Armadas Angolanas, referente à segunda-feira, 18 de maio de 2026. A produção é da Direção Principal de Educação Patriótica do Estado-Maior-General das Forças Armadas Angolanas, com toda a rede de colaboradores nas regiões militares, aéreas e navais. Segue-se os títulos que marcam a atualidade nesta edição. Chefe do Estado-Maior-General das Forças Armadas Angolanas avalia grau de prontidão das tropas da região militar sul. Serviços de Saúde Militar da região leste realiza palestra sobre causas e consequências do AVC. Unidade Regional de Apoio Técnico Operacional comemora 42 anos de existência.
1: O sucesso da missão atribuída será sempre o somatório dos esforços conjugados, onde o contributo individual ou coletivo poderá influenciar positivamente o alcance dos objetivos superiormente definidos.
0: A trabalhar para si está o Mutima Kakulete na coordenação e supervisão, o Antônio Caetano na sonorização e montagem, a edição, realização e apresentação das notícias, estou eu, Adilson Maquita. Vamos ao desenvolvimento das notícias. O chefe do Estado-Maior-General das Forças Armadas Angolanas, General de Aviação Altino Carlos José dos Santos, está de visita à região militar sul. Dentre vários trabalhos às unidades militares, o general de aviação constatou a prontidão do efetivo. Ginga Natikuse.
2: No batalhão da Polícia Militar, o general foi recebido com canções patrióticas.

0: Uma visita à região militar sul para saber como é que estão. A informação chega, às vezes pelo baluarte e a maior parte das vezes pelos relatórios que recebo do comando do ramo, mas é sempre bom sentir e pesar a moral do pessoal. Na região militar sul, vamos visitar os nossos, vossos colegas de região nas outras áreas aqui da província da Huila e do Cunene. É só para desejar felicidades, saúde para vocês, para as vossas digníssimas famílias. Continuamos nessa luta juntos.
1: Até breve. Chefe do Estado-Maior General das Forças Armadas Angolanas, General de Aviação Altino Carlos e dos Santos, quando falava para as tropas em parada no Batalhão da Polícia Militar da Região Militar Sul. As saudações são do Serafim Sakahala e Ginga Natikuso, a partir da Região Militar Sul.
2: Ginga Natikuso, no acompanhamento da visita do chefe do Estado-Maior-General das Forças Armadas Angolanas à Região Militar Sul.
0: Se todos caminharmos juntos no pensamento da ação, do general ao soldado, conseguiremos obter os resultados que pretendemos.
2: O quartel-general do comando da região militar leste foi o lugar escolhido para a realização de uma palestra realizada pelos serviços de saúde militar regional, para levar ao conhecimento do efetivo sobre as causas e consequências do AVC. José Antônio da Conceição.
3: Na ocasião, o chefe da repartição de saúde, tenente-coronel médico António Correia Fonteboa, fez saber aos presentes sobre as causas e consequências do AVC e deixou as seguintes recomendações e exortação.
4: Transmitir aos efetivos participantes nesta palestra a prevenção das causas, porque se não nos prevenirmos das causas, temos fator de risco em contrair, quer seja um AVC isquêmico como um AVC hemorrágico. Não podemos esperar que venham as consequências. Temos que prevenirmos as causas. Temos que ter uma alimentação saudável, com redução de gorduras, sal. Temos que praticar exercícios físicos no sentido de reduzir o sedentarismo. E aqueles que já são hipertensos devem controlar a pressão arterial e ter uma dieta, tomar os medicamentos todos os dias, controlar os níveis do açúcar. Para aqueles que têm antecedentes familiares de hipertensão arterial, exortar os nossos bravos combatentes à prática do exercício.
3: Palavras do chefe da repartição de saúde da Região Militar Leste durante a palestra que falava sobre as causas e consequências do AVC. Reportagem de José Antônio da Conceição. Um abraço do tamanho da pátria.
2: José Antônio da Conceição e a palestra é realizada pelos Serviços de Saúde Militar Regional sobre causas e consequências do AVC.
0: Trabalharmos com espírito de equipa, cada um fazendo bem a sua parte, tendo sempre presente que a pátria aos seus filhos não implora, ordena.
2: Continuamos a emitir o programa A Voz das FA, edição referente à segunda-feira, 18 de maio de 2026, a partir dos estúdios centrais da Rádio Nacional de Angola. A Unidade Regional de Apoio Técnico Operacional URATOP comemorou recentemente o seu 42º aniversário, sendo considerada a primeira unidade de guerra eletrônica desde 1984. A celebração decorreram sob lema 42 anos de vigilância do espectro magnético do território nacional com lealdade e perseverança. O Francisco Pedro nos traz mais detalhes.
5: Na ocasião, o comandante da URATOP, Coronel Mário Feliciano, apresentou uma resenha histórica da unidade.
6: Atualmente, a guerra eletrônica funde-se com a guerra cibernética e foca-se em inteligência artificial e sistemas. A base da guerra eletrônica são os sistemas de comunicações integrados em vários níveis. Quanto à situação militar, segundo o conceito das comunicações ser um conjunto de meios, técnicas, sistemas e procedimentos utilizados pelas Forças Armadas para transmitir informações, ordens e dados entre diversos escalões de comando, superiores e subordinados, antes, durante e depois das operações.
5: Por sua vez, o Brigadeiro César Teixeira, comandante adjunto para a Educação Patriótica, representação do Tenente-General Comandante da Região Militar Centro, na sua intervenção destacou o papel relevante da Unidade de Guerra Eletrônica no país.
7: A trajetória desta unidade, da SFA, está também marcada pelo seu contributo na formação da nova geração de especialistas, a qual hoje se destaca pela sua conduta no manuseamento dos meios eletrônicos, visando continuar o legado dos quadros séniores, nesta fase em que as Forças Armadas Angolanas encontram-se na sua fase de redimensionamento, reequipamento para a sua modernização e corresponderem com as expectativas da atual conjuntura internacional marcada por incertezas. Sejam exemplo de comportamento e agentes ativos da moral militar. A nossa farda deve continuar a ser sinônimo de honra e a vossa conduta deve inspirar os demais, sobretudo os mais jovens. A missão desta unidade não é genérica, é específica, complexa e vital para a observância institucional do Estado angolano, resumida em vigiar e captar informações eletronicamente.
5: Brigadeiro César Teixeira, comandante adjunto para a Educação Patriótica da Região Militar Centro, do Comando da Região Militar Centro. Narciso Faz e o Francisco Pedro, bom dia.
2: Francisco Pedro, a partir da Região Militar Centro e a cobertura do aniversário da URATOP, considerada a primeira unidade de guerra eletrônica desde 1984 em Angola.
0: Durante o nosso mandato, daremos uma atenção especial a três vetores importantes: o homem, as infraestruturas e o armamento e técnica.
2: A Comissão de Recolha do Registro e Acervo Histórico do Exército, chefiada pelo Coronel Ricardo, diretor do Museu do Exército, está trabalhando na Região Militar Leste. E novamente, o José António da Conceição.
3: Ressurgimos outra vez mais. A comissão que já trabalha aqui no território da Região Militar Leste é chefiada pelo Coronel Ricardo, diretor do Museu do Exército e chefe da Comissão de Recolha, Registro e Acervo Histórico, que na ocasião avançou os objetivos da missão.
8: O objetivo urge a necessidade de desbravarmos a história do Exército. Para fazê-la é necessário fazermos a história da região. Estamos aqui na Região Militar Leste trabalhar junto dos colegas para envolvermos a história do Exército, dos quartéis e a localização de acervos históricos, entre técnica, edumentárias, armamento, aquilo que envolveu na fase do currículo guerra, civil e paz. Está a decorrer a bom ritmo, funcionamos ainda apenas no comando, no centro de instrução e vamos dar sequência às outras unidades. Vamos até os regimentos e brigadas da região militar. Solicito o apoio necessário a todos aqueles que ainda se encontram

0: O trabalho da Comissão de Recolha de Registro e Acervo Histórico do Exército, chefiada pelo Coronel Ricardo, diretor do Museu do Exército. O nosso programa termina aqui, nós voltamos amanhã neste mesmo horário e ponto de sintonia. Nesta edição, destacamos: chefe do Estado-Maior-General das Forças Armadas Angolanas avalia grau de prontidão das tropas da região militar sul. Serviços de saúde militar da região leste realiza palestra sobre causas e consequências do AVC. Unidade Regional de Apoio Técnico Operacional comemora 42 anos de existência. Despedem-se de si o Mutima Caculete, que esteve na coordenação e supervisão, o Antônio Caetano na sonorização e montagem. Para este vasto auditório, editou, realizou e apresentou as notícias o Adilson Maquita. Esta foi mais uma produção da Direção Principal de Educação Patriótica do Estado-Maior-General das Forças Armadas Angolanas, com toda a rede de correspondentes nas regiões militares, aéreas e navais. Bom dia.
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4: Caríssimo ouvinte, mais uma vez bom dia e seja bem-vindo. Somos Rádio Nacional de Angola. Já é segunda-feira, 18 de maio do ano 2026. O relógio marca 5 horas 25 minutos. Acompanhe a seguir Nascer do Som com Hélder Madeira.
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6: Ouvintes da Rádio Nacional, a todos o nosso muito bom dia. Nascer do Som ou Nascer do Sol, edição de segunda-feira, com o melhor da nossa música, a música angolana. Hoje com Gabi Moy, Pedro Cabanha e Sabino Enda. Começamos precisamente com Sabino Enda e o seu disco de Lá Pra Cá de 2009.
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6: Obra com 14 faixas musicais, gravação simultânea nos estúdios Vial, Quebra Galho e Bimax. O Zumba é a primeira faixa musical deste disco, com arranjos e teclados de Nelo Paim, baixo, ritmo e solo com Freddy. Xalana Dantas nas congas, com coros de

0: composição musical de Sabino Wenda para o De Lá Para Cá de 2009.
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0: E para o mesmo disco, a regravação de Umbi Umbi, com produção musical de Presília, guitarras de Pirica, com congas de Chico Santos e bateria de Jota. Umbi Umbi na sonoridade de Sabino Wenda.

0: na Esfera do Som.
1: Musicalmente estamos com Gabriel Ferreira, Gabi Moy. Dende Wami, Minha Infância, para o selo disco Angolaníssimo, com produção musical e de canza de DJ Mania. Miqueias Ramiro nos teclados, com guitarras de Alex Samba, baixo de Mias Galheta, João Morgado nas congas e Nando na bateria. Gabi Moy,

Viagem no tempo. Com os Chiesos, voltamos aos primeiros anos da Angola independente. Com solo de Marito e contrasolo de Boto Trindade, ao ritmo de Gino. Zeca Tirilene no baixo, com Julinho no tambor, Bongós com Juventino, Antoninho nas maracas e Adolfo Coelho na dicanza.

Acordes iniciais de Caíso, tema musical de Pedro Cabanha, para o seu disco Ndaiawe, com guitarras de Batista Cabingano e

0: sonoridade de Pedro Cabenha, disco Zojiami.
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0: Pedro Cabenha, natural da província do Bengo, iniciou assim a sua carreira na década de 70. Mais tarde, como vocalista do agrupamento musical Os Proletários. E com Pedro Cabenha encerramos o Nascer do Som desta segunda-feira. Eu sou o Hélder Madeira. A seguir, a Central de Notícias da Rádio Nacional com Manhã Informativa. Nascer do Som estará de volta amanhã ao Nascer do Sol.
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0: 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Olá, bom dia, 6 horas da manhã, segunda-feira de notícias. Está de regresso a equipa Manhã Informativa.
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0: A hora certa, a equipa que lhe conta tudo o que se passa pelo país e pelo mundo. Chegamos à segunda-feira, às 18, e já há notícias às 6 da manhã. Ministério da Cultura garante trabalhar para recuperar peças museológicas que saíram do país durante o período colonial e durante o conflito armado. Gabinete de Gestão do Programa Espacial garante que o próximo satélite angolano vai dar maior impulso à atividade agrícola. Seleção Sub-17 compromete a passagem à fase seguinte do Campo de Marrocos depois da derrota diante da Tanzânia. Organização Mundial da Saúde, OMS, declara surto de ébola na RDC e Uganda uma emergência de saúde pública. A hora das notícias às 6 da manhã, antes de dar-lhe conta de que o céu está nublado e a temperatura em Luanda está nos 25 graus Celsius esta hora. Hoje, segunda-feira, é o Dia Internacional dos Museus. A data é uma iniciativa do Conselho Internacional de Museus e é celebrada desde 1977 com o objetivo de conscientizar o público em geral sobre o papel dos museus no desenvolvimento das sociedades. Em exclusivo à Rádio Cultura Angola, o Ministro da Cultura, Filipe Zau, garante que Angola está a trabalhar para recuperar as peças museológicas que saíram do país durante o período colonial e ao longo do conflito armado.
2: Nós estamos a conversar com alguns países, alguns estão a ter uma postura favorável. Os que não estão implica ainda um trabalho de diplomacia, mas nós, angolanos, já fizemos sim a entrega de duas obras-primas à França, que pertenciam ao Museu de Versailles, que foram retirados de lá no tempo da Revolução Francesa, e que reconheceram que estavam nos jardins da nossa embaixada. E nós achamos por bem devolver. Achamos no direito agora de falar com todos os outros países que nos possam devolver também aquilo que é nosso.
0: O ministro Filipe Zau fala também de trabalhos em curso para tornar os museus nacionais mais atrativos.
2: Nós temos o depósito do Museu do Dundo, temos em reabilitação o Museu de História Natural, mas temos o Museu de Antropologia, bem, estamos atrás das coleções novas, estamos a melhorar, portanto, para interesse identitário, interesse patrimonial, mas também para interesse turístico. Estamos a tentar com um novo museu, o Museu da Resistência, conta a história dos angolanos desde 1482 até o dia em que houve paz em Angola. Portanto, o Museu da Resistência tem vários períodos da história e é um museu grande, amplo, quer dizer, um museu que vai ficar ali no antigo Roque Santeiro.
0: Ministro da Cultura, Filipe Zau, em exclusivo à Rádio Cultura Angola, falando dos trabalhos em curso para tornar os museus nacionais mais atrativos. Esta segunda-feira, o mundo assinala o Dia Internacional dos Museus. Outras notícias às 6 da manhã, no Zaire, mais de 60 alunos e professores da escola francesa em Angola deslocam-se em Banza Congo para participarem nas celebrações deste dia 18. A deslocação será marcada pela visita ao Museu Regional do Reino do Congo e pelo reforço do intercâmbio científico e cultural entre instituições. Luís Mamana.
3: Durante três dias, Os estudantes vão desenvolver várias atividades culturais e científicas, entre pesquisas, visitas a monumentos históricos e sítios de interesse patrimonial da antiga capital do Reino do Congo. Segundo o professor da Escola Francesa em Angola, Aveia Anguana Pedro Longhi, a iniciativa enquadra-se no programa de aproximação dos alunos à história e ao patrimônio cultural angolano.
4: O nosso programa será intenso. Na terça-feira teremos uma conferência, quarta-feira teremos aquele encontro tradicional com os sobas, e eles vão poder ver de que forma que os conflitos eram resolvidos, visitarmos o museu, o cemitério do Reino do Congo, e à tarde faremos então o périplo de todos os locais históricos que a cidade histórica de Mbanza Congo.
3: Por sua vez, o diretor do Museu Regional do Reino do Congo, Avelino Manzueto, considera que a visita representa mais um passo no reforço da cooperação entre a instituição cultural e a escola francesa em Angola.
5: Esta colaboração já existe há bastante tempo. O objetivo principal será para termos um intercâmbio científico-cultural.
3: A Escola Francesa em Angola e o Museu Regional do Reino do Congo reforçam os laços de cooperação cultural, educativa e científica. A reportagem da Rádio Nacional em Mbanza Congo, com Luís Mamana.
0: Intercâmbio científico e cultural da ordem do dia em Mbanza Congo, a capital do Zaire, neste dia internacional dos museus. A entrada em funcionamento do próximo satélite angolano vai dar um maior impulso à atividade agrícola no país. É um dado que foi avançado pelo Gabinete de Gestão de Programas Espaciais Nacionais durante a Feira Regional de Tecnologias de Informação e Comunicação, que decorre no Âmbulo Laurindo Vieira.
6: A atividade agrícola no país poderá dar um maior passo com uma produção de precisão e de alto nível com a entrada em funcionamento do próximo satélite. Esta informação foi avançada pelo chefe de departamento do Gabinete de Gestão de Programas Espaciais Nacional, Luciano Lupédia, que participa da terceira Feira Regional de Tecnologia e Informação de Comunicação na cidade do Embu.
7: Os dados ajudam o país e os agricultores em especial a desenvolverem a agricultura de precisão, uma agricultura que faz uso de imagens de satélites e sistemas de informação geográfica para acompanhar o estado das culturas, identificar onde é que há alguma deficiência na plantação e apoiando depois uma tomada de decisão que vai se traduzir em maior produtividade, melhor eficiência e redução dos custos.
6: Luciano Lupédia diz que os homens do campo vão conhecer uma nova era com este novo sistema tecnológico de produção agrícola.
7: Nós entendemos que o uso da tecnologia de satélite potencia uma melhor agricultura, bem quando aplicada bem a tecnologia, acabará dando bons resultados para a nossa agricultura. Nos próximos anos, o país vai ter uma ferramenta que vai permitir uma nova era no setor agrícola.
6: Chefe de Departamento do Gabinete de Gestão de Programas Espaciais Nacional, Luciano Lupédia, RNA, a partir do Embu, com Francisco Quintas, Esfraim Nunda e o Laurindo Vieira.
0: A atividade agrícola no país pode ganhar um maior impulso com a entrada em funcionamento do próximo satélite angolano. Já são 6 da manhã, 7 minutos, manhã segunda-feira de notícias. O Ministério do Ambiente está apostado em acabar com o uso de plásticos em Angola, tal como já acontece noutros países. De acordo com Catiana Gregório, da Agência Nacional de Resíduos, em setembro deste ano começa uma campanha que visa a eliminação do plástico de uso único, uma iniciativa que está alinhada ao Plano Nacional de Eliminação Progressiva dos Plásticos de Utilização Única, aprovado por decreto presidencial.
8: Nós estamos a trabalhar e a dar a conhecer sobre este instrumento legislativo. Durante este tempo, foi aprovado o ano passado, mas temos este um ano para dar a conhecer este decreto, que em setembro de 2026, então, nós vamos trabalhar mesmo na fiscalização e no controle deste plástico de único uso. Vamos exigir, vamos retirar este plástico de único uso do mercado e até lá estamos a trabalhar com a indústria, que nós precisamos de substituir por soluções mais sustentáveis, mais resistentes, e que nós deixemos de ver este plástico voador nas nossas cidades. Estamos a falar destes talheres descartáveis, os pratos descartáveis, copos que nós usamos uma vez e temos que descartar. Estamos a falar do saco plástico, as embalagens, como nós chamamos na rua, essas embalagens que usamos uma vez.
0: Catiana Gregório, da Agência Nacional de Resíduos do Ministério do Ambiente, falando da aposta em acabar com o uso de plásticos em Angola. Do desporto, a Seleção Nacional de Sub-17 tem um apuramento para a próxima fase do CAN de Marrocos em risco, depois de ter sido derrotada ontem pela Tanzânia por 3-0. O jogo foi referente à segunda jornada da prova. Os angolanos continuam sem vencer, depois do empate a 0 diante do Mali na jornada inaugural. Na última jornada, Angola vai defrontar a seleção de Moçambique. Nas notícias pelo mundo, a Organização Mundial da Saúde, OMS, declarou o surto de ébola, que está a afetar a RDC e o Uganda, como uma emergência de saúde pública de interesse internacional. Há o registro de pelo menos 80 mortos na República Democrática do Congo. Em Kampala, na capital do Uganda, foram relatados 2 casos de pessoas que viajaram da República Democrática do Congo.

0: Está contada a atualidade às 6 da manhã. Hoje é o Dia Internacional dos Museus. O Ministério da Cultura garante que vai recuperar grande parte das peças museológicas e outros objetos de valor museológico que foram retirados do país durante o período da guerra e do conflito e do período colonial. O Gabinete de Gestão do Programa Espacial garante que o próximo satélite angolano vai dar um grande impulso à atividade agrícola. Seleção sub-17 compromete passagem à fase seguinte do Campo de Marrocos, depois da derrota diante da Tanzânia. OMS declara surto de ébola na RDC e Uganda como emergência de saúde pública. Seis da manhã, 12 minutos, estão contadas as notícias às 6. Já sabe, de manhã informativa, a notícia não para. É segunda-feira, tempo de voltar à primeira forma, porque para trás ficou o fim de semana e para a frente marcha, porque a nossa grande divisa é o trabalho, que está sempre na ordem do dia. 6 da manhã, 12 minutos em Angola. Amanhã, segunda-feira, de notícias.
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3: Segunda-feira de Cacimbo, Leão de Falcão. Vamos à informação sobre o estado do tempo para as próximas horas.
4: Olá, bom dia Isaías Afonso, bom dia também para si que nos acompanha e que acordou cedo para mais uma jornada. Isaías, a previsão do tempo para esta manhã e para o resto do dia aponta para um cenário marcado por nebulosidade parcial em grande parte do país, com ocorrência de chuva fraca e chuvisco em algumas províncias da região norte, numa altura em que o frio continua a marcar presença num momento em que vivemos a época de cacimbo. Recordar que esta transição continua a ocorrer de forma gradual. Vamos continuar a registar chuva, sobretudo na região norte, até sensivelmente ao dia 3 de junho. Claro que de forma intermitente. Continuando aqui a falar da região norte, as províncias do Zaire e o Ije poderão registar chuva fraca em alguns municípios. Já Cabinda, Bengo, Luanda, Kwanza Norte e Kwanza Sul terão possibilidade de chuvisco ocasional, sobretudo durante a madrugada e primeiras horas da manhã. O céu deverá apresentar-se parcialmente nublado no Ikoli, Bengo, Malanje, Lunda Norte e Lunda Sul. Na capital do país, o ambiente continua úmido e relativamente fresco nas primeiras horas do dia, com temperaturas entre os 25 e os 28 graus Celsius. Há possibilidade de chuvisco passageiro, pelo que os automobilistas devem redobrar atenção devido ao piso escorregadio e à redução da visibilidade em diversos pontos. Avançando aqui para a região central e leste, as províncias de Benguela, Uambo, Bié, Moxico e Moxico Leste terão céu parcialmente nublado, com manhãs mais frias, especialmente no Planalto Central. Uambo poderá atingir uma mínima de 13 graus Celsius, o que reforça a tendência de estarmos a viver já o cacimbo. Quanto à região sul, as províncias do Namibe, Huila, Cunene, Quando e Cubango, o céu também deverá permanecer parcialmente nublado. As temperaturas mínimas continuam baixas nas cidades como Lubango e Moçambiques, onde o frio matinal pode ser mais intenso. Entre as temperaturas mais elevadas previstas, destacam-se Dundo, com uma máxima de 33 graus Celsius, Uige, Luena e Ondiva, com máximas próximas dos 30 graus Celsius. As temperaturas mais baixas deverão ser registadas no Lubango, com 12 graus Celsius, Uambo, com 13 e Quito, com 14 graus Celsius. Recomenda-se atenção especial a todos que nos acompanham às mudanças bruscas de temperatura no início da manhã e também no período da tarde, sobretudo atenção para as crianças, os idosos e pessoas com problemas respiratórios. O uso de agasalhos nas primeiras horas do dia começa a tornar-se indispensável em várias partes do nosso país. Bom, Isaías, por hoje é tudo. Desejo para ti e para toda a audiência uma excelente segunda-feira e uma semana bastante produtiva.
3: É, viva, vai ser produtiva esta semana, sim, vai ser produtiva. Um grande abraço, Leon, estamos juntos. Olha, agora 6 da manhã, 20 minutos. É segunda-feira de notícias, anda lá. Fazer coragem, voltar à primeira forma. O país Angola agradece. Vamos ao trabalho com as notícias contadas na rádio até às 9.
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0: A história do Pedrito na canção de Ana Maria Branco, Ana Maria Branco, é assim mesmo. Não ponha limite nos seus sonhos, ponha fé. E com fé e sem medo, chegamos lá. 6h26, daqui a pouco, um olhar ao que se passa pelo país. E chegou agora o subcomissário bombeiro Wilson Batista para pontualizar as ocorrências dos serviços bombeiros e proteção civil. Subcomissário, bom dia. Espero que tenha sido um fim de semana com poucas ocorrências e muita prontidão.
1: Bom dia, Zez Afonso, e saudações extensivas aos ouvintes da Rádio Nacional de, Rádio Nacional de Angola. Foi um dia de intenso trabalho, aliás, os nossos operacionais mantêm-se sempre em prontidão dos nossos quartéis para responder às ocorrências que chegam até o nosso conhecimento. Infelizmente, Zaias, muitas situações não chegam a tempo oportuno até o nosso conhecimento, que de certa forma leva com que o socorro chega muito depois de termos perdas e danos também consideráveis, e também em muitos casos cidadãos solicitam socorro e sem devida informação, que de certa forma deverá garantir que as nossas equipas saiam com os recursos técnicos e materiais adequados à magnitude e à natureza da ocorrência. Mas isso é um trabalho contínuo que tem sido feito diariamente no contacto direto com os cidadãos, informando-os sobre todo o processo e como é que o protocolo deve funcionar. Isaías, par disto, o Serviço de Proteção Civil e Bombeiros, fruto desta prontidão, intervencionou em todo o território nacional, num total de 143 ocorrências. Aqui tivemos um acréscimo de mais 10 ocorrências, se comparado ao período homólogo. Estas ocorrências resultaram em ações distintas de socorro, com destaque para o resgate de 15 cadáveres, isto menos, igual número em relação ao período anterior, cujas circunstâncias foram diversas.

0: com destaque para os afogamentos, aqui o resgate de 7 cadáveres no meio aquático em consequência de presumíveis afogamento, 5 resgates em consequência de acidente de aviação, 1 por picada de inseto, no caso uma abelha, 1 por queimadura no incêndio e ainda um resgate de cadáver por causa não determinada. Estas operações foram desenvolvidas nas províncias do Namibe, Kwanza Sul, Zaire, também ainda a província do Namibe, com mais um caso aqui de afogamento, Malange, Benguela, Uambo, Luanda e também a província do Moxico. Quanto aos socorros, aos salvamentos efetuados nesse período, foram um total de 94 cidadãos socorridos em todo o território nacional, estes vítimas traumáticas com ferimentos consentidos em consequência de situações diversas, aqui com destaque para picada de inseto, que esse final de semana foi uma das ocorrências que ao longo deste final de semana foi uma das ocorrências de maior destaque que nos preocupa. Tivemos aqui 52 cidadãos socorridos em consequência de terem sido picados por abelhas, ainda 33 vítimas politraumatizadas com múltiplos ferimentos socorridos em consequência de acidentes de aviação, estes também evacuados ou encaminhados para as unidades hospitalares, 7 vítimas feridas em consequência de agressão física, 1 por eletrocução e ainda 1 por queda livre. Quanto às assistências, emergências, também aqui destacamos os casos que têm a ver com situações patológicas que também mereceram a nossa pronta intervenção. Do ponto de vista daquilo que tem que ver, Isaías, com as ocorrências que mais se destacaram neste período, neste final de semana, os incêndios tiveram uma incidência considerável, com um total de 22 casos, com uma vítima mortal, seguida de acidentes de aviação, com 23 casos intervencionados ao longo deste período. Estes acidentes de aviação resultaram em 38 vítimas no total, com 5 mortos e 33 feridos. Quanto à questão relacionada com os insectos, aqui as picadas da abelha, como já dissemos, tivemos o registro de uma vítima mortal.
1: É normal isso nesta época do ano?
0: Certo, nesta época do ano é normal, é uma fase de reprodução, okay. Portanto, e a esta altura, algumas províncias têm sido muito assoladas por essa natureza de ocorrência. Sobretudo também, Isaías, aqui agravado o facto os cidadãos terem a tendência de mexer com as colmeias e naturalmente a reação que se observa é esta de ataque generalizado e que infelizmente neste final de semana resultou na morte de um cidadão. De resto, o Serviço de Proteção Civil e Bombeiros garantiu também neste período o salvamento de 4 cidadãos que estavam em processo de afogamento, estes que faziam então praia em zonas não vigiadas. Graças também a uma pronta solicitação de socorro, foi possível garantir que o pior acontecesse. E dizer que neste período, reforçando a informação que já passámos no final de semana passado, com o início da época de cacimbo, também cessa naturalmente a época balnear, o que resultará numa redução significativa do contingente de proteção e resposta a nível das praias. Queremos dizer que a esta altura o número de nadadores salvadores nas zonas balneares vai sendo gradualmente reduzido à medida que também a temperatura vai gradualmente consentindo alguma diferenciação, com mais frio em relação ao período anterior. E no entanto, aconselhamos as pessoas a sempre que possível evitarem tomar banho de praia ou mesmo de rio.
1: Muito bem, obrigado, Wilson. Até sexta-feira, estamos juntos, boa semana e um grande abraço mesmo. 6:34.
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1: Ora, vamos às matérias que são em edição e vão ser a capa do Jornal das 7 da manhã. É sempre de cá para lá, editor da manhã, José Ndonga.
3: Olha, Isaías, às 7 da noite vamos olhar para o Dia Internacional dos Museus, que hoje se assinala. Por cá, o ministro da Cultura, Filipe Zau, assegurou que Angola está a trabalhar para recuperar as peças museológicas que saíram do país durante o período colonial e ao longo do conflito armado. Vamos ainda olhar para o Programa Nacional de Certificação de Gestores e Utilizadores de Tecnologias Espaciais no âmbito do Angotic 2026. O programa arranca hoje em Luanda. Também vamos olhar para o Polo Agroindustrial da Quimia na província do Ikolibengo. Aquele polo vai ser o ponto estratégico no abastecimento de produtos do campo e ração animal para aquela província. Também vamos olhar para o Programa de Desenvolvimento Local e Combate à Pobreza da província no Cubango, que está a dinamizar vários projetos no município do Longa. Fora de porta, vamos olhar para o conflito ainda no Médio Oriente. Os Estados Unidos da América exigiram ao Irão a entrega do urânio altamente enriquecido e a limitação do programa nuclear a uma única instalação ativa como condições para avançar as negociações de paz. Isso aí são matérias para atualizarmos no Jornal das 7 horas.
1: Então, até às 7, estamos juntos. Está também nas notícias desta segunda-feira o Fórum Urbano Mundial da ONU, que está a acontecer em Baku, no Azerbaijão. A crise global de habitação é o foco deste Fórum Urbano Mundial, que começou ontem e vai até o dia 22. Começou ontem, domingo, em Baku, no Azerbaijão. Angola está neste encontro e com preocupações ligadas à crise global de habitação. 6h36, daqui a pouco também a economia que comanda as nossas vidas. O ministro dos Estados, José de Lima Massano, garante que as reformas em curso em Angola são estruturais e irreversíveis. O ministro de Estado para a Coordenação Económica disse em Kigali, capital do Ruanda, que essas reformas são estruturais e irreversíveis e a sua finalidade é a criação de um ambiente de negócios mais previsível e competitivo para os investidores. Falamos de economia, a hora certa, a economia que comanda as nossas vidas no radar. 6h37, olha a hora, na manhã segunda-feira de notícias.
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1: O que é que se passa no Bengo? A ENDE garante que já concluiu a instalação de mais de 12 mil contadores pré-pago. A reportagem agora é com o Vladimir Afonso.
5: Mais de 12 mil contadores do sistema de pré-pagamento de energia elétrica, dos quais 7 mil destinados aos bairros da cidade de Cajito, já foram instalados na província do Bengo, no âmbito da primeira fase do projeto de proteção de receitas, financiado pelo Banco Mundial para a montagem de mais de 1 milhão de contadores em todo o país. A instalação teve início em setembro de 2025 e foi concluída em março deste ano, abrangendo grande parte dos bairros de Cajito, faltando ainda cerca de 11 mil clientes por integrar no sistema. A informação foi avançada pelo diretor do Centro de Distribuição da Região, Alain Roberto.
6: A cota para o Bengo foi de 12 mil que já foram instalados. Estamos a falar de um projeto para o Bengo que iniciou em setembro do ano passado e nós concluímos no mês de março, propriamente o Cajito. Foi beneficiado com cerca de 7 mil contadores, abrangendo quase todos os bairros. Em alguns casos foi substituição, não é, dos avariados. Aproveitamos nessa altura também substituir os avariados. É um projeto a continuar, portanto estamos a dizer que terminou essa primeira fase e temos aí um déficit de cerca de 11 mil clientes mais por instalar contadores.
5: Segundo o responsável, a montagem dos contadores contemplou igualmente clientes com dívidas acumuladas, cuja regularização será feita de forma gradual à medida que efetuarem a compra de recarga de energia.
6: Quem não tinha dívida transitou automaticamente, pode comprar sua recarga e não há nenhum desconto. Quem tem, demos essa facilidade. Portanto, ao longo do tempo, com 35% vai eliminando.
5: O projeto surge como uma das estratégias para reduzir o nível de incumprimento dos consumidores, cuja dívida acumulada ronda 1.4 mil milhões de kwanzas, explicou Alain Roberto.
6: A dívida hoje, estamos a falar de 1.4 mil milhões de kwanza. Isso impede investimentos futuros. Então é importante que se pague. Aliás, é o que temos estado sempre apelado. Portanto, nós precisamos de dinheiro para poder investir.
5: Alain Roberto, diretor da End Nubengo, onde clientes devem cerca de 1.4 mil milhões de kwanzas. A reportagem Rádio Nacional de Angola, Vildomar Ter Fernandes e Vladimir Afonso. Ah, em Caxito.
1: É, quem fica a dever tem de pagar, né? E é preciso pagar os serviços públicos para que as autoridades consigam fazer outros investimentos. É, quem deve, paga. Quem deve, tem de pagar. Mas a boa notícia é que estão concluídas 12 mil instalações de contadores na província do Bengo. Daqui a pouco, a Rosalina Domingos, a porta-voz do INAC, dá-nos conta do balanço do serviço SOS Criança referente ao período de 10 a 16 de maio de 2026. Mas por ora vamos ao Zaire, onde neste fim de semana falou-se, ou fez-se uma reflexão sobre o assédio sexual nas escolas. Luís Romano.
7: O Ato Nacional dos Professores, SIMPROF, promoveu no sábado em Banza Congo uma palestra sobre violência de género nas escolas. A docente universitária Filácia Coimbra exortou aos alunos a denunciar às entidades competentes qualquer caso de assédio sexual. Segundo a especialista, o assédio afeta o rendimento escolar, provoca desistência e pode causar problemas posicionais nos estudantes.
8: E nós, como sindicato, trazemos de uma maneira de promover, sensibilizar. É preciso haver, nestes casos, uma denúncia. É preciso haver uma colaboração entre família, igreja, Estado. É preciso ter essa junção, porque isso começa na família, a primeira instituição primária do indivíduo. É aí onde tudo acontece. A educação é muito importante dentro do seu familiar. As igrejas também acolhem muito e ajudam, porque nós primeiro, eu sou da opinião que nós devemos trabalhar na prevenção em vez de punição. Vamos trabalhar na mente do aluno, vamos trabalhar na mente do agressor, vamos lá dizer, vamos trabalhar na mente dele para que nós tenhamos que punir pouco, vamos prevenir mais e punir menos. As vítimas, vamos tocar na mesma tecla, quando haver esses casos, denunciem, porque muitas das vezes acontece mesmo no seu familiar.
7: O secretário provincial do SIMPROF no Zaire, Mambuene Ernesto António, afirmou que iniciativas como esta mostram o compromisso da classe docente com respeito à igualdade, à dignidade humana e à defesa dos direitos de todos.
9: A realização desta atividade demonstra o nosso compromisso com a promoção de valores assentes no respeito, na igualdade, na dignidade humana e na defesa dos direitos fundamentais de todos os cidadãos. A violência do género continua a ser um desafio social que afeta famílias, escolas e comunidades, exigindo de todos nós uma postura ativa de sensibilização, prevenção e combate. Enquanto organização comprometida com a educação e o desenvolvimento humano, o SIMPROF Zaire acredita que formar consciências é um dos caminhos mais seguros para a construção de uma sociedade justa.
7: O evento reforça a importância de combater a violência de género nas escolas, garantindo ambientes seguros e igualitários para todos. A Rádio Nacional, em Banza Congo, com Luís Mamana.
1: É uma reflexão oportuna sobre a violência no género, assédio sexual. E agora, Rosalina Domingos é a porta-voz do INAC, põe-nos por dentro dos números e das ocorrências registadas de 10 a 16 de maio no serviço SOS Criança. Rosalina.
10: Bom dia. No período de 10 a 16 de maio, o INAC, através da linha de denúncias 15015 SOS Criança, recepcionou um total de 758 denúncias de violência contra crianças em todo o país, com destaque para as províncias do Bengo, Benguela, Luanda, Lunda Norte, Malanje, Moxico e Zaire. Dos casos recepcionados, 157 são de fuga à paternidade e disputa de guarda, 128 casos de trabalho infantil, 50 de violência física e psicológica, 15 casos de abuso sexual e outros. Na província de Luanda, recepcionamos um total de 68 denúncias, com destaque para o município de Viana, onde uma criança de 13 anos de idade do sexo feminino foi abusada por um vizinho de 40 anos de idade. De acordo com a denúncia, a vítima foi aliciada com valores monetários. Na província de Malanje, destacamos a denúncia de abuso sexual ocorrido no município sede, em que é vítima uma criança de 13 anos de idade do sexo feminino, abusada pelo padrasto, um indivíduo de 33 anos de idade. De acordo com a denúncia, o mesmo ameaçava a vítima de morte, caso esta contasse o sucedido à mãe. Na província do Moxico, destacamos igualmente uma denúncia de abuso sexual, em que é vítima uma criança de 6 anos de idade do sexo feminino, abusada por um vizinho de 30 anos de idade, que se aproveitou da ausência da mãe da vítima e pelo facto da mesma estar sozinha em casa, introduziu-se na residência e abusou-a. Referir que o mesmo já está detido e a vítima está a ser acompanhada em uma unidade hospitalar. Na província do Bengo, recepcionamos 21 denúncias, com destaque para uma de violência física, ocorrido no município do Panguila, em que é vítima uma criança de 8 anos de idade. De acordo com a denúncia, a mesma tem sido recorrentemente espancada pelo próprio pai. Um caso que está a ser acompanhado pelas instituições competentes. Na província de Benguela, recepcionamos 225 denúncias, com destaque para 3, sendo 2 de abuso sexual, ocorridos nos municípios dos Navegantes e Lobito. Relativamente ao crime de abuso sexual, referir que são vítimas 2 crianças de 10 e 13 anos de idade, respectivamente. A primeira foi abusada por um vizinho de 56 anos de idade, que se aproveitou da ausência dos pais da mesma para consumar o ato. A criança de 13 anos foi interpelada quando saía da escola por 3 indivíduos adultos, munidos de uma faca, ameaçaram-na e consumaram o abuso. As vítimas estão a receber acompanhamento psicológico, enquanto os agressores já estão detidos. A terceira denúncia, ainda na província de Benguela, faz referência de violência física, de que é vítima uma criança de 8 anos de idade. De acordo com a denúncia, a mesma tem sido recorrentemente espancada pela própria mãe, causando-lhe ferimentos graves. Na província da Lunda Norte, recepcionamos 59 denúncias, com destaque para uma de abuso sexual, ocorrido no município de Cambolo, cuja vítima tem 14 anos de idade, abusada pelo irmão do seu padrasto, um indivíduo de 19 anos de idade, que se aproveitou da ausência dos responsáveis de casa para consumar o ato, estando mesmo já detido, e a vítima está a ser acompanhada psicologicamente. Na província do Zaire, recepcionamos 30 denúncias, com destaque para uma de abuso sexual ocorrido no município de Banza Congo, em que é vítima uma criança de 12 anos de idade do sexo feminino. De acordo com a denúncia, o abuso foi praticado pelo professor, um caso que está a ser acompanhado pelas instituições competentes. Referir que o suposto agressor já está detido e a vítima está a ser acompanhada psicologicamente. Informar que todas as denúncias foram encaminhadas aos comandos municipais e provinciais da Polícia Nacional, às direções municipais e provinciais da Ação Social e aos serviços provinciais do INAC. Em caso de violência contra a criança, denuncie ligando para o 15015. A chamada é anônima, gratuita e confidencial, podendo também acessar o site portaldacrianca.gov.au ou ainda enviando mensagens para o WhatsApp através do número 923 13 46 18.
1: Vale sempre denunciar, por via do 15015, serviço SOS Criança, o abuso contra as crianças é crime. 6h48, daqui a pouco a economia que comanda as nossas vidas no radar.
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1: Hora da Economia, Lopes Canina.
19: Bom dia, Isaías Afonso. Segunda, dia de Bumba, de volta à luta, presentes para a edição inaugural semanal do Radar que conta os dígitos que determinam o destino da nossa e da economia internacional. Avante, o Ministério da Agricultura e Florestas deu a conhecer sexta-feira aos operadores económicos que a importação de sementes transgénicas ou geneticamente modificadas continua expressamente proibida no território nacional. De acordo com um comunicado a que tivemos acesso, a proibição tem respaldo legal num decreto presidencial sobre a importação de sementes ou grãos geneticamente modificados. O documento sustenta que, nos termos do referido diploma, mantém-se a proibição da introdução no território nacional de qualquer variedade de sementes e grãos transgénicos ou geneticamente modificados. Não obstante, passa a ser excepcionalmente autorizada a entrada e a produção de sementes geneticamente modificadas de algodão e de rícino, exclusivamente para fins de cultivo no país, excluindo para uso de óleo alimentar. O documento refere ainda que o uso, cultivo, a experimentação e a importação de variedades geneticamente modificadas para fins de investigação científica ou para o cultivo ficam sujeitos às condições de regulação e de supervisão a serem estabelecidas pelo titular do departamento ministerial responsável pela agricultura. O Sistema Integrado de Gestão do Programa de Investimento Público será lançado hoje no Museu de Moeda em Luanda, iniciativa dos Ministérios das Finanças e do Planeamento. O CGPIP, segundo uma nota, constitui uma ferramenta estratégica de gestão concebida para assegurar a centralização, sistematização e monitorização dos projetos do PIP desde a fase de concessão e execução física e financeira até o registro definitivo do projeto no património do Estado. Numa fase piloto, a plataforma abrangerá os Ministérios das Finanças, das Obras Públicas, Urbanismo e Habitação, Energia e Águas, Transportes e Saúde, bem como o Governo Provincial de Luanda e o Gabinete de Obras Especiais. A segunda fase do processo de implementação, a estender-se aos demais órgãos do sistema orçamental, decorrerá até o final do presente exercício económico, mediante a capacidade dos gestores orçamentais com vista a assegurar o acesso funcional ao sistema a partir de janeiro de 2027. Ora, para o Executivo, com a realização deste evento, pretende-se promover um melhor alinhamento estratégico entre os órgãos intervenientes, reforçar a percepção de valor e a compreensão dos benefícios do sistema, particularmente no que respeita à organização da informação, monitorização dos projetos e suporte à tomada de decisão, bem como contribuir para a mitigação de riscos operacionais. O economista Afonso Clemente Zinga apresentou na semana transata a sua candidatura para a eleição a bastonário da Ordem dos Economistas de Angola para o quadriênio 2026-2030, sob o lema Unidade, Compromisso, Resultados. A candidatura, liderada por Afonso Clemente Zinga, assume o compromisso de transformar a instituição numa referência técnica nacional independente e próxima dos desafios reais da sociedade angolana. A Comissão Eleitoral já validou candidaturas de Samora Silva, da lista B, a lista C, com Wilson Neves, e Afonso Zinga a ponto de ficar na lista A. A Fazenda Agroindustrial do Longa, no município de Longa, província do Cubango, iniciou recentemente a colheita de arroz num espaço de 200 hectares cultivados, cujo rendimento médio estima-se em cerca de 3,5 toneladas por hectare, permitindo a projeção de uma colheita próxima das 700 toneladas na presente safra. Esta campanha agrícola em curso resultou da recuperação operacional do património agrícola local, anteriormente paralisado no quadro dos esforços do Executivo para o relançamento da produção nacional e a dinamização do setor agroindustrial. O município de Tomba, no Namibe, testemunhou ao lançamento da primeira pedra para a construção e apetrechamento da lota do Porto Pesqueiro, uma infraestrutura que, segundo a ministra das Pescas e Recursos Marinhos, além de contribuir para o aumento da capacidade de armazenamento e comercialização do pescado, também vai gerar novos postos de trabalhos diretos e indiretos. A empreitada está inserida no âmbito do Programa de Modernização e Valorização das Infraestruturas de Apoio à Atividade Pesqueira e será executada pela empresa WM Construções Limitada. De acordo com o governo do Namibe, o grande objetivo é melhorar as condições de conservação, comercialização e processamento do pescado a nível daquele município. A inovadora capital subsidiária do Banco Sol tornou-se a primeira distribuidora a obter em 2026 o Estatuto de Operador Preferencial de Títulos do Tesouro, após a assinatura de um acordo com a Unidade de Gestão da Dívida Pública. O acordo foi formalizado em Luanda pela presidente do Conselho de Administração da Inovadora Capital, Ana Kazumbula, e pelo diretor-geral da referida unidade, Durivaldo Teixeira. A atribuição do estatuto enquadra-se no processo de dinamização do mercado de dívida pública, titulada promovido pela Unidade de Gestão da Dívida, que visa reforçar a eficiência, a liquidez e a profundidade do mercado de capitais angolano. Com o novo estatuto, a Inovadora Capital passa a estar habilitada a colocar e negociar de forma preferencial e consistente valores mobiliários representativos da dívida pública no mercado nacional. Agora, os preços do petróleo, que estiveram a negociar com valorizações de mais de 2% no fecho da semana transata, depois de declarações do presidente norte-americano e do ministro dos Negócios Estrangeiros do Irão terem minado o sentimento dos traders em relação à rápida reabertura do Estreito de Hormuz. Nesta medida, o Brent de referência para Angola somou 2,26% para os 108,11 dólares por barril. Já o WTI, de referência norte-americana, somava 2,35% para os 103,55 dólares por barril. Ao longo da semana, o Brent subiu mais de 6% e o WTI cerca de 9%, devido à incerteza em torno do frágil cessar-fogo no conflito com o Irã. O Irã não tem confiança nos Estados Unidos e só está interessado em negociar com Washington se a maior economia mundial adotar uma postura séria, afirmou na sexta-feira o ministro dos Negócios Estrangeiros, Abbas Araghchi, citado por vários jornais internacionais, acrescentando que o Irã está preparado para retomar os combates militares, mas também para soluções diplomáticas. Trump afirmou, por sua vez, que estava a ficar sem paciência Ásia e que tinha concordado com o presidente Xi Jinping que não se pode permitir que o Irão tenha uma arma nuclear e que o país deve reabrir o Estreito de Hormuz. Entre os acordos que o mercado esperava da cimeira, Estados Unidos-China, Trump afirmou que Pequim pretende comprar petróleo aos Estados Unidos. O republicano acrescentou ainda que poderá levantar as sanções às empresas chinesas que compram petróleo iraniano. Bom dia!
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0: Angola, bom dia. 7 da manhã no país, tempo de notícias na Rádio Nacional. 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
1: Sistema Integrado de Gestão do Programa de Investimento Público vai ser lançado hoje. Angola trabalha para recuperar peças museológicas que saíram do país durante o período colonial e ao longo do conflito armado. Arranca hoje o Programa Nacional de Certificação de Gestores e Utilizadores de Tecnologias Espaciais no âmbito do Angotic 2026. Programa de Desenvolvimento Local e Combate à Pobreza está a dinamizar vários projetos na província do Cubango. Em Cabo Verde, PAICV volta ao poder após 10 anos na oposição.
0: Temperatura baixando aos poucos em Luanda, agora 25 graus Celsius a esta hora, com o céu parcialmente nublado, máxima para hoje 28 graus Celsius, mínima 22. 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
1: Bom dia. O Sistema Integrado de Gestão do Programa de Investimento Público será lançado hoje em Luanda numa iniciativa dos Ministérios das Finanças e do Planeamento. O projeto constitui uma ferramenta estratégica de gestão concebida para assegurar a centralização, a sistematização e a monitorização dos projetos do PIB desde a fase de concessão e a execução física, bem como a parte financeira ter o registro definitivo do projeto no patrimônio do Estado. Numa fase piloto, a plataforma abrangerá os Ministérios das Finanças, das Obras Públicas, Urbanismo e Habitação, Energia e Águas, Transporte e Saúde, bem como o Governo Provincial de Luanda e o Gabinete de Obras Especiais. A segunda fase do processo de implementação vai estender-se aos demais órgãos do sistema orçamental e vai decorrer até o final do presente exercício económico, mediante a capacitação dos gestores orçamentais, com vista a assegurar o acesso funcional ao sistema a partir de janeiro de 2027. Para o Executivo, com a realização deste evento, pretende-se promover um melhor alinhamento estratégico entre os órgãos intervenientes, reforçar a percepção de valor e a compreensão dos benefícios do sistema, particularmente no que respeita à organização da informação, à monitorização dos projetos e suporte à tomada de decisão, bem como contribuir para a mitigação dos riscos operacionais. 7:02, o mundo assinala hoje o Dia Internacional dos Museus. A data, que é uma iniciativa do Conselho Internacional de Museus, é comemorada desde 1977 com o objetivo de conscientizar o público em geral sobre o papel dos museus no desenvolvimento das sociedades. Por cá, exclusivo a Rádio Cultura Angola, o ministro da Cultura, Filipe Zau, assegurou que Angola está a trabalhar para recuperar as peças museológicas que saíram do país durante o período colonial e ao longo do conflito armado.
2: Nós estamos a conversar com alguns países, alguns estão a ter uma postura favorável. Os que não estão implica ainda um trabalho de diplomacia, mas nós, angolanos, já fizemos, sim, a entrega de duas obras-primas à França, que pertenciam ao Museu de Versailles, que foram retirados de lá no tempo da Revolução Francesa, e que reconheceram que estavam nos jardins da nossa embaixada. E nós achamos por bem devolver. Achamos no direito agora de falar com todos os outros países que nos possam devolver também aquilo que é nosso.
1: De acordo com o ministro Filipe Zau, estão em curso trabalhos para tornar os museus nacionais mais atrativos.
2: Nós temos o depósito Museu do Dundo, temos em reabilitação o Museu de História Natural, mas temos o Museu de Antropologia, bem, estamos atrás das coleções novas, estamos a melhorar, portanto, para interesse identitário, interesse patrimonial, mas também para interesse turístico. Estamos a tentar com um novo museu, o Museu da Resistência, conta a história dos angolanos desde 1482 até o dia em que houve paz em Angola. Portanto, o Museu da Resistência tem vários períodos da história e é um museu grande, amplo, quer dizer, um museu que vai ficar ali no antigo Roque Santeiro.
1: Ministro da Cultura, Filipe Zau, em entrevista exclusiva à Rádio Cultura Angola, falando sobre os trabalhos em curso para tornar os museus nacionais mais atrativos. Recordo que o mundo assinala esta segunda-feira o Dia Internacional dos Museus. E no Zaire, mais de 60 alunos e professores da Escola Francesa em Angola deslocaram-se a Mbanza, Congo, para participarem das atividades do Dia Internacional dos Museus. A deslocação será marcada pela visita ao Museu Regional do Reino do Congo e pelo reforço do intercâmbio científico e cultural entre as instituições. Todos os dados com Luís Mamanão.
3: Durante 3 dias, os estudantes vão desenvolver várias atividades culturais e científicas, entre pesquisas, visitas a monumentos históricos e sítios de interesse patrimonial da antiga capital do Reino do Congo. Segundo o professor da Escola Francesa em Angola, Aveia Anguana Pedro Long, a iniciativa enquadra-se no programa de aproximação dos alunos à história e ao patrimônio cultural angolano.
4: O nosso programa será intenso. Na terça-feira teremos uma conferência, quarta-feira teremos aquele encontro tradicional com os sobas, e eles vão poder ver de que forma que os conflitos eram resolvidos, visitarmos o museu, o cemitério do Reino do Congo, e à tarde faremos então o périplo de todos os locais históricos que a cidade histórica de Mbanza, Congo.
3: Por sua vez, o diretor do Museu Regional do Reino do Congo, Avelino Manzueto, considera que a visita representa mais um passo no reforço da cooperação entre a instituição cultural e a Escola Francesa em Angola.
5: Esta colaboração já existe há bastante tempo. O objetivo principal será para termos um intercâmbio científico-cultural.
3: A Escola Francesa em Angola e o Museu Regional do Reino do Congo reforçam os laços de cooperação cultural, educativa e científica. A reportagem da Rádio Nacional em Mbanza, Congo, com Luís Mamana.
1: Estudantes e professores da Escola Francesa visitam a cidade histórica de Mbanza, Congo, no Zaire, no âmbito da celebração do Dia Internacional dos Museus, que se assinala esta segunda-feira. E arranca hoje o Programa Nacional de Certificação de Gestores e Utilizadores de Tecnologias Espaciais. O Ministério das Telecomunicações, Tecnologia de Informação e Comunicação Social, Mintix, realiza neste dia 18 de maio, de 13 de junho de 2026, o Programa Nacional de Certificação dos Gestores e Utilizadores de Tecnologias Espaciais. A iniciativa enquadra-se no âmbito da implementação das comunidades de prática em tecnologias espaciais e visa capacitar gestores, estudantes, professores e cooperativas agrícolas para a utilização prática das tecnologias espaciais. De acordo com uma nota de imprensa do Mintix, a estratégia contempla a promoção de soluções ligadas à expansão do sinal da internet nas comunidades por via do Angosat 2 e também através do projeto Conecta Angola Comercial e das aplicações de observação da Terra por intermédio do projeto Angel 1. O programa pretende criar uma rede nacional descentralizada de especialistas e utilizadores capazes de operacionalizarem soluções espaciais em todas as províncias do país, promovendo maior inclusão digital e conectividade para apoiar o desenvolvimento sustentável. Ainda o Programa de Desenvolvimento Local e Combate à Pobreza, que está a dinamizar vários projetos no município do Longa, no Cubango. O destaque recai para a eletrificação da vila, a terraplanagem de estradas e a construção de mercados. As autoridades locais avançam que neste ano o município prevê receber mais de 300 milhões de kwanzas para a execução de vários projetos. Todos os dados a seguir com o Plicano Batista.
6: No município do Longa, aqui na província do Cubango, há importantes projetos em curso dinamizados no âmbito do Programa de Desenvolvimento Local e Combate à Pobreza, eletrificação da vila, terraplanagem das principais vias e a construção do novo mercado municipal e um outro na aldeia do Maceca se destacam. Aqui, o administrador municipal do Longa, José Ernesto da Silva, avança que para este ano estão previstos a alocação de mais de 300 milhões de kwanzas para a execução de outros tantos projetos.
7: Previsão para este ano está para 300 milhões. Está aqui na eletrificação da vila, construção dos mercados, um municipal, outra da aldeia Maceca, para que a população sinta-se daquilo que é a vida do município.
6: Há também no Longa um programa de plantação de árvores de frutas escolas, tendo como foco o reforço da dieta alimentar entre as populações. José Ernesto da Silva, administrador municipal, descreve.
7: Quando chegamos, vimos que a única fruta que tínhamos na nossa vila é a manga. Incentivamos a população, já distribuímos mais de 500 plantas à população. Estão incentivadas de diversas frutas e estamos a trabalhar para que nos próximos momentos trazer mais outras, para que a população tenha essa cultura de plantar e amanhã termos as frutas na nossa vila, no nosso município.
6: O Soba Grande do Longa Mendes Camono acompanha com atenção o trabalho e fala.
8: Há um ano da mudança da comuna por município é admirável. Temos luz, já temos a estrada, já temos a imagem mudada.
6: Já a população diz que em um ano, desde que o Longa ascendeu a categoria de município, muitas coisas estão a acontecer.
9: Foi feito a escola e a estrada. E o hospital, o medicamento existe para guardar é bem, não é para estragar.
10: Está bonito, estão a construir casas, escolas e hospitais.
6: Município do Longa marca passos para fazer surgir importantes infraestruturas dinamizadas com valores resultantes do Programa de Desenvolvimento Local e Combate à Pobreza. A reportagem Rádio Nacional, Teresa Vasco e Pelicano Batista em Menonga, a capital do Cubango.
1: No município do Longa, província do Cubango, vários projetos no âmbito do combate à pobreza estão a ser desenvolvidos. E o Ministério da Agricultura encara o Polo Agroindustrial da Quiminha, na província de Colibengo, como estratégico para o abastecimento de produtos do campo e ração animal face às necessidades do país. Neste momento, decorrem trabalhos de recuperação dos sistemas de bombagem d'água para irrigação de centenas de hectares de milho e outros produtos agrícolas a Capito do Carmo.
11: O Polo Agroindustrial da Quiminha, na província do Colibengo, começa a ganhar uma nova dinâmica, com a reposição dos sistemas de bombagem de água e o funcionamento dos pivôs de irrigação, depois de estarem inoperantes durante vários meses. Neste momento, cerca de 380 hectares de terras só de cultivo de milho. A gestão do projeto prevê colher várias toneladas deste produto alimentar nos próximos dias, numa safra que, segundo as projeções, poderá responder substancialmente as necessidades do mercado nesta região. Carlos Paim, responsável da Gesterra, a entidade gestora deste projeto agrário do governo angolano, fala deste relançamento da Quiminha Nova.
12: E esse projeto teve um problema com a adução de água por dificuldade nos sistemas de bombagem. Neste momento, os sistemas de bombagem já estão 40% recuperados. Temos os campos hoje a produzir milho. A Quiminha hoje está a relançar a sua capacidade produtiva e que pode dar resposta a muitas necessidades. Nós, neste momento, para a segunda época, estamos a prever colher entre 7 e 8 toneladas por hectare de milho. Neste momento estão semeados cerca de 380 hectares de milho a nível dos 6 pivôs que estão em funcionamento.
11: Neste polo agroindustrial também vários agregados estão incorporados para o relançamento da agricultura familiar, um segmento que poderá aumentar os níveis de produção de cereais e hortifrutícolas.
12: Aqui também neste momento a produção a nível das famílias já está a retomar o seu curso normal. A produção esteve parada, como dissemos, por falta de fornecimento de água, porque os sistemas de bombagem não estavam operacionais. Neste momento, os sistemas de bombagem estão operacionais. As famílias já começam a receber água e já recomeçaram também o seu processo produtivo. Neste momento, a Quiminha está a renascer e vai começar a expor o potencial que ela tem de produção não só de cereais, como também de hortofrutícolas.
11: Com uma área de 1.000 hectares, o polo agrícola da Quiminha é até aqui considerado o maior projeto integrado de agricultura em Angola, que pretende reposicionar-se em plena produção de alimentos do campo e ração animal. A reportagem da Rádio Nacional de Angola no Colibengo com Inácio Chivanglula e Agapito do Carmo.
1: O polo agroindustrial da Quiminha, na província de Colibengo, que está a relançar a sua capacidade produtiva com aposta na cultura do milho. E a campanha de registro de nascimento e atribuição do bilhete de identidade já beneficiou mais de 6 mil pessoas só este ano na província do Cuando. Os beneficiados receberam documento pela primeira vez. O delegado da Justiça e dos Direitos Humanos no Cuando destacou o trabalho dos técnicos que têm levado os serviços às zonas mais difíceis de acesso. Toda a história com Ismael Zofrino.
13: Mais de 6 mil pessoas obtiveram pela primeira vez o bilhete de identidade este ano na província do Coendo. O facto resulta da dinamização da campanha de registro de nascimento e atribuição do bilhete de identidade com enfoque aos adultos que nunca tiveram qualquer documento desde que nasceram, ações que surgem no quadro do reforço da inclusão jurídica e promoção da cidadania plena das populações dos 9 municípios do Coendo, onde destemidos os técnicos integrados em 3 brigadas móveis, palmilham e levam serviços para localidades de difícil acesso. Como disse à Rádio Nacional de Angola, o delegado da Justiça e dos Direitos Humanos, Adérito Teodoro Cambamba.
14: Com a operacionalização das 3 brigadas móveis, denominadas Meu Guarda-Chuva, Minha Identidade, desde janeiro até a presente data, mais de 6 mil cidadãos já emitiram os seus bilhetes de identidade, facto que demonstra o impacto positivo da campanha.
13: O Coendo está aberto para o desenvolvimento e, neste sentido, em pouco tempo, as autoridades já constituíram gratuitamente 47 cooperativas e 4 empresas em vários ramos.
14: Visando incentivar o empreendedorismo, fortalecer a economia local e impulsionar o desenvolvimento sustentável, até a presente data, já foram constituídas mais de 47 cooperativas e 4 empresas.
13: O acesso aos vários serviços permite às populações do Coendo a inclusão económica, garantia do direito à identidade jurídica e fortalecimento da cidadania. Reportagem Rádio Nacional. Ismael Zafarino, em Menonga, capital do Cubango.
1: Mais de 6 mil pessoas no Coendo receberam pela primeira vez o bilhete de identidade. Vamos agora olhar para a atualidade internacional. O PICV venceu as eleições legislativas deste domingo e regressou ao poder após 10 anos na oposição. Francisco Carvalho vai ser o novo primeiro-ministro de Cabo Verde. Na sua primeira declaração após a divulgação dos resultados, o presidente do partido vencedor afirmou que os eleitores enviaram uma mensagem clara de mudança. Todos os dados com o António Chocolate.
15: O Partido Africano da Independência de Cabo Verde, PICV, venceu as eleições legislativas com cerca de 46,6% dos votos, derrotando o Movimento para a Democracia, MPD, partido que governava Cabo Verde desde 2016 e que obteve aproximadamente 43,7% da votação. Os dados são ainda provisórios, uma vez que faltam apurar algumas mesas da diáspora. Mais de 40 mil eleitores foram chamados ontem às urnas em Cabo Verde e no estrangeiro, numa votação considerada decisiva para o futuro político e económico do país. Analistas consideram que o resultado representa uma alternância democrática significativa numa das democracias mais estáveis do continente africano. Na composição da Assembleia Nacional de Cabo Verde, o PICV elegeu 37 deputados, o MPD 33 deputados e a UCID garantiu 2 assentos parlamentares. Entretanto, o coordenador nacional da campanha do Movimento para a Democracia, partido no poder, Rui Figueiredo Soares, reconheceu que o partido não terá atingido os objetivos traçados para as legislativas deste domingo em Cabo Verde.
1: O PICV regressou ao poder em Cabo Verde 10 anos depois, conseguindo então a maioria absoluta nas urnas. O partido histórico, criado em 1956 pelo nacionalista Amílcar Cabral, pai da nacionalidade cabo-verdiana.
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1: As notícias do desporto chegam-nos na voz do Augusto Arismendes.
17: Bom dia, futebol. Palanquinhas perdem com a Tanzânia e complicam as contas para o apuramento ao Mundial Sub-17, marcado para 19 de novembro, 13 de dezembro deste ano, no Qatar, África, que contará neste Campeonato do Mundo com 10 equipas na competição. Os nossos rapazes foram goleados pela Tanzânia por 3-0 neste domingo, a partida referente à segunda jornada do Grupo C. Igualmente para a nossa série, Moçambique e Mali empataram a 1-0. Angola volta a jogar quarta-feira, dia 20, diante de Moçambique. O jogo está marcado para as 17 horas e é referente à terceira jornada e última do Grupo C. À mesma hora vão jogar Mali e Tanzânia. Classificação do Grupo C, primeiro a Tanzânia com 6 pontos, já qualificada. Segundo Mali com 2, terceiro Moçambique com 1 ponto. Ao passo que na quarta e última posição está o nosso país, que soma apenas um ponto. Ainda do futebol, na vertente administrativa, Artur Almeida e Silva cessou funções como presidente da COSAFA. No entanto, Angola tem um novo membro no Comitê Executivo da COSAFA. Trata-se de Irene Gonçalves, vice-presidente da Federação Angolana de Futebol para o Futebol Feminino, que foi eleita neste domingo para a instituição que dirige o futebol dos países da África Austral. Agora o Girabola, alegria do povo. O bilhete de Benguela confirmou a segunda posição do Nacional de Futebol da Primeira Divisão e, consequentemente, presença garantida nas eliminatórias da Liga dos Campeões Africanos da próxima temporada. Os verde e amarelos da rua Bartolomeu Dias, em Benguela, derrotaram Luanda City por 1-0 neste domingo no estádio de Umbaca, no jogo que marcou o encerramento da 28ª e antepenúltima jornada do Girabola. Ainda ontem, o Sagrada Esperança e o Desportivo da Lunda Sul empataram a 1-1 no derby do Leste, em Calulo. O Recreativo do Libolo goleou a Académica do Lobito por 3-0 no estádio Mário Pacheco. Já o São Salvador do Zaire e o Interclube não foram para além de um empate a 1-1. Outros resultados desta jornada: 1 de agosto 0, Cabo Escorpo 1, Petro de Luanda 0, 1 de maio de Benguela também 0, Desportivo da Huila 4, Gelson de Luanda 0 e Bravos do Maquis 1, Redonda do Bengo 0. O Petro de Luanda já campeão, lidera o Girabola com 70 pontos, seguido pelo Iliato de Benguela com 60 em 1 de agosto, é terceiro colocado com 53 pontos. Bom dia.
1: Bom dia, Augusto Aris Mendes. Vamos recapitular. Sistema integrado de gestão do programa de investimento público vai ser lançado hoje em Luanda. Angola trabalha para recuperar peças museológicas que saíram do país durante o período colonial e ao longo do conflito armado. Arranca hoje o Programa Nacional de Certificação de Gestores e Utilizadores de Tecnologias Espaciais no âmbito do Angotic 2026. Programa de Desenvolvimento Local e Combate à Pobreza está a dinamizar vários projetos na província do Cubango. Em Cabo Verde, PAICV voltou ao poder após 10 anos na oposição.
0: A Sônia Foucha contou as notícias às 7 da manhã.

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0: António Fiel, Didi, o Man Didi, 7h30, 7h30 da manhã, segunda-feira de notícias, alguns já mais acelerados a esta hora, assim é que é, mas sem pressa e sem perder tempo que chegamos lá, vamos com calma, ganhando o dia para depois ganhar a semana, assim é que é. Está na hora do Minuto Diamante, depois há outros factos noticiosos para ouvir na jornada, amanhã informativa desta segunda-feira.
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2: Edição desta segunda-feira do seu e nosso Minuto Diamante, destaque para os trabalhos de engenharia no tubo revertedor da bacia de rejeitados de Catoca, que estava direcionado para o rio Lóvoa. Isto já não acontece mais, pois foi criado um canal para o efeito. Com isso foi feita a realocação do rio Lóvoa. Por isso vamos para situar o ouvinte, começar por desconstruir, afinal de contas, o que é um tubo revertedor em uma bacia de rejeitados. Ora, os manuais, segundo as pesquisas feitas pela editoria do seu e nosso Minuto Diamante, concluem que é um dispositivo de segurança que funciona como parte do sistema de drenagem. O tubo revertedor da bacia de rejeitados é projetado para escoar e retirar o excesso de água comum em épocas chuvosas, de forma controlada, evitando o transbordo ou rupturas. As pesquisas também identificaram as principais funções do tubo revertedor de rejeitados, que é o de evitar que o volume de água acumulada ultrapasse o limite seguro da barragem. Outra nota das pesquisas mostra que o tubo revertedor da bacia de rejeitados tem o papel de prevenção de transbordo, ou seja, permite o escoamento seguro do excedente de líquidos, geralmente direcionando-o para canais de dissipação ou processos de recirculação. Na prática, o tubo faz com que, quando a água atinge um nível pré-determinado, o excesso entra pelo topo do tubo e é conduzido para fora da bacia por meio de uma tubagem subterrânea, mantendo o nível estável e protegendo a integridade do dique. Sistemas desse tipo costumam estar presentes em grandes complexos de mineração, como a estrutura da bacia de rejeitados operada pela Sociedade Mineira de Catoca. É fundamental que essas condutas estejam em perfeitas condições, pois falhas ou rupturas nessas tubagens podem causar vazamentos de água com sedimentos para rios próximos. Foi a seguir esses princípios que a Sociedade Mineira de Catoca ativou os trabalhos de engenharia no tubo revertedor da bacia de rejeitados de Catoca, que estava direcionado para
3: o rio Lóvoa.
2: De acordo com o chefe de departamento de sustentabilidade da Sociedade Mineira de Catoca, engenheiro Silvio Alfredo, com essas obras de engenharia, procedeu-se à realocação do leito do
3: rio Lóvoa.
2: Segundo o engenheiro Silvio Alfredo, trata-se de uma intervenção de engenharia hidráulica complexa, utilizada para prevenir cheias, adaptar cursos de água à urbanização ou viabilizar grandes obras. Nestes casos, explica o engenheiro Silvio Alfredo, envolve a criação de um novo canal artificial ou a recondução do fluxo e exige rigorosos estudos ambientais para evitar desastres ecológicos.
4: Primeiro é dizer que o sentimento de satisfação que nós temos, porque é um projeto que vem de 2021 para cá, em função da situação que ocorreu na Balança Bacia de Rejeitados em 2021, houve a necessidade da construção dos diques e o rio Lóvoa passou então sobre os diques. O rio Lóvoa passando sobre os diques aumentou a carga hidráulica dos diques e neste exato momento os diques estão totalmente saturados porque o rio passa diretamente sobre os diques e automaticamente aumentando a carga hidráulica coloca em risco a própria estrutura dos diques, uma vez que eles foram construídos para 3 a 4 anos e eles já estão totalmente saturados. Então o volume de água era bastante, tinha necessidade de desviar este volume de água por um lado e por outro lado é para também preservar o próprio rio. O rio, ao passar pelos diques, nós matamos o braço final do rio Lóvoa. Ou seja, os ditos agora passaram a ser o braço da fluente do Rio Xicapa. Então, nós estamos a repor aquela que é a conformidade ambiental, legalmente, isso que deveríamos ter feito já há um bom tempo. E hoje demos por encerrado este ciclo de realocação do rio ao seu leito natural, porque nós trouxemos o rio de volta ao seu leito natural, de maneira a preservarmos o meio ambiente, e também olhamos para a nossa questão da bacia de rejeitado e automaticamente mandamos água mais limpa para o rio Xicapa, considerando que agora vamos ter mais atenuação da água que sai dos rios, que entra diretamente no rio Lova e segue o seu curso normal até o rio Xicapa. Entretanto, é uma obra que a nossa direção abraçou desde já e entendeu a nossa preocupação, e todas as partes interessadas que trabalharam nesse projeto agradecemos desde já. Houve um empenho muito grande de todas as áreas, não se trata apenas de ambiente, trata-se mesmo de Catoca, e Catoca tem um lema muito claro sobre ambiente que todos nós conhecemos.
2: Já o chefe do Departamento de Transportes e Estradas da Sociedade Mineira de Catoca, Iris Moengando, apresenta os aspectos técnicos que conformam o tubo revertedor da bacia de rejeitados da Catoca e o período que levou 5 meses de execução, com início em novembro de 2025. Iris Moengando fala de uma obra com a robustez necessária, que acredita ter bases para a reposição da legalidade ambiental.
5: Essa obra foi entregue no meado de novembro, precisamente dia 27 de novembro. Teria a duração de 3 meses, mas em função do tempo que deveria ser feita, o tempo seco, o tempo chuva, tempo de chuva, houve muitas dificuldades. Fizemos em 3 meses, aliás, agora em 4 meses, né? Deveriam ter entregue a obra dia 30 de abril, 31 de março primeiro, depois 30 de abril. Postergamos a data em função dessa dificuldade e estamos a entregar agora depois de 4 meses. Essa obra comporta mais ou menos 645 metros de extensão e teve todo o processo técnico acompanhado com a área de projeto. Já agora, agradecer aqui a cooperação de todos. Tivemos a área de projeto vinculada nesse trabalho, a área de topografia, bacia de rejeitado e nós, DTE, também a área da elétrica, né, com os geradores. Então, fizemos o enrocamento com o material britado e depois com o material ignésio bruto, né, para dar a robustez necessária, e hoje estamos aqui depois desse tempo, vamos inaugurar para repor a legalidade ambiental e também para garantir a situação da bacia de rejeitado e a qualidade de água que é entregue no Rio Xicapa. Então, esse é o nosso objetivo aqui e a missão que agora estamos a dar por concluída.
2: O tubo revertedor de rejeitados é uma estrutura de engenharia hidráulica usada principalmente na mineração para controlar o nível de água e evitar transbordos perigosos em bacias ou barragens de rejeitados, onde são depositados a água e os resíduos minerais. Dito de outra forma, quando a água na bacia atinge um limite de segurança, ela transborda pelo topo do tubo e é escoada de forma controlada. O diretor-geral da Sociedade Mineira de Catoca, Pedro Galeano, realça que com o tubo revertedor de rejeitados, a mineradora de Saurimo volta a estar alinhada aos padrões das normas internacionais sobre a sustentabilidade ambiental. Pedro Galeano diz que com isso, a Sociedade Mineira de Catoca evita incorrer em sanções ou penalizações internacionais com custos financeiros altos derivados de prejuízos ambientais.
6: Realmente estávamos um bocado preocupados, né? Devido aos riscos que a bacia de rejeitados comporta, né? Nós sabemos que houve já um acidente ligado ao desabamento ou derrubo dessa bacia e provocou vários danos nas populações adjacentes, não só alterou aqui a vossa bacia, mas também criou muitos impactos ambientais para os outros. E hoje a legislação internacional é muito dura com esse tipo de acidentes. Até a nossa é muito dura. Nós temos exemplos de Brumadinho, no Brasil e outras partes do mundo. Nós sabemos o que é que pode causar de danos. Então, isso, acho que esse tipo de projeto, esse trabalho que está a ser feito, tem uma vertente muito grande do ponto de vista de segurança, do ponto de vista ambiental e para a nossa imagem mesmo como Catoca, né? Que a gente quer passar é segurança, é preservação ambiental. sustentabilidade das coisas que a gente faz, é segurança das comunidades ao nosso redor.
2: Diretor-Geral da Sociedade Mineira de Catoca, Pedro Galeano, e trabalhos de engenharia no tubo revertedor da bacia de rejeitados de Catoca, que estava direcionado para o
3: Rio Lóvoa.
2: Obra com início em novembro de 2025, já está concluída e em operação. Reiterar que o tubo revertedor de rejeitados é uma estrutura de engenharia hidráulica, usada principalmente na mineração para controlar o nível de água e evitar transbordos perigosos em bacias ou barragens de rejeitados, onde são depositados a água e os resíduos minerais. Hoje ficamos por aqui com a promessa de voltarmos na próxima segunda-feira, se Deus quiser.
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0: Já 7:41 na Rádio Nacional de Angola. Amanhã informativa até às 9, daqui a pouco a revista de imprensa e depois um olhar ao património artístico e cultural e antropológico que podemos encontrar na província do Zaire. Para já pode saber que o Colombimbo está a ser restaurado. É das boas notícias que chegam da província do Zaire. Para ouvir daqui a pouco, 7:42. Está lá a revista de imprensa generalista com António Chocolate.
7: Exatamente, e começamos com o Jornal do País, que destaca: carros fora de circulação podem ser desassociados do pagamento do IVM no quadro da isenção de impostos. Também no diário Maraquiosa destaca a importância da continuidade de João Lourenço na liderança do partido. Caso juiz arguido nega ter assinado ofícios para o BFA e BAE. Estamos a falar do julgamento no Tribunal Supremo. Ministra das Finanças exonera a direção de águas de Benguela e sindicato reitera suspeição de gestão danosa. De futebol, Angola complica contas rumo ao apuramento para os quartos de final após derrota frente à Tanzânia. São matérias de capa do Jornal O País. No Jornal de Angola, em caixa alta, Angola apresenta progressos no combate ao déficit habitacional. O ministro está em Baku, no Fórum Mundial, que decorre em Azerbaijão, onde avalia a implementação da nova agenda urbana. Também, julgamento da ex-ministra das Pescas entra na fase derradeira para decisão no Tribunal Supremo. Presidente João Lourenço representa figura de consenso e união no MPLA. Organização Mundial da Saúde declara emergência de saúde pública internacional. São estas algumas que o Jornal Angola destaca. Ainda as Forças Armadas Angolanas, no caso, exalta a prontidão na região militar sul. Chefe do Estado-Maior General diz que as Forças Armadas Angolanas exaltam prontidão na região militar sul. E também aqui, do CAN 17, a seleção perde com a Tanzânia. Na capa fora, nas capas fora de portas, abrimos esta viagem pelas manchetes do mundo em Cabo Verde, onde os Praças Ilhas destaca a vitória histórica do PAICV nas eleições legislativas deste domingo. O partido regressa ao poder 10 anos depois e Francisco Carvalho prepara-se para assumir o cargo de primeiro-ministro. Ainda no arquipélago, observadores da CPLP elogiam a normalidade e a transparência do processo eleitoral. A nível internacional, A OMS declara emergência mundial de saúde pública devido a um novo surto de ébola. Seguimos para Moçambique. O jornal O País escreve que o governo vai impor mudanças nas escolas internacionais que operam no país. Em destaque está também o apelo de um político sul-africano à união dos líderes africanos no combate à xenofobia, fenómeno que continua a preocupar várias comunidades no continente. No velho continente, o jornal O Público de Portugal noticia que três governos nacionalistas desafiam Londres e reacendem o debate sobre o futuro do Reino Unido. Já o Jornal de Notícias avança que capitão do Benfica, Otamendi, se despede da Luz para regressar a casa. No Diário de Notícias, o foco está em Israel, onde alegadas divisões na coligação de Benjamin Netanyahu podem abrir caminho para as eleições antecipadas. Em Espanha, o diário El País destaca a visita do Papa Leão XIV a uma das zonas mais problemáticas de Madrid, numa deslocação acompanhada por um forte esquema policial. O jornal escreve ainda que o Partido Popular perdeu a maioria absoluta e poderá depender do Vox para garantir a governação. E fechamos no Brasil com o jornal O Globo a destacar o agravamento da tensão no Médio Oriente. Trump volta a ameaçar aniquilar o Irão caso o país rejeite um acordo de paz. Ao mesmo tempo, países da Europa negociam diretamente com Teherão a passagem pelo Estreito de Hormuz. Ainda nas páginas do jornal O Globo, destaque para a nova mansão de Cristiano Ronaldo em Portugal, apresentada como símbolo do novo estilo de vida das grandes fortunas mundiais.
0: Há uma colunista, Dorit Arazim, que escreve: um dia a verdade da guerra aparece, está nos jornais mundiais de hoje. E esta é uma daquelas notícias mais ou menos inusitadas. As prisões russas estão a esvaziar-se com a guerra. A guerra Rússia-Ucrânia. É que a população prisional na Rússia caiu para quase 40%. A boleia do recrutamento dos detidos para as frentes de batalha na guerra Rússia-Ucrânia. As prisões russas estão a esvaziar-se com essa guerra. A população prisional caiu quase 40%. A boleia deste recrutamento para a Ucrânia. 7:47. A hora certa em Angola.
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0: Agora falamos do património histórico de Mbanza Kongo. Para lá deste património histórico, fala-se também do património artístico e antropológico, numa altura em que Luís Mbanda, o Columbimbe, está a ser restaurado, e fala-se de um conjunto de outros elementos que agregam todo o património histórico e cultural da nossa província do Zaire, em Mbanza Kongo. Aí onde estás, Luís?
9: O património artístico, cultural e antropológico de Mbanza Kongo não se limita apenas ao centro histórico, já reconhecido como Património Mundial da Unesco. A consideração foi feita neste domingo pelo frei e investigador da cultura Congo, Gabriel Bartolome. O religioso destacou a importância da restauração do Nkulumbimbi, antiga catedral, e chamou a atenção para a preservação das pinturas rupestres localizadas em Madimba e nas grutas de Nzawewa, por representar importantes marcas históricas e culturais do antigo Reino do Congo.
10: E vi que estão restaurando o Columbimbi, isto é uma grande obra. Estou também consciente que não se reduz todo o património artístico, cultural, também do ponto de vista antropológico, não se reduz simplesmente aqui à cidade. Descobrimos em Madimba também gravuras rupestres, descobrimos outras gravuras. São gravuras simbólicas que têm um poder do ponto de vista de transmissão de significado, porque são símbolos que indicam rituais, indicam cenas de caça, indicam também a presença dos portugueses. Portanto, é o cidadão que lá vivia, gravou nas pedras, nestes listões de pedra, perto mesmo dos rios, gravou todos estes símbolos, praticamente resumindo todos os acontecimentos da sua própria história, porque praticamente são desconhecidos, é no meio das lavras, no meio, e às vezes onde se a queimada chega, a aquecendo demasiado a pedra na superfície, a pedra depois estala. E assim vamos perder todo este patrimônio. Temos um grandíssimo patrimônio, não? Que deveríamos aproveitar, estudar, deveríamos custodir, deveríamos transmitir, deveríamos aprofundar, porque toda a sabedoria que os velhos gravaram no seu subfundo é ligada também a todas estas realidades.
9: Segundo o antropólogo, ainda existem muitos elementos da história e tradição de Mbanza Kongo que precisam ser estudados e valorizados, sobretudo no domínio antropológico e cultural.
10: Tem coisas que estão guardadas e que ainda não são conhecidas. E muitas das vezes, os grandes que descobrem, os grandes que estudam, não são angolanos, são pessoas das universidades, da Indiana University, da Oxford University. E eles já vêm calculadamente aqui, sabem onde e pesquisam e por aqui e os alimenta sempre na esperança de poder continuar, não é? Agora, se nós que estamos aqui tivéssemos esta consciência de pelo menos aproveitar dos estudos que eles fazem para dar valor ainda mais àquilo que nós possuímos.
9: O Frei Gabriel considera igualmente que a Igreja Católica pode desempenhar um papel importante nas pesquisas sobre o patrimônio bibliográfico e histórico ligado ao passado do Reino do Congo.
10: Se fala da Igreja, nós temos crônicas, dicionários que aqui passaram desde o 1645, ainda anteriores até, desde o 1500, nós temos crônicas e nestas crônicas são descritas as construções, os lugares, as pessoas, os reis. São gravadas também acontecimentos que turbaram profundamente o Reino do Congo. E é patrimônio, é um outro patrimônio, neste caso bibliográfico, que nós não conseguimos conhecer, porque é facilmente até se pode descarregar do Google, para bem dizer, mas não desconhece-se tranquilamente. E são crônicas que fala o mesmo de todas as vicissitudes pelo qual o Reino do Congo passou.
9: Falante da língua Kikongo, o religioso defende que os mais velhos devem transmitir os conhecimentos e valores culturais às novas gerações como forma de garantir a preservação da identidade cultural Congo. O investigador reconheceu ainda o contributo da Rádio Nacional de Angola na divulgação e valorização da cultura nacional.
10: Eu agradeço à Rádio Nacional porque, e também à TPA, porque continuam a manter aqueles programas, não é, de noticiários em língua nacional. Entre os quais também tem um. Agora, aqui mesmo, presentemente, aqui dentro, aquela é forma de continuar, porque uma pessoa, mesmo um rapaz, escuta, ouve e entra dentro, se sintoniza naquela. Até o próprio, quando quero refrescar-me, meu Kikongo, acendo o rádio, procuro de me sintonizar, não é, com a rádio. Esse já é uma grande, portanto, um louvor a vocês, que são. É o velho que transmite ao jovem. Se o velho não transmite mais, o jovem, pronto, desconhece tudo. E a língua é a primeira coisa que ele já não vai falar. Por quê? Porque com seus amigos, ou na escola, onde raramente se fala Kikongo, ou no que sempre se pratica o português, não é? Devemos absolutamente redescobrir aqueles que são os fundamentos da nossa cultura. Lusansu lué. Mundo ouvido de Lusansu, sei que de Gribonso Ngembo.
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0: Muito bem, Luís, estamos juntos. 7:53. Daqui a pouco chegamos às 8, hora de atualizarmos as notícias. Depois, o Hélder Silva vai estar a conversa com o Venâncio Bumba, o Arsénio Bumba e o José Rodrigues para uma análise aos factos da semana. E há outras notícias e outras histórias para ouvir depois das 8. No Cubango, os homens do campo começaram já a colheita de mais de 700 toneladas de arroz na fazenda do Longa. Para ouvir depois das 8. Esta é também uma viagem a Mbanza Kongo. Recomenda-se. A capital do Zaire. O nosso grande centro histórico e património.

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0: Antônio, o consolador do povo.
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22: Angola, bom dia. Já são 8 horas no país. Sempre notícias na Rádio Nacional. Agora 8 das notícias atualizadas no Manhã Informativa.
23: Ministério do Ambiente avança com a eliminação do plástico de uso único em Angola a partir de setembro deste ano. O programa Saúde em Minha Casa já beneficiou mais de 3 mil famílias em Cambundi Catembo, na província de Malanje. Estados Unidos da América exigem ao Irão entrega de urânio enriquecido e limitação nuclear para avançar com as negociações.
22: Temperatura em Luanda agora nos 25 graus Celsius. A Sami Fuz conta as notícias às 8 da manhã.
23: As autoridades de saúde do município de Cambundi Catembo, na província de Malanje, garantem que o programa Saúde em Minha Casa está com bons resultados na região. O programa, lançado há 2 meses, visa aproximar os serviços de saúde à população e conta com a participação de médicos e enfermeiros que se deslocam à casa dos pacientes. Todos os dados com o João Leandro.
24: Lançado há 2 meses, os resultados são satisfatórios na medida em que a estratégia é garantir assistência médica e medicamentosa. Segundo a diretora municipal da saúde de Cambundi Catembo, Marcelina Manuel, as zonas definidas são aquelas que não possuem postos e centros médicos.
25: Até aqui temos resultados favoráveis, porque conseguimos encurtar a distância dos utentes até uma unidade sanitária recebendo a consulta na sua casa.
24: Vários técnicos, entre médicos e enfermeiros, dão corpo ao projeto que, na prática, vai ao encontro das famílias.
25: Nós realizamos serviços como consultas externas, reforço de vacinação. As famílias têm se beneficiado bastante porque conseguem receber os medicamentos e ter assistência nas suas próprias residências.
24: Segundo a diretora Marcelina Manuel, além de consultas, no terreno os técnicos sensibilizam a população para melhorarem o saneamento básico.
25: Por exemplo, saneamento básico, a incineração do lixo, a capinagem, o uso correto do mosquiteiro, a forma como eles devem se proteger das picadas de mosquito.
24: No princípio, algumas comunidades apresentavam surtos de sarampo e sarna, mas depois da ação das autoridades sanitárias, com as diferentes campanhas de bloqueio, hoje o quadro mudou completamente.
25: Hoje vamos aos bairros, já não encontramos um número de crianças com sarampo.
24: A diretora municipal da saúde do Cambundi Catembo diz que até o momento mais de 3 mil famílias já foram atendidas durante o projeto que vacinou 2 mil crianças para a prevenção de várias doenças.
25: Hoje atendemos mais de 3 mil famílias. Em assistências, que são as consultas, benefícios como medicamentos. Em termos de vacinação, nós vacinamos mais de 2 mil crianças até agora, seguindo o calendário vacinal.
24: Diretora Municipal da Saúde de Cambundi Catembo, Marcelina Manuel, e os resultados do programa Saúde em Minha Casa. Reportagem Rádio Nacional de Angola e Malange com Miguel Avelino e João Leandro.
23: O programa Saúde em Minha Casa já atendeu mais de 3 mil famílias em Cambundi e Catembo, na província de Malange. Arranca esta segunda-feira o Programa Nacional de Certificação de Gestores e Utilizadores de Tecnologias Espaciais. A iniciativa enquadra-se no âmbito da implementação das comunidades de prática em tecnologias espaciais e visa capacitar gestores, estudantes, professores e cooperativas agrícolas para a utilização prática das tecnologias espaciais. De acordo com uma nota de imprensa do Mintix, a estratégia contempla a promoção de soluções ligadas à expansão do sinal da internet nas comunidades por via do Angosat 2, do projeto Connect Angola Comercial e das aplicações de observação da Terra por intermédio do projeto Angeu 1. O programa pretende ainda criar uma rede nacional descentralizada de especialistas e utilizadores capazes de operacionalizarem soluções espaciais em todas as províncias do país, promovendo maior inclusão digital e conectividade para apoiarem o desenvolvimento sustentável. 8:04, o Ministério do Ambiente está apostado em acabar com o uso dos plásticos em Angola, tal como já acontece noutras geografias. Por esse motivo, inicia em setembro deste ano a eliminação do plástico de uso único, alinhado ao Plano Nacional de Eliminação Progressiva dos Plásticos de Utilização Única, que foi aprovado pelo decreto presidencial. Nesta altura, de acordo com o Ministério do Ambiente, o plano está ainda em fase de sensibilização aos grandes produtores e consumidores. Lopes Caina.
0: Ao anunciar o facto, a diretora do Gabinete de Apoio ao Conselho de Administração da Agência Nacional dos Resíduos do Ministério do Ambiente, Catiana Gregório, afirmou que de momento observa-se a fase de sensibilização, antevendo a aplicação plena do diploma proibitivo. Catiana Gregório afirma que a sensibilização é dirigida aos grandes produtores e consumidores.
1: Nós estamos a trabalhar e a dar a conhecer sobre este instrumento legislativo. Durante este tempo, foi aprovado o ano passado, mas temos este um ano para dar a conhecer este decreto, que em setembro de 2026, então, nós vamos trabalhar mesmo na fiscalização e no controle deste plástico de único uso. Vamos exigir, vamos retirar este plástico de único uso do mercado e até lá estamos a trabalhar com a indústria, que nós precisamos de substituir por soluções mais sustentáveis, mais resistentes, e que nós deixemos de ver este plástico voador nas nossas cidades.
0: Catiana Gregório afirma que a estratégia visa promover as mudanças necessárias nas indústrias e no setor comercial, garantindo uma transição gradual e sustentável rumo à redução do uso de plásticos no país.
1: Estamos a falar destes talheres descartáveis, os pratos descartáveis, copos que nós usamos uma vez e temos que descartar. Estamos a falar do saco plástico, as embalagens, como nós chamamos na rua, essas embalagens que usamos uma vez.
0: A diretora do Gabinete de Apoio ao Conselho de Administração da Agência Nacional dos Resíduos do Ministério do Ambiente refere que o Plano Nacional de Eliminação Progressiva de Plásticos é desafiador.
1: Gostamos de ouvir dizer que outros países hoje eliminaram o plástico. E porquê é que nós não podemos também embarcar para este desafio?
0: Diretora do Gabinete de Apoio ao Conselho de Administração da Agência Nacional dos Resíduos do Ministério do Ambiente, Catiana Gregório.
23: Em setembro de 2026 vai começar o programa de eliminação do plástico de uso único em Angola. E o ambientalista Silvano Levi defende a proteção dos ecossistemas marinhos com o objetivo de garantir a vida saudável das espécies, bem como das comunidades. Para o especialista, a proteção dos ecossistemas marítimos é um fator de promoção do turismo ecológico. Todos os dados com o Martinho Xingui.
7: A representatividade dos ecossistemas marinhos em Angola dispõe de uma significância na amenização ecológica a olhar pelo seu contributo na fauna. De acordo com o ambientalista Silvano Levi, é de todo importante que os cidadãos tenham em consideração a preservação deste espaço de capital importância. Silvano Levi fala da contribuição dos seres vivos no processo de construção de um ecossistema saudável.
10: A preservação dos ecossistemas marinhos representa alta significância, participam na amenização ecológica do meio ambiente. Preservar os ecossistemas marinhos contribui para a perpetuação dos seres vivos nestes ecossistemas para se tornar evidência em que a perpetuação dos seres vivos está relacionada com a preservação dos seus referidos ecossistemas. Os ecossistemas marinhos constituem os nichos ecológicos para que a reprodução dos seres vivos seja feita de forma saudável.
7: E a ministra das Pescas e Recursos Marinhos, Carmen do Sacramento Neto, fala do contexto atual do sistema ambiental na costa marítima.
3: O contexto atual é marcado por uma variabilidade ambiental natural e os impactos das alterações climáticas, que contribuem grandemente para a degradação dos habitats do grande ecossistema marinho da corrente Benguela.
7: A chefe de missão adjunta da Embaixada da Alemanha em Angola, Regina Rutenberg, garante que a gestão ambiental vai merecer a atenção especial do seu país.
4: A gestão ambiental, a proteção da biodiversidade e uma governação oceânica eficaz, em conjunto com os nossos compromissos climáticos no âmbito do Acordo de Paris. Concentramos nos nossos esforços na região nos planos espaciais marinhos.
7: Ecossistema marinho angolano terá o apoio de organizações nacionais e internacionais para garantir vida saudável aos seres vivos nela contido.
23: O Martinho Xing, dando-nos conta de que a proteção dos ecossistemas marinhos na costa de Angola é um elemento indispensável para o desenvolvimento das comunidades. E a Empresa Nacional de Distribuição de Eletricidade concluiu a primeira fase do projeto de instalação de contadores pré-pagos no Bengo. São mais de 12 mil equipamentos, dos quais 7 mil em bairros de Cachito. A medida visa reduzir o incumprimento no pagamento de energia numa altura em que a dívida dos clientes ronda 1,4 mil milhões de kwanzas, Vladimir Afonso.
5: Mais de 12 mil contadores do sistema de pré-pagamento de energia elétrica, dos quais 7 mil destinados aos bairros da cidade de Cachito, já foram instalados na província do Bengo, no âmbito da primeira fase do projeto de proteção de receitas, financiado pelo Banco Mundial para a montagem de mais de 1 milhão de contadores em todo o país. A instalação teve início em setembro de 2025 e foi concluída em março deste ano, abrangendo grande parte dos bairros de Cachito, faltando ainda cerca de 11 mil clientes por integrar no sistema. A informação foi avançada pelo diretor do Centro de Distribuição da Região, Alain Roberto.
6: A cota para o Bengo foi de 12 mil que já foram instalados. Estamos a falar de um projeto para o Bengo que iniciou em setembro do ano passado e nós concluímos no mês de março, propriamente o Cachito. Foi beneficiado com cerca de 7 mil contadores, abrangendo quase todos os bairros. Em alguns casos foi substituição, não é, dos avariados. Aproveitamos nessa altura também substituir os avariados. É um projeto a continuar, tentamos a dizer que terminou essa primeira fase e temos aí um déficit de cerca de 11 mil clientes mais por instalar contadores.
5: Segundo o responsável, a montagem dos contadores contemplou igualmente clientes com dívidas acumuladas, cuja regularização será feita de forma gradual à medida que efetuarem a compra de recarga de energia.
6: Quem não tinha dívida transitou automaticamente, pode comprar sua recarga e não há nenhum desconto. Quem tem, demos essa facilidade. Portanto, ao longo do tempo, com 35% vai eliminando.
5: O projeto surge como uma das estratégias para reduzir o nível de incumprimento dos consumidores, cuja dívida acumulada ronda 1,4 mil milhões de kwanzas, explicou Alain Roberto.
6: A dívida hoje, estamos a falar de 1,4 mil milhões de kwanzas. Isso impede investimentos futuros. Então é importante que se pague, aliás, é o que temos estado sempre apelado. Portanto, nós precisamos de dinheiro para poder investir.
5: Alain Roberto, diretor da End no Bengo, onde clientes devem cerca de 1,4 mil milhões de kwanzas. A reportagem Rádio Nacional de Angola, Vildomar Fernandes e Vladimir Afonso. Em Cachito.
23: A Empresa Nacional de Distribuição de Eletricidade concluiu a primeira fase do projeto de instalação de contadores pré-pagos na província do Bengo. 8 horas 12 minutos, o Ministro da Cultura assegurou que Angola está a trabalhar para recuperar as peças museológicas que saíram do país durante o período colonial e ao longo do conflito armado. Filipe Zau fez estas declarações em entrevista exclusiva à Rádio Cultura Angola no âmbito do Dia Internacional dos Museus, que se assinala hoje. A data é uma iniciativa do Conselho Internacional de Museus e é comemorada desde 1977 com o objetivo de conscientizar o público em geral sobre o papel dos museus no desenvolvimento das sociedades.
8: Nós estamos a conversar com alguns países, alguns estão a ser, ter uma postura favorável. Os que não estão implica ainda um trabalho de diplomacia. Mas nós, angolanos, já fizemos, sim, a entrega de duas obras-primas à França, que pertenciam ao Museu de Versailles, que foram retirados de lá no tempo da Revolução Francesa, e que reconheceram que estavam nos jardins da nossa embaixada. E nós achamos por bem devolver. Achamos no direito agora de falar com todos os outros países que nos possam devolver também aquilo que é nosso.
23: De acordo com o ministro da Cultura, Filipe Zau, estão em curso trabalhos para tornar os museus nacionais mais atrativos.
8: Nós temos o depósito Museu do Dundo, temos em reabilitação o Museu de História Natural, mas temos o Museu de Antropologia, bem, estamos atrás das coleções novas, estamos a melhorar, portanto, para interesse identitário, interesse patrimonial, mas também para interesse turístico. Estamos a tentar com um novo museu, Museu da Resistência, que conta a história dos angolanos desde 1482 até o dia em que houve paz em Angola. Portanto, o Museu da Resistência tem vários períodos da história e é um museu grande, amplo, quer dizer, um museu que vai ficar ali no antigo Roque Santeiro.
23: Ministro da Cultura, Filipe Zau, em entrevista exclusiva à Rádio Cultura Angola, falando sobre os trabalhos em curso para tornar os museus nacionais mais atrativos. Recordo, hoje é Dia Internacional dos Museus. O Sistema Integrado de Gestão do Programa de Investimento Público será lançado hoje em Luanda, numa iniciativa dos Ministérios das Finanças e do Planeamento. O projeto constitui uma ferramenta estratégica de gestão concebida para assegurar a centralização, sistematização e monitoria dos projetos do PIB, desde a fase de concessão e execução física e ainda financeira até o registro definitivo do projeto no patrimônio.
9: Possível acordo de paz. De acordo com essas informações, Washington pretende que Teherão reduza de forma significativa a sua capacidade nuclear, incluindo a transferência de cerca de 440 kg de urânio enriquecido a 60%, um nível considerado próximo do limiar de utilização militar. O material seria colocado sob controlo internacional como forma de garantir maior fiscalização do programa iraniano. Além da questão nuclear, os Estados Unidos terão também condicionado as negociações à renúncia do Irão a quaisquer pedidos de compensação por danos de guerra, o que aumenta o nível de exigência nas conversações e reforça o clima de desconfiança entre as duas partes. Estas exigências surgem num contexto de elevada tensão no Médio Oriente, com sucessivas divergências entre Washington e Teherão sobre segurança regional, sanções económicas e influência geopolítica.
23: De volta aos títulos, o Ministério do Ambiente avança com a eliminação do plástico de uso único em Angola a partir de setembro deste ano. O programa Saúde em Minha Casa já beneficiou mais de 3 mil famílias em Cambundi e Catembo, na província de Malanje. Estados Unidos exigem ao Irão entrega de urânio enriquecido e limitação nuclear para avançar com as negociações de paz.
22: O Sami Fusso contou as notícias às 8 da manhã.
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22: 8 horas 20 minutos da manhã, segunda-feira, com o tempo sempre à nossa frente, porque o que está feito já lá vai, todos os minutos são importantes. Agora, um olhar à análise aos factos noticiados ao longo da semana, na conversa do Hélder Silva com o Arsénio Bomba e o José Rodrigues.
14: Perfeitamente, ouvintes da Rádio Nacional de Angola, bom dia. Estamos aqui para a análise dos principais temas que dominaram a última semana. Comigo os doutores Arsénio Bomba e
15: José Rodrigues.
14: Muito bom dia e sejam bem-vindos à Rádio Nacional de Angola.
15: Bom dia, Hélder Silva, bom dia à equipe de produção, bom dia aos estimados ouvintes nesta segunda-feira.
16: Bom dia.

0: Rodente Silva, bom dia José Rodrigues e um bom dia extensivo a toda a audiência da Rádio Nacional de Angola.
1: Vou começar pelo Dr. José Rodrigues. Vamos pelo primeiro tema que tem a ver com a cooperação Angola-Argélia. O Presidente da República, João Lourenço, teve, digamos que, na Argélia. Que ganhos concretos podem resultar do reforço da cooperação entre Angola e Argélia?
2: Como sabe, Hélder Silva, a Argélia é um país que esteve nos primórdios da luta de libertação em Angola. E as relações entre os dois países, elas datam do ano de 1975. Portanto, há relações de natureza estadual, mas há também relações políticas muito assentes na cooperação, mas também, do ponto de vista econômico, a Argélia é um país já em estado de desenvolvimento. E certamente que a experiência da Argélia, sobretudo no domínio da matéria de segurança pública, na matéria também de desenvolvimento industrial, pode emprestar algum capital ao Estado angolano. E julgo que esta visita, embora tenha tido sucesso, mas peca por ser tardia, não é? E certamente que a Argélia é um país da África do Norte, que tem estado a enviar sinais à África que é possível o crescimento, é possível o desenvolvimento econômico. E atendendo essas relações históricas com Angola, poderá efetivamente Angola colher, portanto, as experiências da Argélia, e também Angola poderá passar aquilo que é a sua experiência em matéria, sobretudo, de produção petrolífera, em matéria de exploração de recursos naturais, que Angola acumula capital suficiente para transferir para outros estados, e num quadro da partilha de interesses, podemos então colher aquilo que são os resultados que possam se repercutir na vida social.
1: Doutor Bumba, que impacto esta aproximação pode ter no contexto geopolítico?
0: Exatamente, Hélder Silva. Primeiro dizer que esta cooperação entre Angola e Argélia reforça a relação diplomática, a relação económica entre os dois países. Como sabe, Angola e Argélia, portanto, são dois países africanos que têm uma grande influência geopolítica. São países produtores de petróleo e são países também com uma influência crescente no que diz respeito à questão da mediação da paz, a questão também da segurança, a questão da integração económica do continente, e isto aqui representa, de facto, uma aproximação que vai elevar, digamos, este compromisso que estas duas nações têm no continente. Nós temos que ver também esta aproximação desta relação entre Angola e Argélia, também no campo económico. Podemos ver que Angola pode aproveitar aquilo que é a grande experiência da Argélia no que diz respeito ao setor energético, também ao gás, à agricultura, às zonas áridas, à transformação industrial e também

0: a defesa da estabilidade do nosso continente.
1: Vamos agora para um outro assunto. Dr. José Rodrigues, a candidatura de João Lourenço à presidência do MPLA. O seu mandatário já fez a entrega da documentação necessária. Este é, de facto, um assunto da atualidade e que merece aqui, digamos, uma apreciação dos nossos comentadores.
2: Acompanhamos primeiro a manifestação da candidatura num sábado e, curiosamente, na segunda-feira, o mandatário nacional, João Martins, apresentou a candidatura formalmente à subcomissão de candidaturas. E, certamente, que algumas inquietações que se levantam no processo de formalização desta candidatura são cogitações que é normal num processo político democrático interno. Há os que subscrevem a tese de que os requisitos estão preenchidos para ser depositada a candidatura. Há quem defende que os preceitos estatutários e eleitorais não foram observados. Mas certamente que é competente para apreciar essas inquietações a subcomissão de candidaturas. É ela que tem competência formal. Nós, enquanto analistas, enquanto cidadãos, emitimos as nossas opiniões e é certamente que há efetivamente alguma contingência e algumas preocupações em relação à formalização desta candidatura, embora queremos acreditar piamente que a candidatura tenha observado os preceitos estatutários e regulamentares. Agora, se efetivamente se verificar aquilo que nós presumimos que tenha acontecido, que é a violação do regulamento eleitoral, há aqui a necessidade da subcomissão, por via de um despacho, ordenar a supressão dos vícios eventuais ou até mesmo, portanto, a diluir a candidatura e, quiçá, exigir do mandatário nacional a correção dos erros que tenham sido eventualmente cometidos. Mas, como sabe, são conjeturas, mas a candidatura deu entrada e vamos esperar que a comissão ou a subcomissão preparatória possa efetivamente emitir o seu parecer sob a validação ou não validação do processo. Agora, é um exercício que também é contributivo para o Estado Democrático. A democracia dentro dos partidos políticos acaba por ser um fator de contribuição para o fortalecimento do Estado de Direito. E este exercício que está a ser feito com o maior partido político que suporta o governo é também um exercício que acaba por se repercutir de forma positiva na vida das pessoas, na vida dos angolanos, porque começamos a aceitar a democracia como forma de estarmos, como forma de sermos, e certamente que, enquanto cidadão, penso que esse processo precisa ser credibilizado. E para que isto aconteça é necessário que os diferentes concorrentes possam subordinar-se estritamente ao princípio da legalidade eleitoral interna, ou seja, observar estritamente todos os preceitos que o regulamento eleitoral estabelece, conjugado aqui com os próprios preceitos estatutários e aquilo também que a própria lei 12/10 estabelece, que é a lei dos partidos políticos, para que no fim do processo não haja dúvida de que o processo foi credível.
1: Doutor Arsénio Bomba, vamos falar da candidatura de João Lourenço a presidência do MPLA. O seu mandatário já fez entrega da documentação necessária. Existem sinais de consenso interno no MPLA em torno desta candidatura, a seu ver?
0: Exatamente, Hélio Silva. Há claramente aqui uma grande manifestação de apoio a esta candidatura que o presidente do MPLA, João Lourenço, manifestou a intenção de se candidatar para o Congresso de Dezembro, nos dias 9 e 10. Portanto, temos que olhar que esta candidatura do presidente João Lourenço para continuidade na liderança do partido, portanto, é uma candidatura que visa responder à necessidade da manutenção daquilo que nós podemos considerar que é a estabilidade do país, visa também permitir a continuidade daquilo que é, digamos, o programa de governação, portanto, do Executivo, e visa também permitir aquilo que nós podemos aqui considerar que é a necessidade de haver um alinhamento entre o partido e o governo. Nós observamos que, portanto, o mandatário do presidente João Lourenço para esta candidatura fez uma declaração de que há toda a necessidade que esta candidatura do presidente João Lourenço é necessária e porque esta candidatura do presidente João Lourenço, portanto, se não acontecer num contexto hipotético, isto permitiria que em dezembro o cenário que havíamos de ter é que o partido MPLA haveria de ter um novo presidente, caso o presidente João Lourenço não concorra. Se ao acontecer isto, vamos ter aqui uma figura em que o partido MPLA passará a ter um presidente e o executivo terá o presidente, neste caso o presidente João Lourenço, que é diferente. E nós estamos ainda numa situação em que o Congresso vai ocorrer em dezembro e as próximas eleições vão ocorrer

0: no mês de agosto de 2027. Portanto, há aqui um intervalo de aproximadamente 7 a 8 meses. E, portanto, há aqui toda a necessidade, e isto que é a visão, portanto, do partido, no sentido de continuar com o seu programa de governação na íntegra e que não haja aqui, neste período, qualquer interrupção ou qualquer dificuldade naquilo que é a implementação das políticas que estão em curso. Daí, eu considero que a intervenção do mandatário do presidente João Lourenço faz todo sentido, e olhando para aquilo que é também a necessidade de permitir que haja aqui, digamos, a estabilidade política e institucional, portanto, neste processo.
1: Que impacto esta estratégia poderá ter na oposição e no cenário político nacional, Dr. José Rodrigues?
2: O MPLA já teve uma experiência de substituição do então presidente José Eduardo dos Santos pelo presidente João Lourenço. E a verdade é que não ocorreu qualquer desaire, quer seja para o partido, quer seja para a República. E, pelo contrário, as próprias instituições se consolidaram. Elas continuaram alinhadas àquilo que é a própria Constituição. O que nós precisamos é de ser honestos com o presidente e dizer que, apesar do presidente manifestar a sua pretensão em candidatar-se à presidência do partido, primeiro, um exercício legítimo, porque o estatuto assim permite. Por outro lado, é que dentro do quadro da democracia interna há outras perspectivas, há outras visões. O que significa que os outros entes que vão concorrer ao pleito eleitoral vão também contribuir para a afirmação da democratização interna do MPLA, e isso vai fortalecer uma imagem positiva para a sociedade, porquanto foram mais de 50 anos sem nenhum pleito eleitoral desta dimensão, desta natureza, e sendo o exercício primário, vai despertar a própria sociedade com reflexos positivos na credibilização da nossa democracia. Portanto, nós temos uma democracia que nasce em 1992, mas nós tínhamos dentro dos partidos políticos uma resistência em relação à democracia interna. E este sinal de democracia interna que está ocorrendo no MPLA vai produzir efeitos positivos noutros partidos, como na própria sociedade em si.
0: Doutor Bumba. Eu entendo que, neste momento, olhando para aquilo que tem sido o desempenho do presidente João Lourenço, do ponto de vista político, o presidente João Lourenço, neste momento, representa um grande ativo para o partido MPLA. Se formos a olhar aquilo que tem sido a nossa situação do país, que é um país com estabilidade, é um país que está, neste momento, a viver um momento de grandes transformações económicas, é um país que tem uma imagem cada vez mais credível no contexto internacional, isto representa de facto uma grande vantagem do MPLA ter um líder capaz e que ainda está disponível para continuar a desempenhar suas funções públicas em prol daquilo que é o desenvolvimento do país. E olhando para aquilo que foi mesmo o grande apoio que o presidente João Lourenço recebeu neste sábado, demonstra muito bem que grande parte dos militantes têm ainda o grande interesse de ver o presidente João Lourenço no comando e na liderança do partido MPLA, porque entendem que com o presidente João Lourenço vai ser possível que o MPLA nas próximas eleições consiga de facto voltar a vencer as eleições.
1: Muito obrigado, Dr. Arsénio Bumba. Vamos agora falar da reabertura do processo de Higino Carneiro. Dr. José Rodrigues, a decisão da PGR demonstra a maior firmeza no combate à corrupção? Com a reabertura deste processo?
2: Certamente que não. É uma decisão que, no meu entendimento, há muita coisa para se explorar neste processo, porquanto há um arquivamento que antecede a reabertura do processo, embora a PGR, nos seus fundamentos constantes do seu comunicado, atesta que o crime é de natureza pública, porquanto estamos a falar do crime de peculato, estamos igualmente a falar do crime de burla qualificada. Mas, como sabe, estes mesmos factos constantes deste processo foram anteriormente arquivados pelo Tribunal Supremo. E penso que, no momento do arquivamento, colheu-se o visto do Ministério Público junto do Tribunal Supremo. Portanto, eu penso que é muito cedo para podermos entrar nos meandros deste processo, mas é importante dizer que a PGR da República, enquanto guardiã da própria legalidade, enquanto órgão que detém a tutela da ação penal, violou o próprio princípio da legalidade a partir do momento em que a PGR faz um comunicado onde consta a matéria de facto do processo que está em segredo de justiça, porque a PGR no seu comunicado fala em desvio de fundos cuja finalidade era, portanto, a restauração de estradas, e esses fundos foram utilizados pelo arguído. Esta violação do segredo de justiça coloca em causa a própria credibilidade do processo, coloca em causa os princípios da isenção, da imparcialidade, que são princípios estruturantes do próprio direito penal. Mas também repara que, havendo violação do segredo de justiça, e nos termos que estabelece o Código de Processo Penal, a PGR da República pode ser responsabilizada criminalmente e civilmente, tendo em atenção que são dois objetivos que se perseguem com o segredo de justiça. O primeiro objetivo é garantir, portanto, a investigação nos autos. O segundo item é que o Estado assegura o direito ao bom nome, à reputação, à imagem e, sobretudo, o direito à vida privada. E também aqui, dentro deste item, o Estado assegura, como garantia condicional, o princípio da presunção da inocência, tal como prescreve o número 2 do artigo 67. Logo, ao entrar os meandros ou pro mérito do processo, revelando matérias que estão em segredo de justiça, a Procuradoria coloca em causa aqui esta garantia condicional, que é o princípio da presunção da inocência. Agora, efetivamente, os crimes que constam dos autos, é verdade que o peculato é um crime de natureza pública, é um crime público, e tem legitimidade a Procuradoria-Geral da República, no âmbito das suas atribuições, proceder à respectiva investigação, mas é necessário que a Procuradoria se posicione como Procuradoria da República, como garante da legalidade, como garante da ação penal, mas também como garante da legalidade democrática, o que significa que a Procuradoria deve respeitar os direitos do arguído, que estão consagrados, quer seja no Código Processo Penal, mas também está consagrado na própria Constituição, porque o arguído goza deste princípio da presunção da inocência. E o atropelo dessas normas condicionais faz com que o processo perda a natureza judicial e ganhe uma dimensão de natureza política, ou seja, é a Procuradoria alimentar factos na nossa praça jurídica para todos nós suspeitarmos dos atos que estão a ser praticados, não como atos judiciais, mas como atos de natureza política, o que acaba por minar a confiança nas próprias instituições.
1: Doutor Bomba, reabertura do processo de Higino Carneiro.
0: Elton Silva, estamos perante um caso em que a Procuradoria-Geral da República acaba por dar continuidade a um processo, que é o processo 48/20, que envolve o cidadão, o general Higino Carneiro, e nós temos que analisar este caso na perspectiva jurídica e também na perspectiva institucional e não na perspectiva política, como tem-se observado por parte de vários setores da sociedade.
1: Que mensagem que o Estado pretende transmitir com a redoma desse processo, Dr. Bomba?
0: Portanto, a mensagem é muito clara. Nós estamos num Estado de direito e num Estado democrático, e as instituições devem velar pela lei, e quando estamos perante a um facto ou uma suspeita, digamos, de práticas de crime, e nós temos que reparar que para as instituições do Estado, portanto, este deve ser o papel, porque nenhum cidadão pode e deve estar acima da lei. Portanto, a Procuradoria-Geral da República acaba aqui por reativar um processo, aquilo que é à luz dos indícios e daquilo que são as provas que a Procuradoria-Geral da República tem, entende que há matéria para se dar continuidade com este processo. E isto nós temos que entender que é uma atuação que vem reforçar aquilo que é a credibilidade e o trabalho que a Procuradoria-Geral da República tem feito e deve fazer. E nós temos que olhar que, apesar deste facto em concreto e deste caso em concreto, em que o processo já estava arquivado e voltou agora a merecer a apreciação da Procuradoria-Geral da República, isto demonstra evidentemente que a Procuradoria-Geral da República continua atenta e a cumprir com a sua responsabilidade, que é velar e defender a legalidade do nosso Estado, e nós temos que observar o facto da Procuradoria-Geral da República dar sequência sobre o processo investigativo sobre este processo, não significa dizer que o cidadão, o general Higino Carneiro, portanto, é já uma pessoa condenada. Portanto, nós temos que, sim, e olhando para aquilo que é o princípio, digamos, do nosso Estado de Direito, é que todo e qualquer cidadão goza do princípio da presunção de inocência. Só o Tribunal terá a competência de poder, de facto, acusar e condenar, e se houver, de facto, provas evidentes e que comprovam que aquilo que a Procuradoria-Geral da República está, portanto, a acusar, corresponde, de facto, com o crime em causa. Portanto, temos que esperar que a justiça faça o seu trabalho, e é assim que nós temos que esperar que o nosso país caminhe nesta direção. E qualquer, nós vivemos num período em que assistíamos que havia cidadãos que eram considerados intocáveis, e este período, creio que estamos numa era em que o nosso Estado está cada vez mais com uma missão, que é o combate cerrado à corrupção e a responsabilização daquilo que são os atos também que é considerado público.
1: Muito obrigado, doutor Arsênio Bumba. Vamos agora falar da lei contra as informações falsas. Doutor José Rodrigues é jurista. A legislação pode ajudar a combater a desinformação sem comprometer a liberdade de imprensa?
2: Certamente que sim. Como sabe, a missão primária do Estado é regular a vida social, estabelecendo, quer seja normas proibitivas, que são aquelas normas que proíbem determinado tipo de conduta, e estabelecendo normas permissivas, que são aquelas normas que admitem determinado tipo de comportamento. Esta regulação é um instrumento que se impõe, porquanto visa essencialmente não somente salvaguardar aqui o interesse do Estado, abre parênteses, o interesse público, mas visa também salvaguardar o interesse legítimo dos cidadãos. Porquanto a proliferação de notícias falsas, elas são suscetíveis de colocar em causa direitos e liberdades, porquanto os cidadãos têm direito ao bom nome, têm direito à reputação e à imagem, e a qualquer momento os cidadãos cruzam-se com uma notícia falsa que compromete esses direitos, que compromete esta imagem, que compromete a vida privada, portanto, dos cidadãos. Então, esta lei deve efetivamente não responder aqui o interesse político, mas deve responder o interesse público, porquanto há aqui um desfasamento nesta lei, que são as molduras penais aplicáveis. Essas molduras, como a que consta do artigo 10º desta proposta de lei, são molduras que não estão, portanto, dentro daquilo que são os marcos exigíveis pelo próprio direito penal. Mas, como sabe, é uma proposta que está a ser discutida na Assembleia Nacional. O que eu penso é que o legislador deve procurar os equilíbrios necessários na lei, de modo que a regulação por via desse instrumento não comprometa os direitos e as liberdades, porque, como sabe, a Constituição assegura a liberdade de expressão nos termos do artigo 40, mas repara que o mesmo artigo 40, nos termos da disposição, ou nos termos do número 3, encontramos os limites da própria liberdade, e dentro desses limites, sempre que alguém no exercício da liberdade de expressão ofenda um dos direitos consagrados do número 3 da mesma disposição constitucional, remete-se esta questão para o Código Penal. E vamos encontrar as molduras correspondentes aos crimes de difamação, injúria, calúnia ou até mesmo a publicitação por via de um determinado órgão de comunicação. Então é preciso que o legislador não belisque, portanto, os limites constantes da Constituição, de modo que, com o intuito de se regular a vida social, venha-se colocar em causa a própria liberdade, o que seria um recuo no Estado democrático e no Estado de Direito, suscetível de beliscar, sobretudo, as garantias constitucionais que estão previstas na Constituição.
1: Doutor Bumba, lei contra as informações falsas. Como é que acha que poderá ser feita a fiscalização e aplicação prática desta lei?
0: Helder Silva, primeiro dizer que a proposta desta lei surge num momento e num contexto em que o mundo atravessa um grande desafio que tem a ver com a desinformação e que isto põe em causa aquilo que é também a estabilidade social, põe em causa a segurança do próprio Estado e também põe em causa aquilo que nós podemos considerar que é o dever de termos a proteção e a integridade das pessoas salvaguardadas. Portanto, se nós olharmos para aquilo que tem acontecido no contexto contexto internacional. Nós verificamos hoje em dia que, com esta facilidade das redes sociais, facilmente qualquer cidadão pode difundir uma informação que é considerada falsa, e isso depois tem uma disseminação muito rápida, e isto pode criar pânico na sociedade, isto pode criar aquilo que também podemos considerar aqui a manipulação política, isto pode pôr em causa também a segurança nacional, a reputação das pessoas, e o mundo está atento a isso. Vários países têm estado a regular e a se proteger do ponto de vista legal com esta situação, e Angola não está à margem desta realidade. Daí que o nosso Estado, de forma preventiva e inteligente, já apresentou esta proposta na Assembleia Nacional, que vai agora ser aprovada, no sentido, de facto, de proteger o nosso Estado, garantir a estabilidade social, garantir a segurança nacional e evitar com que o caos, portanto, devido à informação falsa, seja uma realidade no nosso país. O grande desafio, de facto, desta nova lei, nós temos que olhar que, apesar desta nova lei, mas há direitos que devem ser protegidos. Portanto, os cidadãos e a lei têm que ser vista de forma equilibrada, porque há aqui o direito, nós chamamos o direito da liberdade de expressão, que deve ser protegido. Há também o direito à crítica que os cidadãos têm, isto deve ser protegido, e há também o direito que haja a prática de um jornalismo sério e de um jornalismo responsável. Portanto, a aplicação desta lei, portanto, vai ser o grande desafio, portanto, e aqui esperamos que haja, da parte dos agentes de justiça, portanto, maior transparência, portanto, haja também maior responsabilidade e, portanto, consigam, de facto, com esta nova lei, portanto, responsabilizar aquilo que são os infratores que vão violar esta nova lei.
1: Perfeitamente, Dr. Arsénio Bumba, estamos praticamente no fim. Vamos agora falar do surto de cólera na província de Ikolo e Bengo. O que é que deve ser feito com urgência para evitar novos surtos de cólera?
2: Primeiro, o Estado tem que responsabilizar os seus entes. Portanto, isto é consequência da falta de cumprimento dos deveres dos órgãos da administração local do Estado, que criam muitas das vezes condições no âmbito da própria permissibilidade, ou seja, o Estado permissivo, que permite que os cidadãos, no exercício dos seus direitos, muitas das vezes desenvolvem atividades que acabam por gerar prejuízos ao próprio interesse do Estado, como, por exemplo, atividade de comércio de restauração, em que os resíduos, em vez de serem colocados de forma adequada junto de contentores para que as operadoras possam recolher em tempo útil, são jogados, portanto, às estradas, são jogados no local onde está a processar as vendas. A venda, portanto, ambulante de comidas acaba por concentrar um conjunto de resíduos que depois, que quando não recolhidos em tempo útil, vai gerar um efeito nefasto, que é o surgimento de um conjunto de surtos. Portanto, estes surtos, se por um lado são fenómenos sociais, por outro lado também são fenómenos que resultam da própria inoperância, inércia da própria administração local do Estado, porquanto o Estado desembolsa pagamentos às operadoras de recolha de resíduos, mas essas demitem-se da sua missão, que é recolher os resíduos em tempo útil, e muitas das vezes também o próprio destino dos resíduos está fora dos padrões ambientais. Portanto, as operadoras muitas vezes recolhem os resíduos e enterram esses resíduos em zonas longínquas, comprometendo aqui a sustentabilidade ambiental e comprometendo sobretudo aqui o direito a um ambiente sadio e não poluído, tal e qual como prescreve o artigo 39 da Constituição. É preciso termos um Estado que atue em conformidade com a Constituição, um Estado que possa ter coragem de responsabilidade, responsabilizar os seus dirigentes, responsabilizar os seus órgãos da administração, porquanto a ausência de responsabilidade tem gerado aqui um efeito muito nefasto, que é o chamado estado de impunidade. O Estado paga milhões para que hajam salários dignos aos funcionários públicos, e estes, por sua vez, recusam-se a cumprir o seu dever, que é prestar um serviço de qualidade dentro dos marcos da responsabilidade ou do próprio interesse público. Então, este surto do Bengo é o imputo, portanto, um cartão vermelho ao governo provincial do Bengo, a administração municipal do Bengo, que não atua em conformidade com o espírito da lei, porque os cidadãos, sempre que agem fora da lei, devem ser responsabilizados no âmbito da própria tutela preventiva.
1: Doutor Arsénio Bumba, este surto de cólera na província de Ikolo e Bengo, o aumento dos casos revela falhas estruturais no saneamento básico?
0: Exatamente. Esta é uma das causas, Eldel Silva, deste facto que nós estamos aqui a observar, na província de Colibango. Mas devo dizer, Hélder Silva, que para além deste problema, que é a dificuldade das infraestruturas no país, esta situação da cólera, um problema sério que o país ainda, do ponto de vista estrutural, vive, que tem a ver com o saneamento básico e tem a ver também com a dificuldade da gestão dos resíduos sólidos. Como sabe, o problema da cólera não é apenas um problema de saúde pública. O problema da cólera tem a ver com a situação do lixo que é acumulado, tem a ver também com a situação que são as águas paradas, que ficam, portanto, no meio ambiente, tem a ver também com o problema da dificuldade do escoamento das águas quando há o problema das chuvas, e tem a ver também com um problema que nós temos no país, que é a urbanização desordenada, que nós assistimos um pouco por todo o país. E, portanto, este conjunto de fatores concorrem para que haja aqui, portanto, maior facilidade do surgimento de doenças, a propagação da mesma. E é o caso que nós estamos a registrar aqui na província do Colibango. Isto por um lado. E nós temos que, por outro lado, ver que este problema, e olhando para aquilo que é a solução deste problema, temos que olhar numa perspectiva que é integrada para podermos resolver esta questão da cólera. Porque aqui está em causa de um trabalho que deve ser desenvolvido, primeiramente, quanto ao reforço daquilo que é o saneamento básico, que deve existir em várias zonas do país. Tem a ver também com a necessidade de haver um maior reforço na recolha, portanto, dos resíduos sólidos, os chamados lixo, e há precisa também aqui haver, portanto, uma campanha de sensibilização sanitária para as populações e, por outro lado, precisamos também expandir, portanto, o acesso à água potável que as populações devem consumir. Portanto, isto é de facto uma questão e um problema que pode ser visto no curto prazo, mas no longo prazo o país precisa continuar, portanto, a investir nas infraestruturas de saneamento e, por outro lado, precisamos também continuar a criar melhores condições em termos ambientais e também em termos urbanísticos nas zonas onde vivem as populações.
1: Bem, tudo dito, vamos então terminar esse nosso espaço, agradecer a presença aqui nos nossos estúdios dos doutores Arsênio Bumba e José Rodrigues. Bom dia.
2: Hélder, bom dia, boa segunda-feira.
0: Bom dia, Hélder Silva, e até à próxima.
3: Muito bem, até a próxima, já 8 da manhã, 52 minutos, faltam 8 minutos para estar cumprida esta missão informativa conosco, equipa Manhã Informativa.
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1: Já 8 da manhã, 54 minutos, falta ouvir as notícias de África no africa.com com o Isaac Rezende agora.
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3: Ora, bom dia, Isaías Afonso, bom dia, ouvintes do Manhã Informativa. Depois do interregno ao final de semana, cá estamos então para as habituais notas sobre a África. Saiba que uma nova geração está a mudar o cinema pan-africano. Entre desafios e persistência, jovens criadores contam histórias próprias e lutam para que a África consuma o seu próprio cinema. O resultado desse esforço ganhou espaço no Festival Internacional de Cinema Pan-Africano, que decorreu este fim de semana aqui em Luanda. O primeiro-ministro de Cabo Verde e líder do Movimento para a Democracia assumiu a derrota do partido nas eleições legislativas e garantiu uma transição governativa tranquila, pacífica e democrática. Ulisses Correia Silva anunciou que irá apresentar a demissão da presidência do MPD, abrindo caminho para uma nova liderança. Entretanto, a missão de observação eleitoral da Comunidade dos Países de Língua Portuguesa, CPLP, considerou que as eleições legislativas deste domingo 17 de maio em Cabo Verde decorreram com normalidade, organização e num ambiente marcado pelo civismo. O chefe da missão, Carlos Carreiras, destacou que o processo eleitoral decorreu com total normalidade em todo o país. Nos passeios das avenidas de Maputo, artesãos moçambicanos sobrevivem da produção e venda de cestos, bolsas e móveis de palha feitos à mão, uma atividade informal que depende de encomendas e clientes ocasionais para sustentar famílias inteiras. Sentado numa pequena barraca improvisada entre as movimentadas avenidas Mao Tse Tung e Kim Il-sung, na capital moçambicana, por onde passam carros e potenciais compradores, Lucas Agostinho Zimba, 37 anos, expõe todos os dias cestos, cabazes e pequenas bolsas produzidas com palha de sisal, apesar de nem sempre conseguir clientes. A fechar, a África Subsaariana executou menos pessoas condenadas à morte em 2025 face a 2024, mas teve um aumento de 74% das condenações a esta pena comparativamente ao período homólogo, segundo um relatório hoje divulgado. De acordo com o relatório Penas de Morte e Execuções 2025 da Amnistia Internacional, as execuções registadas na região caíram a 47% de 34 em 2024 para 18 em 2025, tornando 2025 o ano com o terceiro total de execuções mais baixo na região desde 2016. Assim, concluímos então a primeira presença da semana do africa.com. Isaías Afonso e ouvintes, bom dia.
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1: Está cumprida a missão informativa desta segunda-feira, mas há notícias para ouvir ao longo do dia. O Manhã Informativo regressa amanhã pontualmente às 6. Boa segunda-feira, boa semana, estamos juntos.
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0: Angola, bom dia, são 9 horas em todo o espaço nacional.
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0: Então, a seguir, a sua melhor atenção, Amada Joaquim, Humberto Joaquim, filhos, Alexandre da Silva Joaquim, Edivaldo Joaquim, Gilmar Manuel, Gilmara Manuel, netos, João Manuel, genro e demais familiares, comunicam o falecimento de Moisés da Silva Joaquim, também conhecido por Sanga, ocorrido na sexta-feira, por doença. O seu funeral realiza-se na terça-feira, portanto, amanhã, no cemitério do Benfica, às 10 horas. Domingas Fernandes da Silva Coimbra, esposa, Nelson Silva, Erlander Coimbra, Rui Milton Coimbra, Aurélio Coimbra, mais conhecido por Laulê, Palmira Coimbra, mais conhecida por Paté, filhos, netos e demais familiares, comunicam o falecimento de Aurélio Diogo da Silva Coimbra. O óbito está a decorrer na sua residência na rua Cabral Moncada. O seu funeral será anunciado oportunamente. O Ministério da Defesa Nacional, antigos combatentes e veteranos da Pátria e das Forças Armadas Angolanas comunicam o falecimento do Tenente-General reformado Avelino Luís da Costa, perdido, ocorrido em Luanda por doença. O funeral realiza-se amanhã no cemitério do Benfica, pelas 10 horas, antecedido do velório no comando do Exército. Firmino Caetano, Miguel Jorge Caetano, Sebastião Caetano, Conceição Caetano, Joana Caetano e Manuel comunicam o falecimento de Bernarda Manuel, ocorrido em Luanda. O seu funeral realiza-se amanhã às 10 horas no cemitério do Benfica. O óbito está a decorrer na Comissão do Rangel, rua número 8. Francisca Calunga, esposa, Orlando Calunga, filha, Câmia Calunga, filha, e Dana Calunga comunicam o falecimento de José André Calunga, ocorrido no dia 14 de maio. O funeral será realizado no dia 19 de maio, amanhã, às 10 horas, no cemitério do Benfica. O óbito decorre na sua residência, no município do Quilamba, centralidade do Quilamba, edifício IL6. E já a fechar, a família Silva Dionísio, Pinto da Silva e Paulina Ana Maria, primos, irmãos, tios e sobrinhos, comunicam que será rezada a missa do sétimo dia, em memória de Dionísio Ventura III da Silva, hoje às 18 horas na paróquia de Nossa Senhora de Fátima. Gratos pela atenção que nos quiseram dispensar.
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0: O relógio comanda a vida e a Rádio Nacional de Angola comanda a audiência. São 9 horas 3 minutos.
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4: Rádio Nacional de Angola. 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Agora Capicua no tempo, 9 horas 9 minutos. Hoje é segunda-feira, 18 de maio de 2026. Vamos a seguir então abrir as portas da Casa da Rádio.
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Aí está esta grande canção, Vai Mwangolê, música na voz da Quenua Yonde, abrir esta edição do seu e nosso programa, trivialmente, segunda a sexta-feira, Casa da Rádio, entre as 9 e as 12, para que você se sinta sempre bem disposto ao lado da Nacional de Angola.

É a Nacional a unir o país, esta Nacional que trabalha para si 24 horas ao dia. O novo dia que começa é uma nova dádiva de Deus. São infinitas possibilidades para ser feliz, para triunfar e realizar os seus sonhos. Então agradeça ao Senhor por toda a sua generosidade e enfrente mais um dia de trabalho com garra e determinação.

0: oportunidade de surgir e aproveite para demonstrar a sua fé e a sua confiança nos desígnios de Deus. Não se deixe nunca abater pelo desânimo. Afinal, foi o Senhor sempre e sempre será e sempre estará também ao seu lado. Então, nós desejamos também um dia abençoado para si. Seja bem-vindo ao programa Casa da Rádio Nacional de Angola. Eu sou o Edson de Menezes. Esta equipa também aproveita para lhe dar as boas-vindas. Realização de Fátima Gama, produção de Constância Videira, edição e montagem de Arcanjo Pinto, técnica final garantida por Walter Cordeiro. Olá, Walter, tudo bem?
1: Bom dia!
0: A Leone Falcão daqui a pouco vai estar aqui. Ela deu uma de que hoje queria fazer um almoço diferente cá em casa. Disse que a segunda-feira tínhamos que comer um bom funge de calulu, não é? Então foi às compras porque faltavam alguns ingredientes, mas já está a caminho com estes ingredientes para depois fazer o almoço, não é? Enquanto isso, toca mais música na sua rádio. Esses acordes iniciais são da canção Malamba, na voz que você vai ouvir a seguir. Mas eu posso já dizer de quem se trata. Vamos ouvir aí, vamos poder ouvir. Já identificaram? Não? Não podia ser diferente. É o nosso querido Bangão.

0: Ora, muito bem, aproveito para acertar o seu relógio. 9 horas 21 minutos. Aí está este grande som na voz de Bernardo Jorge Bangão e o seu Malamba, aqui na sua Nacional de Angola, Casa da Rádio.
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E só reina alegria e boa disposição. Atenção que as crianças revelam a pureza do amor, é verdade. A força da esperança e o verdadeiro sentido da vida. Com a sua alegria contagiante e sabedoria inocente, inspiram a ternura, o respeito e aprendizado a cada gesto. Atenção que valorizar e compreender as suas lições é cultivar um futuro mais humano e cheio de luz. Então, crianças, se faz favor, o momento é vosso, brinquem à vontade, mas atenção, no fim da brincadeira há que arrumar as coisas todas. A tia Elior não gosta dessa desarrumação. Ela daqui a pouco chega e quer encontrar a casa bem arrumada. Crianças, é com vocês.

0: Ora viva, bom dia minha gente, bom dia queridos amigos, já chegamos, este é o nosso momento na rádio. Bom dia Cláudia.
1: Bom dia Gerson e bom dia aos nossos amigos. Todos atentos porque está no ar o espaço mais divertido de sempre.
0: É isso mesmo Cláudia, sejam todos bem-vindos a mais uma edição do Rádio Pio nesta manhã de segunda-feira.
1: Isso mesmo amigos, vamos juntos brincar e nos divertir nesta manhã linda.
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1: Juntem-se a nós nesta festa da alegria. E por falar em festa, não há festa sem música. Então vamos mexer o corpinho em nossa saudação musical.
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0: música que acabamos de ouvir no programa que tem o rosto da criança angolana há mais de 43 anos.
1: É isso mesmo, Cláudia. Queridos amigos, somando e seguindo, saibam que nesta linda segunda-feira vamos começar a semana em grande, com muitas brincadeiras, boas dicas e sem esquecer os nossos conselhos.
0: Falando em conselhos, hoje em dia nós temos visto muitos casos de famílias que usam os telefones e a internet de forma exagerada, onde em muitos casos os nossos amiguinhos e até alguns pais passam várias horas usando os telefones.
1: É isso mesmo, Cláudia, e os nossos amigos devem saber ainda que os telefones são muito importantes, mas quando os usamos de forma exagerada, podemos ter problemas ou até desenvolver vícios. Por isso, vamos usar os telefones com responsabilidade e moderação.
0: Amigos, saibam que esta festa é garantida pelo tio Rui Assunção, que assina pela realização, produção e também coordenação. A técnica está a ser garantida pelo tio Delfim Soares. E a conduzir este barco maravilhoso estamos nós,
1: Gerson José
0: e Cláudia António.
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1: Agora, queridos amigos, já estamos bem apresentados. Vamos contar o que trazemos hoje em nossa bagagem.
0: Hoje, o programa está recheado de muitas brincadeiras e boas dicas.
1: Falando em dicas, Cláudia, daqui a pouco teremos mais uma edição da rubrica Novas Palavras, Novas Ideias. Então, já podem preparar os cadernos para anotar tudo.
0: Portanto, não percam a nossa emissão de hoje. Chamem toda a gente. Saiba que aqui tu tens mil e um motivos para não mudar de sintonia.
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2: Exatamente, vem aí o Festival Infantil da Canção, edição 2026. A festa vai acontecer no próximo dia 1 de junho, na tenda do Complexo Paz e Flor, aqui em Luanda, mas vocês já sabem que todas as pessoas estão convidadas. Os bilhetes estão a ser vendidos na portaria da Rádio Nacional de Angola ou através do site ticket.ao.
3: Venham que nós esperamos por vocês!
2: Para quem só agora ligou o seu rádio, saiba que está em companhia do Rádio Pio.
3: Desejamos boa escuta a todos que nos acompanham a esta hora.
2: Igualmente, a nossa equipa envia muitos abraços aos nossos amiguinhos que infelizmente encontram-se doentes. Nós desejamos rápidas melhoras e não se esqueçam de dar sempre ouvidos à titia ou ao titio médico para melhorares rapidinho.
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3: O calendário Pio assinala hoje, segunda-feira, 18 de maio de 2026, data em que se comemora o Dia Mundial dos Museus.
2: É isso mesmo, Cláudia. Queridos amigos, saibam que esta data se celebra desde o dia 18 de maio de 1977, por proposta do Conselho Internacional dos Museus, um organismo que pertence à Unesco.
3: Neste dia, vários museus do mundo têm entrada gratuita, sendo possível visitar as suas exposições e obras, assim como participar nas iniciativas preparadas para comemorar o Dia Internacional dos Museus.
2: O horário de funcionamento dos museus é alargado com o objetivo de mais pessoas poderem visitar os espaços museológicos.
3: Então, amigos, saibam que podem visitar os nossos museus angolanos para ver de perto a rica história deste país que se

0: Baixa Mangala.
1: Queridos amigos, continuamos a ser o melhor do entretenimento infantil em Angola e não só.
0: Queridos cambas, neste junho criança, queridos pais encarregados de educação, a nossa festa, a festa da criança, tem dia, lugar e hora marcada.
1: É por isso mesmo que vamos todos brincar na tenda do Complexo Paz e Flor no próximo dia 1 de junho, o mês dedicado à criança no mundo. Portanto, coloquem já nas vossas agendas, porque o compromisso é conosco neste dia.
2: Fantástico!
0: Bem, vamos conhecer o que nos reserva hoje a rubrica Novas Palavras, Novas Ideias.
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1: Renovados votos de bom dia. Sejam bem-vindos a mais uma edição da rubrica Novas Palavras, Novas Ideias. Hoje se assinala o Dia Mundial dos Museus, por isso, em alusão a esta data, falaremos da palavra museu. Muitos amigos lá em casa já visitaram o museu, mas poucos sabem do seu objetivo e nós vamos explicar tintim por tintim. Amigos, a palavra museu vem do latim museum, e é um lugar onde se guardam e se exibem coleções de objetos de interesse artístico, cultural, científico, histórico e entre outros. Segundo a língua portuguesa, a palavra museu é um substantivo comum concreto do gênero masculino. Esta palavra tem 5 letras, dentre elas 3 vogais, que são as letras U e a letra E, bem como 2 consoantes, que são as letras M e S. A palavra museu soletra-se da seguinte forma: mu-zeu. Ela tem 2 sílabas, o que significa que pertence ao grupo das palavras dissilábicas. O plural da palavra museu diz-se museus. Queridos amigos, normalmente os museus procuram divulgar os conhecimentos humanos e são geridos por instituições sem fins lucrativos, ou seja, sem objetivo de ganhar dinheiro. É visitando um museu que as pessoas podem conhecer melhor sobre a cultura e a história de um determinado país ou província, uma vez que nesses locais estão objetos de diferentes épocas. Os museus são lugares repletos de história, onde podemos entender como o nosso país e o mundo evoluíram até os dias de hoje. Existem vários museus ao redor do mundo, onde eles podem variar e ainda recebem nomes específicos, segundo a coleção que ali é exposta e preservada. Existem diferentes tipos de museus, tais como museus históricos, museus de arte, os museus tecnológicos, museus de ciência, museus ecológicos, que são também conhecidos como ecomuseus, e entre outros. Em Angola, nós temos vários museus conhecidos, como, por exemplo, o Museu Nacional da Antropologia, o Museu da Moeda, o Museu Nacional da História Natural, o Museu Nacional da Escravatura, o Museu da História Militar, o Memorial Dr. António Agostinho Neto e tantos outros. A existência dos museus vem do hábito do ser humano em guardar objetos que lhe são de valor. E esse hábito existe desde os tempos remotos, com os seres humanos atribuindo valor material, emocional ou mesmo cultural aos objetos e, com isso, querendo preservar esses objetos. Queridos amigos, lembrem-se de que os museus contam histórias, por isso é importante preservar os museus e todos os bens públicos. Hoje ficamos por aqui com a promessa de estarmos juntos na próxima edição. Bye bye e até a próxima.
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0: Esta foi mais uma edição do espaço Novas Palavras, Novas Ideias. Esperamos que os nossos amigos tenham gostado e anotado tudo. Conhecemos a palavra museu, a propósito do dia que hoje se assinala. E vimos que os museus são lugares que procuram divulgar a nossa história e outros conhecimentos humanos e são geridos por instituições sem fins lucrativos, ou seja, sem objetivo de ganhar dinheiro. Tomamos também nota que é visitando um museu que as pessoas podem conhecer melhor sobre a cultura e história de um determinado país ou província. uma vez que nesses locais estão objetos de diferentes épocas. Existem vários museus ao redor do mundo, onde eles podem variar e ainda recebem nomes específicos, segundo a coleção que ali é exposta e preservada. Existem diferentes tipos de museu, tais como museus históricos, museus de arte, os museus tecnológicos, museus de ciência, museus ecológicos, também conhecidos como ecomuseus, entre tantos outros.
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1: E a nossa festa continua. Amigos, saibam que no Rádio Pio a diversão é garantida, por isso aumentem já o volume e não mudem de sintonia.
0: Estamos bem na reta final do nosso encontro, mas é claro que nós não nos esquecemos dos nossos aniversariantes.
1: É isso mesmo, Cláudia. Queridos amigos, saibam que nós desejamos um feliz aniversário a todos os aniversariantes de hoje. E que logo mais nas vossas festinhas hajam bolos, pipocas, sumos e o que mais, Cláudia?
0: Deus no coração.

0: amigos. Ler é fundamental. Ler ajuda-nos a viajar e pronunciarmos melhor as palavras. Nas férias, leiam sempre, porque só assim podemos nos tornar crianças inteligentes e ricas culturalmente.
1: Por isso, tirem alguns momentos do dia para ler um jornal, uma revista ou alguns livros. Afinal de contas, o conhecimento não ocupa lugar.
2: Os livros são bons amigos. Ensinam-nos muitas coisas.

0: hora de irmos embora, mas os nossos conselhos nunca ficam de fora. Nada de brincarem longe de casa, porque pode ser muito perigoso.
1: Evitem aceitar boleias ou presentes de pessoas estranhas.
0: Evitem brincar na cozinha, pois nela podemos encontrar muitos objetos perigosos.
1: Nós já vamos, com a promessa de estarmos juntos na próxima edição.
0: Não se esqueçam, vem aí o Festival Infantil da Canção, uma realização da Rádio Nacional de Angola.
1: Beijos.
0: E até a próxima, amiguinhos.

0: 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Então isso significa que todos nós temos de fazer o nosso trabalho e não ficar um trabalho de exclusividade dos órgãos de polícia criminal.
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1: Saudações, sejam bem-vindos a mais um momento especial dedicado à cultura, à música e à valorização da criança angolana. Voltamos o nosso olhar para um dos maiores símbolos da música infantil em Angola, o Festival Infantil da Canção RNA Chitotolo, que celebra este ano 30 anos de história, talento e promoção da identidade cultural angolana. A música infantil angolana sempre desempenhou um papel importante na valorização da cultura nacional, retratando o cotidiano, os costumes e os ensinamentos através de ritmos tradicionais e mensagens educativas. Mais do que entretenimento, este género musical é reconhecido como uma ferramenta essencial para o desenvolvimento intelectual da criatividade, da socialização e da memória das crianças angolanas. Vários precursores da música infantil em Angola defendem atualmente maior rigor nas composições e nos conteúdos apresentados ao público infantil. Numa altura em que a produção nacional diminuiu e se observa uma crescente influência de ritmos e linguagens pouco adequados para crianças. E é neste contexto que a Rádio Nacional de Angola tem vindo a trabalhar no resgate da magia vivida durante as décadas de 80 e 90, consideradas por muitos como os períodos de ouro da música infantil angolana. Reunindo antigos e novos intérpretes, o Festival Infantil da Canção RNA Chitotolo celebra não apenas os 30 anos de existência, mas também a preservação da identidade cultural, da música infantil e dos valores que continuam a unir gerações através da arte e da canção. Tudo isso para celebrar a música angolana. Lucas de Brito, ou simplesmente Maya Cool, um dos padrinhos do Festival Edição 2026, defende o reconhecimento de programas voltados para a descoberta de novos talentos, uma vez que tem sido a escola de muitos valores e aproveitou o momento para parabenizar a organização.
2: Na verdade é a continuidade daquilo que a Rádio Nacional já se propôs a fazer, né? Recomeçou o ano passado, está a dar continuidade, está a fazer jus àquilo que prometeu nas entrevistas, na aparição ou reaparição dessa atividade. Eu acredito que vai correr tudo bem e quero parabenizar aqui a Chitotolo, não é, que predisponibilizou-se. Fica aqui um recado para outras grandes empresas, mesmo aquelas pequenas que queiram também eventualmente participar nesses eventos que fazem parte da nossa sociedade, no fundo, porque nós estamos aqui a polir futuros artistas, futuros homens da nossa nação. E deve-se fazer isso no futebol, na cultura, porque só assim vamos ter sociedades saudáveis, não é? Eu estou aqui não por acaso. Em primeiro lugar, porque eu saí disso, cresci nisso, cresci nesses corredores da Rádio Nacional. E poder apadrinhar o evento desse, para mim também vale como um reconhecimento daquilo que fiz, daquilo que sou como homem, como pai de família.
1: O artista fez também um apelo à sociedade, incluindo crianças, para comparecerem no próximo dia 1 de junho na tenda do Complexo Paz Flor para maior valorização do ato.
2: Famílias, temos aqui uma grande oportunidade diferente de podermos reviver os anos 80, que foi o auge da música infantil. Temos aqui também outra oportunidade de trazermos crianças que têm talentos no lado cultural para poderem despontar. Temos aqui uma oportunidade para tirarmos os nossos filhos da rua e ficarem mais atentos àquilo que é importante, cultura, desporto e etc. E aconselho desde já, e faço um pedido, é uma petição no fundo, a todos os pais que apareçam com os seus filhos para ver esse festival, porque vão se emocionar. Nós, mais velhos, como eu, por exemplo, artista de outro tempo, vou estar também no palco a passar o bastão aos outros futuros Maias Cus que vão surgir, aos outros futuros Yuris da Cunhas, aos outros futuros Ângelo Bosses, etc., que vão surgir a partir dessa data.
1: Lucas do Brito, ou simplesmente Maia Cool, e a sua visão em relação ao Festival Infantil RNA Chitotolo 30 anos, uma realização da Rádio Nacional de Angola, em parceria com a Sociedade Mineira Chitotolo, um dos patrocinadores oficiais do evento. Vale lembrar que a festa vai acontecer aqui, em Luanda, numa das tendas do Complexo Desportivo Paz Flor. Um espaço convidativo, com segurança e conforto. Estão convidadas todas as famílias, incluindo crianças, sem exceção. Os ingressos estão a ser comercializados e podem ser adquiridos através dos pontos de vendas, como a portaria da Rádio Nacional de Angola e pelo site ticket.ao. Venham e participem deste festival que será memorável para todos. Festival Infantil da Canção Cruzando Versos, numa rádio que valoriza o talento e garante os direitos da criança. Esta foi mais uma edição do Diário do Festival. Eu sou a Gabriela Vanduren. Até à próxima. Estamos juntos.
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5: Exatamente, unimos o país nas ondas da Rádio Nacional de Angola. Bom dia, bom dia. SIC apenas agora ligou o seu rádio, é verdade. Esteve há instantes aqui o Edson de Menezes a conduzir o programa Casa da Rádio. Eu estive aí no mercado, não é, a fazer algumas compras porque queríamos hoje comer um fujo. É segunda-feira, mas em alguns momentos é necessário comer aquilo que a família quer. E hoje escolheram comer um bom fujo. Um calulu, na verdade. Então já está comprado o cachucho grosso e os outros ingredientes para ter aqui um prato especial. Mas antes vamos fazer também um caldo. Nesta manhã vai dar força, vai dar vitalidade para começar bem este dia. Ouvimos também em instantes a Gabriela Vanduren no Diário do Festival Infantil, já sabe, acontece no dia 1 de junho, a partir das 10 horas e 30 minutos, sensivelmente, no Centro Cultural Paz Flor. Leve o seu filho, leve a sua filha, leve a família e viva bons momentos em que estamos também, de alguma forma, contribuir para promover a música infantil.
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1: São 10 horas no país. 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
2: Ministério do Ambiente avança com a retirada de plástico de uso único em setembro deste ano.
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2: O Ministério do Ambiente vai iniciar em setembro deste ano a eliminação do plástico de uso único. O programa está alinhado ao Plano Nacional de Eliminação Progressiva dos Plásticos de Utilização Única, que foi aprovado por decreto presidencial. De acordo com explicações avançadas pelos responsáveis do Ministério do Ambiente, os primeiros meses deste ano serão dedicados à sensibilização. Todos os dados com Lopes Caína.
4: A diretora do Gabinete de Apoio ao Conselho de Administração da Agência Nacional dos Resíduos do Ministério do Ambiente, Catiana Gregório, afirma que a sensibilização é dirigida aos grandes produtores e consumidores.
5: Temos este um ano para dar a conhecer este decreto, que em setembro de 2026, então, vamos exigir, vamos retirar este plástico de único uso do mercado, e até lá estamos a trabalhar com a indústria, que nós precisamos de substituir por soluções mais sustentáveis, mais resistentes, e que nós deixemos de ver este plástico voador nas nossas cidades.
4: Catiana Gregório afirma que a estratégia visa promover as mudanças necessárias nas indústrias e no setor comercial, garantindo uma transição gradual e sustentável rumo à redução do uso de plásticos no país.
5: Estamos a falar destes talheres descartáveis, os pratos descartáveis, copos que nós usamos uma vez e temos que descartar. Estamos a falar do saco plástico, estas embalagens que usamos uma vez.
4: A diretora do Gabinete de Apoio ao Conselho de Administração da Agência Nacional dos Resíduos do Ministério do Ambiente refere que o Plano Nacional de Eliminação Progressiva de Plásticos é desafiador.
2: O Ministério do Ambiente está apostado em acabar com o uso dos plásticos em Angola. A retirada dos plásticos de uso único começa em setembro deste ano. O Ministro da Cultura assegurou que Angola está a trabalhar para recuperar as peças museológicas que saíram do país durante o período colonial e ao longo do conflito armado. Filipe Zau fez estas declarações em exclusivo à Rádio Cultura Angola no âmbito do Dia Internacional dos Museus, que hoje se assinala.
6: Nós estamos a conversar com alguns países, alguns estão a ter uma postura favorável. Os que não estão implica ainda um trabalho de diplomacia. Mas nós, angolanos, já fizemos, sim, a entrega de duas obras-primas à França, que pertenciam ao Museu de Versailles, que foram retirados de lá no tempo da Revolução Francesa, e que reconheceram que estavam nos jardins da nossa embaixada. E nós achamos por bem devolver. Achamos no direito agora de falar com todos os outros países que nos possam devolver também aquilo que é nosso.
2: Filipe Zau, ministro da Cultura. Angola está a trabalhar para recuperar as peças museológicas que saíram durante o período colonial e ao longo do conflito armado. Hoje é Dia Internacional dos Museus, uma iniciativa do Conselho Internacional de Museus. A data é comemorada desde 1977, com o objetivo de consciencializar o público em geral sobre o papel dos museus no desenvolvimento das sociedades. O Banco Nacional de Angola reforçou a estratégia de inclusão financeira com a assinatura de um protocolo de cooperação com o IMA, Instituto de Modernização Administrativa. O instrumento, que foi assinado na última sexta-feira, visa melhorar a integração tecnológica das instituições do Estado e impulsionar a transformação digital. Vamos ouvir o governador do Banco Nacional de Angola, Tiago Dias.
7: Nós vemos aqui a convergência de interesses, por um lado, no âmbito da agenda da transição da administração pública, representada aqui pelo Instituto de Modernização da Administração do Estado, e por outro lado, no âmbito da Estratégia Nacional de Inclusão Financeira. O Banco Nacional de Angola assegura o secretariado da Estratégia Nacional de Inclusão Financeira, também como diz respeito à sua fase de implementação.
2: Governador do Banco Nacional, Tiago Dias, BNA reforça a estratégia de inclusão financeira com assinatura de protocolo de cooperação com o IMA, Instituto de Modernização Administrativa. E da atualidade internacional, o exército israelita anunciou esta segunda-feira ter atacado mais de 30 alvos ligados ao Hezbollah no sul do Líbano, incluindo um armazém de armas, postos de observação e edifícios alegadamente utilizados para preparar ataques contra forças israelitas. As Forças Armadas israelitas afirmaram ainda que vários combatentes do Hezbollah foram mortos durante os ataques. Segundo Israel, estes estariam envolvidos na preparação de planos terroristas contra tropas destacadas na área. As Forças Armadas, de acordo com um comunicado, continuam a operar para eliminar ameaças aos civis israelitas e às tropas no sul do Líbano, refere o comunicado.
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1: 10 horas, 5 minutos.
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1: Amada Joaquim, Humberto Joaquim, Alexandre da Silva Joaquim, Edivaldo Joaquim, Jumar Manuel, Jumara Manuel, João Manuel e demais familiares comunicam o falecimento de Moisés da Silva Joaquim, também conhecido por Sangue, ocorrido na sexta-feira, dia 15, por doença. O funeral realiza-se amanhã no cemitério do Benfica, às 10 horas. Domingas Fernandes da Silva Coimbra, Nelson Silva, Erlander Coimbra, Rui Milton Coimbra, Aurélio Coimbra, Palmira Coimbra, netos e demais familiares comunicam o falecimento de Aurélio Diogo da Silva Coimbra. O óbito decorre na sua residência, na rua Cabral Moncada, e o funeral será anunciado oportunamente. O Ministério da Defesa Nacional, antigos combatentes e veteranos da Pátria e das Forças Armadas Angolanas comunicam o falecimento do tenente-general reformado Avelino Luiz da Costa, também conhecido por Perdido, ocorrido em Luanda por doença. O funeral realiza-se amanhã no cemitério do Benfica, às 10 horas, antecedido do velório no comando do Exército. Firmino Caetano, Miguel Jorge Caetano, Sebastião Caetano, Conceição Caetano, Joana Caetano e Manuel comunicam o falecimento de Bernarda Manuel, ocorrido em Luanda. O funeral realiza-se amanhã, às 10 horas, no cemitério do Benfica. O óbito decorre na comissão do Rangel, rua número 8. Francisca Calunga, esposa, Orlanda Calunga, filha, Câmia Calunga e Dana Calunga, igualmente filhas, comunicam o falecimento de José André Calunga, ocorrido no dia 14 de maio. O funeral será realizado amanhã, às 10 horas, no cemitério do Benfica. O óbito decorre na sua residência, no município do Quilamba, centralidade do Quilamba, edifício L6. A família Silva Dionísio, Pinto da Silva e Paulina Ana Maria, primos, irmãos, tios e sobrinhos, comunicam que será rezada a missa do sétimo dia em memória de Dionísio Ventura III da Silva, hoje às 18 horas, na paróquia de Nossa Senhora de Fátima. Termina aqui este serviço de utilidade pública.
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1: 10 horas, 8 minutos.

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1: As redes sociais, embora possam ser vistas por alguns como um espaço para críticas e calúnias, na verdade oferecem oportunidades valiosas. 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De igual modo, podemos transformar essas plataformas em ferramentas para gerar renda e promover mudanças significativas. 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

0: Esta é a banda Cana de Açúcar, voz de Kayeye Bento. A canção intitula-se Desespero. Mas nós não queremos que você fique desesperado. Ao contrário, queremos que a sua disposição esteja no auge, porque você está com a Rádio Nacional de Angola, a sintonia certa, nos melhores momentos. 24 horas por dia, esta rádio que não dorme, não fecha e que o recebe de braços abertos.
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0: Daqui a pouco vamos falar sobre ambiente no quadro Futuro Verde, que é sempre produzido pelo Francisco Janeiro. Alterações climáticas e o seu impacto é o tema de destaque. Vamos ainda, nesta manhã, falar da importância do tempo de qualidade que deve ser vivido também em família. Hoje, mais do que nunca, vemos a necessidade de cultivar dentro dos nossos lares a paz que tanto pedimos, não é? Porque a paz começa onde? Começa dentro da sua casa. Se um lar não tiver paz, imagina a confusão que será. A violência aumenta a cada dia nos nossos lares, ao escutar as notícias de filhos que, infelizmente, matam os pais, ou pais que matam os seus filhos. Existe todo tipo de violência e quem vive na violência destrói a si mesmo. É importante pautarmos pelo diálogo, pois muitos valores estão a ser perdidos justamente quando existe esta falta de comunicação. Então, cada família, aí a seu jeito, deve trabalhar para que reine a paz, a harmonia, a todos os santos dias. Por isso é que vamos falar da importância de manter este tempo de qualidade. Parece que não, as crianças aprendem muito mais com os exemplos do que apenas com palavras. Imagina, você está aí reunido com a sua família, num ambiente ameno, e depois surgem discussões, surgem conversas que não agregam valor ao crescimento da própria criança. Esta criança está a aprender os maus hábitos, os maus exemplos. Então faça diferente, mais do que falar, apresente atitudes que vão ensinar a criança a ser uma pessoa de bem. 10 horas e 17 minutos, então, depois destas dicas, destes conselhos, que com certeza você acatou e muito bem, porque é pai, é mãe, encarregado de educação e quer o melhor para a sua família. Nós aqui seguimos também com outras que marcam aqui a atualidade. O Futuro Verde volta a marcar presença na segunda-feira.
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0: Saudações ecológicas. Na presente edição vamos falar sobre as alterações climáticas e o seu impacto no ambiente. Dizer que as alterações climáticas referem-se a alterações de longo prazo nos padrões de temperatura e clima da Terra. Esses fenómenos podem ocorrer naturalmente ao longo de anos, devido a fatores como variações na órbita da Terra, erupções vulcânicas e mudanças na radiação solar. No entanto, as atividades humanas têm sido a principal causa das mudanças climáticas que observamos atualmente, pois o aumento significativo na concentração de gases de efeito estufa na atmosfera, principalmente devido à queima de combustíveis fósseis como carvão, petróleo e gás natural, desmatamento, criação de gado e outras atividades industriais, têm intensificado a concentração de gases de efeito estufa na atmosfera. Estes gases, como o dióxido de carbono, metano e óxidos de nitrogênio, retêm o calor na atmosfera, impedindo que o mesmo volte para o espaço. Isso resulta num aumento gradual da temperatura, fenómeno conhecido como aquecimento global. A concentração de gases de efeito estufa na atmosfera, a queima de combustíveis fósseis, como carvão, petróleo e gás natural, para a geração de energia e transporte, a maior fonte de emissão de dióxido de carbono. Assim sendo, minimizar as consequências das mudanças climáticas requer um esforço coletivo integrado dos governos, empresas e a sociedade. Assim, diversas estratégias e ações podem ser implementadas para reduzir as emissões de gases de efeito estufa, tais como adoção de energias renováveis, conservação de florestas, savanas e replantação de áreas desmatadas, assim como a melhoria da eficiência energética em todos os setores. A seguir, vamos ouvir opiniões de alguns estudantes sobre o tema.
1: Carlos Almeida José. Eu entendo que alterações climáticas é a diminuição da densidade atmosférica causada por outros meios artificiais ou naturais. As alterações climáticas têm como consequência a facilidade de obtenção de doenças da pele, respiratórias, entre outras. Bem, atividades como a queimada, a abate de árvores, a produção de indústrias que, por sua vez, atiram produtos tóxicos para o ar, entre outros. Bem, quando o clima é alterado, nós, por sua vez, é causado uma alteração no habitat natural de certas espécies animais. Como, por exemplo, as calotas polares, que hoje em dia, como é sabido, elas estão a derreter. A camada de gelo que se aglomerou num canto do planeta está a causar muita alteração no habitat de certos animais como pinguins, ursos polares e outros animais marinhos que habitam naquele local.
2: Jacinto Pinto é o meu nome. Alterações climáticas são mudanças que vão decorrer ao longo do tempo numa determinada área, isso trazendo modificações dentro do clima. Quando o clima é alterado, acontece várias danificações no meio ambiental, interno como meio externo, não afetando só a parte interna da natureza, mas também afetando a parte externa, contando com o ser humano, também prejudicado com a alteração do clima.
3: Pode apontar aqui as consequências das alterações climáticas?
2: Dentro das alterações climáticas, podemos encontrar diversas consequências. Destas, vou conseguir destacar essas, né? Que são queimadas, podemos encontrar também englobado como problemas respiratórios, que acabam por danificar e trazer vários problemas. Isso quando as árvores são cortadas, na ausência delas não são colocadas mais árvores para poder substituir e transformar o meio ambiente no que diz respeito à atmosfera.
3: Acredita que as ações humanas como queimadas, desmatamentos influenciam nas alterações climáticas?
2: Sim, acredito sim. São atos feitos pelo homem que acabam por influenciar de uma grande forma dentro da alteração climática, sim. É como a desmatação, que é o corte de árvores na floresta, porque nós aprendemos dentro do meio florestal que quando há alteração ou há corte de árvores, de uma podemos colocar três para substituir isso aqui dentro do meio ambiental, de acordo com a regra florestal. Então,
4: José Armindo Abel. Alterações climáticas são mudanças que ocorrem na atmosfera terrestre.
3: Quais são as consequências das alterações? alterações climáticas?
4: As consequências das alterações climáticas são as doenças respiratórias e outras.
0: E para nos ajudar a compreender o assunto, ouvimos o contributo do ambientalista Rafael Lucas.
5: As alterações climáticas, elas representam um dos maiores desafios ambientais enfrentado pela humanidade no século XXI. Trata-se, na verdade, de alterações significativas nos padrões climáticos do planeta, caracterizadas, na maior parte dos casos, pelo aumento das temperaturas, alterações no regime, as chuvas, as secas, inundações, tempestade e outros fenômenos extremos que afetam de forma direta os ecossistemas e a vida humana. Embora o clima da Terra sempre tenha sofrido esta alteração de forma natural ao longo da história, mas a atual aceleração desta alteração está fortemente associada às atividades humanas, sobretudo à emissão excessiva de gases de efeito estufa. Importa referir que as alterações climáticas elas ocorrem principalmente devido ao aumento da concentração de gases de efeito estufa na atmosfera, como o dióxido de carbono, o metano e tantos outros. Estes gases acumulam-se na atmosfera e impedem que parte do calor solar retorne ao espaço, provocando deste jeito o chamado aquecimento global. Entre as principais causas deste problema destacam-se a queima de combustíveis fósseis, o desmatamento, as queimadas descontroladas, a poluição industrial, o crescimento urbano desordenado e a exploração inadequada dos recursos naturais. É importante também fazer referência que o desmatamento constitui um dos fatores mais preocupantes, uma vez que as florestas também desempenham um papel fundamental na absorção do dióxido de carbono. As consequências das alterações climáticas, elas são visíveis em diversas partes do mundo. Angola não constitui, obviamente, uma exceção.

Tributo do ambientalista Rafael Lucas sobre as alterações climáticas e o seu impacto no ambiente. Um fenómeno que pode ser minimizado com algumas ações, como a conservação das florestas, a replantação de áreas desmatadas e a melhoria da eficiência energética. Até já!

0: Vamos de falar sobre alterações climáticas e o seu impacto no espaço Futuro Verde. Ouvimos a Céu Marques na apresentação e tem uma produção do Francisco Janeiro.
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0: 7:31 minutos. Bem-vindo, bem-vinda. Se que ligou apenas o rádio, já sabe que aproveitamos diariamente para felicitar todos os aniversariantes do dia. Hoje não vai ser diferente. 18 de maio de 2026, muito boa gente está a celebrar mais uma risonha primavera. Aproveitamos para felicitar, desejando muitas bênçãos, muita saúde, felicidade sem limite, sem tamanho. Não me diga que o nosso convidado tem alguém que faz anos hoje. Ah, ok, ok, ok. Mas você que está aí a acompanhar-nos, celebrar o seu aniversário, desejamos tudo de bom neste dia. Um abraço também a todas as pessoas que se encontram, infelizmente, doentes. Desejamos rápidas melhoras. Logo, logo estarão no convívio da família. Hoje é também o Dia Internacional dos Museus. A todos aqueles que trabalham nestes grandes centros que preservam a história, a cultura, vai a nossa força, os nossos parabéns por esta data.
1: Bom dia!
0: Sumamos e seguimos quando são 10 horas e 32 minutos. Já está bem acomodado no nosso sofá preto o António Maingui, certo? Maingui. António Maingui.
2: Exato.
0: Seja bem-vindo.
2: Muito obrigado.
0: António Maingui é educador científico.
2: Exatamente.
0: Vai realizar brevemente a feira científica. Gostávamos de conhecer o principal objetivo desta feira científica, que está a ser promovida pelo Centro de Ciências de Luanda.
2: Exatamente. Bom dia, Leone Falcão, mais uma vez. Bom dia aos nossos radiovintes em casa. Dizer que o Centro de Ciências de Luanda é uma instituição pública, pertence ao Ministério do Ensino Superior, Ciência e Tecnologias da Inovação. E no âmbito das suas atribuições relacionadas com a divulgação e a popularização do conhecimento científico e tecnológico, realiza no dia 19 de maio a jornada científica e inclui a feira de ciência, ambos os eventos alusivos aos dias internacionais da luz, telecomunicações e ao dia do físico. Quanto ao objetivo da realização deste evento, consiste em promover a divulgação científica e tecnológica através de atividades interativas, exposições e demonstrações práticas, de modo a incentivar o interesse pela física, pela luz e pelas telecomunicações.
0: E que tipo de atividades o público poderá encontrar durante a jornada e a feira científica?
2: Durante a jornada científica terão ser encontrados debates, palestras a serem realizadas por professores universitários, investigadores, e nós contamos com uma vasta gama de pesquisadores e cientistas, muitos dos quais pertencentes à Universidade Agostinho

0: fazer uma licenciatura, um mestrado.
1: Tem mais interesse em informática.
0: Fazer matemática, fazer física, sim, fazer biologia, fazer química. Parecem ser áreas com, se calhar, nenhuma aplicação. Mas então a Feira de Ciência vem mostrar a importância dessas áreas. Mostrar o quanto no nosso dia a dia essas áreas de facto existem e têm as suas aplicações.
1: Pode dar algum exemplo desta aplicação para quem nos está a acompanhar e tem aí as suas dúvidas?
0: Por exemplo, para quem nos está a acompanhar, está a ouvir-nos, está a ver essa conversa boa que estamos a ter aqui no estúdio, ele está a ouvir esta informação a partir da sua casa. Mas sabia que as ondas eletromagnéticas, por meio das quais as vibrações que nós produzimos chegam até a sua residência, por meio de um dispositivo tão pequenino como uma antena, que transforma, nesse caso, a minha vibração. A minha vibração que está a produzir, a voz, vai ser transformada em uma onda elétrica, e esta onda elétrica precisa ser propagada. E para propagar, quem faz esse trabalho é simplesmente uma antena. Com qual frequência? Quantas frequências de comunicação? É a frequência com a qual ajustou ali no seu rádiozinho. Então, esse exemplo prático é só para mostrar que de facto existe, isso é física, isso tem cálculos. Mas antes dos cálculos surgirem, antes da tal toda coisa profunda aparecer, o Centro de Ciência, como uma instituição que tem a intenção e tem a missão de divulgar, popularizar o conhecimento científico, então amostras e aparatos científicos estão montados com o objetivo de mostrar de forma muito simples que isso existe, para estimular o interesse. Com o interesse estimulado, os nossos jovens futuramente talvez venham uma saída em fazer ciência, no caso específico.
1: Ainda enfrentamos desafios na área da investigação científica?
0: Ainda há muito por se fazer na área da investigação científica, mas esse é um tema que fica muito ligado aos meus colegas do Centro de Investigação de Ciência. Como disse anteriormente, a nossa função, a nossa especialidade é divulgar, popularizar. Portanto, basicamente, o que é que nós fizemos? Nós recebemos o conhecimento já apurado, já verificado, já comprovado por parte dos investigadores, e estabelecemos uma ponte, uma ligação entre o cidadão, que não tem conhecimento sobre aquele assunto, transformamos, desconstruímos o discurso científico, sem perder a sua essência, para um discurso mais simplificado possível. Portanto, é quase como se fosse um professor, mas também não é um professor, é um educador científico, é um animador científico. Pega o discurso científico, coloca em termos miúdos, transforma em oficinas educativas para incentivar, para promover a ciência.
1: Muito bem, António Maingue, a sua mensagem final, o seu convite que deixa para estudantes, professores e famílias sobre a importância da ciência para o futuro, não é, do nosso país, e para que participem desta atividade.
0: Aos nossos caros ouvintes, quero deixar aqui um convite em especial para a participação na Feira de Ciência. Essa feira é alusiva aos Dias Internacionais da Luz, Telecomunicações e Dia do Físico. E já é amanhã, 19 de maio de 2026. Portanto, a entrada é livre, é gratuita.
1: A partir de que horas?
0: A partir das 9 horas. Façam-se presentes aí na Marginal, junto ao Shopping Fortaleza. Está ali o Centro de Ciência de Luanda à espera de vocês, com boas demonstrações científicas que certamente vão atiçar o sabor pela ciência.
1: Com certeza, é o que todos nós pretendemos, mais desenvolvimento. Obrigada, António Maingue, educador científico do CCL, certo? E muito sucesso nesta atividade, que venham muitas outras.
0: Obrigado.
1: 10 horas e 40 minutos, nós também aqui somamos e seguimos. Não é ciência nenhuma que associamos a palavra à boa música. Então, nós vamos seguir musicalmente.

0: Menina do Beliscão, música original da Banda Maravilha, aqui a versão apresentada por Omaro Gomes. Está bonita esta versão. 10 horas e 45 minutos, chegou o momento de falarmos do tempo de qualidade em família, que é extremamente essencial. Porquê? Porque visa fortalecer os laços afetivos entre os membros, promove o bem-estar emocional e contribui para o desenvolvimento cognitivo e social dos pequenos. Importância e benefícios do tempo de qualidade em família é o que nós vamos destacar nesta manhã de segunda-feira. Um tema que surge a propósito da recém-celebração do Dia Internacional da Família, mas fora esta data importante, todos os dias são dias da família, são dias de cuidar daqueles que nós amamos. Vamos então ouvir diversas opiniões sobre o assunto.
1: Anete Francisco, tenho 20 anos de idade. Sou estudante do curso de fisioterapia no Instituto Superior de Ciências Desportivas, EICIDA. Tempo de qualidade em família é se colocar à disposição das pessoas que você ama, sem telefone, sem televisão, colocar sua atenção 100% para as pessoas que você ama.
2: Na tua família tem havido tempo de qualidade?
1: Sim, tem.
2: Como é que tem sido o tempo de qualidade da tua família?
1: O tempo de qualidade da minha família tem sido normalmente, são os finais de semana, porque nós somos muito ocupados e nós só chegamos tarde, nós só queremos descansar por causa do cansaço. Então nós temos uma rotina que aos sábado e domingo nós ficamos aqui a conversar, saber como é que foi a nossa semana, como é que foi o dia, quais são os planos, o que é que nós temos que fazer, o que é que não tem que fazer, o que é que correu mal, e ficamos assim a nos divertir. Uma troca de conversa entre pai, filho, avô, e é uma coisa muito boa. Normalmente, para os tempos livres, nós temos a tendência de ir visitar os nossos avós no Benfica. Uma das vezes, o pai leva-nos cá para chupar gelado. Eu me lembro que eu saí do trabalho e eu encontrei toda a família aqui reunida. Dia normal, não era final de semana, nem encontrei toda a família reunida. E eu fiquei assim a perguntar o que é que se passa. E eles disseram que a rotina tem sido muito apertada, então já decidimos estar aqui e conversar um bocado. E deixando o mundo de lado e nos preocupamos com nós mesmos aqui de casa.
2: Qual foi o sentimento ao ver isso?
1: Eu fiquei muito feliz mesmo, porque chegou um momento que nós não tínhamos tempo uns para os outros. Nem sequer de nos cumprimentarmos, porque um vai acordar às 5 e o outro pode acordar às 8, e nós temos esse desencontro. Então eu fiquei muito feliz por ver que teve essa iniciativa de termos um tempo só nosso.
3: Daniel Kindembe, sou estudante do Magistério de Educação Física. Eu entendo que tempo de qualidade em família é quando a família se reúne toda no mesmo lugar, sem brigas, sem discussões, a fim de construir boas memórias, valorizando os bons momentos, conversando, rindo e aproveitando a presença uns dos outros, mesmo que por pouco tempo. Graças a Deus, nem sempre é fácil por causa da correria do dia a dia, mas tentamos sempre criar momentos para estarmos juntos.
2: Onde é que vocês vão normalmente nos tempos livres?
3: Nós gostamos de sair para passear, visitar familiares, ir à praia, comer fora ou simplesmente ficar em casa assistindo um filme juntos. Um dos momentos que mais me marcou foi uma viagem que fizemos juntos. Quanto à união da família faz diferença e criar memórias especiais que podemos levar para a vida toda, de modo a manter a família ainda mais unida.
4: Chamo-me Elisandra Antônio. Para mim, tempo de qualidade com a família é quando eu consigo desligar o modo automático e estar 100% com a família. E não é sobre fazer algo caro ou planejado. É mais sobre rir de uma piada, sentar para comer, muitas das vezes ajudar o meu pai ou a minha mãe a mexer no celular, porque às vezes tem algumas habilidades, e são esses tempos que marcam muito a nossa vida. Muitas das vezes nós temos cultos familiares cá em casa por volta das 20 horas, que escalamos dias para cada pessoa poder pregar, no momento de comer, ao assistir programas e tudo mais. Nos tempos livres, depende. Os nossos pais, como gostam de ficar muito em casa, saímos mais entre nós os filhos. Às vezes vamos passear ao parque, por conta também das criancinhas, porque nós temos irmãos pequenos. E quando estamos no estúdio em casa e ninguém quer sair, né? Abrimos a Bíblia e tudo mais, começamos a ler. Um dos momentos mais marcantes vividos em família, eu acho que é no Natal, porque nós juntamos as duas famílias, tanto faz na parte do pai e da mãe. Da vez que juntamos, eu gostei muito, porque nós mostramos que temos união. Porque tem famílias que só se falam mais na parte da mãe, mas nós marcamos a diferença. O que mais me impactou no Natal que nós passamos em família é o diálogo. Conversamos muito bem, não tem dessas de desentendimento e tudo mais. Não tem inimizade entre as famílias, é mesmo uma união mutual.
2: Qual conselho tu deixas?
4: O conselho que eu deixo é mesmo colocar Deus em frente de tudo. Porque eu acredito que sem Deus a minha família não seria assim, tão unida. Porque a partir do momento que nós não temos Deus nas nossas vidas, também a família fica distorcida. O diálogo faz muito bem.
0: Em meio à rotina acelerada, reservar estes momentos em família é um investimento valioso de amor e de união. Os encarregados de educação ouvidos pela nossa reportagem falam das várias atividades que realizam em família.
5: Jacinto Colense, o tempo e qualidade de família é bonito quando é isso. Para já começamos assim, ter uma família é tão benéfica como nunca ninguém tivesse. E ao tempo, temos que preservar esse tempo atlético junto da família. Quando nós estamos em tempos livres, em casa, daí é salutar quando é isso. Isso é muito bom para mim, tem sido. Isso é mais leitura e outra coisa, ver televisão. Aos tempos livres, visito os mais próximos, vou apreciar até uma partida de futebol, mais ou menos isso. Aconselho a alguns pais que na qual nunca tiveram esse privilégio que estejam a praticar a mesma coisa que eu faço.
6: Miranda Jeremias, para mim é o tempo de família, porque a família é mais importante no mundo. Mesmo nesses corre-corre que temos, mas sempre tem que haver um tempo que tem que estar com a família. Seja a dificuldade que houver, mas tem que haver sempre um tempinho para estar com a família. É muito importante. Conversas mais ou menos sobre a Bíblia. Com relação aos alunos que estão a estudar, fazer perguntas neles com relação à matéria que tiveram, resultado que tiveram.
7: É benéfico cultivar estas práticas?
6: Sim, é benéfico. Faz bem a alma minha, tanto dos filhos. Partida futebolística não é por isso.
7: Vai ver cinema.
6: De vez em quando. Não, cinemas já não me lembro, já faz tempo. Eu aconselho que cada pai tem que arranjar sempre um tempo, seja for curto, só para conversar com a família. É muito importante.
0: Ouvimos encarregados de educação que falaram no nosso programa sobre a importância e benefício do tempo de qualidade em família, porque vai muito além do simples facto de estar fisicamente, de estar presente. Trata-se de dedicar atenção ao outro, ouvir com interesse e compartilhar momentos significativos que fortalecem os vínculos, promovem o bem-estar emocional e criam memórias capazes de se tornar um alicerce afetivo para toda a vida. Quem nunca participou de algum convívio familiar e depois surgiu aquela discussão, não é? Aquele bate-boca, aquelas conversas que às vezes não têm muito a ver, mas as pessoas gostam de lavar a roupa suja ali, mesmo à frente de todos. Não é saudável, porque você tem crianças ao lado, tem outros membros da sua família e o objetivo é justamente o contrário. Fortalecer os laços, criar memórias e fazer com que aquilo tudo seja algo que vocês vão guardar para sempre. 10 horas 54 minutos, o nosso tempo em família permanece até bem perto das 12 horas. Vamos continuar aqui a criar boas memórias nas antenas da Rádio Nacional de Angola com a boa música que é essencial para este belo convívio.

0: ENDE instala na cidade de Cachito 7 mil contadores pré-pagos para reduzir incumprimento no pagamento de energia.
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0: Bom dia. Os moradores da cidade de Cachito, no Bengo, já contam com contadores pré-pagos instalados pela Empresa Nacional de Eletricidade. A ENDE pretende, com este projeto, reduzir o incumprimento no pagamento de energia. Vladimiro Afonso.
2: A instalação teve início em setembro de 2025 e foi concluída em março deste ano, abrangendo grande parte dos bairros de Cachito, faltando ainda cerca de 11 mil clientes por integrar no sistema. A informação foi avançada pelo diretor do Centro de Distribuição da Região, Alain Roberto.
3: A cota para o Bengo foi de 12 mil que já foram instalados. Estamos a falar de um projeto para o Bengo que iniciou em setembro do ano passado e nós concluímos no mês de março, propriamente o Cachito. Foi beneficiado com cerca de 7 mil contadores, abrangendo quase todos os bairros. Em alguns casos foi substituição, não é, dos avariados. Aproveitamos nessa altura também substituir os avariados. É um projeto a continuar, tentamos a dizer que terminou essa primeira fase e temos aí um déficit de cerca de 11 mil clientes mais por instalar contadores.
2: Segundo o responsável, a montagem dos contadores contemplou igualmente clientes com dívidas acumuladas, cuja regularização será feita de forma gradual à medida que efetuarem a compra de recarga de energia.
3: Quem não tinha dívida transitou automaticamente, pode comprar sua recarga e não há nenhum desconto. Quem tem, demos essa facilidade. Portanto, ao longo do tempo, com 35% vai eliminando.
2: O projeto surge como uma das estratégias para reduzir o nível de incumprimento dos consumidores, cuja dívida acumulada ronda 1.4 mil milhões de kwanzas, explicou Alain Roberto.
3: A dívida hoje, estamos a falar de 1.4 mil milhões de kwanzas.
2: Alain Roberto, diretor da ENDE no Bengo. A reportagem Rádio Nacional de Angola, Vildo Mártir Fernandes e Vladimir Afonso, em Cachito.
0: O projeto, financiado pelo Banco Mundial, visa a montagem de mais de 1 milhão de contadores pré-pagos em todo o país. E na província do Cubango, mais de 6 mil pessoas receberam pela primeira vez o bilhete de identidade. Ismael Zeferino.
4: Mais de 6 mil pessoas obtiveram pela primeira vez o bilhete de identidade este ano na província do Cuando. O facto resulta da dinamização da campanha de registro de nascimento e atribuição do bilhete de identidade com enfoque aos adultos que nunca tiveram qualquer documento desde que nasceram, ações que surgem no quadro do reforço da inclusão jurídica e promoção da cidadania plena das populações dos 9 municípios do Cuando, onde destemidos os técnicos integrados em 3 brigadas móveis, palmilham e levam serviços para localidades de difícil acesso, como disse a Rádio Nacional de Angola, o delegado da Justiça e dos Direitos Humanos, Adérito Teodoro Cambamba.
5: Com a operacionalização das 3 brigadas móveis, denominadas Meu Guarda-Chuva, Minha Identidade, desde janeiro até a presente data, mais de 6 mil cidadãos já emitiram os seus bilhetes de identidade, facto que demonstra o impacto positivo da campanha.
4: Reportagem Rádio Nacional. Ismael Zeferino, em Menongue, a capital do Cubango.
0: Mais de 6 mil pessoas na província do Cuando receberam pela primeira vez o bilhete de identidade.
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0: Onze horas, 4 minutos.
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6: Amada Joaquim, Humberto Joaquim, Alexandre da Silva Joaquim, Edivaldo Joaquim, Jumar Manuel, Jumara Manuel, João Manuel e demais familiares comunicam o falecimento de Moisés da Silva Joaquim, também conhecido por Sangue, ocorrido na sexta-feira, dia 15, por doença. O funeral realiza-se amanhã no cemitério do Benfica, às 10 horas. Domingas Fernandes da Silva Coimbra, Nelson Silva, Erlander Coimbra, Rui Milton Coimbra, Aurélio Coimbra, Palmira Coimbra, netos e demais familiares comunicam o falecimento de Aurélio Diogo da Silva Coimbra. O óbito decorre na sua residência, na rua Cabral Moncada, e o funeral será anunciado oportunamente. O Ministério da Defesa Nacional, antigos combatentes e veteranos da Pátria e das Forças Armadas Angolanas, comunica o falecimento do tenente-general reformado Avelino Luiz da Costa, também conhecido por Perdido, ocorrido em Luanda por doença. O funeral realiza-se amanhã no cemitério do Benfica, às 10 horas, antecedido o velório no comando do Exército. Firmino Caetano, Miguel Jorge Caetano, Sebastião Caetano, Conceição Caetano, Joana Caetano e Manuel comunicam o falecimento de Bernarda Manuel, ocorrido em Luanda. O funeral realiza-se amanhã, às 10 horas, no cemitério do Benfica. O óbito decorre na Comissão do Rangel, rua número 8. Francisca Calunga, Orlanda Calunga, Câmia Calunga e Dana Calunga comunicam o falecimento de José André Calunga, ocorrido no dia 14 de maio. O funeral será realizado amanhã, às 10 horas, no cemitério do Benfica. O óbito decorre na sua residência, no município do Quilamba, centralidade do Quilamba, edifício L6. A família Silva Dionísio, Pinto da Silva e Paulina Ana Maria, primos, irmãos, tios e sobrinhos, comunicam que será rezada a missa do sétimo dia em memória de Dionísio Aventura III da Silva, hoje às 18 horas, na paróquia de Nossa Senhora de Fátima. Termina aqui este serviço de utilidade pública.
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6: 11 horas, 7 minutos.
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0: Ivan Alexei com a canção Imigrante. Antes ouvimos a canção Quilapi. De quem mesmo, Walter? Refresca-me aqui a memória. Chicote, o Chicote a dar aqui algumas chicotadas às pessoas que não pagam os seus quilapis, não é? Conhecemos algumas. Estou aqui a olhar para os olhos de algumas neste momento. Disseram que vão cumprir com as suas promessas no fim deste mês. A ver, vamos, pois não queremos aqui quilapeiros, pessoas que não cumprem as suas palavras, porque na altura de emprestar chegaram assim meio que humildes, não é? Ah, não, precisamos, por favor, mas na altura de devolver são histórias e histórias, parece que só eles é que necessitam, mas todos nós precisamos, então vamos lá cumprir com as nossas obrigações, porque assim ninguém mais vai emprestar algum valor se nós não pagarmos. Seguimos aqui, quando são 11 horas e 18 minutos, já estamos na terceira e última hora do nosso programa. Temos aqui uma matéria que chegou do IGE, está na voz do Joaquim Alfredo, pois os estudantes universitários da Universidade Quimpa Vita vão ter os seus trabalhos científicos em edital. A informação foi avançada durante a realização das Jornadas Científicas de Enfermagem.
1: A Universidade Quimpa Vita prevê publicar ainda este ano 37 artigos científicos no âmbito da sua revista académica, que se encontra atualmente no terceiro edital. A informação foi avançada nesta terça-feira pelo vice-reitor para os assuntos académicos da instituição, Mampuia Quinda Fidel, à margem das Jornadas Científicas de Enfermagem, realizadas no Instituto Politécnico da Universidade, em saudação ao Dia Mundial do Enfermeiro, assinalado a 12 de maio. O responsável informou igualmente que a Universidade pretende criar hospitais especial destinado à publicação de artigos científicos produzidos por estudantes das diferentes unidades orgânicas da instituição.
2: A Universidade Quimpa Vita tem uma revista científica que está atualmente no seu terceiro edital. Temos 37 artigos que estão a ser tratados, que vão ser publicados este ano. Como a periodicidade é única, nós deixamos aqui o desafio para o próximo ano. Vamos trabalhar com as direções das unidades orgânicas cá no campo para esse tipo de atividade, de modo a escolhermos os melhores artigos. Iremos abrir um edital especial onde que vão ser publicados todos os artigos dos estudantes acompanhando seus docentes para termos mais evidência naquilo que diz respeito à avaliação dos cursos que nós temos aqui dentro da universidade.
1: Mampuia Quinda Fidel sublinhou que a formação universitária não deve limitar-se apenas às salas de aulas, defendendo a participação dos estudantes em jornadas científicas e em outros fóruns de investigação como complemento do processo de aprendizagem.
2: A formação de um acadêmico não se faz só nas salas de aulas, mas sim faz-se também neste tipo de fórum. Parabenizamos a coordenação do curso de enfermagem para nos brindar de vários temas. Há temas que são projeto de investigação e há temas que já estão quase finidos.
1: Durante as jornadas científicas, foram abordados temas como a enfermagem e a atenção às populações vulneráveis, fraude acadêmica no ingresso de novos estudantes no curso de enfermagem, características biopsicossociais dos adultos e fatores de risco associados às gastrites em pacientes internados nas unidades hospitalares da província do IJ, entre outros assuntos ligados à saúde e investigação científica. Do IJ, para a Rádio Nacional de Angola, Ismael Cunha, Basílio Samuel e o Joaquim Alfredo.
0: Estamos juntos, Joaquim Alfredo, os estudantes universitários da Universidade Quimpa Vita, na província do IJE, vão ter os seus trabalhos científicos em edital. 11 horas e 22 minutos, somamos com outras nesta manhã de segunda-feira. A Clementina Afonso esteve a acompanhar uma conferência de imprensa que visou avançar os detalhes para a realização de mais uma edição dos Prémios Angola Comunica. Clementina Afonso conta-nos então os detalhes.
3: 2 anos depois, a plataforma Angola Comunica anunciou a realização de mais uma gala de premiação referente à edição 2026. Os Prémios Angola Comunica é um evento que reconhece e premia as melhores práticas nas áreas do jornalismo, tecnologia e audiovisual em Angola. Para esta edição, estão selecionadas 50 categorias. Durante a conferência de imprensa realizada esta sexta-feira no Quilamba, o coordenador-geral do projeto, José Lima da Silva, explicou os critérios de seleção, cujo processo de votação terá início na próxima segunda-feira.
4: Primeiro é estar em atividade efetiva durante o ano em referência, neste caso 2025. Depois, ter desenvolvido trabalhos que tenham tido o devido impacto social ao nível das sociedades ou da comunidade, com inovação, criatividade. O outro, e muito importante também, ter a carteira profissional da atividade que exerce, no caso dos jornalistas, e o Angola Comunica é nacional, embora a maioria dos selecionados tenha sido ainda da província de Luanda, também por ser o principal centro de produção e de consumo.
3: Nesta edição, a mídia digital tem destaque entre os nomeados, sendo boa parte dos indicados da capital do país. O coordenador da Zango TV, Gomes Kiami, concorrente na categoria de TV online, destacou a importância da nomeação para o crescimento e reconhecimento do projeto.
5: Com essa indicação, só significa dizer que temos continuado a trabalhar. Nós estamos sensivelmente há 3 anos, nós não temos muita experiência como as outras marcas estão na mesma categoria que nós. Só o facto de nós estarmos entre essas marcas, para nós já é um feito muito grande.
3: Já Hélder Luandino, mentor do projeto Live TV Angola, ressaltou a relevância da nomeação da sua plataforma nesta edição do concurso.
6: É uma mais-valia, é porque alguém está a olhar para nós com os olhos de ver aquilo que muito vamos fazendo, sempre com rigor, transparência, e fazermos a transmissão online e em streaming 24/24, que não é nada fácil, é a televisão mudada.
3: Hélder Luandino, mentor do projeto Live TV Angola. 2 anos depois, Plataforma Angola Comunica anuncia a realização de mais uma gala de premiação, edição 2026. Os vencedores dos prémios Angola Comunica serão escolhidos através de votação pública, disponível no site oficial da plataforma www.angolacomunica.com.
0: Um abraço, Clementina Afonso. Recordar que a Gala dos Prémios Angola Comunica, edição 2026, cujas votações iniciaram hoje, à madrugada, será realizada, no caso a Gala, no dia 29 deste mês, aqui em Luanda. Segundo José Lima da Silva, que é um dos promotores do evento, os Prémios Angola Comunica contemplam mais de 50 categorias distribuídas em institucional, profissional e conteúdos. 11:25, vamos e seguimos com outras que temos a oferecer. Ainda vamos andar por esta Angola, conferir as principais manchetes, mas isto é para daqui a pouco.
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2: Em casa também ouvimos boa música, música nacional, música da terra. Hoje não vai ser diferente, vamos continuar aqui a trazer os talentos nacionais e chamamos ao palco da Casa da Rádio Tino Silva com a sua Kizomba. Nos próximos 4 minutos vamos ouvir a canção Martins Correia.

0: de Tino Silva, esta grande quizombada que está a ser emitida aqui no programa Casa da Rádio. Recordar também que a Rádio Nacional de Angola está aqui como patrocinadora desta bela canção. 11 horas 34 minutos, vamos e seguimos, temos sempre aqui diariamente, não é? Até o fim de maio, o Espaço à Voz do Trabalhador. O nosso grande objetivo é homenagear a si, que todos os dias está aí a trabalhar, a dar o seu litro por esta Angola. Então vamos acompanhar mais um quadro, A Voz do Trabalhador. Trazemos a Ingrácia Dombashi, que é professora e fala do seu cotidiano.
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0: Bom dia, sim, obrigada. Ingrácia Andombashi. É o meu nome, sou docente do ensino primário há 3 anos. Trabalhar nesta área, a princípio, não tem sido nada fácil, mas com o passar do tempo e as experiências, aquilo começou a criar aquela vocação, aquele amor. Trabalhar com criança requer mesmo muita paciência, requer amor. Sem paciência, sem amor, é impossível lidar com certos estudantes que a gente recebe no ensino primário. O meu maior desafio como trabalhadora, primeiro, é trabalhar com alunos que são autistas. Alunos autistas, trabalhar com eles é mesmo muito complicado. Nos países mais avançados, tem um local só que se trabalha com alunos autistas, mas já cá em Angola é mesmo complicado. Junto a uma turma, com certos alunos e lidar com eles, não tem sido nada fácil. E outro desafio é o baixo pacote salarial. E a nós como docentes fizemos tanto sacrifício, porque o ensino primário é a base. Mas o salário em si não recompensa. Além de eu ser docente, também sou estudante do ensino superior. Então é neste bocado que eu sustento a formação, mas é mesmo difícil porque o pacote salarial do ensino primário não recompensa. O orgulho que eu tenho na minha profissão é de saber que estou a formar quadros para o futuro da manhã. No âmbito geral, a mensagem que eu deixo para os trabalhadores é que o trabalho diário não tem sido nada fácil, mas é nisso que nós construímos o nosso futuro. Tudo na vida requer persistência. Para quem não é persistente, é impossível mesmo construir o seu futuro. É na persistência em que nós formamos ou construímos o futuro.
1: Muito bem, ouvimos a Ingrácia Dombashi, é professora.
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1: É verdade, cada profissão tem o seu valor, cada trabalhador carrega consigo histórias de luta, perseverança e superação. Um abraço a todas as pessoas que estão aí a acordar cedo, estão a trabalhar, a enfrentar os vários desafios e contribuem com dignidade e dedicação para construir um futuro melhor. 11:38, estamos a ouvir Rei Weba com a canção Aquela Mulher, não é? Uma canção que homenageia as senhoras. João Reinaldo Weba, mais conhecido por Rei Weba, é cantor, compositor angolano, nasceu na província de Malanje e notabilizou-se na música angolana como autor de diversos sucessos, como Camanga, Dama Elétrica e tantos outros. Vamos ouvir de Rei Weba a canção Aquela Mulher.

0: Beba com a canção Aquela Mulher, é verdade. Música boa transmite sempre energia positiva, mensagens de reflexão, espalha alegria e deixa marcas positivas na sua vida.
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0: Vamos e seguimos para conferir as principais manchetes desta segunda-feira. Começamos por Cunen. Está o Léo Adriano pronto para trazer toda a atualidade informativa a partir da Rádio Xangongo. Léo, é contigo. Viva!
1: Bom dia, estamos de volta neste início de semana no Xangongo é manchete. Campanha de vacinação animal, o município de Ombe já imunizou mais de 14 mil cabeças de gado bovino desde o início da jornada há duas semanas. Em Ombaje, autoridades sanitárias apelam ao redobramento das medidas preventivas contra as doenças de fórum respiratório decorrentes da época de cacimbo. Polícia angolana detém em Santa Clara cidadã namibiana por desacato à autoridade. Do Xangongo, Léo Adriano. Bom dia.
0: Estamos juntos, Léo Adriano. Avançamos agora até ao Cubango, onde está o Plicano Batista. Plicano, o que é que temos hoje como manchete? Bom dia.
2: Bom dia, Leandro Falcão. Bom dia, ouvintes da Rádio Nacional. E manchete hoje aqui no Cubango. Programa de Desenvolvimento Local e Combate à Pobreza dinamiza vários projetos no município do Longa. Campanha massiva da atribuição do bilhete de identidade abrange mais de 6 mil cidadãos na província do Quando. População do município do Longa destaca benefícios com o retorno à produção do arroz na fazenda agroindustrial com o mesmo nome. A PF no Cubango projeta atividades para assinalar a passagem do mês de junho dedicada à criança. Essas e outras vão merecer abordagem no jornal ao meio-dia aqui na Rádio Quando Cubango, de onde se despede o Pelicano Batista. Bom dia, continuação de ótima jornada laboral.
0: Um abraço, Plicano Batista, para ti também. Avançamos até a Uila, onde está o João Batista. João, apresenta os destaques para hoje. Viva!
3: Muito bom dia, Leandro Falcão. Bom dia, ouvintes da Rádio Nacional de Angola. Vamos aos destaques que vão dominar o nosso jornal às 12 horas, com a edição do Deta Falenga. Inema registra com preocupação casos de coma etílico em mulheres. Durante o fim de semana foram atendidos 5 apenas no Lubango. O Hospital Municipal da Umpata recebe mais de 25 bolsas de sangue em campanha solidária para reforçar atendimento de pacientes com anemia severa. Ligações anárquicas estão a provocar sobrecarga e danos nos postos de transformação. Situação é mais grave no bairro do Chioco. O Unesco reconhece Lubango como cidade criativa na categoria de artesanato e arte popular, um indicador que abre oportunidades para financiamentos internacionais em diversas áreas. Presidente Somalia anuncia a extensão do seu mandato para 15 de maio de 2027. Estará na técnica Horácio Fernandes, na apresentação a Sandra Rodrigues. Bom dia, voltaremos amanhã com nova presença.
0: Bom trabalho, João Batista, a partir da Uila. Voltamos aqui ao Cunene, mas desta vez com outras manchetes que serão apresentadas pelo Fernando Noel. Fernando, força!
4: Bom dia, Leon Falcão. Bom dia aos ouvintes da Casa da Rádio. Daqui a pouco, ao meio-dia, vamos destacar. Ainda no Cunene já instalou 2.650 contadores de pré-pagamento dos 8 mil que se pretende colocar numa primeira fase em residências da capital da província. Mais de 400 milhões de kwanzas vão sustentar numa primeira fase a alimentação escolar no município do Covilhai, que poderá começar a ser distribuída ainda neste mês de maio. Ministério da Saúde pretende até 2028 formar mais de 30 mil médicos profissionais em diferentes academias, sendo 80% no país e outros 20% no exterior. Estas e outras vão fazer manchete daqui a pouco ao meio-dia na Rádio Cunene. A partir da redação de notícias desta estação da Rádio Nacional de Angola, o bom dia do Fernando Noel.
0: Estamos juntos, Fernando Noel, a partir do Cunene. A próxima paragem é o Kwanza Sul. A Matilde Gonzaga traz também as manchetes do dia. Matilde, vamos a isso.
5: Viva, Eliane Falcão, bom dia. Hoje a Rádio Kwanza Sul destaca a qualidade da energia elétrica que é fornecida a alguns municípios da província, cuja estabilidade está a deixar animada os munícipes. Avaria no sistema de captação e tratamento de água priva a população do município do Sumba do fornecimento do precioso líquido. Isto aconteceu ontem, mas hoje está restabelecido o fornecimento na centralidade da Kibaola e a periferia do Sumo, infelizmente, até o momento continua sem água. No desporto, aqui destacamos a vitória do Recreativo do Libolo ontem diante da Académica do Lobito, a contar para a ronda 28 do campeonato. O Libolo que deixa assim de estar aflito, pois é mais um salto para a permanência no Girabola. Vamos também aqui destacar o arranque da campanha de desparasitação. As crianças começaram a tomar o Albendazol e Parazin Quartel hoje. O ato de lançamento teve lugar a instantes no município de Porto Bombim. São, dentre outras, estas as matérias em destaque hoje na redação de notícias. Bom trabalho.
0: Estamos juntas, Matilde Gonzaga. Continuação de bom trabalho também para ti e para todos os colegas que tornaram possível mais uma edição do Espaço É Manchete.
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0: tempo não para. 11 horas 48 minutos. Vá já desenvolvendo as suas atividades, tudo aquilo que precisa preparar neste período da manhã para seguir a tarde com outros compromissos. As donas de casa, é momento já de começar a colocar tudo ali no fogo. Aliás, já devia estar a terminar de cozer, porque às 12, 13 horas tem de apresentar então o almoço para as pessoas que estiverem aí em casa. Nós também estamos já a terminar o nosso calulu, não é? Eu fui às compras e a Fátima está a executar. A Constância também está aí já a tratar do cachucho, não é? Para termos um molho em condições. E a Fátima é que vai bater o funge, mas não vai ser funge de bombom, mas um funge misto, não é? Funge misto, sim senhora. Enquanto isso, as crianças que estudam o período da tarde, que estão aqui ainda neste período da manhã, vão continuar aqui a ouvir sobre datas importantes. Hoje é o Dia Internacional dos Museus, uma data que foi criada em 77 pelo Conselho Internacional dos Museus, ligado à Unesco, para destacar a importância desta instituição. Vamos interagir com a nossa colega Susana Sirdes, da Rádio Cultura, que traz então uma abordagem à volta da data.
1: O Ministério da Cultura continua a trabalhar para a recuperação das peças museológicas que saíram do país durante o tempo colonial e de conflito armado. A informação foi adiantada pelo Ministro da Cultura, Felipe Izau, numa entrevista exclusiva à RCA, onde fez uma radiografia do setor.
2: Nós estamos a conversar com alguns países, alguns estão a ter uma postura favorável. Os que não estão implica ainda um trabalho de diplomacia. Mas nós, angolanos, já fizemos, sim, a entrega de duas obras-primas à França, que pertenciam ao Museu de Versailles, que foram retirados de lá no tempo da Revolução Francesa, e que reconheceram que estavam nos jardins da nossa embaixada. E nós achamos por bem devolver. Achamos no direito agora de falar com todos os outros países que nos possam devolver também aquilo que é nosso.
1: Felipe Izau considera que estão a ser implementadas melhorias a fim de incentivar o turismo a nível do país.
2: Nós temos o depósito do Museu do Dundo, temos em reabilitação o Museu de História Natural, mas temos o Museu de Antropologia, bem, estamos atrás das coleções novas, estamos a melhorar, portanto, para interesse identitário, interesse patrimonial, mas também para interesse turístico. Estamos a tentar com um novo museu. O Museu da Resistência conta a história dos angolanos desde 1482 até o dia em que houve paz em Angola. Portanto, o Museu da Resistência tem vários períodos da história e é um museu grande, amplo, quer dizer, um museu que vai ficar ali no antigo Roque Santeiro.
1: De acordo com o Diretor Nacional dos Museus, Sidónio Domingos, a implementação de melhorias nos museus podem torná-los autossuficientes.
3: Todos os dias recebemos estudantes, recebemos turistas. Agora, há um facto que é preciso também analisarmos, melhorarmos os museus, quer a qualidade das suas programações, para que os museus possam se tornarem sustentáveis, que até cobra-se taxas, não é?
1: Diretor Nacional dos Museus, Sidónio Domingos, recordar que a jornada dos museus continua a decorrer um pouco por todo o país e a nível de Luanda, o encerramento acontece esta segunda-feira, pelas 17 horas, no Museu de Antropologia. Da Rádio Cultura Angola, João Nathaniel e Susana Sirdes.
0: Um abraço bem forte, Susana Sirdes. Hoje é o Dia Internacional dos Museus, uma data que tem o objetivo de valorizar estes importantes espaços que são fundamentais para a cultura, para a educação, memória e preservação da história da humanidade. 11 horas 53 minutos, estamos mesmo a dizer bye-bye, não é? Estamos mesmo a dizer bye-bye, porque infelizmente o tempo não é elástico, não é? Como diz a Carla Rocha, mas ele é finito e nós também temos que colocar aqui um ponto final na edição do seu programa Casa da Rádio. Foi um prazer enorme estar consigo nesta manhã de segunda-feira. A equipa volta amanhã à mesma hora. Fiquem todos muito bem.

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0: Boa tarde, são 12 horas no país. Notícias na Rádio Nacional com a Olga Tancredo. E vamos aos destaques. Ministério da Cultura trabalha para tornar os museus nacionais atrativos para o turismo. Ordem dos Advogados vai instituir o 1 de setembro como Dia da Mulher Advogada em homenagem à professora Maria do Carmo Medina. Surto de ébola na RDC e Uganda preocupa a comunidade internacional. Boa tarde. O mundo assinala hoje o Dia Internacional dos Museus. A data, comemorada desde 1977, tem servido para refletir sobre o papel dos museus no desenvolvimento das sociedades. Por cá, o ministro da Cultura, Filipe Zau, assegurou que Angola tem realizado trabalhos para recuperar as peças museológicas que saíram do país no período colonial. O ministro Filipe Zau anunciou igualmente que está em curso trabalhos para tornar os museus nacionais mais atrativos para o turismo.
1: Nós temos o depósito Museu do Dundo, temos em reabilitação o Museu de História Natural, mas temos o Museu de Antropologia, bem, estamos atrás das coleções novas, estamos a melhorar, portanto, para interesse identitário, interesse patrimonial, mas também para interesse turístico. Estamos a tentar com um novo museu, o Museu da Resistência, conta a história dos angolanos desde 1482 até o dia em que houve paz em Angola. Portanto, o Museu da Resistência tem vários períodos da história e é um museu grande, amplo, quer dizer, um museu que vai ficar ali no antigo Roque Santeiro.
0: Ministro da Cultura, Filipe Zau. A Ordem dos Advogados de Angola defendeu na primeira Conferência Nacional da Mulher Advogada, que decorreu na província do Namibe, a implementação de estratégias para melhorar o exercício da atividade da advocacia no país. De acordo com o bastonário Luís Domingos, a Ordem instituiu o 1 de setembro como Dia da Mulher Advogada em homenagem à professora Maria do Carmo Medina. Elias Guito.
2: O exercício da advocacia em Angola, tanto para mulheres assim como para homens, deve ser feito com base no mérito, no sentido de se ter profissionais que lutam para a defesa do Estado de Direito e democrático. A manifestação desta ideia é do bastonário da Ordem dos Advogados de Angola, Luís Domingos.
3: Ficou aqui claro que a Ordem dos Advogados abraça o mérito, defende uma igualdade do género e este é o nosso compromisso. Produziu-se aqui recomendações muito específicas de atividades e não só estratégias que devem ser implementadas para melhorar quer a inserção, o acompanhamento, o desenvolvimento da advocacia ou das advogadas angolanas e, acima de tudo, uma carta também que faz, de facto, a menção daquilo que é fundamental.
2: Luís Domingos, que falava durante o balanço da primeira Conferência Nacional da Mulher Advogada que teve lugar na província do Namibe, revelou também que um dos pontos deste evento foi a instituição do 1 de setembro como Dia da Advogada Angolana em homenagem à professora Maria do Carmo Medina.
3: Passou a ser o dia 1 de setembro, que coincide com a data de inscrição da doutora Maria do Carmo Medina como advogada e onde encontra o seu percurso corajoso, inspirador, que marca de facto a advocacia feminina em Angola.
2: Bastonário da Ordem dos Advogados de Angola, Luís Domingos. 1 de setembro passa a ser o dia da mulher advogada em homenagem à professora Maria do Carmo Medina. Namibe, Rádio Nacional de Angola, Bernardo Wamba e Elias Guito.
0: Ordem dos Advogados de Angola abraça o mérito e a implementação de estratégias para melhorar o exercício da advocacia no país. O Polo Agroindustrial da Quimia relançou a sua capacidade de produção. Para esta época agrícola, o projeto Quimia prevê colher cerca de 8 toneladas de milho, Agapito do Carmo.
4: O Polo Agroindustrial da Quimia, na província do Icolibengo, começa a ganhar uma nova dinâmica, com a reposição dos sistemas de bombagem de água e o funcionamento dos pivôs de irrigação, depois de estarem inoperantes durante vários meses. Neste momento, cerca de 380 hectares de terras são de cultivo de milho. A gestão do projeto prevê colher várias toneladas deste produto alimentar nos próximos dias, numa safra que, segundo as projeções, poderá responder responder substancialmente às necessidades do mercado nesta região. Carlos Paim, responsável da Gesterra, a entidade gestora deste projeto agrário do governo angolano, fala deste relançamento da Quimia Nova.
5: Esse projeto teve um problema com a adução de água por dificuldade nos sistemas de bombagem. Neste momento, os sistemas de bombagem já estão 40% recuperados. Temos os campos hoje a produzir milho. A Quimia hoje está a relançar a sua capacidade produtiva e que pode dar resposta a muitas necessidades. Nós, para a segunda época, estamos a prever colher entre 7 e 8 toneladas por hectare de milho. Neste momento estão semeados cerca de 380 hectares de milho a nível dos 6 pivôs que estão em funcionamento.
4: Com uma área de 1000 hectares, o polo agrícola da Quimia é até aqui considerado o maior projeto integrado de agricultura em Angola, que pretende reposicionar-se em plena produção de alimentos do campo e ração animal. A reportagem da Rádio Nacional de Angola, Nicole Bengo, com Inácio Chivanglula e Agapito do Carmo.
0: Polo Agroindustrial da Quimia relança sua capacidade de produção de milho. A ENDE instalou na cidade de Caxito, província do Bengo, 7 mil contadores pré-pagos para reduzir o incumprimento no pagamento de energia. Vladimiro Afonso.
6: A instalação teve início em setembro de 2025 e foi concluída em março deste ano, abrangendo grande parte dos bairros de Caxito, faltando ainda cerca de 11 mil clientes por integrar no sistema. A informação foi avançada pelo diretor do Centro de Distribuição da Região, Alain Roberto.
7: A cota para o Bengo foi de 12 mil que já foram instalados. Estamos a falar de um projeto para o Bengo que iniciou em setembro do ano passado e nós concluímos no mês de março, propriamente o Caxito. Foi beneficiado com cerca de 7 mil contadores, abrangendo quase todos os bairros. Em alguns casos foi substituição, não é, dos avariados. Aproveitamos nessa altura também substituir os avariados. É um projeto a continuar, tentamos a dizer que terminou essa primeira fase e temos aí um déficit de cerca de 11 mil clientes mais por instalar contadores.
6: Segundo o responsável, a montagem dos contadores contemplou igualmente clientes com dívidas acumuladas, cuja regularização será feita de forma gradual à medida que efetuarem a compra de recarga de energia.
7: Quem não tinha dívida transitou automaticamente, pode comprar sua recarga e não há nenhum desconto. Quem tem, demos essa facilidade. Portanto, ao longo do tempo, com 35% vai eliminando.
6: O projeto surge como uma das estratégias para reduzir o nível de incumprimento dos consumidores, cuja dívida acumulada ronda 1.4 mil milhões de kwanzas, explicou Alain Roberto.
7: A dívida hoje, estamos a falar de 1.4 mil milhões de kwanza.
6: Alain Roberto, diretor da ENDE no Bengo, a reportagem Rádio Nacional de Angola, Vildomar de Fernandes e Vladimir Afonso, em Caxito.
0: O projeto, financiado pelo Banco Mundial, visa a montagem de mais de 1 milhão de contadores pré-pagos em todo o país.
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0: Futebol, a seleção de Angola em sub-17 volta a jogar nesta quarta-feira, dia 20, diante de Moçambique, para a terceira e última jornada do Grupo C do CAN de Marrocos. À atualidade internacional, o governo de Hong Kong anunciou o reforço dos controles de saúde para os viajantes vindos de África, devido ao surto de ébola na República Democrática do Congo e no Uganda. Isaac Rezende.
9: O Serviço para a Proteção da Saúde, CHP, na sigla em inglês, na região, disse que tinha sido implementado o mais baixo dos três níveis de alerta previstos no plano de resposta a surtos e confirmou o destacamento de equipas para o aeroporto. O objetivo é realizar o rastreio da temperatura dos viajantes nas portas de embarque relevantes e realizar avaliações médicas em viajantes que apresentam sintomas, explicou o CHP. Apesar da medida, as autoridades sublinharam que nunca foi registado em Hong Kong qualquer caso de ébola e que não existem voos diretos entre o território da República Democrática do Congo ou Uganda. O CHP consultou o setor e descobriu que os viajantes provenientes destas regiões optam geralmente por fazer escala em Addis Abeba, na capital da Etiópia, refere o comunicado divulgado no domingo à noite. A Organização Mundial de Saúde, OMS, declarou no domingo uma emergência de saúde pública de âmbito internacional, o segundo nível mais elevado face ao surto de ébola na RDC e no Uganda. Entretanto, o diretor-geral, Tedros Adhanom Ghebreyesus, OMS determinou que o vírus não preenche os critérios para uma emergência pandémica.
0: Hong Kong reforça o controle sanitário a viajantes provenientes da África face ao surto de ébola registado na RDC e no Uganda. Boa tarde. São 12 horas e 10 minutos.
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10: Amada Joaquim, Humberto Joaquim, Alexandre da Silva Joaquim, Edivaldo Joaquim, Jumar Manuel, João Manuel e familiares comunicam o falecimento de Moisés da Silva Joaquim, também conhecido por Sangue, ocorrido na passada sexta-feira. Informam que o seu funeral realiza-se amanhã no cemitério de Benfica às 10 horas. Domingas Fernandes da Silva Coimbra, Nelson Silva, Erlander Coimbra, Rui Milton Coimbra, Aurélio Coimbra, Palmira Coimbra. Filhos e netos comunicam o falecimento de Aurélio Diogo da Silva Coimbra. Informam que o óbito está a decorrer na sua residência na rua Cabral Moncada e o seu funeral será anunciado oportunamente. O Ministério da Defesa Nacional, antigos combatentes e veteranos da Pátria e das Forças Armadas Angolanas comunicam o falecimento do Tenente-General reformado Avelino Luís da Costa, perdido, ocorrido em Luanda. O seu funeral realiza-se amanhã no cemitério de Benfica, às 10 horas, antecedido do velório no comando do Exército. Firmino Caetano, Miguel Jorge Caetano, Sebastião Caetano, Conceição Caetano, Joana Caetano e Manuel comunicam o falecimento de Bernardo Manuel, ocorrido em Luanda. O seu funeral realiza-se amanhã às 10 horas no cemitério de Benfica e o óbito está a decorrer na comissão do Rangel, rua número 8. Francisca Calunga, Orlando Calunga, Câmia Calunga e Dana Calunga comunicam o falecimento de José André Calunga, ocorrido no passado dia 14 de maio. O seu funeral realiza-se amanhã às 10 horas no cemitério de Benfica e o óbito está a decorrer na sua residência, cita no município do Quilamba, centralidade do Quilamba, edifício L6. A família Silva Dionísio, Pinto da Silva e Paulina Ana Maria, primos, irmãos, tios e sobrinhos, comunicam que será rezada a missa do sétimo dia em memória de Dionísia Ventura III da Silva, hoje às 18 horas na paróquia Nossa Senhora de Fátima. Foram as informações no Serviço da Agenda Nacional.
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10: São 12 horas e 13 minutos.
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3: São 12 horas e 17 minutos.
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0: Boa tarde, conforme prometemos na passada sexta-feira, marcamos novamente presença para mais uma edição do seu roteiro que anda por este imenso país. Nesta edição vamos conhecer os valores culturais dos povos Vanganguela. A segunda-feira, 18 de maio, edita Ana Sara Luís, técnica final do Walter Cordeiro, e Alceu Marques comunica consigo.
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0: Ganguela é uma pequena etnia que vive no leste e sudeste do Planalto Central de Angola. O seu nome é desde os tempos coloniais usado para designar não apenas esta etnia, mas um conjunto de povos que vivem nesta região. Entre os Vanganguela existem rituais que têm muito peso e valor, como a atribuição de nomes, os rituais de iniciação masculina e feminina, bem como o rigoroso ritual de viuvez. Os mais velhos entendem que graças a estas normas ainda são preservadas algumas coisas, como o poder tradicional. Aqui apontamos a eleição de um soma. Outros mais velhos entendem que nos dias que correm, muitos destes rituais estão em desuso por conta da globalização e também desconhecimento da atual geração. São 12:20. Vamos conhecer mais sobre os valores culturais dos povos Vanganguela, agora com o Plicano Batista.
1: Boa tarde, Angola. Boa tarde, audiência. O prometido é devido. Na última edição, despedimos-nos com a promessa de um breve regresso. Eis que hoje chegamos para mais uma presença neste espaço que retrata as convivências das nossas comunidades na Rádio Nacional de Angola, a rádio que une o país. É a partir do Cubango que hoje chegamos para um olhar atento a elementos constantes dos valores culturais dos Vanganguela, com grande enfoque ao poder das autoridades tradicionais nas comunidades locais ontem e hoje. Ora, vejamos. Os valores culturais dos Vanganguela, com predominância na região sudeste de Angola, estão baseados, em grande medida, na tradição oral, o respeito aos anciãos, ritos de passagem e uma forte ligação à terra, com destaque aos ritos de iniciação, como Mukanda e Mukula, valorização da língua, o artesanato, de cerâmica e agricultura. Hoje, o nosso foco vai estar no respeito e hierarquia no sobado. Nas comunidades, especialmente nas Ombalas, residências dos reis e sobas, é fundamental o respeito aos mais velhos, obediência aos pais e a transmissão oral de valores como a não-violência e a honestidade. O grupo étnico Vanganguela tem 11 variantes, cujos hábitos e costumes variam de região a região. Aqui, o pesquisador cultural Adelino Cambinda Moene Kantiatia leva-nos a conhecer um dos valores mais importantes nesta cultura, o respeito ao Mukulunto, que na língua portuguesa significa mais velho. Adelino Cambinda mostra-nos como devem os Mukulunto, ou os mais velhos da comunidade, serem saudados pelos mais novos. Recordo que este é dos mais importantes valores culturais que continua a perdurar nas comunidades locais.
2: É assim que se saúda os Mukulunto, é o expoente máximo. Mukulunto é alguém que tem a responsabilidade de olhar, orientar as comunidades. E é nesse contexto em que tudo quanto se olha para o Mukulunto quase está a presença de um denominador comum que pode fazer algo de bom entre as gerações velhas e as novas. É por isso hoje muitos bairros estão desaparecidos, a falta desse mesmo Mukulunto, Vanculunto. Esses são conhecedores das histórias do nosso passado. E o que contém nas suas memórias, não temos nenhum livro escrito. Só a eles, quem puder chegar ao mais velho, poderá saber um pouco do passado.
1: Dentro dos valores culturais dos povos desta região, os nomes atribuídos a determinadas figuras têm também o seu peso na definição da personalidade dessa pessoa. é o caso do ancião Sebastião Dala, a quem foi atribuído o nome Mwene Timbwete, Mbwete, ou Bengala em português. Esse, por sua vez, descreva a seguir o peso que tem o nome a si atribuído.
2: O significado desse nome, para dar uma fama, para dar um exemplo à sociedade, significa que um jovem tem que demonstrar, ou um homem na sociedade tem que demonstrar, fazer coisas boas, não ofender, não estar aí a fazer, a roubar ou a fazer outras coisas. Então, o que significa Mwene Chimbwete, Mbwete Yakulidenda, Bukwenje Bwakuliaka? Quer dizer, é uma bengala saudável que demonstra na sociedade, brilha, para amanhã as pessoas não te indicar o dedo, dizer que o fulano é assado cru, é gatuno, ou então é feiticeiro.
1: Entre os muitos valores culturais que perduram, destacam-se os critérios para a eleição dos sabas, que lideram os vários bairros aqui existentes. O mais velho Sebastião Dala, Mwene Timbwete, recorre à história e dá-nos a ouvir.
2: Hoje em dia, o poder, o nosso poder tradicional, quando chegamos no, na hora, no tempo de nós elegermos um soba, o soba hoje em dia tem direito de indicar numa comunidade, num bairro de hoje, onde tem muita geração, e não podemos citar, então tem que ser eleito ou então indicado naquela comunidade. Posto naquele dia, quando vocês nomeiam, quando vocês indicam um jovem para ser soba, para ser o nosso líder, para controlar a população daquele bairro, a partir daí já o soba fica aí mesmo, só para indicar mesmo, a partir de hoje você é soba, acabou. Senão, antigamente não foi isso.
1: Hoje, existem elementos praticados que estão a levar à perda da hegemonia no tocante ao poder nas comunidades. Aqui, o mais velho Cambim da Catinhama toma de exemplo o pouco respeito que os membros das comunidades têm estado a demonstrar diante da figura do soba e culpa mesmo a falta de observância de alguns princípios tradicionais.

0: não como tanto antes.
1: Porque hoje o Soba já não é eleito pelo povo, é indicado. Aí vem, é indicado só por afinidade. Por afinidade. Então, a autoridade dele no bairro não tem sido eficiente. O povo não respeita. Depois, como não é eleito, no bairro está o homem das FAM, está o homem da polícia, está o homem de outras entidades. Quando o Soba dita uma ordem, para dizermos que lei, todos dizem que, eu não dependo dele. Quem é que... Eu sou das FAM. Eu sou da polícia. Soba comigo não faz. Não conheço esse Soba, porque não foi eleito. Enquanto no antigamente, o Sobado, o poder do Soba, era visto como uma autoridade dignificativa. Porque toda a gente sabia que o Soba, que temos agora é esse, foi eleito pelo povo, tomou o poder com suas obrigações próprias de como é ser Soba. Então o povo respeitava. Quem falou? É o Soba. Ei, toda a gente aí. Agora hoje não. Hoje agora o atual coisa. Não. Aquele do tempo deles. Isso agora acontece. Por isso é que o poder atualmente, o poder nas tradicional comunidades, nas comunidades perdeu, perdeu mesmo.
2: É assim que ao ancião Mané Chimboete questionamos. Mas afinal, quais são os critérios que devem ser obedecidos para que o Soba mereça o respeito desejado e valorização dos súbditos?
3: No passado, quando estamos a referir do passado, os passos que nós seguíamos, primeira coisa, o Soba, quer dizer, vão unir os mais velhos, que é os anciões do bairro, vão unir na ausência dele, que nós vamos eleger o Soba deste bairro. A que está lá durante 5, 10, 20 anos já está cansado. Então,
4: e nessa eleição só apareceu candidato ou mais candidato?
3: Mais candidato. Pode ser 3, 4.
4: Vão
3: ser avaliados. 4, 5, 6 vão ser avaliados. Quando encontrar um agora que vai ser apurado, é quando vão ter com ele. Senhor Soba, a partir de hoje você será Soba do nosso bairro. O outro já cessou o mandato dele. Está aí há 10 anos, 20 anos, não sei o quê, não sei o quê. Então, a partir de hoje agora, você que vai estar como Soba. E na tardia que ele vai se apresentar nas, como na comunidade, vai aparecer 5, 6. Esse porque já entrei, sou o Munindaka. O primeiro passo que se dá, primeiro tem que entregar um animal, guauaca, saca. Talvez o Mene Paulino vai entregar um porco ou dois porcos que vai para o Chibonde. O Mene Chimbuete talvez vai entregar um porco, dois porcos ou três porcos que vai para a saúde. O outro vai entregar não sei o que a uma distância lá no Cavique-Vique, sucessivamente. Mas quando chegar no próprio dia, todos vão aparecer aí, vão aparecer não sei o que, não sei o que, não sei o que. Mais tarde será apurada uma pessoa. E essa pessoa, quando ser apurado já na sociedade ou na comunidade, depois de entregar aqueles dois, três porcos, é quando agora vai chegar o passo de entregar Vicengua ou Mubavu. Depois dali agora é quando vai ser já entronizado pela população já.
2: Nessas histórias da assunção do poder, até nas comunidades locais, há também os charlatões, ou seja, aqueles que querem chegar à liderança a todo o custo. Aqui, o mais velho Mwene Chimbuete descreve como os anciãos na comunidade resolviam essas questões em particular.
3: Havia isso, essa corrupção havia, mas recebia, os mais velhos recebiam, mas sabiam mesmo que ele está a nos dar os animais, mas ele não será eleito, não será como Soba. Mas comia o mesmo. E quando ele perdia, não cobrava mais, porque não, eu como perdi o poder, já não me elegeram, então me deram as coisas que eu entreguei. Não, porque quem te chamou? Ninguém te chamou. O que nós vimos antigamente era isso.
2: Localmente, a liderança das comunidades é reservada à linhagem, ou seja, o poder é de família. É assim que, a quando da sucessão, esse elemento é salvaguardado, conforme explica o mais velho Cambim da Catinhama, que vai mais longe e diz mesmo que na indicação do sucessor há grandes cerimônias a obedecer.
1: A seleção de candidatos era mesmo escolhida, a sucessão era mesmo escolhida pela linha.

0: linhagem. Então, os anciãos do Quimbo, eles sentavam. Epa, este é ou pela velhice, ou porque não está a dirigir bem a comunidade. Tem que ser sucedido. Reunião é como? Epa, entre a família X que está no poder, fulano, fulano, fulano, quem deve ser eleito é o fulano. Então eles reuniam. Não, entre o fulano, aquele que está em melhores condições para poder dirigir a comunidade.
1: Essa reunião às vezes é à madrugada.
0: Não, sim, é ações, é aquilo que, pronto, tipo
1: é misterioso.
0: Misterioso mesmo, é uma reunião misteriosa que reuniam e diziam que é mesmo sucessão hereditária, mas quem está em condições para substituir o fulano pela velhice ou pela incompetência, não, tem que ser o fulano. E aí reunião. E ao eleger esta pessoa, então havia cerimônias. O Tomangombe, naquele tempo, animal mesmo, naquele tempo, então havia essas cerimônias. Agora, aquilo que nós falamos do atual, né? Que estamos a repetir, que isso já não existe, hoje.
2: A questão que não se quer calar é a seguinte: em caso de inexistência na família de alguém com as capacidades aceitáveis para assumir o poder, que passos devem ser seguidos? Ou seja, nesses casos, as mulheres também são tidas e achadas?
0: Sim, sim. Eleitas mulheres. Mas às vezes acontecia o seguinte: mulher está eleita e ela vê-se não capacitada para gerir a comunidade. Mas tem o seu marido. Tem o seu marido. Ele pede na família: epa, eu não vou poder gerir agora, mas o meu marido dá para gerir. Então a família vai reunir. Não, esse é nosso cunhado, dá para ainda gerir em nome da nossa irmã.
1: O marido que já vive há muito tempo,
0: tem
1: filhos.
0: Tem filhos, tem netos. Não. Tem filhos, tem netos. E já é conhecido pela família da mulher. É um cunhado, é um sogro, é um não sei o quê, bem comportado. Ah, não, esse pode ainda aguentar o poder da nossa irmã. Isso acontecia. Mulher tomar o poder. Ou ela própria mulher mesmo, com competência, pode gerir a comunidade.
2: Essa narrativa alimenta aqui o cuidado que as comunidades no antigamente tinham na formação dos lares, conforme explica aqui o mais velho Timbuete.
3: Antigamente não se mantíamos à toa. Quer dizer, na linhagem, eu estou no bairro hoje a renda. E a mulher que eu vou conquistando está no bairro Tomás. A divisão é só uma estrada ou um caminho. O bairro é o mesmo, só que a divisão é dos bairros, porque esse bairro hoje a renda, esse bairro Pandeira. Então, quando se mantiam, esse homem tem que ficar um tempo, já todo mundo lhe conhece naquele bairro, porque esse senhor é bom também. Ele trabalha, não é gatuno, tem filhos conosco, se são 7, são 8, temos neto. Então esse que merecia. Não é gatuno, não é esse sendo o fuco, que é um namorado, se encontrar assim, porque não, como puder hoje dia está na Intumba ou na Mutango, pronto, o marido também, como se encontraram hoje ou ontem, já tem que estar no poder. Não aceitaram, não faziam isso. Nós não fazíamos assim. Porque hoje se encontraram com a Nhama, com a nossa filha Nhama, e o poder está na Nhama. Agora, o marido, não conhecemos o comportamento dele. Como é que ele vamos eleger para ser soba nesse bairro? Não tem como. Nós não fazíamos assim.
2: Após cumpridos todos os rituais, que passos são seguidos para a entronização do soba? Descreve Mone Timbuete.
1: Para entronizar um soba, na tradição dos povos Nganguela, hoje em dia, agora, eu não estou a ver nada. Porque na entronização de um soba é preciso alguns mais velhos. Eles é que vão dizendo ao soba entronizado: olha, é assim, nós te metemos no poder. As coisas mais necessárias, mais importantes, como você estar no poder, tinha que ser isto. O quê? Havia chifre, quembinga. Naquele chifre é por onde tinha medicamento, não é de matar a tua população. Naquele chifre tinha muitos produtos, tanto faz das abelhas que nos tragam o mel, o milho, o feijão, macunde, gergeri, tudo é queimado, posto naquele chifre com óleo de ricino, não é óleo vegetal, ou óleo 40, ou óleo 50, não. Mas azimonó, então é posto naquele chifre. Havia também de saco, naquela trouxa também, ou esse está dito de saco, é posto também muitos tipos de medicamento. Pele de animais, osso de pessoa, todos têm que estar ali, queimado naquele, ou então posto naquele de saco, ou então aquela trouxa, que é controlado numa casa chamada Liemba. Aquela casa chamada Liemba é posto no sítio por onde vai estar o
4: gabinete do soba.
1: Do soba.
4: Onde fica os elementos do poder
1: do
4: tradicional.
1: Poder tradicional. Quando estão para tratar um problema do bairro, ou da sociedade, ou da área, se há uma seca, se há muita chuva, se há pouca chuva,
4: se há muitos ataques de leões,
1: se não sei o que, aquela coisa toda, aquilo é tratado naquela casa que Liemba, é por onde se encontra aquele tradito de saco. De manhã muito cedo, aquele de saco, muito cedo, 4, 5 horas, tem que aparecer uma criança que nunca foi nascer no coso, nunca foi menstruada, ou então um rapaz que nunca foi na circuncisão. Então vai aparecendo em casa do soba, juntamente o soba vão entrar naquele liemba e desamara aquele tal de saco, mete por cima do liemba. Quando abrir aquele tal de saco ou aquele coisa, então o que significa? Aí agora tudo que aparecer na comunidade ou naquele povo aí, vem já tudo aí.
2: Já com o poder confirmado, enquanto soba, esse passa a contar com vários anciãos que o vão apoiar na resolução de problemas e no contacto com os ancestrais.
1: Mutula é um sítio por onde os anciãos, porque numa comunidade, na eleição de um soba, existe 5, 6, 7 anciãos. Esses anciãos, cada ancião tem a sua função. E quando se mete esse dito mutula, por onde fazia as orações, que tipo de orações? Não é de pedir Deus, não é de pedir não sei o que, é de pedir
4: Vaculo.
1: Os nossos antepassados. Pessoas que vão no ricanjo, na caça coletiva, é preciso passar naquele mutula.
4: Gumba Humbu.
1: Humbu.
4: Sisi Chivande.
1: Chivande.
4: Dinoka Humbu.
1: Humbu.
4: Mono Winje.
1: Winje.
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1: Enje.
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1: Winje.
4: Uchi Winje.
1: Winje.
4: Bidi Humbu.
1: Humbu.
4: Koma ya kubika kukutike ngocho mwono wanehe.
1: Ngwetu. Nosh falava.
4: Katumbe, nambahambwe, dala tututikenye.
1: Oh. Isso, essa oração se passava nesse tadito mutula. E quando se passa nessa oração, tudo que eles pediram vai aparecer.
4: Torna-se uma realidade.
1: Realidade.
2: Sobre os valores culturais do grupo etnolinguístico Vanganguela, há muito que se diga. Mas por hoje, ficamos por aqui, com promessa de um breve regresso. De Menong, recebam as vivas e calorosas saudações do Adelino Cambina, Moina Cantiatia, Gracias da Conceição Pinto e do Pelicano Batista. Boa tarde, Angola.
5: Boa tarde, Pelicano Batista. Ficamos assim a conhecer mais sobre os valores culturais dos povos Vanganguela, uma pequena etnia que vive no leste e sudeste do Planalto Central de Angola. Nazaré Luiz, Walter Cordeiro e Céu Marques despedem-se. Amanhã, novo encontro, mesma hora e sintonia, para radiografarmos outra localidade de Angola.

0: São 12:47.
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0: São 13 horas no país. 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
4: Angola, boa tarde. A hora de todas as notícias no Jornal da Atualidade. Acidente de aviação causa 6 mortos na Estrada Nacional 100, no troço Lobito-Benguela. CISP, Centro Integrado da Segurança Pública, tem servido de suporte para esclarecer muitos crimes em tribunal. João Manuel Francisco deixa a Inspeção-Geral do Estado e vai assumir a Provedoria de Justiça em Angola. Desporto, seleção sub-17, acerta detalhes para o jogo decisivo com Moçambique no CAN de Marrocos. Em Cabo Verde, PICV reclama maioria absoluta nas eleições e líder do MPD demite-se do cargo. Segunda-feira, 18 de maio de 2026, a edição é do José Ndunga, técnica garantida pelo Adilson Dias, e vai contar-lhe as notícias o Isaías Afonso.
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4: A hora das notícias que contam, 6 pessoas morreram vítimas de acidente de aviação ocorrido na Estrada Nacional número 100. As vítimas estavam numa viatura Toyota que fazia o serviço de táxi no troço Lobito-Benguela. Todos os dados com o Oscar Augusto.
6: 6 mortos, sendo 4 no local e 2 outros no hospital, é o resultado do acidente caracterizado por despiste, seguido de capotamento de uma viatura de marca Toyota Yaris, ocorrido por volta das 4 horas e 30 minutos desta segunda-feira, na Estrada Nacional número 100, no troço Lobito-Benguela. A viatura estava sob serviço de táxi e transportava 22 passageiros. Nesta altura, os 16 feridos recebem assistência médica e medicamentosa nas unidades hospitalares de Benguela, segundo o coordenador do INEMA, Nani Francisco.
7: No interior da mesma viatura haviam 22 passageiros, destes 16 com ferimentos graves e também tivemos 6 pacientes com lesões incompatíveis com a vida. Infelizmente, 4 foram a óbito no local e os outros 2 já no interior das unidades hospitalares.
6: Os pacientes que falaram à Rádio Benguela presumem que o acidente seja provocado por estouro de um dos pneus da viatura.
8: De repente só vi que o pneu estourou, eu estava de trás e já não vi mais nada.
9: O motorista estava assim, acelerar tanto, e quando o pneu estourou, nós dizemos, o motorista não trava. Com aqueles gritos, só vimos já todos estávamos fora do carro.
6: O responsável do bloco operatório do Hospital Geral de Benguela, Samuel Campos, disse que dos feridos que deram a entrada, 3 ainda inspiram cuidados.
10: Desses 9 pacientes, temos 4 de sexo feminino e 5 de sexo masculino. Dentre estes pacientes, 3 pacientes inspiram cuidados. São pacientes que padecem de trauma crânioencefálico grave. Mas graças a Deus temos uma equipa que está no encalço da situação, que é para tentarmos reverter tais situações.
6: Porta-voz do Comando Provincial da Polícia Nacional em Benguela, Superintendente-Chefe Ernesto Chiwale, apontou a superlotação e excesso de velocidade concorrido presumivelmente com estado de sonolência como as principais causas do acidente.
11: Presume-se que também circulava com excesso de velocidade, excesso de lotação e, ao estourar o pneu, a viatura não conseguiu estabilizar e então capotou. Os peritos continuam a apurar as causas.
6: Porta-voz do Comando Provincial da Polícia Nacional em Benguela, Superintendente-Chefe Ernesto Chiwale. 6 mortos, sendo 4 no local e 2 outros no hospital, é o resultado do acidente caracterizado por despiste ocorrido por volta das 4 horas e 30 minutos desta segunda-feira na Estrada Nacional número 100, no troço Lobito-Benguela. A Rádio Nacional de Angola, com Alexandre Bernardo e Oscar Augusto em Benguela.
4: sinistralidade na Estrada Nacional 100, no troço Lobito-Benguela, com 6 mortos. Ainda em Benguela, o governo reafirma o total apoio às famílias afetadas pelas cheias do Rio Cavaco que aconteceram no passado mês de abril. Este domingo foi realizado um culto de oração em solidariedade às vítimas das cheias. Na ocasião, o governador Manuel Nunes Júnior garantiu que as famílias afetadas serão realojadas em novas habitações no quadro das ações sociais em curso na província Maida Cocivila.
12: Centenas de fiéis de várias denominações religiosas juntaram-se neste domingo na Igreja Universal do Reino de Deus em oração a favor das vítimas das cheias do Rio Cavaco. O momento testemunhado pelo governador provincial de Benguela, Manuel Nunes Júnior, e membros do seu pelouro, marcou igualmente os 409 anos de existência da cidade de Benguela. Momentos de louvores, oração e mensagens de conforto e comprometimento do governo provincial para com as famílias sinistradas dominaram o evento. Os sinistrados falaram do seu dia a dia, que não tem sido fácil, e louvaram a iniciativa do governo central no que tange à construção de residências sociais para acudir os que ficaram sem abrigo.
13: Eu sou Domingos Luciano. Estávamos no antigo campismo durante 2 semanas. Nós somos 5. Tenho 3 filhos. Neste momento não tenho onde ficar. Estou mesmo aqui ainda na igreja. Minha tenda está ali embaixo no estacionamento. Estou a viver desenrascando mesmo.
14: Manuel Muteca. De lá para cá, para mim, é só tristeza. Verem para mim, há bocado estava a chorar. Desde o dia 12 da sinistralidade, perdi uma filha de 16 anos, que já andei a volta toda até a morgue, procurei, e até aqui não encontro. Não sei de onde está, mas sempre tenho me mantido forte.
12: E os líderes religiosos manifestaram a sua solidariedade em trabalhar com o governo provincial para minimizar o sofrimento destas famílias que perderam os seus entes queridos e bens materiais.
15: Desde que a situação começou aqui na nossa província de Benguela, nós, a igreja, prontamente intervimos para acudir às famílias. Este é o nosso papel, é a nossa missão.
16: O reverendo Armando Santos, o governo está preocupado com a realização de ações que deem solução às dificuldades que o povo está a atravessar. E como lemos a palavra do Senhor, alegrai-vos sempre no Senhor. E aí será a nossa mensagem.
12: E o governador de Benguela, Manuel Nunes Júnior, na sua mensagem reforçou o comprometimento do Estado angolano com as vítimas das cheias do Rio Cavaco e colocou acento tônico na construção de casas sociais.
17: O governo provincial de Benguela não está indiferente a todo este sofrimento. Nenhuma família afetada deve sentir-se abandonada. Nenhum cidadão deve perder a esperança e as soluções vão ser encontradas. O governo está realmente comprometido seriamente para essa solução, no que diz respeito à habitação das pessoas sequestradas.
12: Governador de Benguela, Manuel Nunes Júnior, neste domingo, durante o culto ecumênico, em solidariedade às vítimas das enchentes do Rio Cavaco, no âmbito do Dia da Cidade de Benguela. A partir da cidade das Acácias Rubras, recebam cumprimentos de Alexandre Bernardo e Maida Cusivila. Boa tarde.
4: Boa tarde. O governo de Benguela reafirma apoio às famílias afetadas pelas cheias do Rio Cavaco com o processo de realojamento e construção de novas habitações. E a cidade do Lubango, na província da Huila Integra, agora rede de cidades criativas da Unesco. A distinção reforça o desenvolvimento turístico, económico e cultural da cidade do Cristo Rei. De acordo com a Unesco, estas cidades são reconhecidas pelo seu compromisso em defender a criatividade como motor do desenvolvimento urbano sustentável. Ciciolânia Marcos.
18: O município de Lubango foi oficialmente integrado na rede de cidades criativas da Unesco, na categoria de artesanato e arte popular. O anúncio foi feito pelo administrador Lisander André. De acordo com o responsável, a classificação oficializada em outubro passado reconhece o potencial cultural do Lubango e abre novas oportunidades para o turismo, investigação científica e acesso a financiamentos internacionais.
19: Sendo uma rede composta por mais de 400 consegue-se compreender a abrangência que tem esta rede das cidades criativas. E o que se pretende é olhar para aquilo que efetivamente são as oportunidades que a Unesco traz nesta linha das cidades criativas, não só no sentido de conferir uma maior visibilidade às cidades que fazem parte da rede, mas e fundamentalmente a questão ligada à advocacia que se permite fazer junto de instituições que financiam essencialmente investigações. Nós temos tido muitas linhas de financiamento que são promovidas pelas várias agências das Nações Unidas.
18: Lisander André sublinhou igualmente que a distinção está alinhada com a Agenda 2030 da ONU para o Desenvolvimento Sustentável.
19: Esta rede das cidades criativas da Unesco alinhada àquilo que é a Agenda 2030 da ONU, chamado Desenvolvimento Sustentável. E se pretende um pouco isso, que as cidades sejam sustentáveis, e a sustentabilidade passa por olhar para aquilo que são as suas valências, né, nas mais variadas áreas, e nós elegemos e elencamos estes, parecem perfeitamente alinhadas com aquilo que o Lubango pretende, que é a sua visibilidade do ponto de vista turístico.
18: A rede de cidades criativas da Unesco reúne mais de 400 cidades de 100 países em diferentes áreas culturais. Neste contexto, o Lubango passa a beneficiar de maior visibilidade internacional e oportunidades ligadas à cooperação institucional. Rádio Nacional de Angola no Lubango, João Batista e Cício Lânia Marques.
4: Cidade do Lubango, na província da Willy, integra agora a rede de cidades criativas da Unesco. O Centro Integrado da Segurança Pública, CISP, garante que acompanhou em tempo real o desdobramento da visita do Papa Leão XIV a Angola, que faz hoje um mês desde a sua realização. Segundo o diretor-geral do Centro, Adolcínio Lotucuta, o CISP tem uma sala de crise onde as informações são analisadas antes de serem encaminhadas para os centros de decisão operativa. O diretor Adolcínio Lotucuta explica que a equipa de segurança do Papa Leão XIV também acompanhou todo o desdobramento.
20: Sempre que há problemas graves de segurança pública, as várias entidades que intervêm juntam-se no CISP. Nós temos lá condições, temos uma sala de crise, onde a partir de toda a informação que entra no CISP, quer pelo sistema de videovigilância, quer pela sala de comando e controle, ou outros canais que nós temos, nós disponibilizamos estas informações aos responsáveis, aos mais altos níveis do país, para que aí possam tomar as decisões. Vou dar o exemplo agora também. Durante a visita do Papa, todos os responsáveis pela segurança do Papa aqui no nosso país estiveram no CISP durante todo o tempo que o Papa esteve em Angola, para nós fazermos o acompanhamento da situação durante 24 sobre 24 horas. Outro exemplo que nós poderemos dar é que durante a visita do Papa ao nosso país, a cidade de Saurimo também ainda não tem o seu centro construído, mas os meios tecnológicos que o CISP tem permitiram nós alocarmos na cidade de Saurimo determinados meios que nos permitiram fazer o acompanhamento da visita papal à capital da província da Lunda Sul sem qualquer sobressalto. Acompanhamos a estadia do Papa a partir daqui do centro com veículos, drones e outros meios técnicos que nós temos e fizemos este acompanhamento sem qualquer constrangimento.
4: Noutro sentido, o diretor do CISP garante que as imagens recolhidas pelo centro têm servido de suporte para sustentar acusações nos tribunais.
20: Lembro, aqui na Estrada da Samba estava o pacato cidadão a dormir na sua residência. Apareceram dois marginais, arrombaram a viatura e levaram a placa. E os nossos especialistas de videovigilância observaram isso. Chamaram a patrulha foi para o local em tempo oportuno, interceptou os marginais, prendeu-os e foi acordar o proprietário da viatura, que nem tinha dado conta que havia sido furtada a placa na sua viatura. Diariamente nós ajudamos, quer no esclarecimento dos crimes, quer no esclarecimento de acidentes. O sistema de videovigilância tem sido muito útil, quer para os órgãos de investigação criminal, como para os órgãos de ordem pública.
4: Diretor-Geral do Centro Integrado da Segurança Pública, Adolcínio Lotucuta, garantindo total operacionalidade dos sistemas de videovigilância do Centro. O jurista João Manuel Francisco, mais conhecido por João Pinto, será eleito nesta quinta-feira no Parlamento como novo Provedor de Justiça em Angola. O nome do candidato foi indicado pelo MPLA, partido do MPLA, para ocupar o cargo em substituição do Fórum Belo Araújo, cujo mandato chegou ao fim após o período legal de exercício das suas funções. Na Assembleia, os deputados dizem que o candidato reúne consenso. António Chocolate.
21: O projeto de resolução sobre a candidatura de João Manuel Francisco, também conhecido por João Pinto, ao cargo de Provedor de Justiça, foi aprovado por unanimidade nas comissões especializadas da Assembleia Nacional. O jurista, que atualmente exerce as funções de Inspetor-Geral da IGAI, vai substituir a Florbela Araújo, que cumpriu os 5 anos do seu mandato. O deputado do Grupo Parlamentar da UNITA, Álvaro Nuno Dalla, afirmou que João Pinto reúne os requisitos formais para a sua eleição, que poderá ocorrer já nesta quinta-feira no Parlamento.
0: O nosso voto foi favorável, no sentido de que, cumpridos os requisitos formais e materiais, vemos-nos então em condições de proceder à votação nos termos em que já expliquei. Significa que na próxima reunião plenária do dia 21 de maio vai ser feita a eleição do cidadão João Manuel Francisco, mais conhecido por João Pinto.
21: Já a deputada relatora do diploma, Maria de Lourdes Capoço, do grupo parlamentar do MPLA, sublinhou que o trabalho na Provedoria de Justiça deverá ser de continuidade.
1: Sabemos que é uma entidade extremamente importante na nossa conjuntura política e achamos que o candidato reúne essas condições. Nós, como deputados, sentimos-nos confortável com a proposta apresentada, conhecemos bem o dinamismo, a sapiência jurídica e a entrega de João Manuel Francisco e estamos certos que o trabalho será de continuidade. Vão fazer ali um trabalho tal como foi feito pelo Dr. Paulo Tchipilica, pelo Dr. Carlos Ferreira Pinto, que em sua memória os dois fizeram pela provedoria. Temos certeza que a dupla, a senhora Flor Bela Araújo e o senhor João Manuel Francisco garantirão o seu trabalho como provedores da justiça.
21: Deputada Maria de Lourdes Capoço, o futuro provedor de justiça em Angola, João Manuel Francisco, ou simplesmente João Pinto, já foi deputado à Assembleia Nacional e é inspetor-geral da IGAI desde janeiro de 2024. Reportagem Rádio Nação de Angola, a partir da Casa das Leis, António Chocolate. Boa tarde.
2: O jurista João Pinto vai ocupar, a partir de quinta-feira, o cargo de provedor de justiça no lugar da Flor Bela Araújo, que cumpriu os 5 anos do seu mandato. A Ordem dos Advogados de Angola instituiu o 1 de setembro como o Dia da Mulher Advogada, em homenagem à professora Maria do Carmo Medina. A deliberação saiu da primeira Conferência Nacional da Mulher Advogada, que aconteceu no Namibe, segundo o bacionário da Ordem, Luís Domingos. A Ordem defende o mérito e a implementação de estratégias para melhorar o exercício da advocacia no país. Elias Guito, no Namibe.
22: O exercício da advocacia em Angola, tanto para mulheres assim como para homens, deve ser feito com base no mérito, no sentido de se ter profissionais que lutam para a defesa do Estado de Direito e democrático. A manifestação desta ideia é do bastonário da Ordem dos Advogados de Angola, Luís Domingos.
23: Ficou aqui claro que a Ordem dos Advogados abraça o mérito, defende uma igualdade do género e este é o nosso compromisso. Produziu-se aqui recomendações muito específicas de atividades e não só estratégias que devem ser implementadas para melhorar quer a inserção, o acompanhamento, o desenvolvimento da advocacia ou das advogadas angolanas e, acima de tudo, uma carta também que faz, de facto, a menção daquilo que é fundamental.
22: Luís Domingos, que falava durante o balanço da primeira Conferência Nacional da Mulher Advogada que teve lugar na província do Namibe, revelou também que um dos pontos deste evento foi a instituição do 1 de setembro como Dia da Advogada Angolana em homenagem à professora Maria do Carmo Medina.
23: Passou a ser o dia 1 de setembro, que coincide com a data de inscrição da doutora Maria do Carmo Medina como advogada e onde encontra o seu percurso corajoso, inspirador, que marca de facto a advocacia feminina em Angola.
22: Bastonário da Ordem dos Advogados de Angola, Luís Domingos. 1 de setembro passa a ser o dia da mulher advogada em homenagem à professora Maria do Carmo Medina. Namibe, Rádio Nacional de Angola, Bernardo Wamba e Elias Guito.
2: Ordem dos Advogados de Angola instituiu o 1 de setembro como o dia da mulher advogada em homenagem à professora Maria do Carmo Medina.
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2: É por aí que avançamos com a Rádio 5 às 13h18. Seleção Sub-17 acerta detalhes para o jogo decisivo com Moçambique no Campo de Marrocos. Palancas Negras conhecem amanhã adversários para a corrida ao africano de 2027. Alexandre Diniz, Rádio 5, boa tarde. Os nossos palanquinhos estão refeitos da derrota com a Tanzânia.
25: É verdade, Isaías Afonso, boa tarde. Estão refeitos da derrota de 3-0 frente aos tanzanianos e de alma lavada. Já esboçam um desafio com Moçambique esta quarta-feira às 17 horas. Só a vitória interessa para Angola apurar-se a fase seguinte da prova, que decorre no Reino de Marrocos. Com 1 ponto, os palanquinhas são os últimos do Grupo C, em igualdade pontual com os moçambicanos. Os malianos são os segundos com 2 e a Tanzânia, já apurada, acumula 6 pontos. E os palanquinhos Polengas Negras conhecem amanhã os adversários para a corrida ao CAN do próximo ano no Quênia, Uganda e na Tanzânia. O sorteio está marcado para as 13 horas na cidade egípcia do Cairo. Liderança feminina no desporto reforça conhecimento. AMUD, Associação Mulher e Desporto, em parceria com o Conselho Desportivo da União Africana, começa amanhã a ação formativa para 20 dirigentes angolanas na Galeria dos Desportos. Isaías, boa tarde.
2: Boa tarde a mais para ouvir da atualidade esportiva a seguir ao Jornal da Atualidade. Nas notícias pelo mundo, Francisco Carvalho já anunciou a conquista da maioria absoluta pelo PICV nas eleições legislativas em Cabo Verde, com base nos resultados provisórios. Ulisses Correia Silva, candidato derrotado, já demitiu-se da liderança do MPD que estava a governar o país. Isaac Rezende.
3: Segundo os resultados apurados até o momento pela Comissão Nacional de Eleições, CNE, e divulgados no portal oficial eleições.cv, o Partido Africano da Independência de Cabo Verde, PAICV, conseguiu 88.966 dos votos nas legislativas deste domingo 17, correspondentes a 46,7% dos votos, com 33 deputados num total de 72 assentos no Parlamento. De acordo com os dados oficiais, o Movimento para a Democracia, MPD, elegeu 30 deputados, 83.190 votos, correspondentes a 43,6%, enquanto a União Cabo-Verdiana Independente e Democrática, UCID, em terceiro lugar, obteve 9.793 votos, correspondentes a 5,1%. A abstenção situa-se para já num valor recorde de 53,4% numa ida às urnas, marcada pela disputa renhida entre o PAICV e o MPD. Ontem à noite, o representante do PAICV, Francisco Carvalho, anunciou a conquista do Parlamento com maioria absoluta e recebeu felicitações do candidato derrotado do MPD e primeiro-ministro desde 2016, Ulisses Correia Silva. Ainda antes de Francisco Carvalho discursar, Ulisses Correia Silva, presidente do MPD e primeiro-ministro de Cabo Verde, já tinha reconhecido a derrota e anunciado a demissão da liderança do partido para fazer o MPD entrar numa nova fase.
2: E costuma ser assim, em Cabo Verde, num ciclo de 10 em 10 anos, ora MPD, ora PICV. O comentador de política João Gonçalves diz que Cabo Verde tem sido, de resto, um país bastante estável e nada de relevante pode ser assinalado que contraria esta realidade. O comentador dá conta de que o regresso do PICV significa apenas que o partido goza de grande aceitação popular.
5: Cabo Verde nunca teve problemas desde a sua independência em 1975. 73 com a Guiné e depois separou-se desde 1980. Cabo Verde nunca teve problemas políticos que perturbassem a sociedade. Depois de governar dezenas de anos, o PAICV, com o então presidente Pedro Pires, perdeu há 10 anos as eleições. O poder também é uma usura, né? Mas agora, ouvir de novo a ribalta significa que esse partido está bem enquadrado no, na sociedade cabo-verdiana, sem veleidades tribalistas nem nada, como os outros partidos também, mesmo esse partido que perdeu, também, segundo a minha percepção, sempre trabalhou para o bem do povo cabo-verdiano.
2: O comentário de João Gonçalves sobre as eleições em Cabo Verde, em que saiu vencedor nestas eleições o PAICV, o partido histórico fundado por Amílcar Cabral, que regressa ao poder 10 anos depois. O Irão formalizou hoje a criação de um novo organismo para a gestão do Estreito de Hormuz, uma via marítima estratégica para o comércio mundial de hidrocarbonetos que Teherão controla desde o início da guerra. Olga Tancredo.
7: O anúncio foi partilhado pelo Conselho Superior de Segurança Nacional e pela Marinha da Guarda Revolucionária do Irão. As competências exatas da nova estrutura não foram divulgadas de imediato, mas a Autoridade do Estreito do Golfo Pérsico deverá aprovar o trânsito de navios e cobrar taxas de passagem no Estreito de Hormuz. As embarcações são obrigadas a fornecer informações detalhadas sobre o proprietário, o seguro, os membros da tripulação e a rota de trânsito prevista. O presidente da Comissão Parlamentar de Segurança Nacional iraniano, Ibrahim Aziz, afirmou no domingo que o país tinha instituído um mecanismo profissional de gestão do tráfego na passagem marítima que estaria operacional em breve.
2: Irão cria um novo organismo para a gestão do Estreito de Hormuz que vai entrar em funcionamento em breve. E por cá, a Polícia Fiscal Aduaneira e a Autoridade Geral Tributária apreenderam hoje em Viana dois contentores provenientes da China, contendo 199 motores de viaturas usadas e novas, em que o seu importador declarou serem apenas filtros. De acordo com o responsável do posto aduaneiro fiscal, a intenção do importador era a fuga ao fisco. António Sacovaia.
6: Dois contentores com um total de 199 motores, entre usados e novos, indevidamente declarados, foram apreendidos pela AGT num trabalho conjunto com a Polícia Fiscal Aduaneira. De acordo com Carla do Prado, chefe do Departamento dos Serviços Aduaneiros Regionais das províncias de Luanda e Colibengo, a mercadoria proveniente da China e com destino a Luanda foi inicialmente declarada pelo importador como filtros.
8: Já foi notificado o importador, tendo em conta as incongruências verificadas, uma vez que eles não foram declarados. O importador em causa declarou como filtros, portanto, classificou numa opção pautal de filtros, que permitia então conduzir a mercadoria a um canal de seletividade, que é o famoso canal verde, permite sair a mercadoria sem inspeção física. Contudo, foi possível detectar a infração e procedemos à inspeção física da mercadoria, que permitiu então confirmar que se tratavam de motores usados não declarados. O processo continua em investigação, os autos serão participados então em serviço de investigação criminal para a consequente remessa do processo ao Ministério Público. São um total de 199 unidades de motores usados e novos, correspondem às várias marcas de viaturas.
6: A responsável da Administração Geral Tributária esclareceu tratar-se de um primeiro caso do género registado, pelo que apelou aos operadores do comércio internacional para que se abstenham de práticas fraudulentas que prejudicam o Estado angolano.
8: Relativamente ao posto aduaneiro de viaturas, o balanço reporta que temos feito um processo de seguimento a todos os processos de automóveis, portanto, atualmente podemos dizer que este é o primeiro caso específico em que foi possível detectar que efetivamente o que foi declarado não correspondia ao que foi realmente encontrado nos contentores. O apelo que a AGT, a Polícia Fiscal Aduaneira, pretendem deixar e passamos volta e meia a reiterar é que os operadores do comércio internacional devem abster-se das práticas. É uma questão de respeito ao Estado angolano e à nossa soberania. Portanto, compete a todos nós denunciar toda e qualquer prática lesiva aos órgãos de Estado.
6: O superintendente-chefe da Polícia Fiscal Aduaneira, Manuel Marcelino Caliavo, explica como as autoridades conseguiram detectar a tentativa fraudulenta de introdução de mercadoria indevidamente declarada, que culminou na apreensão dos dois contentores com 199 motores usados e novos.
9: Fruto do trabalho técnico, demos a conta que a mercadoria não estava afeta daquilo que foi declarado. Nós estamos aqui equipados com scanner e mais técnica. É difícil passar situações destas.
6: Reportagem Rádio Nacional de Angola em Viana com Moisés Secretário e António Sacovaia.

0: que vão beneficiar todos os cidadãos onde quer que estejam. Para tal, começou a primeira fase esta segunda-feira do programa de formação de quadros das 21 províncias do país, àqueles que vão fazer chegar a tempo e hora tudo o que os objetos lançados no espaço representam para a comunidade. Nesta altura, já estão comercializados todos os serviços da banda CE e o KU vai servir para a região austral da África, segundo o diretor-geral do Gabinete de Gestão Nacional Espacial, Zolana João.
1: A orientação do governo é que, de facto, em todo o território nacional se sinta, de facto, a presença do Angosat 2. Mais do que palavras, vamos fazer com gestos práticos, para que a população sinta os efeitos do Angosat 2. O Angeio, que é o nosso primeiro satélite de observação angolano, a comercialização do Angosat tem sido feita com muito sucesso. Nesse momento já vendemos toda a banda C do Angosat 2. Queremos acelerar a penetração em todas as localidades do país, que é a nossa banda KU, de entrega de serviços, para a região da África Austral.
0: O setor agrícola vai estar facilitado através de um novo programa que o Angosat 2 dispõe, que é o de medir e calcular a produtividade agrícola, de acordo com Zolana João.
1: É uma prioridade. Um dos conteúdos da formação é ensinarmos os nossos especialistas nas províncias como é que podem usar as ferramentas do Programa Espacial Nacional, por exemplo, para poder medir produtividade agrícola, para poder calcular a área de cultivo. Teremos um foco muito, muito intenso na vertente agrícola.
0: Diretor-geral do Gabinete de Gestão Nacional Espacial, Zolana João. O diretor nacional das Telecomunicações, Tecnologias de Informação, Matias Borges, explica como está a decorrer as formações por Angola.
2: É necessário capacitar os nossos jovens a nível do Conecta Angola, a nível do projeto de observação da Terra. É um projeto que já está a ser implementado, mas é necessário que comecemos a capacitar. Como sabem, ainda que exista infraestrutura, ainda que existam serviços, é necessário que a componente humana esteja presente. E para isso, o governo investiu no primeiro projeto do satélite angolano e nós queremos dar sequência a esse programa de formação.
0: O programa de formação de quadros do Gabinete de Gestão Nacional Espacial deu início esta segunda-feira à primeira fase que abrange as 21 províncias do país.
3: O gabinete garante que os serviços do Angosat 2 e do Angeo-1 de observação da Terra vão estar disponíveis a todos os cidadãos com maior qualidade e rapidez. Está contada a atualidade às 3 no jornal. Acidente de viação causa 6 mortos na Estrada Nacional 100, no troço Lobito-Benguela. Centro Integrado da Segurança Pública tem servido de suporte para esclarecer muitos crimes nos tribunais. O jurista João Pinto vai ser, a partir de quinta-feira, o novo provedor de justiça em Angola. Seleção Sub-17 acerta detalhes para o jogo decisivo com Moçambique no Cano de Marrocos. Em Cabo Verde, o PICV reclama vitória nas eleições legislativas e líder do MPB demite-se do cargo de primeiro-ministro. Edição José Ndonga, técnica garantida pelo Nilson Dias. Contou-lhe às notícias o Isaías Afonso. Boa tarde e sempre juntos.
4: São 13 horas e 32 minutos. 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

Alcatel lançou a quinta edição do programa de bolsas de estudo Mulheres para o Futuro, para o ano académico 2026-2027. A iniciativa vai atribuir 50 bolsas a jovens mulheres angolanas com o objetivo de incentivar a formação nas áreas tecnológicas e promover a igualdade de género. As candidaturas decorrem de 24 de abril a 10 de julho e abrangem cursos como Engenharia, Informática e Telecomunicações. Mais informações sobre o programa em www.unitel.co.au. No âmbito das comemorações dos seus 25 anos, a Unitel realizou no dia 25 de

0: Abril, a Unitel Run 25 anos. O evento reuniu cerca de 5 mil participantes distribuídos pelas categorias paralímpica, funcionários e profissional em masculino e feminino. Mais do que uma corrida, a iniciativa destacou-se pelo espírito de inclusão, saúde e união, juntando colaboradores, parceiros e o público em geral. A Unitel reforça assim o seu compromisso com a proximidade, celebrando 25 anos, a ligar pessoas e a construir o futuro.
1: Boa tarde, 13 horas e 33 minutos. Aqui começa o programa desportivo de segunda-feira. Comunica Nelson Ventura.
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1: Está bem perto das 14 horas, destaques desta edição de desportivo segunda-feira. Palanquinhas decidem futuro no CAN frente a Moçambique. Inhete de Benguela garante presença nas preliminares de acesso à Liga dos Campeões de África de Futebol. A MUD promove formação sobre liderança feminina. Assinala-se hoje o Dia Nacional do Basquetebol. Angola domina Karatê da Zona 5. Manchester City conquista a Taça da Inglaterra. Será o Desportivo à Tarde, tem na edição Bob César, montagem do Wagner Antunes, técnica final do Danilo Ricardo.
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1: Muito boa tarde, são 13 horas e 35 minutos. Aqui começa o programa desportivo da segunda-feira. Depois da derrota com a Tanzânia, a Seleção Nacional Sub-17 de Futebol virou o seu foco para Moçambique, último adversário no Grupo C do CAN de Marrocos. Os palanquinhas e moçambicanos vão jogar quarta-feira, às 17 horas, para a terceira e última jornada. Os nossos rapazes foram goleados ontem pela Tanzânia por 0-3, em partida referente à segunda jornada do Grupo C. Languinha Simão, ex-técnico do Sub-17, considerou que os tanzanianos foram superiores.
3: A Tanzânia, que de um modo geral foi superior em todos os aspectos do jogo, quer do ponto de vista tático, do ponto de vista técnico e também do ponto de vista físico. Portanto, demonstrou melhor organização, mais critério, boa circulação de bola, jogadores que percebem, dominam bem os momentos, quando acelerar, quando desacelerar, portanto, sabem atacar quer pelo corredor central como pelos corredores laterais, portanto, defensivamente são muito compactados, juntam muito bem as linhas, muito forte na reação à perca de bola, portanto, a Tanzânia acaba por ser superior, até o momento. Parece-nos ser a melhor equipa da nossa série em função dos resultados que conseguiu construir, do número de golos que marcou. Repara que a Tanzânia nesse momento já marcou seis golos e não sofreu nenhum. Isso demonstra que é uma equipa ofensivamente muito eficaz e defensivamente muito sólida. Nos dois jogos não sofreu nenhum golo. Isso demonstra que é uma equipa equilibrada, é uma seleção que tem bons argumentos e que provavelmente vai sair em primeiro ou então em segundo, mas tem grandes possibilidades de ganhar a nossa série, porque vai jogar com uma pontuação favorável que lhe permita então jogar desinibida e tentar ganhar o jogo. E por aquilo que nós vimos, sentimos nós que a Tanzânia tem uma equipa muito forte e que pode competir com o Mali de igual para igual.
1: Languinha Simão, antigo selecionador nacional de Sub-17, Tanzânia tem uma equipa muito forte. Igualmente para a nossa série, Moçambique e Mali empataram um golo. Jornalista Mercê João, da Rádio Moçambique Desporto, tem resumo do encontro.
4: A Seleção Nacional de Futebol Sub-17 empatou na noite deste domingo a uma bola diante da congênere do Mali e ficou em aberto o caminho da passagem aos quartos de final do CAN e ao Mundial da categoria. Diferentemente dos jogos passados, o conjunto moçambicano entrou na partida deste domingo determinado em resolver as contas nos primeiros instantes, o que valeu-lhe um golo aos 3 minutos da primeira parte, apontado por Diego Pelembe. Com 1-0 no placar, foi o intervalo. No retamento, a seleção do Mali equilibrou e dominou as incursões da partida, pelo que no minuto 63 do jogo empatou através de Silá. Com a igualdade no placar, terminou a partida e os jogadores da seleção nacional, Xarifo e Diego, disseram ter sido enorme a vontade de querer vencer o adversário. Pena que o resultado teimou e fixou-se no empate.
5: Queremos sair aqui com uma vitória para garantir os 3 primeiros pontos, mas não faltou a nossa garra, não faltou atitude. Implementamos tudo aquilo que nós treinamos só fomos infelizes no gol que sofremos.
6: Foi um jogo que trabalhamos muito, a atitude que tivemos, agora que tivemos, era um jogo que merecemos ganhar de qualquer forma. Esse não foi o resultado que queríamos, mas a equipe já está focada no próximo jogo agora, que é contra Angola.
4: Já para o selecionador nacional Luís Guerreiro, o 11 nacional este domingo teve maior atitude e os blocos nacionais foram firmes em todos os capítulos e sentidos da partida.
1: Jornalista Marcelo João, da Rádio Desporto Moçambique, na classificação do grupo C, primeiro Tanzânia, 6 pontos já qualificada, segundo Mali com 2, terceiro Moçambique com 1 ponto, o PASC na quarta e última posição, está Angola também com 1 ponto. Ainda do REF de Bom, na vertente administrativa, Arthur Almeida e Silva cessou funções como presidente da COSAF, a Confederação Africana de Futebol da África Austral. No entanto, Angola tem um novo membro do Comitê Executivo da COSAF, trata-se de Irene Gonçalves, vice-presidente da Federação Angolana de Futebol para o Futebol Feminino, que foi eleita neste domingo para a instituição que dirige o futebol dos países da África Austral. Irene Gonçalves fala da importância do nosso país estar nos órgãos de decisão do desporto rei no nosso continente.
7: É sobretudo uma oportunidade de participação direta nos espaços onde se tomam decisões que impactam o futebol da região e de forma mais ampla o futebol mundial. É também um espaço de responsabilidade acrescida, onde se aprende, partilha-se e se constrói em conjunto. É importante destacar o prestígio internacional e, sobretudo, a possibilidade de sermos participantes diretos na definição de políticas e decisões que afetam o futebol na região.
1: Irene Gonçalves, vice-presidente da Federação de Futebol para o Futebol Feminino, que foi eleita neste domingo membro do Comitê Executivo da COSAF, a Confederação Africana de Futebol dos Países da África Austral. Melhor, lembro que o angolano Arthur Almeida e Silva, antigo presidente da FAF, cessou funções como presidente da COSAF. São 13:40. Agora a Liga Unitel de Girabola 2025-2026, a prova caminha para o seu final e já estão definidas as equipas que vão representar o país nas eliminatórias de acesso à fase de grupos da Liga dos Clubes Campeões Africanos. Trata-se do Petro Luanda e Liete de Benguela. Esta última garantiu ontem o passo a derrotar o Luanda City por 1-0, jogo disputado no estádio de Umbaca, referente à 28ª jornada. Apesar da vitória, Paulino Júnior, treinador do Liete de Benguela, não gostou do desempenho da sua rapaziada.
8: Hoje vamos para nós, sempre a 2-3 pontos. Em jogo jogado, fora também do Midu, que só a equipa tivesse feito um gol, não seria nada mal. A nossa equipa estava irreconhecível, não sei se é pressão de que querem garantir já o segundo lugar, por isso hoje jogou-se mal. Mas assim, estamos de parabéns, a equipa volta à Liga dos Campeões, onde já estamos esse ano, acho que por ano vamos com mais experiência, estamos a ver o que é que vai dar. Mesmo assim, nós estamos à procura de bater o recorde de pontos, faltam um ponto para fazermos a maior proteção do direito no Girabola.
1: Eliette quer fazer história, não gostou do jogo da rapaziada, mas valeu esta vitória. Disse palavras aqui de Paulinho Júnior, técnico do Eliette Benguela. Já Rui Orté, técnico do Luanda City, parabenizou os seus jogadores, mas lamentou a falta de eficácia da sua equipe.
9: Foi um bom jogo, de parte a parte, sem dúvida alguma, mas dizer o melhor jogo taticamente que o Luanda City fez. Irrepreensível, é jogarem bem, também só reclamamos nós próprios, tivemos oportunidades claras para fazer golo, não é porque o árbitro não marcou aqui um penalti, não marcou uma falta acolá, não é por aí, não é o árbitro que fez com que nós não conseguíssemos vencer o jogo.
1: Palavras do Rui Orté, treinador do Luanda City. Ainda ontem tivemos estes resultados: Sagrada Esperança 1, Desportivo da Lunda Sul 1, Recreativo do Libolo 3, Académico Clube do Zé, São Salvador do Zaire 1, Interclube 1. E no sábado, na abertura, destacamos os resultados: 1 de agosto 0, Cabo Escorpe do Palanca 1, Petro Luanda 0, 1 de maio 0, Desportivo da Huila 4, Gelson de Luanda 0, Bravos do Maqui 1, Redonda do Bengo 0. A 29ª e penúltima jornada do Nacional da Primeira Divisão disputa-se nesta quarta-feira com os jogos em simultâneo. Destaque para as partidas que envolvem os aflitos, equipas que podem descer de divisão. São Salvador do Zaire vem a Luanda medir forças com o Cabo Escorpe do Palanca. O Desportivo da Lula Sul recebe o Bravos de Maqui. O Luanda City será visitado pelo 1 de agosto. A Académica Lubito recepciona o Petro Luanda. O Sagrada Esperança vem a Luanda defrontar o Gelson. E o 1 de maio de Benguela recebe o Desportivo da Vila. Petro Luanda já campeão, lidera o Girabola com 70 pontos, seguido pelo Liete Benguela com 60. 1 de agosto é o terceiro com 53 pontos. Os últimos da tabela são já os promovidos Redonda do Bengo, 15º e penúltimo, com 19 pontos, e Gelson de Futebol Clube de Luanda, 16º e último classificado, com 15 pontos. Na artilharia, Tiago Reis do Petro Luanda e Dago do 1 de Agosto partilham o comando com 16 golos apontados, seguidos de Melono Dalla do Sagrada Esperança com 15 golos. Agora o rescaldo desta ronda com o jornalista Hilton Canha, na Uila.
10: Está desvendado o enigma do pódio do Girabola, com a ronda 28 a confirmar classificação tirada a papel químico da edição anterior, mas a trazer suspense na luta pela última vaga da sobrevivência. Com serviços mínimos, o Ilhete venceu Luanda City por 1-0, selou o segundo lugar e carimbou o visto rumo à milionária aventura africana, beneficiando de nova derrota caseira do Dagosto, que baqueou ante o Cabescorp num derby de Luanda que confirmou o pior momento da época futebolística dos militares, período negro iniciado com o vexatório desfecho do famigerado caso do Clássico 91, ponto de partida para a derrapagem militar, que passou de um sério candidato ao título para um terceiro colocado, obrigado à consolação da secundária Taça da Confederação. No clássico, o campeão Petro empatou sem abertura de contagem com o histórico Maio, num embate geracional de dois dirigentes diametralmente distintos. Por um lado, um Tomás Faria que esbanja experiência, um autêntico papa-títulos e que transformou o clube do eixo viário numa fortaleza grande demais para consumo interno. Por outro, um jovem Tony Santos, que não obstante tem realidade, assumiu o pesado legado da história proletária e, mesmo mergulhado num mar de contrariedades, veio manter na primeira divisão o emblema da Rua Domingos do O. A fechar o top 5, Desportivo da Uila, com goleada sobre o Gelson e Bravos do Maqui, a lei da margem mínima sobre o Redonda, cumpriram com os seus papéis, derrotando os já despromovidos. Na luta pela manutenção, onde as contas assumiram complexidade quântica, com os empates a um no derby Lunda entre Sagrada e Desportivo e na Cidade de Património entre São Salvador e Interclube, bem como com o triunfo vitaminado de um Libolo faminto sobre uma Académica que, à semelhança do Luanda City, se colocam a jeito na congestionada e infame luta pela permanência. Resultados que colocam vários pontos de interrogação e que adensam o mistério para o que resta por julgar.
1: Aqui tivemos o jornalista Hilton Canha, diretamente da Uila, falando desta jornada 28. São 13:45. Avanço para o futebol, para a Seleção Nacional Júnior Feminina cumpre 4 dias de ciclo especial de treinos no quadro da presença para o Campeonato do Mundo a disputar-se na China de 24 de junho a 5 de julho. Os trabalhos ocorrem hoje e amanhã e nos dias 25 e 26 do corrente. 13:46, atualidade esportiva nacional e também internacional no seu receptor. Avanço para o basquetebol, assinala-se hoje o Dia Nacional da Modalidade no país. Entretanto, a Associação Provincial de Basquetebol da Uila lamenta a falta de apoios para dinamizar a modalidade naquela região. Repórter Milcar Silveira.
11: A Associação Provincial lamenta a falta de apoios para dinamizar a modalidade nos quatro cantos da Uila.
12: O basquetebol não goza de boa saúde, o basquetebol tem vindo a decaindo ano após ano porque assistimos à fraca capacidade financeira dos clubes e isso atinge diretamente as atividades realizadas pela associação, porque são os clubes, os fazedores, digamos, do basquetebol a nível da província. A Associação Provincial de Basquetebol atualmente controla 5 clubes e 8 núcleos, isto prefazendo um total de 412 atletas, que nós podemos considerar atletas controlados pela Associação Provincial de Basquetebol, que consideramos um número bastante ínfimo pelo índice populacional que a nossa província e a cidade de Lubango apresentam. Temos vindo tentando fazer tudo junto dos clubes para que esses clubes não desistam, para que esses novos núcleos que têm surgido servem de sustento para engrossar o leque das equipes que participam nas atividades realizadas pela Associação Provincial de Basquetebol da Uila, mas não tem estado fácil porque os clubes financeiramente não têm resposta para poder manter os escalões.
11: Presidente da Associação Provincial de Basquetebol na Huila, Cruz Aleixo.
1: Basquetebol na Huila não goza de saúde. Tivemos aqui o repórter Milker Silveiro no Karate Do. Angola fecha em grande o Zonal da Região 5. Uma prova seletiva ao africano da Argélia. O nosso país arrebatou 81 medalhas, 33 de ouro, 30 de prata e 18 de bronze. Rui Falcão, ministro da Juventude e Esportes, enalteceu o desempenho dos atletas e o nível organizativo do Zonal 5.
13: Foi sem dúvida um espetáculo em termos de organização. A nossa Federação Nacional está de parabéns. Felizmente atingimos todos os objetivos que tínhamos. Autonomizar materialmente a Federação, pôr os nossos miúdos de diversas províncias nesta seleção, portaram-se lindamente e em termos de organização foi o show que toda a gente viu. O objetivo, cada vez que organizamos um evento deste tipo, é potenciar o investimento que nós fazemos. E potenciar passa por melhorar as condições de trabalho da própria federação, proporcionar do ponto de vista técnico a formação de outras pessoas, como foi agora o caso. E é bom dizer que de 22 candidatos que nós apresentamos, 19 foram certificados pelas instituições internacionais. Portanto, Angola está no rumo certo. Temos é que continuar a trabalhar.
1: Angola está no rumo certo, disse Rui Falcão, ministro da Juventude e Esportes. Angola foi a grande vencedora do Zonal 5 em Karate Do, com 81 medalhas, 33 de ouro, 30 de prata e 18 de bronze. A África do Sul ficou em segundo com 61 medalhas, 22 de ouro, 19 de prata e 20 de bronze. 13:49. Olho Desporto, esta terça-feira a muda a Associação Mulher e o Desporto em parceria com a AUSE, Conselho Desportivo da União Africana, dá início à realização de uma ação formativa dirigida à liderança feminina. Repórter Paula Plante.
14: A AMUD, Associação Mulher e o Desporto, em parceria com a ASC, Conselho Desportivo da União Africana, dão início esta terça-feira a uma ação formativa sobre liderança feminina. O ato formativo vai decorrer durante 3 dias na Galeria do Desporto, cita no complexo da Cidadela Desportiva. O programa prevê capacitar 20 mulheres angolanas ligadas ao desporto com competências para liderança, comunicação estratégica e gestão. Pretende-se com esta iniciativa contribuir para o alcance da meta de 40% de mulheres líderes nos órgãos desportivos, traçada pelo Conselho Desportivo da União Africana para a Região 5 de África. Justina Praça, presidente da AMUD, fala como foi possível trazer esta ação formativa ao nosso país.
15: Foi possível trazer esta formação para Angola do DBLP, um programa de formação da AUSC Região 5, porque na última reunião realizada em Gabarone, no dia 6, 7 e 8, em que a AMUD representou Angola, identificamos que o país tem necessidade de reforçar a capacitação na área da liderança feminina, igualdade de gênero no desporto. Orientação do PCE da AUSC Região 5, Mr. Mutoya, e aproveitando a presença da delegação no país para o RASA, considerou-se oportuno criar esta oportunidade de formação em Angola. Esta formação tem como objetivo capacitar mulheres líderes e formadoras, fortalecer competências de liderança, promover o empoderamento feminino e incentivar a participação ativa das mulheres em diferentes áreas de desenvolvimento e tomada de decisão.
14: Justina Praça, presidente da AMUD, que dá início esta terça-feira a uma ação formativa voltada para a liderança feminina numa parceria com a AUSC, Conselho Desportivo da União Africana.
1: Repórter Paula Pantes, e aqui dando este pormenor de reportagem da atividade da AMUD. Agora, xadrez, começou o segundo dia do Campeonato Nacional do Desporto Ciência, que reserva partidas aliciantes. Repórter Martins Chindum.
16: A prova entrou hoje para o seu segundo dia e reserva duelos eletrizantes, tal como atestam as palavras de Euclides Nogueira, membro de direção do organismo que regula o desporto ciência do nosso país.
17: Para o dia de hoje, esperamos uma jornada muito forte. Muito forte, promete fazer subir ainda mais a temperatura, porque nós vamos ver um duelo entre o mestre Sérgio e o campeão atual de uma das taças mais cobiçadas de Luanda e não só. Então é um duelo que espera uma enorme briga. esperamos qualidades nos tabuleiros, esperamos decisões até o último minuto, esperamos duelo, porque é um duelo que vai ser visto internacionalmente. Estamos a falar de um veterano e um jovem promissor, que é o Duarte Pascoal, mestre FIDE e campeão nacional várias vezes. Já tem 3 títulos nacionais e o jovem Jaime Sonho, que está atrás do tal desejado título nacional.
16: De acordo com aquele homem afeto ao desporto ciência, os melhores xadrezistas do país estão a competir nesta prova.
17: É o campeonato que reúne a elite nacional do xadrez nacional e estamos aqui diante dos mestres. Todos os mestres estão aqui. Esse é o melhor e o maior campeonato nacional de xadrez nacional. Estão todas reunidas no AMBO para fazer sentir a festa do xadrez nacional.
16: Declarações de Euclides Nogueira, membro de direção da Federação Angolana de Xadrez, e tudo em volta do segundo dia do Nacional Absoluto da modalidade, que arrancou ontem nesta cidade e vai estender-se até o dia 24 do mês em curso.
1: Martim Chindumbo aqui com um xadrez, 3:54 Porto Internacional. Mourinho continua a ser o treinador do Benfica. Quem o defende é o presidente do clube, Rui Costa, mas vamos à informação com o Mário da Costa do Anteirão.
18: Presidente do Benfica diz que o técnico continua na luz até prova em contrário. Rui Costa falou ontem à RTP após a Taça de Portugal feminina e não fugiu à questão sobre o futuro do Benfica e de Mourinho.
19: Zé Mourinho é treinador do Benfica. Até a prova em contrário, Zé Mourinho é treinador do Benfica.
20: Mas acha que ele vai aceitar a proposta de renovação?
19: Mas cabe a ele decidir, como é óbvio, em relação a tudo o resto. Se permitem, eu esta semana falarei aos sócios do Benfica, explicarei o balanço da época. Então,
20: sai insatisfeito com esta época?
19: Obviamente que sai insatisfeito. O Benfica, não sendo campeão, sai sempre insatisfeito, como é natural, como sai todos os benfiquistas.
18: As afirmações do presidente do Clube da Luz, José Mourinho, tinha dito que esta semana ia tomar uma decisão acerca do futuro.
1: Mário da Costa da Antena 1, Mourinho continua a ser treinador do Benfica, disse aqui o seu presidente Rui Costa. Ainda lá fora em Portugal, no fecho da última jornada, os 3 grandes ganharam. Ribeiro, desceu.
21: Destaque para as descidas de Tondela e Avesade e para a ida ao play-off do Casa Pia, que viu o Estrela da Amadora marcar um golo no último minuto em Braga e com isso garantir, enfim, a manutenção na Primeira Liga Portuguesa, bem como o Nacional. Na classificação, Porto 88 pontos campeão, segundo Sporting 82, terceiro Benfica 80, Sporting Braga foi quarto com 59 pontos, o que diz bem da extraordinária decalagem entre o primeiro e o quarto classificados no futebol português.
1: É certo, Roberto da Silva, aproveito também outra vez a tua oportunidade. Espanha, nada de extraordinário após a realização da 37ª e penúltima jornada.
21: A destacar a derrota do Villarreal perante o Rayo Vallecano por 2-0, permitiu ao Atlético de Madrid chegar de novo à luta pelo terceiro lugar. Na classificação, o Barcelona está na frente com 94 pontos, segundo o Real Madrid com 83, depois Villarreal e Atlético de Madrid têm 69 pontos. Na cauda da tabela, já descendido o Oviedo, depois luta apertada entre o Mallorca, que tem 39, o Girona, que tem 40, e a dupla Levante, Elche e Osasuna, aliás, um trio, Osasuna, Levante e Elche, que têm 42 pontos e lutam para fugir à despromoção ou ao play-off, que pode acontecer caso fiquem na classificação no 18º posto da tabela.
1: Sim, Ribeiro, na Inglaterra tivemos a taça conquistada pelo Manchester City, isso também há uma jornada do final da Primeira Liga Inglesa.
21: Falando do campeonato inglês que esta semana foi disputado, vamos dizer, em duas partes, tendo em conta que houve a final da Taça de Inglaterra. Já agora falando disso, o Manchester City conquistou a 8ª Taça de Inglaterra, batendo o Chelsea por 1-0 e demonstrando que realmente tem uma grande apetência para estas provas eliminar. Recorde-se que já ganhou a Taça da Liga e agora ganha a Taça de Inglaterra. Não há dúvida que Guardiola continua a somar e a ser um treinador de um enorme êxito. A seguir, Ferguson é o treinador com mais títulos na história do futebol mundial. Resultados da ronda 37 dos jogos já disputados: Aston Villa 4, Liverpool 2. Este resultado teve enorme importância porque permitiu ao Aston Villa garantir um avanço que pode ser absolutamente decisivo na luta pelo acesso à Liga dos Campeões, afastando o seu adversário direto, o Liverpool. depois outros resultados. Manchester United 3, Nottingham Forest 2, Brentford 2, Crystal Palace 2, Everton 1, Sunderland 3, Leeds United 1, Brighton 0, Wolverhampton 1, Fulham 1, Newcastle 3, West Ham 1 e as partidas Arsenal-Burnley será disputada hoje e amanhã teremos o Bournemouth-Manchester City e o Chelsea-Tottenham, todos jogos de grande importância, uns para a decisão do título, aqueles que envolvem Arsenal e Manchester City, outro para a decisão da descida de divisão, caso o Tottenham pontue perante o Chelsea. Na classificação, o Arsenal tem 79 pontos, manda, seguido o Manchester City com 77, depois o Manchester United, mas com um jogo a mais, tem 68, o Aston Villa tem 62 e depois é que vem o Liverpool, que tem 59 pontos.
1: Um abraço, Ribeiro da Silva, com o campeonato inglês, há uma jornada do final e também aqui o Manchester City que conquistou a Taça da Inglaterra. Assim chegamos ao final do Espaço do Desporto para si na segunda-feira. Palanquinhas decidem o futuro no Cano frente a Moçambique. Eliete de Benguela garante presença nas preliminares de acesso à Liga dos Campeões Africanos de Futebol. A MUD promove formação sobre liderança feminina. Assinala-se hoje o dia do basquetebol nacional. Angola domina Karatê, dou da Zona 5. Manchester City conquista a Taça da Inglaterra. Assim foi o seu Desportivo à Tarde, com a edição de Bob César, montagem de Vox Antunes. Técnica final do Danilo Ricardo. Comunicou Nelson de Ventura. Boa tarde.

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3: São 14:02.
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3: Os votos são renovados de uma tarde agradável em nossa companhia. Consigo mais uma edição do nosso e vosso Hora do Vinil, com temas musicais que o tempo não apaga. O Simão Correia está na realização e seleção musical desta primeira edição da Semana do Hora de Vinil. A técnica final é do Raul Gonga, apresentação da Céu Marques. E vamos começar com o conjunto Merengue para a sua escuta na rádio que une o país.
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0: Ouvimos Rufo da Liberdade do conjunto Os Merengues. Recordo-lhe que foi histórico o grupo musical angolano que acompanhou grandes vozes da música de intervenção e da música popular angolana na década de 70, como David Zé, Artur Nunes e Carlos Lamartine. São 14 horas e 6 minutos, continuamos com o melhor da nossa música urbana. Vamos ouvir António Filipe Manuel, mais conhecido por Tony do Fumo. Nasceu em 1950 e eternizou-se como um dos grandes vocalistas dos anos 70, com canções que ainda hoje vivem na memória coletiva, como Bolero a Mamã, Barona e Ngongo, que ajudaram a definir uma era da música urbana angolana. E aqui cola que vamos ouvir na voz de Tony do Fumo.
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Aqui cola, na voz de Tony do Fumo, a nostalgia de uma voz que continua a ecoar no coração da cultura angolana. De seguida, temos Francisco Salvatore Adamo, ou simplesmente Adamo. Foi um cantor francófono italo ou belga. Adamo começou uma longa carreira que marcou a canção francesa dos anos 60 e 70. Foi premiado com o título de Chevalier em 2001. Durante a década dos anos 80, teve menos atividade devido a problemas de saúde. Vamos ficar com Tom Blanes, gravado em 1976.

Em seguida vamos ficar com Berna Cosi, na voz de Alex Britti. A letra começa descrevendo as sensações intensas do inverno que trazem à tona memórias silenciosas e momentos de introspeção. O frio que chega a congelar a respiração faz com que os olhares se tornem preciosos e os olhos do parceiro busquem um abraço, dissipando a solidão. No refrão, Britti pede para ser coberto de sonhos e coragem e para ser levado para longe dali. Reconhece que a pessoa amada entende a sua linguagem e deseja que as coisas permaneçam como estão, pois esta pessoa é a coisa mais importante para ele. Esta parte da música destaca a importância do apoio emocional e da compreensão mútua. À medida que a música avança, Britti revela que aprendeu a sonhar e que a fantasia não interessa mais. Então, vamos ouvir Ben Cosi, na voz de Britti.

14 horas 19 minutos, continuamos esta hora do vinil. De seguida vamos para as terras do samba para ouvirmos Mário de Sousa Marques Filho, mais conhecido por Noite Ilustrada. Foi um cantor, compositor e violinista brasileiro, nasceu em 1928 em Minas Gerais. Para a sua escuta, Noite Ilustrada, com o tema Dedo de Luva.

Ouvimos Noite de Estrada e o tema Dedo de Luva. Recordamos que Noite Ilustrada partiu para a eternidade no dia 28 de junho de 2003. 14 horas 23 minutos, do Brasil para as terras de José Martí, para ouvirmos a voz da Úrsula Hilária Célia Caridade Cruz Afonso, nome artístico de Célia Cruz. Nasceu em Havana em 1925, foi também apelidada por La Guarachera e agora nos traz o tema Bajo la Luna.

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2: Ouvimos Célia Cruz, apelidada de Rainha da Salsa e La Guarachera de Cuba. Foi considerada uma das artistas latinas mais populares do século XX. E agora vamos ouvir Polly no tema Não Me Digas Adeus.
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0: 14 horas 30 minutos, pausa na música para o nosso espaço de publicidade.
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9: São 14 horas e 35 minutos, entramos já para a meia hora final do nosso encontro e convidamos Ciro Davis Rodrigues, que nasceu em 1899 em Santiago de Cuba e morreu em 1981. E é a música que vamos ouvir para La Loma, na voz de Ciro Rodrigues.

E voltamos ao Brasil, desta vez para ouvirmos o Dai Veloso, mais conhecido por Benito de Paula. A música que vamos ouvir é Do Jeito Que a Vida Quer. Benito de Paula tornou-se um grande símbolo do samba paulista. Entre os anos 70 e 80 obteve grande fama, chegando nos dias de hoje ter vendido 50 milhões de discos, sendo o quinto maior vendedor de discos do Brasil. Além do Brasil, vendeu discos noutros países, gravados em idiomas como espanhol, francês, italiano, finlandês, alemão e outros, com um total de 4 milhões de discos vendidos na Europa. Possui mais de 35 discos gravados, tendo parte importante da sua obra sido relançada em CD devido ao seu grande êxito. Vamos ouvir Do Jeito Que a Vida Quer.

Do jeito que a vida quer, ouvimos na voz de Benito Di Paula. 14 horas e 43 minutos do Brasil para o Congo Democrático. Sugerimos os TPOK Jazz Orquestra, que foi liderada por François Luambo, Luanzo Makiadi ou simplesmente Franco. Foi um cantor, guitarrista, compositor, líder da banda e revolucionário cultural congolês.

Benny Benny com Franco, que foi líder dos TPOK Jazz, faleceu no dia 12 de outubro de 1989. São 14 horas 47 minutos, caminhamos a passos largos do fim desta primeira edição da Semana do Hora do Vinil, mas ainda temos boa música. De seguida vamos para as terras da Morabeza para ouvir Adriano Gonçalves, mais conhecido por Bana. Foi um intérprete, cantor e baladeiro cabo-verdiano. Nasceu em Mindelo, em 1932. Pertenceu ao místico grupo Voz de Ouro de Cabo Verde. Vamos ouvir Tunga Tunguinha.

Ouvimos Bana e o tema Tunga Tunguinha, um clássico da música popular cabo-verdiana. Bana foi considerado como o rei da morna e com uma trajetória musical de mais de 50 anos. Faleceu em junho de 2013 em Portugal. 14:51. E agora vamos ouvir Carapinha Dura na voz de Teta Lando. Em Carapinha Dura, Teta Lando transforma o cabelo afrotexturizado num símbolo de orgulho e resistência.

é o acabamento de uma obra sem igual. O cantor Tatalando desafia historicamente e valoriza a estética africana. A música vai além do elogio, faz um apelo direto para que as mulheres africanas não cedam à pressão de alisar ou modificar os seus cabelos, como fica claro no verso: não estraga o teu cabelo, me jura. Esta mensagem reforça a importância de preservar a identidade cultural e física, incentivando o cuidado com aquilo que é autêntico e herdado. As referências às tranças com miçangas e aos carrapitos pequenitos feitos pela avó aproximam o cabelo natural da tradição familiar e da ancestralidade. O cabelo, nesse contexto, representa um legado cultural passado de geração em geração. 14:57, vamos terminar. Desejamos a todos continuação de boa tarde e deixamos no ar a promessa de voltarmos a estar juntos amanhã, à mesma hora e sintonia. O abraço do Simão Correia, do Raul Gonga e da Seu Marcos. Boa tarde.

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1: São 15 horas no país. Notícias na Rádio Nacional com Mateus Fula.
2: Em 2025, o Instituto Nacional de Segurança Social aplicou mais de 400 mil milhões de kwanzas em despesas com as prestações.
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2: A abrir, 6 pessoas morreram vítimas de acidente de viação na Estrada Nacional número 100. As vítimas faziam-se transportar numa viatura Toyota Yaris que fazia o serviço de táxi no troço Lobito-Benguela. O jurista João Manuel Francisco, mais conhecido por João Pinto, será eleito esta quinta-feira no Parlamento como novo provedor de justiça em Angola. O nome do candidato foi indicado pelo MPLA para ocupar o cargo em substituição de Florbel Araújo, cujo mandato chegou ao fim depois do período legal de exercício das suas funções. O diretor-geral do CISP, Centro Integrado de Segurança Pública, disse que as imagens captadas pelas câmaras sob sua jurisdição têm servido de suporte para o esclarecimento de muitos crimes nos tribunais. Entretanto, o diretor-geral do CISP, Adolcínio Lutucuta, esclareceu que o centro enfrenta limitações na sua atuação em tempo útil, porque os outros órgãos que compõem a equipa não dispõem de meios técnicos. Adolcínio Lutucuta avançou, entretanto, que as províncias onde não existe o CISP são protegidas por sistema de videovigilância.
4: 2025, nós atingimos 281.591 contribuintes, 3.475 segurados, pensionistas 168.581, regime dominante, que é o conta de outrem, 3.233.855 segurados, segurados homens 2.306.427, segurados mulheres 1.035.048 senhoras. Despesas com as prestações em 2025, 470.579.939 kwanzas. Benefícios, demos 172 mil benefícios, 296. Quantidade de pagamentos, 2.651.687.
2: Esta matéria fazia menção ao Instituto Nacional de Segurança Social, que o número de contribuintes em 2025 chegou perto de 300 mil, enquanto para os segurados o número ficou acima dos 3 milhões. Nos dados apresentados pelo presidente do Conselho de Administração do INSS, mostram também que no ano passado o Instituto conseguiu um registro de mais de 168 mil pensionistas e concedeu acima de 72 mil beneficiários.
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2: A vice-presidente para o futebol feminino da FAF, Irene Gonçalves, foi eleita membro do Comitê Executivo da COSAFA para o mandato até 2029, durante o congresso eletivo da organização na cidade de Harare, no Zimbábue. De acordo com uma nota da Federação Angolana de Futebol, a eleição representa um importante reconhecimento do trabalho desenvolvido por Angola no seio do futebol regional e reforça a presença do país nos principais órgãos de decisão do continente africano. O diretor executivo da Agência Internacional de Energia, Fatih Birol, advertiu hoje que a almofada das reservas comerciais no petróleo acumuladas antes da guerra do Médio Oriente e do encerramento de Hormuz vão se esgotar numa questão de semanas. Birol lembrou que, antes da eclosão da guerra no Médio Oriente, a situação no mercado era de excesso de petróleo de cerca de 2,5 milhões de barris diários acima da procura. Mas avisou que essas margens não são infinitas e as reservas comerciais estão a diminuir rapidamente.
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1: São 15 horas 4 minutos.
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1: Amada Joaquim, Humberto Joaquim, Alexandre da Silva Joaquim, Edivaldo Joaquim, Jumar Manuel, Jumara Manuel e João Manuel comunicam que o funeral de Moisés da Silva Joaquim, também conhecido por sangue, realiza-se amanhã às 10 horas no cemitério do Benfica. A família Salvador Palhares comunica que o funeral de Manuel Salvador Palhares realiza-se amanhã às 10 horas no cemitério municipal de Viana. Domingas Fernandes da Silva Coimbra, Nelson Silva, Erlander Coimbra, Rui Milton Coimbra, Aurélio Coimbra, Palmira Coimbra. Filhos e netos comunicam o falecimento de Aurélio Diogo da Silva Coimbra. Informam que o óbito está a decorrer na sua residência na Rua Cabral Moncada e o seu funeral será anunciado oportunamente. O Ministério da Defesa Nacional, antigos combatentes e veteranos da Pátria e das Forças Armadas Angolanas comunicam que o funeral do Tenente-General reformado Avelino Luís da Costa, também conhecido por Perdido, realiza-se amanhã no cemitério de Benfica às 10 horas, antecedido do velório no comando do Exército. As famílias Ramos e Silvestre comunicam o falecimento de Edson Fábio Ramos Silvestre, também conhecido por Chinho, ocorrido no passado dia 16 de maio. O seu funeral realiza-se amanhã às 9 horas no cemitério municipal de Cambambe, no Dondo. O velório decorre na paróquia da Nossa Senhora da Vitória, na zona 4. Firmino Caetano, Miguel Jorge Caetano, Sebastião Caetano, Conceição Caetano, Joana Caetano e Manuel comunicam que o funeral de Bernardo Manuel realiza-se amanhã às 10 horas no cemitério do Benfica. Francisca Calunga, Orlando Calunga, Câmia Calunga e Dana Calunga comunicam que o funeral de José André Calunga realiza-se amanhã às 10 horas no cemitério do Benfica. Adriano Rocha, Aniela Rocha, Rosalina Rocha, Sandra Rocha, Cláudia Rocha, Teresa Rocha, Oriana Rocha e Osvaldo Rocha comunicam que será celebrada a missa de um ano em memória de Neuza Isabela Lentejo da Rocha e Rocha no próximo dia 20 às 6 horas na Igreja Nossa Senhora de Fátima em São Domingos junto à Cidadela. A família Moraes Congo comunica o falecimento de Delfina Ramos Ndolo, ocorrido em Luanda. O seu funeral realiza-se em data a anunciar. Foram as informações do Serviço da Agenda Nacional.
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1: São 15 horas e 7 minutos.
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18: São 15 horas e 10 minutos. 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

0: Entrados em grande para a Rádio Nacional de Angola, mais uma cartada decisiva da vida. Queremos sempre, todos nós jovens, nos entregar com força para conseguirmos e alcançarmos tudo quanto faça parte do nosso sucesso de vida e a nossa felicidade. Eu sorriso todos os dias. Eu ganho o que você quer com gente que se junta a si para lhe fazer sempre sorrir a esta hora. Somos nós, Rádio Nacional de Angola, com este programa sempre a subir para a sua vida com alegria.
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0: novo em Vida à Tarde, Vida de Angola. Estamos na Rádio Nacional e queremos colocar cá toda a gente com aquela disposição e ânimo de todos os dias, caminhando assim na Rádio Nacional com Angola e Mundo. Aqui cabemos todos, já sabe, por isso vai-se empenhando. Sabemos que há muita malta a esta altura a dar já por terminada esta jornada de atividade laboral. Contrariamente, temos uma imensidão de pessoas que juntam-se a esta caminhada de camaradagem produtiva por Angola com a Rádio Nacional, que está para si ininterruptamente, e você também com aquele ânimo, seguindo o patrão para que esta Angola avance, dando lucro é o que interessa, ganho a vida na sintonia jovem, não saia.
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0: Ora, a produção é da Rádio Nacional de Angola, a realização é de Maria Massunga. Para a nossa equipa de trabalho integram a Maria Canoeira, Jessi Fortes, o Crescer Berdito, Fábio José Marcos Imabial e Beatriz Francisco. Para a nossa engenharia técnica final está Ngumba de Souza, não, está o Ngonga, Raul Ngonga. Oh, Raul, tens andado por algumas situações fora deste horário jovem, então estamos um bocadinho desajustados, ok? Alinha isso, faz favor, para seguir aqueles craques que nós acompanhamos há dias, não é? Há dias, se calhar menos de um dia, acompanhamos aí uns craques mundialmente conhecidos. Eu, por acaso, nem acompanhei, nem sei o que é que se passou, mas já sabemos que o lema é sempre este: avançar a campeão todos os dias, tal como este Altamente é o seu campeão da vida, que lhe leva sempre a sucessos, jamais a fracassos. De toda maneira, há sempre aquele momento em que a gente não tem as coisas a sair nos ajustes. Muita gente, infelizmente, teve a caminhada passada com saldo negativo. Tem aí a oportunidade de tentar preencher isso com outro ânimo, outra força, outra disposição, outra atitude acima. É preciso que você confie e acredite em si, ok? É isso que a gente faz todos os dias, dando sempre aquele otimismo, aquela força que você precisa. Hoje é o tal dia que vamos ter aí o nosso grande orientador motivacional. Ele virá com certeza com mais um tema, aquelas palavras importantes, aquelas coisas que às vezes nos tiram de momentos que não são assim os melhores e nos colocam para aquele grande que nós precisamos, pulo e salto da vida. Para hoje também teremos ali a amostra de algum jovem que vem sempre dar a sua força, a sua contribuição com aquilo que faz na sua comunidade. É sempre uma maneira ilustrada, ok? Para muita gente, por vezes, coloca-se numa condição que não é das melhores, porque entende que as coisas não estão a sair em condições. Sucesso por outro lado, por lado dele não se vê qualquer coisa lucrativa. Então teremos, obviamente, uma saída eventualmente dos estúdios, ou não, mas teremos aqui a presença, vamos ter sim a saída dos estúdios, vamos até pertinho, alguns por nossa Angola, para perceber que jovem é que nos vem mostrar a sua caminhada de sucesso. Tem sempre aquela altura em que nós trilhamos coisas que nos massacram e que nos fazem às vezes criar forças para depois então, nos momentos acima, a gente poder ter o passado para nos encorajar quando surgirem as adversidades da vida. É qualquer coisa deste jeito que comandará a sua tarde atrativa com a juventude na rádio. A comunicar consigo através da RNA está o Atílio Ayunda. Você é sempre anunciado, não necessariamente aqui, mas aos milhões. A gente entende que conseguimos sempre fazer multidões. Se você entra, todo mundo lá está. Não saia da sintonia.

0: vamos embora então. Para si que entra agora para a sintonia da Rádio Nacional de Angola, somos o seu parceiro jovem de todos os dias, segunda a sexta-feira aqui na Rádio Nacional de Angola. O nosso compromisso é com a juventude para que ela consiga sempre avançar e seguir esta passada de desenvolvimento. Não queremos ninguém afastado disso. Sabemos perfeitamente que em alguns momentos as coisas saem daquilo que tem a ver com desenvolvimento, com avanço, com crescimento, mas estamos aqui nós para dar aquela força e também mostrar caminhos para que você consiga. Um dos caminhos vem do Ambo, vem do Jorge Cassamboa. É o jovem engenheiro agrónimo, também é escritor, fez aí a sua caminhada e está, obviamente, a acolher estes êxitos. Vamos saber como é que ele consegue e de que maneira que você pode ter também, então, este impulso, esta influência da parte dele. Ele conversa a seguir, a partir do Ambo, com os nossos colegas de trabalho. Estará aí o nosso Fidel. Só de presta atenção.
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3: O nosso convidado para esta edição, 18 de maio, é um jovem apaixonado pelo campo, ciência e também pela vida. Hoje, formado em agronomia, Angular Jorge recua no tempo e fala de uma infância onde era desafiado a estar entre as províncias de Malanje, Luanda, até rumar ao Ambo em busca de formação.
5: Eu tenho muitas memórias da infância, mas vou procurar sintetizar naquelas que eu tenho ainda presente. Lembro-me que durante a infância, pelo menos um dos factos que muito me marcou foi a fase em que, de forma coerciva, sem o consentimento,

Malan, já cantei rapper profissionalmente, já passei em grandes palcos de Malanje e Luanda. E depois eu senti que esta minha facilidade de escrever música era uma forma de me libertar e me expor por tudo que eu absorvia. E hoje, quando

0: infância com a minha segunda mãe, madrasta, mas foi sempre positivo, tive sempre boa relação com os mais velhos, com os meus irmãos e sempre muito dedicado aos meus objetivos, fundamentalmente aos estudos.
1: Os amigos?
0: São

0: o outro está em Luanda e o terceiro está aqui no AMO comigo.
1: Já agora, qual era o nome que usava enquanto artista?
0: Ango Blin, Ango do Blin. Enquanto rapper, inclusive os meus amigos chamam-me Ui Blin, Blin, como é que é? Yeah, então é o nome de infância. Como dançarino era Puto Estraga, acho que enquanto rapper era Ango do Blin.
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3: Apaixonado por números, em 2020 identificou problemas que os académicos enfrentavam na elaboração dos trabalhos de fim de curso e abriu a sua primeira empresa, dando assim oportunidades a outras pessoas para a sua realização profissional.
0: Depois de fazer a minha formação primária numa escola missionária católica, onde não tinha a 10ª classe, o meu

anos, eu acho que o número fala. O número, para mim, sempre foi a minha maior paixão. Então, preferi fazer ou economia ou gestão agrária. E como Malange dispunha o curso de gestão agrária ao nível do IMA, então, preferi fazer gestão agrária, onde tanto fui muito apaixonado por contabilidade geral, contabilidade analítica, economia, gestão de empresas. Pois, quando terminei a minha formação, a província de Malange não dispunha, na altura,

licenças agrárias. Coincidentemente, eu não sei se digo feliz ou infelizmente, é que o teste era exatamente no mesmo dia, 6 de fevereiro, não me esqueço. Então eu tive que escolher entre fazer o exame ou da

foi bem antes de terminar. Nessa fase mesmo, curso superior, rango superior, eu oficialmente deixo de assistir aulas presenciais a partir do terceiro ano. No terceiro ano, uma ONG internacional cooptou-nos a partir da faculdade, onde começamos a trabalhar juntos, e eu só vim aqui no AMBO, portanto

técnicas, científicas, o MIC, projetos agrícolas. E sempre, como gostei muito do projeto, sempre investiguei muito sobre metodologias de investigação científica, já desde muito cedo, inclusive desde o médio. Então fui me capacitando neste domínio e abri uma empresa, vou

0: econômico do BFA já caiu o dinheiro, portanto para nós é uma grande alegria. Quando visitamos essas fazendas, encontramos que na altura era uma fazenda pequena e hoje é uma fazenda grande, fruto também da nossa assessoria. É um grande orgulho.
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2: Angular Jorge é um jovem de garra. Desistir não faz parte do seu vocabulário. Com paixão pela ciência, tem atualmente 4 livros no mercado. Foi distinguido em 2023 com o Prémio Cientista do Ano pelo Ministério do Ensino Superior, já em 2025 com o Prémio 50 Personalidades Mais Influentes de Angola.
0: A literatura é das coisas que muito me apaixona. Depois das plantas, eu amo planta muito. Mas a

pela iniciativa em Angola, nunca antes se abordou profundamente sobre as questões fundiárias. O último é a segunda edição da Juventude Rural em Angola, com uma abordagem um pouco mais aprofundada, onde nós também tivemos o cuidado de viajar em 12 províncias para trazer resultados

0: disciplina, onde mais do que sonhar, realizar é possível. Sou jovem, sou Angola, do ponto mais alto do país, elevando a visão da malta em sintonia. Unimos o país com João Lucas, Francelino Pedro e Fidel Custódio. Boa tarde.
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3: João Lucas, Francelino Pedro e o Fidel Custódio, a conversa com Jorge Caçambo. Está aí então mais um modelo a seguir. É preciso que a gente ultrapasse determinadas situações para conseguirmos alcançar aquilo que é a nossa formação, aquilo que acima de tudo é a nossa capacidade para estarmos então em condições de desenvolvermos na parte em que nos encontramos, onde temos o conhecimento, onde temos o nosso profissionalismo, o nosso país, tá? É importante a gente não ficar demoradamente estagnados, assim a gente não consegue, como nós ouvimos do Jorge Caçamboa. Avançamos consigo na tarde, fique na sintonia.
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0: Ora, sintonia da Rádio Nacional de Angola, estamos jovialmente animados e esperamos que você também esteja. Queremos protagonizar nesta programação da tarde temas, presença e um ar diferente, principalmente pelos temas musicais que aqui passam, que venham com aquela agitação musical e aquele ritmo necessários da discoteca da Rádio Nacional de Angola, que também serve para a gente dar uma estica dela. Vamos sair dos estúdios centrais de Luanda, vamos até ao Zaire. Ao Zaire, a propósito do Dia Internacional dos Museus, que assinalamos precisamente no dia de hoje, uma iniciativa do ICOM. O ICOM é precisamente uma instituição que pertence da Unesco e que no dia como de hoje precisamente pretende incentivar ao hábito de todos nós, independentemente das idades, fazermos presença a esta estrutura que tem como objetivo mostrar e preservar obras e património artístico e cultural de qualquer parte do globo. Esta iniciativa do ICOM existe desde o ano de 1977 e a Unesco faz questão, num dia como de hoje, preservar estas iniciativas. Saímos de Luanda para o Zaire, porque lá há instalações da Aliança Francesa com cerca de 60 estudantes que junta-se às festividades deste dia.
1: De 60 alunos e professores da Escola Francesa em Angola chegam aqui em Banza, Congo, para participarem nas atividades das jornadas 18 de maio, Dia Internacional dos Museus. Durante 3 dias, os estudantes vão desenvolver várias atividades culturais e científicas, entre pesquisas, visitas a monumentos históricos e sítios de interesse patrimonial da antiga capital do Reino do Congo. Segundo o professor da Escola Francesa em Angola, Aveia Anguana Pedro Longhi, a iniciativa enquadra-se no programa de aproximação dos alunos à história e ao património cultural angolano.
2: O nosso programa será na terça-feira, troca de experiência, portanto, terça-feira, dia 19, no período da manhã, faremos a troca de experiência com os alunos do Instituto Politécnico Tuco e também já vai sendo tradicional esta recepção desta instituição e agradecemos o corpo diretivo por tudo aquilo que tem feito e sobretudo permitir que os seus finalistas partilhem os conhecimentos com os nossos alunos da décima classe que muito ainda pretendem aprender no ramo daquilo em que eles já são, ou seja, estão habituados a fazer. Portanto, o nosso programa será intenso. Na terça-feira teremos uma conferência ainda na cidade de Mbanza, Congo. Quarta-feira, no período da manhã, teremos aquele encontro tradicional com os sobas e eles vão poder ver de que forma que as situações ou os conflitos eram resolvidos, visitarmos o museu, o cemitério do Reino de Congo e à tarde faremos então o périplo de todos os locais históricos que a cidade histórica de Mbanza, Congo.
1: Por sua vez, o diretor do Museu Regional do Reino do Congo, Avelino Manzueto, considera que a visita representa mais um passo no reforço da cooperação entre a instituição cultural e a Escola Francesa em Angola.
3: Esta colaboração já existe há bastante tempo. O objetivo principal será para termos um intercâmbio científico-cultural. Nós vamos explicar o que é o Museu Regional do Reino do Congo, o que foi o Império do Reino do Congo. Em contrapartida, também vamos ouvi-los daquilo que será a sua programação de visitar o Museu Regional do Reino do Congo. O objetivo principal é o intercâmbio científico-cultural.
1: O responsável destacou igualmente a cooperação existente com outros museus africanos no âmbito da preservação e promoção do património histórico e cultural do continente.
3: Os contactos já existem a nível de África, encontramos também bons museus, a título do exemplo, só o Congo, nós encontramos bons museus, o Congo Brazzaville, a Nigéria, África do Sul, Uganda, Namíbia, encontramos também bons museus e estabelecemos, mesmo Cabo Verde, encontramos lá museus onde que nós até a data presente temos uma boa colaboração sobre as nossas responsabilidades que temos.
1: A Escola Francesa em Angola e o Museu Regional do Reino do Congo reforçam os laços de cooperação cultural, educativa e científica. A reportagem da Rádio Nacional em Banza, Congo, com Luís Mamana.
0: Luís Mamana, boa. Até aí então, dezenas de estudantes da Escola Francesa juntam-se às comemorações do Dia dos Museus, uma celebração que abrange várias nações, iniciativa da Unesco, e faz com que este nosso museu implantado naquilo que é um património, a mostra do nosso continente para o mundo, no Congo, em Banza Congo, tem aí então esta grande atividade com estudantes. Faça você a mesma coisa, vá aos museus, leve os miúdos, vá você também com a comunidade académica, a comunidade de amigos, enfim. É assim que você consegue intelectualmente e em conhecimento juntar-se a tudo quanto tem a ver com o património da nossa humanidade e da nossa Angola. Boa tarde, Angola, jovem na sintonia. 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

Dois jovens fortes da música de angolana no presente, da província do Zaire, enriquecendo aqui a sua tarde, fazendo com que você se encante e também se contagie para os afazeres a esta altura que você preferiu ligar-se ao ambiente e ao entretenimento da Rádio Nacional de Angola para que tudo lhe saia bem nesta ligação. Vá ficando por aí. 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

0: estamos com o ânimo na sintonia da Rádio Nacional de Angola e também com estes ritmos mais agitados, que levam maior energia. É nossa intenção, estamos a fazer de propósito, ok, para lhe provocar por dentro, trabalhar os seus sentidos e lhe transformar fisicamente. É a partir de dentro que o seu exterior vai aparentar ser o máximo. Por isso é que você liga-se ao altamente, porque você quer subir, quer estar sempre alto, sempre nas alturas da vida. Atenção que para aquela malta está em percurso de uma parte a outra da nossa Angola, quanto mais não seja em atividade laboral, outros em diversão, entretenimento, tentando se ligar àquilo que é o paraíso natural da nossa Angola, encantando-se porque tem algum vagar, a quem não está mesmo em cumprimento laboral, a quem está a fazer isso porque está ali juntando-se à malta que vem da academia, vem das investigações, dos estudos, enfim, e tem sempre este ambiente da Rádio Nacional de Angola. Nós queremos sempre, no nosso sentimento, que você tenha sucessos, tudo corra bem e que vá sempre com muita alegria, muita satisfação, sempre com aquela amizade e camaradagem da juventude a esta altura. São esses os nossos sentimentos que se ligam aos seus e fazem sintonia linda, jovem, na Rádio Nacional.
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0: É boa tarde, Angola, é altamente, é de Angola para o mundo, para todas as latitudes deste nosso país que se engrandece com a rádio que é mãe e pai, a rádio que é de Angola. Atenção, compromisso com êxitos, o que não deu vai dar, tudo certo, você é capaz. Acredito, meu jovem angolano, fico na sintonia.
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1: Ora, muito bem, estamos também com aquela entrega e satisfação, porque entendemos que você a esta altura já está com um outro semblante, é verdade, já está com outro ânimo, emocionalmente com muita força. É isso que a gente às vezes procura sempre dar, muito fortalecimento para aquela juventude que quer sempre desafiar os obstáculos e ultrapassá-los e fazer sempre com que o avanço seja a marca de todos os dias. Falando em avanço, tem malta jovem estudante de informática do Instituto Politécnico 28 de Agosto do Dundo, província da Lunda Norte, que estão aí a desenvolver uma solução importante para a gestão do tratamento de tudo aquilo que é deitado para fora e que muitas das vezes não tem utilidade, mas vale sim senhor alguma coisa porque pode sempre ser utilizado para outras coisas. É o tal aplicativo de gestão que também poderá melhorar o tratamento das cidades. A exemplo do Dundo, ela pode estar mais limpa, não é assim? A maneira como o próprio embelezamento e a limpeza é feita ou são feitas por dia, não é? Pode sempre ter um ajuste melhor com a solução que estes estudantes estão a aplicar. Vamos lá então, Cláudio Pinto, está na Lunda Norte lá perceber como é que tudo funciona.
2: A plataforma desenvolvida pelos estudantes finalistas do curso de informática do Instituto Politécnico 28 de Agosto permite aos cidadãos denunciar pontos de acumulação de lixo, enviar fotografias diretamente aos gestores responsáveis pela limpeza urbana e identificar, através de um sistema de localização, as zonas com maior concentração de resíduos. O projeto, apresentado na abertura da 17ª edição das provas de aptidão profissional, realizada naquela instituição, foi concebido, de acordo com Emiliano Assenda, integrante do grupo, para funcionar em qualquer localidade do país, podendo inclusive operar em modo offline.
3: Nós vimos que o nosso município tem enfrentado muitos problemas correlacionados ao lixo. Isso causa vários impactos negativos, como na saúde, na contaminação do solo. Daí surgiu a proposta de criação e implementação de um aplicativo que permite a gestão de resíduos sólidos e líquidos no município do Dundo. Usamos um método de indução de dedução em que entrevistamos 300 munícipes. E pela dedução nós demos em conta que o município apresenta, sim, vários problemas de lixo. Os munícipes dizem que não há um serviço de gestão eficiente, nem um controle ou monitoramento diário. O munícipe deverá reportar o local do lixo com uma imagem e pela sua imagem nós teremos acesso à sua localização. E ele deve deixar uma breve descrição do local que deseja reportar.
2: A plataforma, de acordo ainda com os criadores, apresenta um mapeamento inteligente das áreas mais afetadas pelo lixo, permitindo às administrações municipais definir prioridades de intervenção e melhorar o controle sobre os serviços de saneamento.
4: Com a implementação deste aplicativo, o município do Dundo terá benefícios como vai eliminar dependência de motorizada, porque há atrasos, vai ser notificado o administrador, que é a administração. A administração, por sua vez, vai resolver esses como pendente, resolvido ou em atendimento.
2: Para esta edição, cerca de 90 grupos de estudantes vão apresentar seus projetos no âmbito de trabalhos de conclusão de curso. Gilberto Nhimayabo, diretor da instituição, fala de um total de 388 técnicos profissionais a serem lançados para o mercado de emprego.
5: 388 serão submetidos à avaliação, organizados em 99 grupos provenientes de diferentes cursos ministrados nessa instituição, designadamente autarquias, contabilidade, energias, construção civil e desenho de projeto. Evidenciando perante o corpo de júri os conhecimentos e competências metodológicos, científicas, tecnológicas e profissionais adquiridos ao longo da sua formação.
2: Gilberto Nhimayabo, diretor do Instituto Médio Politécnico 28 de Agosto do Dundo. Instituição realiza provas de aptidão profissional para mais de 300 estudantes finalistas. Rádio Nacional de Angola no Dundo, com Carlos Mariano e Cláudio Pinto.
1: Muito bem, Mariano e Pinto, no Dundo, Lunda Norte, fica a dica. Essa dica, para nós aqui, a produção do programa, para nós mesmo que somos jovens, deve sempre se estender para as administrações municipais e para os governos provinciais. Por amor de Deus, trabalhem com estes jovens, deem um apoio e uma força a eles, liguem-se a eles, porque é uma solução completamente produzida, desenvolvida por jovens angolanos, não é? É uma criação angolana e de certo que economicamente será proveitoso para se espalhar por todas as cidades que nós queremos tê-las por nossa Angola, mas limpas. Porque se nós temos uma solução com essa capacidade de poder monitorar a limpeza ou o amontoado de coisas que não prestam, que muitas das vezes tiram, estragam o embelezamento das nossas cidades, e com a capacidade de fazer isso à distância e com todos estes dispositivos modernos que os miúdos, esses meninos estudantes do Politécnico 28 de Agosto de onde fizeram, então é uma coisa que, de certo, as nossas entidades governamentais, todas as províncias do nosso país têm aí então este apelo e essa dica para aproveitarem esta solução dos nossos estudantes e aplicarem por estas cidades adentro da Angola. Lançada a dica, nós também vamos nos empenhar adentro deste nosso programa para manter você sempre animado, sempre feliz e bastante amigável. A esta altura nós queremos que você se junte a qualquer pessoa, e se está junto a qualquer pessoa, percebam que você é um jovem que transmite energias boas, angolanas, juvenis, e aquelas que toda a gente precisa para ter um dia animado. Um dia proveitoso, daqueles quando nós estamos mesmo já a caminhar para horas à frente, consigamos obviamente ter todo o orgulho de termos vivido nesta Angola. É assim todos os dias, nesta sintonia.
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0: Somos Rádio Nacional de Angola, programa Altamente. Somos aqueles que, em presença, todos os dias, queremos sempre construir aí uma parceria consigo que funcione, está bem, para o seu bem-estar, para a sua qualidade de vida e para este sentido sempre muito alegre, muito firme, com tanta determinação. E queremos que você não faça isso de maneira individualizada, muito menos isolada. Quero que você se junte sempre à malta que todos os dias, quer academicamente ou profissionalmente, marca a sua vida. É desse jeitinho, tal como nós também em equipa nos juntamos para este entretenimento que é sempre educativo, é de cidadania e é para todos os dias a gente avançar e crescer e nos desenvolvermos. Para daqui a instantes, mais qualquer coisa que vamos de maneira atrativa trazer para a sua tarde temática, vem aí daquele que vai sempre dar aquele exercício, tá? Emocional, trabalha os nossos sentidos por dentro e faz com que a gente acredite na nossa capacidade, mesmo quando muitas vezes a gente se coloca de rastros, acreditamos que não somos capazes, não temos aquela crença de fortaleza, ok? Aquela força animada, energética, de que somos capazes, vamos conseguir, hoje é o nosso dia, agora é a nossa vez. Isto para acontecer é preciso que nós, para dentro de nós, nos transformemos e colocamos sempre aquela energia jovem em dia. Quando a gente está a fracassar ou quando fraquejamos, temos este motivador na Rádio Nacional que daqui a um bocadinho estará ao seu convívio. Vamos continuar a passear o nosso charme e elegância juvenil? Vamos sim, senhora. Tem ritmos para isso? Para si que nos liga, não saia. Até já!
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0: 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No palco, as vozes de Glória Lubanza, Lemba Kuduro, Mr. King, Sabino Renda,
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0: Bem, lindo, lindo, sei essa, tá? Certeza que você está melhor agora servido musicalmente e vamos continuar a nos aprofundar em satisfação. Esta é a nossa grande presença e o nosso sentido de dever cumprido é saber que de uma maneira ou de outra estamos a conseguir elevar cada vez mais esta sua força interior. Se não, se alguma coisa está a fracassar ou a fracassar por aí, vem aí o nosso orientador motivacional para as dicas do dia, para lhe empurrar para a frente. Fique na sintonia. Me acompanhe.
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3: Vencedores, estamos aqui mais uma vez para falarmos sobre um tema que vai ajudar a renovar a sua mente, fortalecer a sua musculatura emocional e ajudar no seu crescimento pessoal e profissional. Daqui que vamos falar, Nelson Lopes, e hoje nós vamos falar sobre gestão de tempo. Vamos falar de como focar no que realmente importa. E para começar, vou deixar-vos aqui uma história. Um homem dizia constantemente, eu não tenho tempo. Acordava cedo, passava o dia ocupado, respondia mensagens, atendia chamadas e resolvia problemas. Mas no final do dia, sentia um vazio estranho. Nada realmente importante tinha sido feito. Um dia, o mentor colocou um frasco à sua frente, colocou pedras grandes dentro dele e perguntou, está cheio? Sim, respondeu o homem. Depois o mentor colocou outras pedras mais pequenas. E agora? Agora sim está cheio, disse o homem. Por fim, o mentor colocou areia e ainda assim coube. O mentor olhou para ele e disse, se tivesse colocado areia primeiro, nada mais caberia. E completou, a tua vida é esse frasco. Se não colocares primeiro o que é importante, o resto vai ocupar todo o espaço. Naquele momento, o homem percebeu que não era falta de tempo, era falta de prioridade. Vivemos ocupados, mas não necessariamente produtivos. Fazer muito não significa fazer o que importa. Estar ocupado não significa estar a avançar. Gestão de tempo não é sobre controlar o relógio, é sobre saber escolher. O que é gestão de tempo, então? Gestão de tempo é, na verdade, gestão de prioridades. Significa focar no que gera mais impacto, diferenciar urgente de importante, evitar distrações desnecessárias e usar o tempo com intenção. No trabalho, foco em tarefas estratégicas e não apenas operacionais. Na vida pessoal, temos de investir tempo no que constrói relações e bem-estar. Quem não define prioridades, vive reagindo as situações do dia. O cérebro tem a capacidade limitada de foco. Multitarefas reduz a produtividade e aumenta erros. Cada interrupção exige tempo para retomar a concentração. A falta de clareza gera dispersão. O excesso de tarefas acaba por criar sensação de urgência constante. Porque decidir o que não fazer é tão importante quanto decidir o que fazer. Eu vou repetir. Decidir o que não fazer é tão importante quanto decidir o que fazer. O foco não é fazer tudo, é eliminar o que não importa. Ensina-nos a contar os nossos dias para que alcancemos coração sábio. Salmos 90, 12. O tempo bem usado é vida bem vivida. Vamos passar agora para os passos para focar no que importa. Número 1. Defina as tuas prioridades. O que realmente importa hoje? Número 2. Usa a regra de 3 tarefas. Escolha 3 coisas essenciais para o dia. Número 3. Elimine distrações. Menos interrupções e mais profundidade. Número 4. Agende o que é importante. Se não está na agenda, não existe. Ok? Se não estiver na agenda, é porque não existe. Número 5. Aprenda a dizer não. Cada sim ao irrelevante.

0: a bondade, o humanismo e, acima de tudo, o nosso bem-estar e satisfação de vida. É assim que nós temos, num dia como o de hoje, esta presença, que foi, esperamos nós, proveitosa para si, e vá ficando sempre a par e acompanhar o nosso programa, que em todas as edições você terá sempre esse tipo de estímulos e orientações motivacionais para ter sempre aquela força interior juvenil que nós precisamos, mantendo-se ao lado da Rádio Nacional de Angola, todos os dias à tarde, entre as 15 e as 17 horas.
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Ora bem, Jotuna, estamos também a falar para si que vai mesmo dando esta caminhada com a Rádio Nacional de Angola e transportando gente linda. Uns fazem-no profissionalmente, porque é assim que conseguem o ganho e sustento, dando qualidade de vida às pessoas que amam. Outros não, terminam o dever e vão então com toda a gente ligada à sua sobrevivência, ao seu convívio, e aos filhos, aos sobrinhos, enfim, a esposa, o esposo, dando então esta caminhada também no seu veículo, e esperamos nós completamente preenchido por esses ritmos e esta presença amiga e juvenil da Rádio Nacional de Angola.

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Ora, estamos então a conferir agilidade e emoções para o alto nesta nossa tendência de todas as tardes jovem na Rádio Nacional de Angola. Vamos continuar então com edição em frente a subirmos em conquistas e também em compromissos, a esperar que para a malta que esta altura está já em conclusão tenha sido sucesso e para a malta que vai dar continuidade a esta missão do dia ao lado da Rádio Nacional de Angola. Em frente vem aí mais uma equipa campeã e informativa, fazendo de si sempre o número um na informação de país e mundo, para você estar por dentro da programação da Rádio Nacional de Angola, que é a rádio da sua vida.

0: 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Boa tarde, Desádio Nacional, Rádio Lopes Canina.
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0: Boa tarde, boa tarde. Segunda-feira, 18 de maio de 2020, em promoção dos museus ao redor do mundo, com públicos a preservação do património cultural e histórico. É segunda, dia de reinício, de recomeço e de refazer. Toca marchar que a vida exige.
2: Ministro Filipe Zau reitera o foco para a recuperação das peças museológicas angolanas retiradas ilegalmente do país. O Instituto Nacional de Segurança Social aplicou em 2025 mais de 400 mil milhões de kwanzas em despesas com as prestações. União Africana preocupada com o surto de ébola e da possibilidade de propagação.
0: Atenção, completa hoje, 18 de maio, um mês desde que o Papa Leão XIV visitou Angola no âmbito da viagem apostólica que realizou em alguns países africanos. Aqui começa o ciclo informativo semanal das tardes e noites da RNA com Mateus Fula.
2: Seis pessoas morreram vítimas de um acidente de viação na Estrada Nacional número 100. As vítimas faziam parte de um total de 22 passageiros que seguiam numa viatura Toyota Yas ao serviço de táxi no troço Lobito Benguela. O acidente foi caracterizado por um despiste seguido do capotamento da viatura. Os dados com o jornalista Oscar Augusto.
3: Seis mortos, sendo quatro no local e dois outros no hospital, é o resultado do acidente caracterizado por despiste, seguido de capotamento de uma viatura de marca Toyota Yas, ocorrido por volta das 4 horas e 30 minutos desta segunda-feira, na Estrada Nacional número 100, no troço Lobito Benguela. A viatura estava sob serviço de táxi e transportava 22 passageiros. Nesta altura, os 16 feridos recebem assistência médica e medicamentosa nas unidades hospitalares de Benguela, segundo o coordenador do INEMA, Nani Francisco.
4: No interior da mesma viatura haviam 22 passageiros, destes 16 com ferimentos graves e também tivemos 6 pacientes com lesões incompatíveis com a vida. Infelizmente, 4 foram a óbito no local e os outros 2 já no interior das unidades hospitalares.
3: Os pacientes que falaram à Rádio Benguela presumem que o acidente seja provocado por estouro de um dos pneus da viatura.
5: De repente só vi que o pneu estourou, eu estava de trás e já não vi mais nada.
6: O motorista estava assim, acelerar tanto e quando o pneu estourou, nós dizíamos, o motorista não trava. Com aqueles gritos, só vimos já todos estávamos fora do carro.
3: O responsável do bloco operatório do Hospital Geral de Benguela, Samuel Campos, disse que dos feridos que deram a entrada, 3 ainda inspiram cuidados.
7: Desses 9 pacientes, temos 4 de sexo feminino e 5 de sexo masculino. Dentre estes pacientes, 3 pacientes inspiram cuidados. São pacientes que padecem de trauma crânioencefálico grave. Mas graças a Deus temos uma equipa que está no encalço da situação, que é para tentarmos reverter tais situações.
3: Porta-voz do Comando Provincial da Polícia Nacional em Benguela, Superintendente-Chefe Ernesto Chiwale, apontou a superlotação e excesso de velocidade concorrido presumivelmente com estado de sonolência como as principais causas do acidente.
8: Presume-se que também circulava com excesso de velocidade, excesso de lotação e ao estourar o pneu, a viatura não conseguiu estabilizar-se e então capotou. Os peritos continuam a apurar as causas.
3: Porta-voz do Comando Provincial da Polícia Nacional em Benguela, Superintendente-Chefe Ernesto Chiwale. 6 mortos, sendo 4 no local e 2 outros no hospital, é o resultado do acidente caracterizado por despiste ocorrido por volta das 4 horas e 30 minutos desta segunda-feira na Estrada Nacional número 100, no troço Lobito Benguela. A Rádio Nacional de Angola, com Alexandre Bernardo e Oscar Augusto em Benguela.
2: Acidente de viação mata 6 pessoas no troço Lobito Benguela. O ministro da Cultura, Filipe Zau, assegurou o trabalho do governo para a recuperação das peças museológicas do país, desaparecidas desde o período colonial e ao longo do conflito armado. Filipe Zau, que falava a propósito do dia 18 de maio, Dia Internacional dos Museus, descreve 2 momentos neste processo, em que, de um lado, há países abertos à devolução das peças e, do outro, aqueles que apresentam resistência. O ministro Filipe

0: Guiné-Bissau diz que com os países que se mostram fechados em devolver as peças museológicas angolanas, o governo vai chamá-los por via de negociações diplomáticas.
1: Nós estamos a conversar com alguns países, alguns estão a ter uma postura favorável. Os que não estão implica ainda um trabalho de diplomacia. Mas nós, angolanos, já fizemos, sim, a entrega de duas obras-primas à França, que pertenciam ao Museu de Versailles, que foram retirados de lá no tempo da Revolução Francesa, e que reconheceram que estavam nos jardins da nossa embaixada. E nós achamos por bem devolver. Achamos no direito agora de falar com todos os outros países que nos possam devolver também aquilo que é nosso.
0: O ministro Filipe Zau avançou para já os investimentos do governo no segmento dos museus que estão a ser reabilitados e modernizados. Neste campo, Filipe Zau reiterou o projeto da construção do Museu da Resistência a ser erguido no espaço do antigo mercado Roque Santeiro aqui em Luanda, que vai retratar os vários períodos de Angola desde 1482 aos novos tempos.
1: Nós temos o depósito do Museu do Dundo, temos em reabilitação o Museu de História Natural, mas temos o Museu de Antropologia, bem, estamos atrás das coleções novas, estamos a melhorar, portanto, para interesse identitário, interesse patrimonial, mas também para interesse turístico. Estamos a tentar com um novo museu, o Museu da Resistência, conta a história dos angolanos desde 1482 até o dia em que houve paz em Angola. Portanto, o Museu da Resistência tem vários períodos da história e é um museu grande, amplo, quer dizer, um museu que vai ficar ali no antigo Roque Santeiro.
0: Ouvimos o ministro da Cultura, Filipe Zau. O mundo assinala hoje o Dia Internacional dos Museus. A data, que é uma iniciativa do Conselho Internacional de Museus, é comemorada desde 1977 e visa consciencializar as pessoas sobre o papel dos museus no desenvolvimento das sociedades. Por cá, o diretor do Museu de Antropologia, Álvaro José, realça o número de turistas que mensalmente visita o acervo museológico e que está acima de 2.000. Já o diretor nacional dos museus, Sidónio Domingos, garante a existência de ações para dar maior visibilidade aos museus. Jornalista Lourenço Miguel.
2: O diretor nacional dos museus garantiu um trabalho com todos os museus, torná-los mais visíveis na transmissão de conhecimentos da identidade cultural do país. Sidónio Domingos garantiu que existe um plano de formação de técnicos dos museus em restauro de peças museológico a nível do país.
3: Tornar os museus visíveis e atrair o público para os museus. Os museus são visitados todos os dias, recebemos estudantes, recebemos turistas, sim. Existe sim um plano para a conservação, tanto é que é o projeto de formação e restauro, onde técnicos dos museus poderão ter a possibilidade, com profissionais de outras latitudes, parceiros, irão beneficiar de formação em restauro, em conservação, sobretudo de acervo museológico.
2: E o diretor do Museu de Antropologia, Álvaro José, revelou que o museu vai continuar a trabalhar na educação museal e na conservação do acervo museológico.
4: Quem vem ao Museu de Antropologia conhece as manifestações culturais, todo o conhecimento antropológico, do ponto de vista da antropologia aplicada, como é a vivência, o modo de vida das comunidades angolanas. É um conhecimento que o museu transmite aos seus visitantes e não só.
2: Quanto ao número de turistas, o Museu de Antropologia, no primeiro trimestre, registrou mais de 2 mil visitantes, sinal que tem sido um movimento positivo.
4: De acordo com a nossa programação cultural e de acordo com a exposição permanente que nós temos, o principal veículo de comunicação museológica tem atraído muitos visitantes ao museu, sobretudo estudantes do ensino primário e secundário, que têm alguns currículos dentro das escolas em que se utiliza o museu como espaço laboratorial. As nossas estatísticas são boas, temos uma média de 2.000 a 2.500 visitantes por mês. Do ponto de vista de turistas estrangeiros, também tem sido positivo, sobretudo quando há os navios de cruzeiros em Luanda.
2: O diretor do museu Oscar Ribas, Nelson Tito, revelou que o acervo do museu Oscar Ribas está bem conservado.
5: O acervo de Oscar Ribas está vivo, estão aí as exposições exposições multidisciplinar. Nós temos uma variedade de objetos que estão expostos na Casa Museu Oscar Ribas.
2: A diretora da Aliança Francesa, Melanie Bion, fala da importância dos museus para o ser humano.
6: Valoriza a cultura, que valoriza um aspecto social também, porque é um espaço aberto ao público, e também de cooperação cultural, de diálogo cultural.
2: Ouvimos a diretora da Aliança Francesa de recordar o 18 de maio, é o Dia Internacional dos Museus.
0: Diretor Nacional dos Museus, Sidónio Domingos, garante a existência de ações para dar maior visibilidade aos museus em Angola. O número de contribuintes do Instituto Nacional de Segurança Social em 2025 chegou perto de 300 mil, enquanto para os segurados o número ficou acima dos 3 milhões. Os dados apresentados pelo presidente do Conselho de Administração do INSS mostram também que no ano passado o Instituto conseguiu um registro de mais de 168 mil pensionistas e concedeu acima de 72 mil benefícios. Anselmo Monteiro dá igualmente conta que em 2025 o Instituto Nacional de Segurança Social aplicou mais de 400 mil milhões de kwanzas em despesas com as prestações.
7: Em 2025 nós atingimos 281.591 contribuintes, 3.475 segurados, pensionistas 168.581, regime dominante, que é o conta de outrem, 3.233.855 segurados. Segurados homens, 2.306.427. Segurados mulheres, 1.035.048 senhoras. Despesas com as prestações em 2025, 480.579.939 kwanzas. Benefícios, demos 172.000 benefícios, 296. Quantidade de pagamentos, 2.651.687.
0: No capítulo dos indicadores financeiros, as receitas arrecadadas no ano passado pelo Instituto Nacional da Segurança Social foram acima de 1 trilhão de kwanzas e as receitas de contribuições foram, de acordo com Anselmo Monteiro, na ordem dos 800 mil milhões de kwanzas. O PCA do INSS, Anselmo Monteiro, fala de um resultado líquido, no ano passado, de 272 mil milhões de kwanzas.
7: Indicadores financeiros em 2025, total das receitas arrecadadas, 1 trilhão 121 mil milhões. Receita de contribuições em moeda nacional, 810 mil milhões, 570 mil kwanzas. A receita das contribuições em moeda estrangeira, 3 milhões 177 mil dólares. A receita mensal das contribuições, 67,8 mil milhões. Receitas máximas mensais, 94 mil milhões. Total das receitas financeiras mais investimentos, estamos a falar aqui do resultado líquido, 272 mil milhões. Depósito a prazo, 111 mil milhões. Obrigações do Tesouro ou bilhetes do Tesouro, 156 mil milhões. Receitas patrimoniais, rendas de imóveis, 3.243.865 kwanzas. E reservas técnicas, o total de reservas técnicas são de 2 trilhões e 500 mil milhões de kwanzas.
0: Ouvimos o PCA do Instituto Nacional da Segurança Social, Anselmo Monteiro. Em 2025, o Instituto aplicou mais de 400 mil milhões de kwanzas em despesas com as prestações. Agora, a atualidade internacional, o presidente da Comissão da União Africana mostrou-se hoje profundamente preocupado com os surtos de ébola declarados na República Democrática do Congo e também no Uganda, confirmando ainda o facto também no Sudão do Sul. O responsável teme que haja uma propagação regional. O presidente Mahmoud Ali Youssouf elogiou os governos da República Democrática do Congo, assim como as autoridades de saúde nacionais e os profissionais da linha da frente pela sua resposta rápida e pelos esforços contínuos para conter os surtos sob circunstâncias difíceis. Recordamos os títulos deste informativo. Ministro Filipe Zau reitera foco para a recuperação das peças museológicas angolanas retiradas ilegalmente do país. INSS aplicou em 2025 mais de 400 mil milhões de kwanzas em despesas com as prestações. União Africana preocupada com o surto de ébola.

0: da possibilidade de propagação.
1: Atenção, um tiroteio há pouco tempo ocorrido no município de Ojaenda, em Luanda, entre efetivos da Polícia Nacional e supostos marginais, terminou com a morte de um alegado criminoso e o ferimento de um agente da Polícia Nacional. Em desenvolvimento, vamos conferir nesta edição de segunda-feira. Conferiu sim, foram as notícias às 17, em Rádio Jornal com Mateus Fula.
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1: 17:15.

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1: É preciso continuarmos com as lâmpadas da esperança sempre acesas. 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

0: Aí está a passagem de Nequila de Souls. Este jovem irmão mais velho de Mago de Souls aprendeu a cantar muito cedo no seio de uma família de músicos. Autor de Clemência brindou-nos aqui à segunda-feira com este Ceia 17:22.
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0: Que prazer voltar ao seu convívio. Vamos estar juntinhos até bem próximo da hora 19. Há muito para lhe dizer, para contar-lhe ao longo destas aproximadamente 2 horas de rádio. O nosso desejo que tenha tido um bom fim de semana e que o tenha aproveitado da melhor forma possível para retemperar energias, para um recomeço positivo nesta segunda-feira, que seja de facto produtiva. Tudo de bom para si. Dizia há pouco tempo um tiroteio que ocorreu agora há pouco mesmo, nesta tarde, no município de Ojaenda, aqui em Luanda, entre efetivos da Polícia Nacional e supostos marginais, terminou com a morte de um alegado criminoso e o ferimento de um agente da Unidade de Reação e Patrulhamento. A informação foi avançada pelo porta-voz da Polícia Nacional em Luanda, superintendente-chefe Nestor Goldel. De acordo com esta fonte policial, o incidente ocorreu por volta das 12:40 na avenida Ngola Quiluange, nas imediações da pedonal do Mauete, quando uma patrulha motorizada da URP, identificada pelo indicativo Mira 35, composta por 4 efetivos, tentou interpelar 2 indivíduos que seguiam numa motorizada cuja marca e matrícula não foram identificadas. Segundo o responsável, os suspeitos desobedeceram a ordem de paragem e reagiram com disparos de arma de fogo contra os agentes, levando os efetivos a responder ao ataque, desencadeando-se uma troca de tiros em plena via pública. Na posse do miliante foi encontrada uma arma de fogo do tipo pistola, de marca Star. O segundo indivíduo colocou-se em fuga com a motorizada e continua a ser procurado pelas autoridades. Neste momento, o agente da Polícia Nacional encontra-se a receber assistência médica numa unidade hospitalar e a situação de saúde é estável.
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0: É tempo para a radiografia que se faz à segunda-feira ao Sistema Judicial Angolano.
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4: Caro cidadão, seja bem-vindo ao Radiografia Judicial. Está agendado para o dia 26 deste mês a sessão de julgamento do processo número 40/22, em que figura como participante o Ministério Público e como arguido José Lourenço Pereira, juiz de direito colocado no Tribunal da Comarca de Belas. O arguido está a ser acusado pelo Ministério Público da prática dos crimes de abuso de poder, burla por defraudação e recebimento indevido de vantagens. Segundo a acusação, em 2020, o juiz José Lourenço Pereira terá utilizado as suas funções para ordenar operações bancárias fraudulentas em benefício próprio de terceiros, com realce para os bloqueio e a transferência de mais de US$1 milhão da conta de Joaquim Sebastião, antigo diretor do INEA, que estava bloqueada pela PGR. O processo tem como relatora a veneranda juíza conselheira, doutora Anabela Valente, que tem como adjuntos os venerandos juízes conselheiros, doutor Domingos Mesquita e doutora Nazaré Pascoal. O Ministério Público é representado pelos magistrados Dr. João Valeriano e Dr. Luís Benzazanga. A defesa do arguido é assegurada pelo advogado José Carlos.
5: Imparável nas suas ações, novamente por ofício número 117/20, desta vez datado de 4 de agosto, entregue pelo seu comparsa Fernando Paixão Panguila. O arguido ordenou ao Banco Milênio Atlântico a desbloquear a conta bancária número titulada pelo ofendido Joaquim Sebastião e transferir da mesma, com caráter imediato, o montante de US$1 milhão para a conta domiciliada no mesmo banco em nome da empresa PKF Consultores Limitada. Para convencer o banco, o arguido alegou que tramitava na sua secção o processo número 1776/19, em que era declarante o ofendido, o referido ofendido, e que os propósitos visados com o bloqueio daquela conta tinham sido já alcançados, destinando-se a transferência ao pagamento coercivo de dívida, quando na altura a conta estava bloqueada por ordem do Ministério Público em sede do processo crime número 21-1-0132-CE-2019, que corria termo junto do SIC e mais tarde junto da DINEAR.
4: Ouvíamos a acusação do processo número 40/22, em que figura como participante o Ministério Público e como arguído José Lourenço Pereira, juiz de direito, colocado no Tribunal da Comarca de Belas, cuja sessão de julgamento está agendada para o dia 26 de maio, às 10 horas, no Tribunal Supremo. Vale realçar que o julgamento entra agora para a fase da leitura dos quesitos. Seguimos de julgamento em julgamento, agora para dizer-lhe que o Tribunal Supremo agendou igualmente para o dia 26 de maio, às 11 horas, a sessão de julgamento, processo número 51/25, em que figura como participante o Ministério Público e arguidos Vitória de Barros Neto, antiga Ministra das Pescas, Rafael Virgílio Pascoal, Yanga Salambe Mário e Jaime Domingos Alves Primo. Os arguidos são acusados pelo Ministério Público da prática de crime de peculato.
2: Cometeram os arguidos Vitória Francisco Lopes Cristóvão de Barros Neto, Rafael José Virgílio Pascoal e Yanga Salambe Mário, em coautoria material, o crime de peculato previsto e punido pelo artigo 362, número 1, alínea C, com referência ao artigo 391, alínea A, ambos do Código Penal vigente, por força do disposto no artigo 2º, número 2, do mesmo diploma legal. Prova a produzida nos autos.
4: Ouvíamos a acusação de processo número 51/25, que envolve a antiga Ministra das Pescas, Vitória de Barros Neto. O julgamento prossegue no dia 26 de maio, ainda na fase de produção de provas. O processo tem como relator o venerando juiz conselheiro Dr. João Fantone e adjuntos os venerandos juízes conselheiros Doutora Nazaré Pascoal e Dr. Arthur Gunza. O Ministério Público é representado pelo procurador Dr. Lucas Ramos, já defesa dos arguidos e assegurada pelos advogados Edson Leonjanga, Jorge Leitão Ribeiro, Hélder Fernandes, António Cruz e Januário Capcongo. No outro capítulo, cerca de 200 funcionários do Tribunal da Comarca de Viana, Província Judicial de Luanda, participaram numa ação formativa subordinada ao tema Ética e Deontologia Profissional para Funcionários Judiciais, uma iniciativa voltada ao reforço dos valores morais, da integridade profissional e da humanização dos serviços judiciais. A formação enquadra-se no programa de capacitação contínua dos quadros dos tribunais e visou promover boas práticas no exercício das funções judiciais numa das comarcas com maior volume processual de Província Judicial de Luanda. Durante a sessão, o formador do Conselho Superior da Magistratura Judicial, Dr. Domingos Barros Salomão, advertiu que a violação dos deveres éticos e deontológicos pode resultar em consequências disciplinares, civis, penais e sociais, comprometendo a credibilidade das instituições judiciais.
6: Esta palestra no Tribunal da Comarca de Viana, pelo número

0: Augusto Tribunal, nós dividimos-la em dois períodos. O primeiro começou às 9 até às 12 horas e depois o segundo período começou às 14 até praticamente 17 horas.
1: Esta formação, no fundo, terá um impacto direto na qualidade do serviço prestado ao cidadão, porque acreditamos nós, quando os funcionários judiciais reforçam os princípios éticos, melhora o atendimento, a transparência, a responsabilidade e a confiança nas instituições. No fundo, é este o nosso objetivo, porque o cidadão que recorre ao Tribunal da Comarca de Viana deve sentir-se que será tratado com muito respeito, imparcialidade e dignidade.
2: O preletor defendeu igualmente a necessidade de se combater práticas lesivas à imagem da justiça, com destaque para o suborno e a chamada cultura da gasosa, sublinhando que tais comportamentos representam graves violações dos deveres funcionais e atentam contra a confiança pública.
0: Pretende-se consolidar uma cultura de maior profissionalismo, urbanidade e responsabilidade no contacto direto com o público, porque o atendimento deve tornar-se mais humano, mais célere e mais transparente. O funcionário judicial deve compreender que representa o Estado e a justiça perante o cidadão, por isso é que se espera maior rigor na prestação de informações, maior respeito pelos utentes e maior compromisso com os deveres funcionais. A formação, obviamente, aborda esta questão de forma frontal e pedagógica, reforçando que o suborno e a chamada cultura da gasosa são práticas incompatíveis com a função judicial e atentam contra a dignidade da justiça. E isto aqui nós chamamos a atenção variedíssimas vezes durante a nossa formação. Aqui a ideia é trabalhar na consciência ética, no dever de integridade e nas consequências disciplinares, criminais e morais destas condutas. A principal linha vermelha é usar a função pública para benefício pessoal. Nenhum funcionário judicial deve comprometer, por exemplo, a imparcialidade, a legalidade e a dignidade da justiça em troca de favores, vantagens ou interesses particulares. Passamos também esta mensagem. O funcionário judicial deve agir sempre com integridade, discrição, responsabilidade e respeito pelo cidadão. Como eu tenho dito nas várias formações, que o funcionário judicial é uma vela acesa que vai se desgastando em prol do tribunal.
2: O formador, Dr. Domingos Barros Salomão, referiu ainda que a ação está alinhada com o lema do ano judicial de 2026, Justiça, Ética e Responsabilidade, defendendo-se a promoção de uma nova dinâmica dos tribunais, baseada em comportamentos exemplares, integridade profissional e tolerância zero a práticas de corrupção.
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2: Na estatística processual, seguimos para dizer que na semana finda o Tribunal da Comarca de Belas realizou um total de 8 processos comuns e 3 processos sumários, resultando assim em 8 condenações e uma absolvição de processos comuns e 3 condenações e nenhuma absolvição de processos sumários e sem nenhuma remarcação. Já na sala de família foram realizadas um total de 50 audiências, sendo que 38 foram decididas e 12 não foram decididas devido à ausência de uma das partes. Para a semana que agora começa, na sala de família, estão agendadas um total de 9 audiências, sendo 4 ações de regulação do exercício da autoridade paternal, 3 de divórcios e 2 ações de prestação de alimentos. Já a nível da sala criminal, o Tribunal da Comarca de Belas agendou um total de 73 julgamentos.
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2: Caro cidadão, de quem é a responsabilidade de conduzir os arguidos aplicados à medida de coação, prisão preventiva para o estabelecimento penitenciário? O vogal e porta-voz do Conselho Superior de Magistratura Judicial, Dr. Correia Bartolomeu, responde.
4: A responsabilidade para a condução dos arguidos aos estabelecimentos prisionais é dos órgãos de segurança, no caso, as várias polícias, coordenação com o Ministério Público, mas aqui a responsabilidade é exatamente da polícia, porque é a polícia, os órgãos de defesa e segurança, que têm a responsabilidade de zelar pela guarda, proteção e segurança das pessoas e dos seus bens. Em relação aos arguidos,

0: Isso não foge à regra, é as várias polícias.
1: Vogal do Conselho Superior da Magistratura Judicial, Dr. Correia Bartolomeu, no habitual espaço Pedagogia Judicial. É o fim a mais uma edição do seu espaço Radiografia Judicial, aqui na Rádio Nacional de Angola. Voltaremos a estar juntos na próxima semana, se Deus quiser. A todos, saudações judiciais.
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3: Está feita a radiografia num dia em que a Polícia Fiscal Aduaneira e a Autoridade Geral Tributária apreenderam hoje em Viana dois contentores provenientes da China contendo 199 motores de viaturas usados e novos, em que o seu importador declarou serem apenas filtros. Neste dia também é destaque a Ordem dos Advogados de Angola, que instituiu 1 de setembro como o Dia da Mulher Advogada, em homenagem à professora Maria do Carmo Medina. Fique para ouvir, lá na parte final de Rádio Jornal, vamos trazer, sobretudo, questões relacionadas ao ébola. As autoridades do Sudão do Sul detectaram hoje um caso do vírus ébola no estado de Equatório Ocidental, perto da fronteira com a República Democrática do Congo, e onde foi declarado surto, num dia em que também o governo de Hong Kong anunciou um reforço dos controlos de saúde para os viajantes que chegam ao aeroporto vindos de África, devido ao surto de ébola na República Democrática do Congo e agora no Uganda. 17:37 na Rádio Nacional de Angola.
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0: 17:43, edição primeira da semana de Rádio Jornal, nas antenas da Nacional. Mergulhadores internacionais de cavernas chegaram às Maldivas para intensificar a busca pelos restos mortais de 4 italianos que morreram enquanto praticavam mergulho nas águas deste destino paradisíaco, um dia depois de um socorrista militar ter perdido a vida na tentativa de recuperação. 5 italianos morreram na quinta-feira enquanto exploravam o atol de Vavo, levando ao lançamento de uma missão multinacional de recuperação. Até o momento, o corpo de uma das vítimas foi encontrado à entrada de uma caverna subaquática labiríntica, segundo o porta-voz do governo das Maldivas. Bom, temos agora sinal nesta hora, 17:45, e a informação de que o presidente da República, João Lourenço, visita por esta altura as obras do novo Palácio da Cultura, no antigo edifício sede da Assembleia Nacional, e é para lá que seguimos para o contacto com os jornalistas Osvaldo da Gama e Sani Fux para o detalhe que se impõe. Sani, boa tarde.
1: Boa tarde, ouvintes da Rádio Nacional de Angola. O presidente João Lourenço realizou em instantes uma visita de campo às obras de construção do futuro Palácio da Música, do Teatro e a Casa do Artista, localizadas na antiga Assembleia Nacional aqui em Luanda. O projeto está avaliado em cerca de US$ 85 milhões e visa criar um espaço moderno para os fazedores de cultura. João Lourenço visitou igualmente as obras do futuro Cine Nacional, que até bem pouco tempo era ocupado pelas organizações Chá de Caxim. Está nesse momento com mais de 90% de execução física. São infraestruturas de cariz social e também cultural que vão conferir mais dignidade aos fazedores de arte e levar a cultura nacional e ter aqui um papel crucial naquilo que diz respeito ao fomento do turismo nacional. No final desta visita, o ministro da Cultura, Filipe Zau, explicou a importância do investimento que está a ser feito neste momento pelo Executivo.
2: Bom, eu penso que foi positivo. Não é a primeira visita que a Sra. Presidente da República faz ao Palácio das Artes. Hoje já tem o nome, Carlos Aniceto Liceu Vieira Dias. Portanto, a parte que diz respeito ao próprio palácio está praticamente pronta, e a parte outra, que é a parte da formação da escola, que é uma segunda, certo? Uma escola 1, escola 2, que vai ter, portanto, escola para música, teatro e dança. Estamos a desenvolver agora o conceito para reparar algumas paredes, algumas salas, mas praticamente a estrutura está pronta. Não vamos ter, provavelmente, antes de março de 2027. Contudo, ela está bem adiantada, tem já lá embaixo os estacionamentos, 2 andares abaixo, e, portanto, as coisas me parecem bem. Vamos ver se conseguimos acelerar um bocadinho. Do outro lado, esta está praticamente pronta. Vamos estudar a forma de a inaugurar. Tem, em princípio, um conceito para um cibercafé, uma livraria. Temos aqui uma universidade aqui ao perto e, portanto, os livros académicos têm todo o interesse que sejam vendidos aqui. E tem uma sala que foi toda ela recuperada, toda ela trabalhada. De baixo acima está praticamente pronta. E agora nós estamos a trabalhar nos cadernos de encargo, porque vamos fazer o concurso. O concurso vai ser um concurso, por convite, para que, quer para um lado, quer para o outro, sabemos as pessoas que apresentem melhores condições de gestão para fazer o contrato connosco.
3: Como é que se vai designar?
2: Não, está como Cine Nacional e, em princípio, acho que não vamos mudar, porque sempre foi Cine Nacional. Isto é um edifício de 1932 ou 33. Portanto, era um edifício muito antigo. Agora é classificado, não é, como património nacional. Nós vamos respeitamos o mais possível a estrutura dentro do orçamento que foi disponível nós trabalharmos, porque tinha o chão, teve que ser todo mudado, tivemos que mudar uma série de coisas, madeiras novas, porque já estavam todas carcomidas. Mas hoje, como vocês puderam ver, temos algo já digno. O nosso maior problema agora é a empregabilidade dos artistas. E quando eu digo artistas, não é só da música, do teatro, da dança, o pessoal do cinema, ter salas de exibições. Nós vivemos muito tempo trabalhando apenas com o Palácio de Ferro. E penso que o modelo do Palácio de Ferro pode ser um modelo que vamos aplicar aqui e também noutros locais onde nós recuperamos as salas, que tem uma agenda permanente, tem uma agenda conhecida por toda a comunicação social, não param as atividades de todo tipo, só que já não suporta o número de atividades e é pena que algumas são bem interessantes e só passam uma ou duas vezes o máximo, porque para dar oportunidade a outros artistas. À medida que nós vamos conseguindo alargar isto, nós vamos continuar a trabalhar na recuperação de salas, mas também de museus, porque também esta área é uma área que contamos que vai ter muito turismo, e é o turismo que nós queremos também que venha assistir aos nossos espetáculos, venha assistir ao cinema, ao teatro, a tudo quanto acontecer aqui. De maneira que durante algum tempo nós fomos procurando investir nestas salas. Hoje estamos satisfeitos e penso que, Sua Excelência, sou o camarada presidente, também ficou satisfeito com aquilo que viu e com os prazos em que vamos tendo as coisas. Vamos acelerar ali um bocadinho mais, os outros não estão mal. Estamos a trabalhar agora com Dalatando, numa sala de Dalatando, e já estamos a pensar chegar ao IS. A orientação que temos agora é norte e leste, porque não tinham nada. Maneira, Banza Congo também já tem uma sala boa e acredito que as digressões de artistas depois podem começar a fazerem-se, como já se faz para o Ambo e também como já se experimentou fazer até ao Namibe. Maneira que penso que do ponto de vista artístico, do ponto de vista cultural, estamos a criar as condições para mais facilmente fazermos as políticas culturais. Nós já reunimos com todas as pessoas do teatro e há dois dias atrás reunimos com o pessoal da música. Agora vamos reunir com as outras artes para podermos sentir a sensibilidade daquilo que as pessoas querem, daquilo que as pessoas ambicionam, para melhor trabalharmos e eles terem a sua empregabilidade. Eu penso que os artistas não têm que andar de mão esticada, sem condições para viver e sem condições para sustentar as suas famílias. A arte é um trabalho igual a qualquer outro e tão digno como qualquer outro. E é necessário, numa educação para o desenvolvimento, que nós possamos olhar também para a cultura tal como para a cidadania.
1: Ministro,
2: então, vamos trabalhar.
1: Podemos falar sobre os prazos para a conclusão destas obras, o nível de conclusão em que elas se encontram?
2: Sim, esta está a 95%. Está praticamente pronta, como vocês viram. Tem até equipamentos de som e tudo, tem ar-condicionado, já tem tudo. Portanto, foi o que nós conseguimos fazer com o orçamento que tínhamos, né? Possivelmente mais tarde podemos até melhorar algumas coisas em função do orçamento que, da renda que vier daqui. Por enquanto era o dinheiro possível que nós conseguimos fazer para termos as condições que temos aqui. Ali é um projeto difícil, é um projeto de 85 milhões de dólares, portanto mais pesado, mas também com outro tipo de ambições. E tem escola, tem área de formação, tem salas de ensaio, portanto ali é um outro espírito. Mas eu penso que podemos ter a nível africano já pelo menos salas com alguma dignidade para que os nossos artistas possam trabalhar e chegar ao nível dos outros. Vamos ver se conseguimos que este desiderato se possa cumprir.
1: Ouvíamos o Ministro da Cultura, Filipe Zau, no final desta visita de campo do Presidente João Lourenço, em que estava a visitar as obras de construção do futuro Palácio da Música, do Teatro e a Casa do Artista, e ainda aquele local que vai albergar o futuro Cine Nacional. A Rádio Nacional de Angola, na Baixa de Luanda, com o Osvaldo da Gama e a Sani Fuxi. Boa tarde.
0: Boa tarde, companheiros. E todos estes pontos relacionados ao Palácio da Música, do Teatro e da Casa do Artista, a grande infraestrutura cultural em construção no antigo edifício da Assembleia Nacional e no antigo Sino Teatro Restauração, na Baixa de Luanda, que recebeu há pouco tempo a visita do Presidente da República, João Lourenço, no Dia Internacional dos Museus, onde também dissemos que a cidade de Lubango, província da Huila, integra agora a rede de cidades criativas da Unesco, UNESCO. A distinção reforça o desenvolvimento turístico, económico e cultural da cidade do Cristo Rei. De acordo com a UNESCO, estas cidades são reconhecidas pelo seu compromisso em defender a criatividade como motor do desenvolvimento urbano sustentável. Quem traz-nos os detalhes é a nossa companheira Cício Lânia Marcos.
3: O município do Lubango foi oficialmente integrado na rede de cidades criativas da UNESCO, na categoria de artesanato e arte popular. O anúncio foi feito pelo administrador Lisander André. De acordo com o responsável, a classificação oficializada em outubro passado reconhece o potencial cultural do Lubango e abre novas oportunidades para o turismo, investigação científica e acesso a financiamentos internacionais.
4: Sendo uma rede composta por mais de 400 cidades, consegue-se compreender a abrangência que tem esta rede das cidades criativas, e o que se pretende é olhar para aquilo que efetivamente são as oportunidades que a UNESCO traz nesta linha das cidades criativas, não só no sentido de conferir uma maior visibilidade às cidades que fazem parte da rede, mas e fundamentalmente a questão ligada à advocacia que se permite fazer junto de instituições que financiam essencialmente investigações. Nós temos tido muitas linhas de financiamento que são promovidas pelas várias agências das Nações Unidas.
3: Lisander André sublinhou igualmente que a distinção está alinhada com a Agenda 2030 da ONU para o Desenvolvimento Sustentável.
4: Esta rede das cidades criativas da UNESCO alinhada àquilo que é a Agenda 2030 da ONU, chamado Desenvolvimento Sustentável. E o que se pretende é um pouco isso, que as cidades sejam sustentáveis, e a sustentabilidade passa por olhar para aquilo que são as suas valências, né, nas mais variadas áreas, e nós elencamos estes, parecem perfeitamente alinhadas com aquilo que o Lubango pretende, que é a sua visibilidade do ponto de vista turístico.
3: A rede de cidades criativas da UNESCO reúne mais de 400 cidades de 100 países em diferentes áreas culturais. Neste contexto, o Lubango passa a beneficiar de maior visibilidade internacional e oportunidades ligadas à cooperação institucional. Rádio Nacional de Angola no Lubango, João Batista e Cício Lânia Marques.
0: Cidade de Lubango, província da Huila, integra agora a rede de cidades criativas da UNESCO. 17h56 na RNA, 4 para as 18.

0: Boa noite, são 18 horas em toda Angola.
1: Presidente João Lourenço constata o estágio de construção do Palácio da Cultura em Luanda. Embaixadora da União Europeia assegura que os 27 países da Organização do Velho Continente estão animados com a parceria com Angola no projeto de diversificação da economia. Ruanda fecha a passagem de fronteira de Goma após a emergência de ébola na vizinha República Democrática do...
0: Estas e outras em desenvolvimento no Informativo às 18 na Nacional de Angola com Mateus Fula.
1: Os Ministérios das Finanças e do Planeamento lançaram hoje o Sistema Integrado de Gestão do Programa de Investimento Público. A cerimónia aconteceu no Museu da Moeda, aqui em Luanda, e foi testemunhada por ministros, secretários de Estado, governadores provinciais, diretores nacionais e gestores de unidades orçamentais do país. A ministra das Finanças, Vera Daves de Sousa, diz que o sistema vem disciplinar, organizar e melhorar a gestão do investimento público.
2: O lançamento do Sistema Integrado de Gestão do Programa de Investimento Público, SIGPIB, é, acima de tudo, uma iniciativa, acreditamos nós, de organização, disciplina e melhoria da gestão pública. Durante muitos anos, a gestão do investimento público tem enfrentado desafios que conhecemos todos bem. Informação dispersa, processos morosos, fragilidades no acompanhamento da execução física e financeira, e constrangimentos na produção de informação fiável e tempestiva no apoio à tomada de decisão. Tudo isto tem consequências práticas. Torna mais difícil monitorizar prazos, controlar custos, identificar constrangimentos antecipadamente e assegurar maior previsibilidade na execução dos projetos públicos.
1: E o ministro do Planeamento, Vítor Hugo Guilherme, assinala que a plataforma digital vai contribuir para a elevação do nível de controlo e eficiência dos projetos, garantindo uma execução mais precisa e a validação rigorosa dos contratos e faturação.
3: Devemos, por isso, continuar a trabalhar com espírito de coordenação, responsabilidade e foco na melhoria contínua da qualidade da despesa pública, garantindo que cada investimento realizado pelo Estado produza resultados concretos e sustentáveis para o desenvolvimento do país. Com espírito de cooperação e sentido de responsabilidade coletiva, estou convicto de que este passo irá contribuir significativamente para elevar a qualidade da gestão do investimento público em Angola.
1: Ministro do Planeamento, Vítor Hugo Guilherme, no ato que marcou o lançamento do Sistema Integrado de Gestão do Programa de Investimento Público. A parceria entre a União Europeia e Angola tem gerado resultados concretos para a população nos dois sentidos. Assim diz a embaixadora da União Europeia em Angola, que realça a confiança e respeito mútuo entre as partes numa cooperação que se recomenda. Rosário Bento Paes encontra no corredor do Lobito, onde existem projetos e investimentos estruturantes da União Europeia, para mostrar os ganhos entre Angola e o Velho Continente com a diversificação económica internacional a ser a bandeira.
4: A parceria entre a União Europeia e Angola demonstra que a cooperação internacional, quando baseada na confiança e no respeito mútuo, gera resultados concretos para as populações. Um exemplo claro é o Corredor de Lobito, projeto emblemático que ilustra a nossa abordagem integrada de 360 graus, que vai muito além das infraestruturas físicas, combinando investimento em transportes, energia e conectividade, com ações concretas no domínio do comércio, da agricultura, do ambiente de negócios, da transição energética, da formação profissional, do capital humano, da governação e da digitalização. O objetivo é claro, assegurar que os grandes projetos estruturantes gerem valor acrescentado local, criem emprego local, reforcem cadeias de valor e promovam a diversificação da economia e o desenvolvimento inclusivo e duradouro.
1: Rosário Bento Paes deu conta de avanços sem precedentes na parceria Angola e União Europeia em 2025, marcados por um alinhamento em investimentos e na estratégia da diversificação económica. Neste capítulo, Rosário Bento Paes destaca o Acordo de Facilitação de Investimento Sustentável com Angola, o primeiro ao nível mundial entre a União Europeia e um Estado parceiro.
4: Nossa parceria com Angola nunca foi tão forte, tão estratégica e tão profunda. O último ano foi particularmente rico em avanços políticos e institucionais, tanto nas nossas relações bilaterais como ao nível regional e multilateral. Além da bem-sucedida Cimeira União Africana-União Europeia, realizada no final do ano passado, importa destacar em particular o Fórum Global Gateway, em outubro de 2025, em Bruxelas, o qual contou com a presença de Sua Excelência Presidente João Lourenço e colocou o Corredor de Lobito em destaque como um dos projetos emblemáticos da estratégia Global Gateway. A reunião ministerial, no âmbito do Caminho Conjunto, em fevereiro deste ano, em Bruxelas, co-presidida por Sua Excelência o Ministro das Relações Exteriores, reafirmou o caráter estratégico da relação entre a União Europeia e Angola e reforçou prioridades comuns, com forte alinhamento em muitas áreas, desde, exatamente, a diversificação económica, o investimento, o reforço do diálogo político e do multilateralismo. E depois a reunião sobre o Acordo de Facilitação do Investimento Sustentável, que é o primeiro acordo feito a nível mundial entre a União Europeia e Angola, foi em março deste ano em Bruxelas, co-presidida por Sua Excelência o Ministro do Planeamento, Vítor Hugo, que confirmou o compromisso conjunto com a implementação e o reconhecimento do potencial deste primeiro acordo do seu género, concluído entre a União Europeia e um país terceiro, para criar condições e atrair mais investimentos sustentáveis e de qualidade em Angola.
1: Embaixadora da União Europeia em Angola, Rosário Bento Paes. A parceria entre a União Europeia e Angola tem gerado resultados concretos para a população nos dois sentidos. O Presidente da República, João Lourenço, visitou hoje as obras do novo Palácio da Cultura, localizado no antigo edifício sede da Assembleia Nacional. A jornalista Sani Fux tem os detalhes.
5: O Presidente João Lourenço realizou em instantes uma visita de campo às obras de construção do futuro Palácio da Música, do Teatro e a Casa do Artista, localizadas na antiga Assembleia Nacional aqui em Luanda. O projeto está avaliado em cerca de US$85 milhões e visa criar um espaço moderno para os fazedores de cultura. João Lourenço visitou igualmente as obras do futuro Cine Nacional, que até bem pouco tempo era ocupado pelas organizações Chá de Caxinde. Está nesse momento com mais de 90% de execução física. São infraestruturas de cariz social e também cultural que vão conferir mais dignidade aos fazedores de arte e levar a cultura nacional e ter aqui um papel crucial naquilo que diz respeito ao fomento do turismo nacional. No final desta visita, o Ministro da Cultura, Filipe Zau, explicou a importância do investimento que está a ser feito neste momento pelo Executivo.
6: Não é a primeira visita que a Sua Excelência, o Sr. Presidente da República, faz ao Palácio das Artes. Hoje já tem o nome, Carlos Aniceto Liceu Vieira Dias. Portanto, a parte que diz respeito ao próprio palácio está praticamente pronta e a parte outra, que é a parte da formação da escola, que é uma segunda, uma escola 1, escola 2, que vai ter, portanto, escola para música, teatro e dança. Estamos a desenvolver agora o conceito para reparar algumas paredes, algumas salas, mas praticamente a estrutura está pronta. Não vamos ter, provavelmente, antes de março de 2027. Contudo, ela está bem adiantada, tem já lá embaixo os estacionamentos, dois andares abaixo, e portanto as coisas me parecem bem. Vamos ver se conseguimos acelerar um bocadinho. Do outro lado, esta está praticamente pronta. Vamos estudar a forma de a inaugurar. Tem em princípio um conceito para um cibercafé, uma livraria. Temos aqui uma universidade aqui ao perto. E, portanto, os livros académicos têm todo o interesse que sejam vendidos aqui. E tem uma sala que foi toda ela recuperada, toda ela trabalhada. De baixo a cima está praticamente pronta. E agora nós estamos a trabalhar nos cadernos de encargo, porque vamos fazer o concurso por convite, quer para um lado, quer para o outro. Sabemos as pessoas que apresentem melhores condições de gestão para fazer o contrato connosco.
7: Como é que se vai designar?
6: Não, está como Cine Nacional e em princípio acho que não vamos mudar, porque sempre foi Cine Nacional. Isto é um edifício de 1932 ou 33, portanto era um edifício muito antigo. Ele tem, é classificado, não é, como património nacional. Nós vamos respeitarmos o mais possível a estrutura dentro do orçamento que foi disponível nós trabalhar, mas hoje, como vocês puderam ver, temos algo já digno. O nosso maior problema agora é a empregabilidade dos artistas. E quando eu digo artistas, não é só da música, do teatro, da dança, o pessoal do cinema, ter salas de exibições. Nós vivemos muito tempo trabalhando apenas com Palácio de Ferro. E penso que o modelo do Palácio de Ferro pode ser um modelo que vamos aplicar aqui e também noutros locais onde nós recuperamos as salas. À medida que nós vamos conseguindo alargar isto, nós vamos continuar a trabalhar na recuperação de salas, mas também de museus, porque também esta área é uma área que contamos que vai ter muito turismo. E é o turismo que nós queremos também que venha assistir aos nossos espetáculos, venha assistir ao cinema, ao teatro, a tudo quanto acontecer aqui.
5: Ouvíamos o Ministro da Cultura, Filipe Zau, no final desta visita de campo do Presidente João Lourenço, em que estava a visitar as obras de construção do futuro Palácio da Música, do Teatro e a Casa do Artista, e ainda aquele local que vai albergar o futuro Cine Nacional. A Rádio Nacional de Angola, na Baixa de Luanda, com o Osvaldo da Gama e a Sani
1: Fuxi. O Presidente da República, João Lourenço, visitou hoje as obras do novo Palácio da Cultura, localizado no antigo edifício sede da Assembleia Nacional. Está encerrada a fronteira entre a República Democrática do Congo e o Ruanda, ao redor de Goma e Gizeni, devido à emergência do Ébola. Segundo várias testemunhas locais, a fronteira está fechada desde a manhã de domingo. Até o momento, não há nenhuma declaração oficial emitida pelo governo ruandês, nem pelos rebeldes do M23 que controlam a cidade de Goma desde o ano passado. Este fecho ocorre perante o aumento do alerta regional de saúde após a decisão da OMS de classificar o surto de Ébola em Bundibugyo, na República Democrática do Congo e no Uganda, como uma emergência global de saúde pública. Recordamos os destaques deste informativo. Presidente João Lourenço constata o estágio de construção do Palácio da Cultura em Luanda. Embaixadora da União Europeia assegura que os 27 países da Organização do Velho Continente estão animados com a parceria com Angola no projeto de diversificação da economia. Ruanda encerra a passagem de fronteira de Goma depois da emergência de Ébola na vizinha República Democrática do Congo.
0: Encerrados os informativos neste dia de segunda-feira em Rádio Jornal, com frio agora às 18, ao detalhe toda a informação com Mateus Fula.
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0: 18 e 12.
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0: A Empresa Nacional de Distribuição de Eletricidade de ENDE, na província do Cunene, pretende reduzir o número da dívida contraída por alguns consumidores, que já ultrapassa o valor global de 2 milhões de kwanzas. Já iremos a esta informação. Antes, esta do executivo angolano que está engajado na modernização da gestão pública através do Instituto Nacional de Administração Pública, no projeto denominado NGILA. Este projeto envolve também os Ministérios da Administração do Território e da Administração Pública, Trabalho e Segurança Social, com a capacitação de técnicos a nível regional. A província do Bengo acolhe a zona norte do projeto NGILA e prevê capacitar mais de 600 técnicos. Os detalhes chegam-nos a seguir com o Vildo Mártir, a partir do Bengo.
1: O Ministério da Administração do Território e o MAPTES iniciaram via INAP um programa intensivo de capacitação a partir desta segunda-feira. Até 22 de maio, visando a modernização da gestão pública no âmbito do projeto NGILA, a iniciativa mobiliza mais de 600 técnicos em 600 regionais, com foco em gestão por objetivos e avaliação de desempenho, sendo o Bengo o centro anfitrião da região norte. A ação visa fortalecer os quadros da administração pública, destacando compromisso com a melhoria do serviço público. Na abertura do evento, o vice-governador para os serviços técnicos e infraestruturas, Edson Cruz, sublinhou que não há instituições fortes sem quadros formados. O governante defendeu a urgência da formação contínua para elevar a qualidade do serviço público. Além disso, desafiou os participantes a atuarem como multiplicadores, capacitando os outros colegas nas suas respectivas províncias.
2: Estas ações formativas revestem-se de particular importância, sobretudo no atual contexto de reforço de concentração administrativa e financeira, desafios impostos pela nova divisão política administrativa no país. Não há desenvolvimento sustentável sem instituições fortes, e não há instituições fortes sem quadros capacitados, comprometidos e orientados para resultados. Com efeito, existe de nós uma atuação cada vez mais coordenada, eficiente e orientada para resultados concretos em benefício das populações.
1: No mesmo alinhamento, o administrador para a área de formação da INAP, António Jorge Capemba, reforçou o compromisso da instituição com a excelência. O responsável destacou que o objetivo é garantir que cada participante termine este ciclo plenamente capacitado. Dessa forma, os técnicos estarão aptos a oferecer um serviço público com elevados padrões de qualidade em benefício do país.
3: E estes novos instrumentos, mais do que mudar o paradigma, é um compromisso que o governo de Angola tem com a satisfação das necessidades coletivas. E esta formação quer garantir de forma objetiva capacitar os diferentes operadores, os avaliadores, mas acima de tudo poder introduzir a nova cultura da administração pública angolana e que segue os pergaminhos também da administração moderna.
1: MAT e MAPTES capacitam mais de 600 técnicos para modernizar a gestão pública através da Escola Nacional de Administração e Políticas Públicas, INAP, a Rádio Nacional de Angola, Faustino Angola e Vildo Mártir, no Bengo.
0: Administrador para a área de formação do INAP reitera compromisso da instituição na capacitação contínua dos quadros para um serviço de gestão administrativa de excelência. Ouvimos a reportagem de Vildo Mártir a partir do Bengo. A Angola está a participar desde hoje e até o dia 23 de maio em Genebra, na Suíça, na 79ª Assembleia Mundial da Saúde. Segundo uma nota chegada à nossa redação, a delegação nacional, chefiada pela Ministra da Saúde, vai reunir líderes, especialistas e parceiros internacionais do setor da saúde. Silvia Lutucuta chegou domingo a Genebra, onde foi recebida pela representante permanente da República de Angola junto do Escritório das Nações Unidas e de outras organizações internacionais, Ana Maria de Oliveira, com quem acertou o alinhamento estratégico da participação angolana no maior Fórum Mundial da Saúde.
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0: Bom, este maior Fórum Mundial da Saúde vai decorrer numa altura em que as autoridades do Sudão do Sul detectaram hoje um caso do vírus Ebola no estado de Equatório Ocidental, perto da fronteira com a República Democrática do Congo, e onde foi declarado surto. Confirmamos um caso de Ebola em Napiap, uma zona fronteiriça com a RDC, disse a agência de notícias F. Ministro da Saúde da Equatória Ocidental, James Arona, referindo-se à área localizada no condado de Yamboyo do Sul, no sudoeste do país, deste país do nosso continente. O responsável indicou que o doente encontra-se atualmente isolado e sob observação médica e que as equipas de resposta rápida do governo do Sudão do Sul foram mobilizadas para conter qualquer possível propagação da doença. Sim, agora falemos da Empresa Nacional de Distribuição de Eletricidade na província do Cunene, que pretende reduzir o aumento da dívida contraída por alguns consumidores, que já ultrapassa o valor global de 2 milhões de kwanzas. A montagem de contadores pré-pagos consta da estratégia da empresa para conter a dívida e aumentar a qualidade no fornecimento deste precioso líquido, como nos conta a seguir o Fernando Noel.
6: Ainda no Cunene, já instalou 2.650 contadores de pré-pagamento dos 8 mil que se pretende colocar numa primeira fase em residências da capital da província. O projeto foi antecedido por um programa de regularização da rede de baixa tensão com vista a garantir a durabilidade dos respectivos equipamentos, tal como fez saber o agente de comunicação institucional e imprensa da empresa de distribuição de energia elétrica, Luís Capitango.
7: O projeto foi antecedido de um programa de regularização da rede de baixa tensão em alguns pontos. Essa regularização visou garantir uma qualidade do serviço melhor em relação ao anterior, porque os contadores que estão a ser instalados são muito sensíveis ao nível de tensão pré-definido. Prevemos, numa primeira fase, montar cerca de 8 mil contadores. Até agora, nós já instalamos cerca de 2.650 contadores.
6: O processo vai recuperar e travar o aumento da dívida que os clientes têm, que já atingiu 2.600 milhões de kwanzas.
7: O processo de montagem, primeiro, vai recuperar dívida e depois vai travar, efetivamente, o aumento dessa dívida, porque o que nós pretendemos é que cada cliente que venha a entrar no futuro rapidamente tenha um contador de pré-pagamento. Isto evitará, de certa forma, que voltemos a ter um acúmulo de dívida, uma dívida muito grande, que até bem pouco tempo nós estava valorizada em 2.600 milhões de kwanzas.
6: Agente de comunicação institucional e imprensa da ENDA no Cunene, Luís Capitango. Rádio Nacional de Angola em Ondiva, com Pedro Miguel e o Fernando Noel.
0: Saudações, Fernando Noel. ENDA no Cunene pretende travar o aumento da dívida dos clientes com a montagem de 8 mil novos contadores. É a distribuição de energia elétrica. Há pouco tempo falava de precioso líquido, depois olhava para a informação que dá conta de que em Benguela o governo reafirmou total apoio às famílias afetadas pelas cheias do rio Cavaco, ocorridas no passado mês de abril. Este domingo foi realizado um culto de oração em solidariedade às vítimas das cheias. Na ocasião, o governador Manuel Nunes Júnior garantiu que as famílias afetadas serão realojadas em novas habitações no quadro das ações sociais em curso na província, como nos conta a seguir a Maída Cucivila.
8: Centenas de fiéis de várias denominações religiosas juntaram-se neste domingo na Igreja Universal do Reino de Deus em oração a favor das vítimas das cheias do rio Cavaco. O momento testemunhado pelo governador provincial de Benguela, Manuel Nunes Júnior, e membros do seu pelouro, marcou igualmente os 409 anos de existência da cidade de Benguela. Momentos de louvores, oração e mensagens de conforto e comprometimento do governo provincial para com as famílias sinistradas dominaram o evento. Os sinistrados falaram do seu dia a dia, que não tem sido fácil, e louvaram a iniciativa do governo central no que tange à construção de residências sociais para acudir os que ficaram sem abrigo.
9: Eu sou a Domingos Luciano. Estávamos no antigo campismo durante 2 semanas. Nós somos 5. Tenho 3 filhos. Neste momento não tenho onde ficar. Estou mesmo aqui ainda na igreja. A minha tenda está ali embaixo no estacionamento. Estou a viver desenrascando mesmo.
10: Manuel Muteca. De lá para cá, para mim, é só tristeza. Verem para mim, há bocado estava chorado. Desde o dia 12 da sinistralidade, perdi uma filha de 16 anos, que já andei a volta toda até a morgue, percurei, e até aqui não encontro. Não sei de onde está. mas sempre tenho me mantido forte.
8: E os líderes religiosos manifestaram a sua solidariedade em trabalhar com o governo provincial para minimizar o sofrimento destas famílias que perderam os seus entes queridos e bens materiais.
11: Desde que a situação começou aqui na nossa província de Benguela, nós, a igreja, prontamente intervimos para acudir às famílias. Este é o nosso papel, é a nossa missão.
12: O reverendo Armando Santos, o governo está preocupado com a realização de ações que deem solução às dificuldades que o povo está a atravessar. E como lemos a palavra do Senhor, alegrai-vos sempre no Senhor. E aí será a nossa mensagem.
8: E o governador de Benguela, Manuel Nunes Júnior, na sua mensagem reforçou o comprometimento do Estado angolano com as vítimas das cheias do rio Cavaco e colocou acento tônico na construção de casas sociais.
13: O governo provincial de Benguela não está indiferente a todo este sofrimento. Nenhuma família afetada deve sentir-se abandonada. Nenhum cidadão deve perder a esperança e as soluções vão ser encontradas. O governo está realmente comprometido seriamente para esta solução, no que diz respeito à habitação das pessoas sequestradas.
8: Governador de Benguela, Manuel Nunes Júnior, neste domingo, durante o culto ecumênico, em solidariedade às vítimas das enchentes do rio Cavaco, no âmbito do Dia da Cidade de Benguela. A partir da cidade das Acácias Rubras, recebam cumprimentos de Alexandre Bernardo e Maida Cusivila.
0: O governo de Benguela reafirma apoio às famílias afetadas pelas cheias do rio Cavaco com um processo de realojamento e construção de novas habitações.
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0: Daqui a pouco vamos ter o compacto internacional. Saiba que o exército israelita confirmou este domingo a morte do chefe do braço armado do movimento palestiniano Hamas na faixa de Gaza, classificado como um dos principais arquitetos dos ataques de 7 de outubro de 2023. Num comunicado enviado à agência France Presse, o exército israelita e os serviços de segurança anunciaram que o terrorista foi eliminado. A mesma informação foi também confirmada à AFP por responsáveis do Hamas. Em relação a esta informação, do governo de Hong Kong, que anunciou um reforço dos controles de saúde para os viajantes que chegam ao aeroporto vindos de África devido ao surto de ébola na República Democrática do Congo e no Uganda, o Serviço para a Proteção de Saúde da região disse que implementou o mais baixo dos três níveis de alerta previstos no plano de resposta a surtos e confirmou o destacamento de equipas para o aeroporto reportual Lusa. Ora, a Organização Mundial da Saúde declarou neste domingo uma emergência de saúde pública de âmbito internacional, o segundo nível mais elevado face ao surto de doença na República Democrática do Congo e no Uganda.
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0: Agora sim, a Polícia Fiscal, a Doaneira e a Autoridade Geral Tributária apreenderam hoje em Viana dois contentores provenientes da China, contendo 199 motores de viaturas usadas e novos, em que o seu importador declarou serem filtros, serem apenas filtros. Ora, António...

0: Chefe do Departamento de Serviços Aduaneiros Regionais das províncias de Luanda e Colibengo, a mercadoria proveniente da China e com destino a Luanda foi inicialmente declarada pelo importador como filtros.
1: Já foi notificado o importador, tendo em conta as incongruências verificadas, uma vez que eles não foram declarados. O importador em causa declarou como filtros, portanto, classificou numa opção pautal de filtros, que permitia então conduzir a mercadoria a um canal de seletividade, que é o famoso canal verde, permite sair a mercadoria sem inspeção física. Contudo, foi possível detectar a infração e procedemos à inspeção física da mercadoria, que permitiu então confirmar que se tratavam de motores usados não declarados. O processo continua em investigação, os autos serão participados então do serviço de investigação criminal para a consequente remessa do processo ao Ministério Público. São um total de 199 unidades de motores usados e novos, que correspondem às várias marcas de viaturas.
0: A responsável da Administração Geral Tributária esclareceu tratar-se de um primeiro caso do género registado, pelo que apelou aos operadores do comércio internacional para que se abstenham de práticas fraudulentas que prejudicam o Estado angolano.
1: Relativamente ao posto aduaneiro de viaturas, o balanço reporta que temos feito um processo de seguimento a todos os processos de automóveis, portanto, atualmente podemos dizer que este é o primeiro caso específico em que foi possível detectar que efetivamente o que foi declarado não correspondia ao que foi realmente encontrado nos contentores. O apelo que a AGT, a Polícia Fiscal Aduaneira, pretendem deixar, e passamos volta e meia a reiterar, é que os operadores do comércio internacional devem abster-se das práticas. É uma questão de respeito ao Estado angolano e à nossa soberania. Portanto, compete a todos nós denunciar toda e qualquer prática lesiva aos órgãos de Estado.
0: O superintendente-chefe da Polícia Fiscal Aduaneira, Manuel Marcelino Caliavo, explica como as autoridades conseguiram detectar a tentativa fraudulenta de introdução de mercadoria indevidamente declarada, que culminou na apreensão dos dois contentores com 199 motores usados e novos.
2: Foto do trabalho técnico, demos a conta que a mercadoria não estava afeto daquilo que foi declarado. Nós estamos aqui equipados com scanner e mais técnica, é difícil passar situações destas.
0: Reportagem Rádio Nacional de Angola em Viana, com Moisés Secretário e António Sacovaia.
3: Valeu, Sacovaia. A Polícia Fiscal Aduaneira e a Autoridade Geral Tributária apreenderam hoje em Viana dois contentores provenientes da China contendo 199 motores de viaturas usadas e novos, no caso em que o seu importador declarou serem apenas filtros. 18h34 minutos, há pouco tempo falávamos do vírus ébola. É importante afirmar aqui que ele transmite-se através do contacto direto com fluidos corporais de pessoas ou animais infectados e provoca febre hemorrágica grave, febre, vômitos, diarreia e hemorragias internas. Segundo a OMS, o vírus apresenta uma taxa de mortalidade entre 25% e 90%.
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2: 18:38 na RN.

0: 8h43 minutos, a passagem dos Irmãos de Almeida nesta edição de segunda-feira. Minutos derradeiros de Rádio Jornal.
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0: Daqui a pouco vamos conferir a história da piloto de barra Joana Augusto, que completa 5 anos de carreira a conduzir navios nas águas angolanas, que partilhou os desafios enfrentados no exercício da sua profissão. Bom, como há pouco falamos também de saúde, voltamos a falar dela. As autoridades sanitárias na província do Zaire e na República Democrática do Congo vão realizar uma campanha conjunta de vacinação contra a poliomielite, que vai decorrer durante 3 dias. De acordo com o Supervisor Provincial para a Promoção de Saúde, a província prevê vacinar mais de 100 mil crianças dos 0 aos 5 anos de idade. Segundo ainda o responsável, por esta altura está a decorrer a campanha de vacinação contra a Mpox a nível da província, Luís Mamana.
1: No Zaire, as autoridades sanitárias asseguram que estão preparadas para realizar uma campanha sincronizada de vacinação contra a poliomielite em parceria com a República Democrática do Congo. Segundo o Supervisor Provincial para a Promoção da Saúde, Andrade Kianzuaku, a província pretende vacinar durante 3 dias mais de 100 mil crianças dos 0 aos 5 anos de idade. A abertura acontece nos próximos dias na fronteira do Luvu.
2: A província do Zaire está em preparativos dessa campanha, que vai começar dia 22, 23, 24. Essa campanha que vamos realizar é a segunda ronda, porque estamos a realizar a segunda ronda, é para fortificar os anticorpos dos nossos filhos. Esse lançamento da campanha é sincronizada com a RDC. Significa que a RDC vai vacinar também nos mesmos dias com Angola. Esse lançamento vai ser dia 21 no Luvu, com entidades nacionais e também entidades do Congo Democrático, estarão lá presentes nesta campanha. O número total das crianças que serão vacinadas, temos 149.083 crianças que serão vacinadas menor de 5 anos. Também tenho a dizer que essa população dividida em municípios, o município do Coimbra vai vacinar 13.967, Lufico 2.855, Luvu 4.161, Banza Congo 37.826, Noki 2.520, Zeto 8.799, município do Quelo vai vacinar 3.476, município do Quindeje, 2.909, município de Serra de Canda, 3.776, município do Soio, 54.494, município do Tomboco, 14.300, que perfaz no total de 149.083.
1: Além da poliomielite, as autoridades sanitárias estão reforçando as medidas preventivas contra outras doenças de preocupação internacional, como é o caso do ébola e da Mpox.
2: Falando dessas duas doenças, Mpox no IS e também problema de ébola na RDC. A saúde pública não cruza as mãos, que temos uma equipa bem treinada e pontos focais das unidades sanitárias e pontos focais comunitários. Quanto à variola do macaco, uma doença antiga que está a ressurgir de novo, nós, ao Ministério da Saúde, conseguiu disponibilizar cerca de 7 mil vacinas a nível da província. Esta vacina está nomeadamente para imunizar as pessoas de alto risco, isso falando nas fronteiras, e partindo dos técnicos de saúde que estão a nível das fronteiras, também com os viajantes e a população, as aldeias estão perto da fronteira do Congo Democrático. Essas vacinas já foram disponibilizadas em todos os municípios, a vacinação está em curso. A população, nós devemos se prevenir de igual modo como tivemos na Covid, o uso de máscara não podemos deixar, também a lavagem das mãos frequente cada vez que você estiver numa área aglomerada de pessoas deve existir, porque na verdade o monkeypox está muito próximo de nós, o IS e Zaire é a mesma coisa.
1: Autoridades reforçam que a cooperação transfronteiriça é fundamental para enfrentar desafios sanitários comuns e proteger a saúde das crianças e das comunidades, promovendo um ambiente mais seguro e saudável na região. A reportagem da Rádio Nacional em Banza Congo com Pedro Batista e Luís Mamana.
0: Obrigado, Luís. Agora piloto de Barra, Joana Augusto, que completa 5 anos de carreira a conduzir navios nas águas angolanas, que partilhou os desafios enfrentados no exercício da sua profissão. Joana Augusto, que é até agora a única mulher a exercer esta função em Angola, diz que não foi fácil o início devido ao preconceito e à desconfiança num setor tradicionalmente dominado por homens. A profissional conta que precisou provar diariamente a sua capacidade técnica, disciplina e resistência para conquistar respeito entre colegas e comandantes de embarcações. Apesar das dificuldades, Joana Augusto considera que a persistência e a formação contínua foram fundamentais para consolidar a sua posição na profissão.
3: Estar nesse setor é muito bom porque conseguimos mostrar a desigualdade de gênero. É orgulhoso porque somos resilientes, profissionais. Uma das maiores dificuldades que eu encontrei e continuo a encontrar até hoje é a aceitação no mesmo setor, porque cá em Angola nós não temos ainda nenhuma mulher piloto e muitas das vezes quando a pessoa vai para uma embarcação de grande porto, a aceitação é difícil porque os capitães ficam sempre a questionar a idade, como é que apareceste. E em algumas vezes tem sido discriminante, só o facto de tu seres mulher estando lá, porque eles ainda têm aquela visão que é uma profissão somente masculina. E vendo uma mulher exercer essa função, ainda tem um pouquinho de tabu para eles.
0: E a PCA da Agência Marítima Nacional, Ana Isabel e Costa, afirmou que há da parte da agência um projeto para a integração da mulher nesta cadeia de atividade. Ana Isabel e Costa diz tratar-se da comunidade da Rede Mulher Marítima e Portuária, cujo objetivo é dar expressão da mulher no mercado marítimo angolano.
4: Os principais desafios da mulher marítima têm sido efetivamente a inclusão da mulher no setor. A inclusão da mulher no setor que para nós tem ainda um trabalho a ser feito, um caminho a ser percorrido, daí a criação desta rede Mulher Marítima e Portuária. O objetivo da rede é integrar todas as mulheres que trabalham no setor, saber onde é que as mulheres estão localizadas, há quanto tempo exercem funções no setor e também criar mecanismos para capacitá-las para cada vez mais terem oportunidades, tal como outras lideranças masculinas têm naquilo que são as competências que devem ser exercidas no setor. Com a criação desta rede, que é uma plataforma digital de integração, com a criação desta rede nós pretendemos criar mecanismos para que todas as mulheres marítimas e portuárias que estão em todos os pontos do país consigam ter acesso a conhecimento, consigam ter acesso aos webinars que nós vamos ter nesta plataforma, consigam ter acesso também às formações e capacitações que nós vamos conseguir com as outras entidades, não só angolanas, mas também a nível regional e a nível internacional.
0: PCA da Agência Marítima Nacional, Ana Isabel e Costa, no lançamento da comunidade da Rede Mulher Marítima e Portuária que aconteceu hoje em Luanda.
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0: Isaac Rezende, boa noite. Ora, boa noite. Estamos de volta para a primeira edição da semana do Compacto Internacional. A missão da ONU na República Democrática do Congo, MONUSCO, ofereceu apoio à resposta ao surto de ébola no leste do país, onde já foram registadas 88 mortes. A MONUSCO informou que reforçou os controlos sanitários nas instalações e no uso de equipamento de proteção individual pelo pessoal médico, garantindo acompanhar de perto as orientações das autoridades congolesas e da Organização Mundial da Saúde, OMS. O secretário-geral do PS felicitou hoje o presidente do PAICV pela expressiva vitória nas eleições legislativas em Cabo Verde, considerando um sinal de esperança dos cabo-verdianos numa governação centrada nas pessoas, justiça social e reforço democrático. Numa mensagem de felicitações a Francisco Carvalho, a qual a agência Lusa teve acesso, Carneiro considerou que a vitória do PAICV traduz a confiança depositada
7: visitada pelos cidadãos cabo-verdianos no projeto político que, nas palavras do líder do partido vencedor, é por um país mais justo, mais próximo das pessoas e com oportunidades reais para todos. O diretor executivo da Agência Internacional de Energia, AIE, Fatih Birol, advertiu hoje que a almofada das reservas comerciais de petróleo acumuladas antes da guerra no Médio Oriente e do encerramento do Estreito de Hormuz vai se esgotar numa questão de semanas. As reservas estão a esgotar-se muito rapidamente, alertou Beirola em declarações à imprensa durante o primeiro dia da reunião dos ministros das Finanças do G7 em Paris, que termina na terça-feira. As Forças Armadas da Federação Russa e da vizinha ex-República Soviética Bielorrússia começaram hoje exercícios militares conjuntos que envolvem material nuclear, anunciaram fontes de Minsk. No ano passado, a Rússia instalou a sua mais recente modelo de míssel hipersónico com capacidade nuclear em território bielorrusso, o Oresnik. A Bielorrússia faz fronteira com 3 países membros da Organização do Tratado do Atlântico Norte, a saber, Polónia, Lituânia e Letônia, além da Ucrânia, invadida pela Rússia em 24 de fevereiro de 2022. A fechar, o secretário do Tesouro dos Estados Unidos da América, Scott Bresent, apelou hoje ao reforço do regime de sanções internacionais contra o Irão e ao endurecimento da luta contra o financiamento ilícito que sustenta a máquina militar iraniana. À chegada à região do G7 de Finanças, que se realiza hoje e terça-feira em Paris, capital de França, Bezent apelou aos aliados de Washington e a toda a comunidade internacional para manterem a coordenação em matéria de sanções, visando combater o financiamento ilícito e redicionar esses recursos para o povo iraniano. Desta forma, concluímos a primeira presença da semana do Compacto Internacional. Boa noite e até amanhã, se Deus quiser.
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0: Boa noite, Isaac Rezende. Sim, até amanhã. Boa noite, extensivo, Estevão Borges. Que títulos? Boa segunda-feira para si. Que títulos para hoje no Jornal da Noite?
8: Boa noite, Lopes Caína. Boa noite, auditor da Rádio Nacional de Angola. Capa do Jornal A20. Palácio das Artes vai assumir o nome de Liceu Vieira Dias, ícone da cultura angolana. Presidente João Lourenço constatou execução das obras avaliadas em mais de 80 milhões de dólares. Angola é, a partir de hoje, membro da principal rede global do setor de reuniões e eventos internacionais. INSS aplicou em 2025 mais de 400 mil milhões de kwanzas em despesas com prestações. Diversificação econômica em Angola anima países da União Europeia, sublinha embaixadora Rosário Bento Paes. Futebol, seleção sub-17 projeta duelo frente a Moçambique na montra de Marrocos. Pelo mundo, União Africana preocupada com o surto de ébola e da possibilidade de propagação. Lopes, viva!
0: Viva! Estevão Borges, que esteve a capitanear esta equipa, constituída pela Aurora Ambriz, Constância Teixeira, Júlia Vigário, Benita Zabalo, Mateus Fula, Joaquim Tavares, Osvaldo da Gama, Sani Fux, Wilson José Fernandes e Lopes Caína. Atenção, vem aí, a Assembleia Nacional vai lançar já nesta quarta-feira a nova fase na sua comunicação institucional com a inauguração do estúdio arranque das emissões da TV Parlamentos. Boa noite e até amanhã.
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1: Amada Joaquim, Humberto Joaquim, Alexandre da Silva Joaquim, Edvaldo Joaquim, Jumar Manuel, Jumara Manuel, João Manuel e demais familiares comunicam que o funeral de Moisés da Silva Joaquim, mais conhecido por Sangue, realiza-se amanhã às 10 horas no cemitério do Benfica. A família Salvador Palhares comunica que o funeral de Manuel Salvador Palhares realiza-se amanhã às 10 horas no cemitério municipal de Viena. Domingas Fernandes da Silva, Coimbra. Nelson Silva, Elander Coimbra. Rui Milton Coimbra, Aurélio Coimbra, Palmira Coimbra, netos e demais familiares comunicam o falecimento de Aurélio Diogo da Silva Coimbra. O óbito decorre na sua residência na rua Cabral Moncada e o seu funeral será realizado em data a anunciar oportunamente. O Ministério da Defesa Nacional, antigos combatentes e veteranos da Pátria e as Forças Armadas Angolanas comunicam que o funeral do Tenente-General reformado Avelino Luís da Costa, mais conhecido por Perdido, realiza-se amanhã no cemitério do Benfica às 10 horas, antecedido do velório no comando do Exército. As famílias Ramos e Silvestre comunicam o falecimento do seu ente querido Edson Fábio Ramos Silvestre, também conhecido por Chinho, ocorrido no dia 16 de maio. O seu funeral realiza-se amanhã às 9 horas no cemitério municipal de Cambambe, no Dundo. O velório decorre na paróquia de Nossa Senhora da Vitória, na zona 4. Firmino Caetano, Miguel Jorge Caetano, Sebastião Caetano, Conceição Caetano, Joana Caetano e Manuel comunicam que o funeral de Bernarda Manuel realiza-se amanhã às 10 horas no cemitério do Benfica. Francisca Calunga, Orlando Calunga, Câmia Calunga e Dana Calunga comunicam que o funeral de José André Calunga realiza-se amanhã às 10 horas no cemitério do Benfica. Adriano Rocha, Aniel Rocha, Rosalina Rocha, Sandra Rocha, Cláudia Rocha, Teresa Rocha, Oriana Rocha e Osvaldo Rocha comunicam que será rezada a missa de um ano em memória de Neuza Isabel Alentejo da Rocha e Rocha, no dia 20 de maio, às 6 horas, na Igreja Nossa Senhora de Fátima, no São Domingos, junto à Cidadela. A família Moraes, Congo, comunica o falecimento de Delfina Ramos Ndolo, ocorrido em Luanda. O seu funeral será realizado em data a anunciar oportunamente. Foram as informações no serviço da Agenda Nacional.
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1: 19 horas, 3 minutos.
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2: 19 horas, 7 minutos a seguir o Constelações.

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1: Olá, boa noite, bem-vindos ao Constelações. Olhando para o seu lugar das estrelas, tendo o dever de oferecer a nossa música, que é também produto das nossas estrelas, aqui estamos e estaremos até bem perto do principal serviço noticioso da Rádio Nacional de Angola, às 20 horas. O meu nome é Carla Rocha, comigo está o Raul Bunga e consigo teremos todo o prazer de explorar as muitas sonoridades e melodias da nossa terra.
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1: Abrimos musicalmente com Queno Ayunda, de feliz memória, cantor e compositor angolano que muito nos orgulha apesar da partida prematura. A sua obra continua válida e completamente patente. Partiu também nos últimos dias, Nanuto, partiu um dos reis do nosso sopro, Sua Excelência Sr. António Fernandes Nanuto, e nós aqui queremos deixar a nossa devida vânia e votos sinceros de paz à sua alma. Nós vamos continuar a apreciar os seus instrumentais, porque afinal a vida é isto mesmo, é também um sopro e nada mais.

19h, 18 minutos, aqui o instrumental de Nanuto, página rasgada do livro Da Minha Vida. A música angolana silencia-se por instantes para prestar tributo a uma das suas vozes mais singulares, ainda que sem palavras. Partiu António Manuel Fernandes, o nosso eterno Nanuto, referência maior do saxofone angolano e artífice de uma sonoridade que soube cruzar tradição e modernidade com rara mestria. Natural do Sambizanga, Nanuto fez do saxofone uma extensão da memória musical angolana, elevando-o a instrumento de narrativa, de identidade e de pertença. Ao longo de décadas, imprimiu a música instrumental nacional, um sotaque próprio, onde o semba, o quilapanga e as linguagens universais do jazz dialogaram com notável sofisticação. A sua partida representa uma perda irreparável para a cultura nacional, mas o seu legado permanece intacto, inscrito nas suas composições, nas colaborações que atravessaram fronteiras e na inspiração que deixa às gerações vindouras. Esta emissão do Constelações curva-se com respeito e gratidão diante da memória de Nanuto, que a sua música continue a ecoar onde a arte se faz eternidade.

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1: Horas 28 minutos, ouvíamos Carlos Lopes no tema Umbemba, numa altura em que já vamos recebendo várias mensagens da nossa audiência. Olá, boa noite, Carla Rocha. Eu sou o Mule, a partir do Coanza Norte, já estou na sintonia dos 90.0 ou 93.5. Abraços ao Menilson, ao Babá Abraão, a Ju e ao Etelvino Domingos. Um grande abraço, estamos juntos. Boa noite, RNA, sou o Florindo Janguelo, mesmo com muito frio já estou sintonizado a partir do Andulo, diz ele. O Francisco António está a ouvir-nos a partir do Celes, muito obrigada pela simpatia. O Francisco Cariungo, residente no Coanza Norte, está a ouvir-nos a partir desta localidade. Diz que manda um abraço ao Luís Cariungo e a Maria Carronga. Assim também, como deseja, boa jornada laboral. A equipa do Constelações, muito obrigada. Cândida Ernestina está a ouvir-nos a partir do Quilamba, que acho. Muito obrigada pela simpatia. Assim, amigo ouvinte que está eventualmente a conduzir, vá com calma, tenha uma condução cuidada, respeite os sinais de trânsito e os peões, vá devagar, escolha sempre a prudência no lugar da negligência. Vá com calma, vá devagar, que nós aqui estamos para lhe fazer companhia até bem perto das 20 horas.

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1: 19 horas 41 minutos, aqui a música de Né Gonçalves em homenagem à bela e rica cidade de Benguela, Flamingo Cor-de-Rosa.
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8:51, aqui ouvíamos a voz de Sandra Cordeiro no tema Dueto Certo, e é exatamente após ouvirmos esta música que nós colocamos ponto final à edição de Constelações referente à segunda-feira, 18 de maio de 2026. Os abraços são de Ngumba de Souza, que atendeu a técnica final da emissão, e na palavra estive eu, Carla Rocha, sempre, mas sempre com muito gosto. 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

0: as ícones da cultura angolana. Presidente João Lourenço constatou a execução das obras avaliadas em mais de 80 milhões de dólares. Angola é, a partir de hoje, membro da principal rede global de setores de reuniões e eventos internacionais. INSS aplicou em 2025 mais de 400 mil milhões de kwanzas em despesas com as prestações. Diversificação económica em Angola anima países da União Europeia, sublinha a embaixadora Rosária Bento Paes. Seleção Sub-17 projeta duelo frente a Moçambique no canto Marrocos. União Africana preocupada com o surto de ébola e da possibilidade de propagação. Jornal da Noite, edição de segunda-feira, 18 de maio de 2026. A edição é de Estevão Borges, a técnica é garantida pelo Adi Melo, a voz de notícias é da Ana Moçambique.
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0: 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Boa noite, são 20 horas e 1 minuto. A abrir, o Ministro da Cultura garante que artistas não devem andar a mendigar. Esta tarde, durante a visita do chefe de Estado ao Palácio das Artes, Filipe Zau assegurou que o Executivo está empenhado em criar condições para aplicar no país as políticas culturais. O Ministro da Cultura garantiu que o Palácio das Artes já tem nome, é inteiramente dedicado ao músico Liceu Vieira Dias, um ícone da cultura angolana. Daqui a pouco vamos ter mais pormenores sobre este assunto com a jornalista Sani Fux. Por ora, continuamos a falar de cultura e dizer que o diretor do Museu de Antropologia, Álvaro José, realçou o número de turistas que mensalmente visita o acervo museológico e que está acima de 2 mil. Já o diretor nacional dos museus, Sidónio Domingos, garante a existência de ações para dar maior visibilidade aos museus. Notas avançadas a propósito do 18 de maio, Dia Mundial dos Museus. Jornalista Lourenço Miguel.
2: O diretor nacional dos museus garantiu um trabalho com todos os museus, torná-los mais visíveis na transmissão de conhecimentos da identidade cultural do país. Sidónio Domingos garantiu que existe um plano de formação de técnicos dos museus em restauro de peças a nível do país.
3: Tornar os museus visíveis e atrair o público para os museus. Os museus são visitados todos os dias, recebemos estudantes, recebemos turistas, sim. Existe sim um plano para a conservação, tanto é que é o projeto de formação e restauro, onde técnicos dos museus poderão ter a possibilidade com profissionais de outras latitudes, parceiros, irão beneficiar de formação em restauro, em conservação, sobretudo de acervo museológico.
2: E o diretor do Museu de Antropologia, Álvaro José, revelou que o museu vai continuar a trabalhar na educação museal e na conservação do acervo museológico. O Museu de Antropologia, no primeiro trimestre, registrou mais de 2 mil visitantes, sinal que tem sido um movimento positivo.
4: De acordo com a nossa programação cultural e de acordo com a exposição permanente que nós temos, o principal veículo de comunicação museológica tem atraído muitos visitantes ao museu, sobretudo estudantes do ensino primário e secundário, que têm alguns currículos dentro das escolas em que se utiliza o museu como espaço laboratorial. As nossas estatísticas são boas, temos uma média de 2.000 a 2.500 visitantes por mês. Do ponto de vista de turistas estrangeiros, também tem sido positivo, sobretudo quando há os navios de cruzeiros em Luanda.
2: O diretor do museu Oscar Ribas, Nelson Tito, revelou que o acervo do museu Oscar Ribas está bem conservado.
5: O acervo de Oscar Ribas está vivo, estão aí as exposições multidisciplinar. Nós temos uma variedade de objetos que estão expostos na Casa Museu Oscar Ribas.
2: A diretora da Aliança Francesa, Melanie Bion, fala da importância dos museus para o ser humano.
6: Valoriza a cultura, que valoriza um aspecto social também, porque é um espaço aberto ao público e também de cooperação cultural, de diálogo cultural.
2: Ouvíamos a diretora da Aliança Francesa de recordar o 18 de maio, é o Dia Internacional dos Museus.
0: E por cá, o diretor nacional dos museus, Sidónio Domingos, garante a existência de ações para dar maior visibilidade aos museus. São 20 horas e 5 minutos, voltamos à nota, à notícia da abertura. O ministro da Cultura garante que os artistas não devem andar a mendigar. Esta tarde, durante a visita do chefe de Estado ao Palácio das Artes, Felipe Zau assegurou que o executivo está empenhado em criar condições para aplicar no país as políticas culturais. O ministro da Cultura garantiu que o Palácio das Artes já tem nome. É inteiramente dedicado ao músico Liceu Vieira Dias, um ícone da cultura angolana, Sanifus.
7: O ministro da Cultura, Filipe Zau, garante que os artistas não devem andar com a mão estendida a mendigar, porque a arte é tão digna como qualquer outra atividade. Falando esta segunda-feira, após a visita do chefe de Estado às obras do Palácio da Música, do Teatro e à Casa do Artista, Filipe Zau assegurou que o executivo está a criar condições para aplicar as políticas culturais e colocar o setor nas prioridades do desenvolvimento.
8: Do ponto de vista artístico, do ponto de vista cultural, estamos a criar as condições para mais facilmente fazemos as políticas culturais. Vamos reunir com as outras artes para podermos sentir a sensibilidade daquilo que as pessoas querem, daquilo que as pessoas ambicionam, para melhor trabalharmos e eles terem a sua empregabilidade. Eu penso que os artistas não têm que andar de mão esticada, sem condições para viver e sem condições para sustentar as suas famílias. A arte é um trabalho igual a qualquer outro e tão digno como qualquer outro. E é necessário, numa educação para o desenvolvimento, que nós possamos olhar também para a cultura tal como para a cidadania.
7: O ministro Filipe Zau disse que existe uma grande preocupação com a empregabilidade dos artistas e vai continuar a trabalhar na recuperação das salas de cultura e dos museus, principalmente no leste do país.
8: Estamos a trabalhar agora com Dalatando, numa sala de Dalatando, e já estamos a pensar chegar ao Ixe. A orientação que temos agora é norte e leste, porque não tinham nada. Banza Congo também já tem uma sala boa. E acredito que as digressões de artistas depois podem começar a fazerem-se, como já se faz para o Ambo, e também como já se experimentou fazer até o Namibe. De maneira que penso que, do ponto de vista artístico, do ponto de vista cultural, estamos a criar as condições para mais facilmente fazermos as políticas culturais.
7: O ministro da Cultura anunciou para breve a abertura de concurso público para a gestão das novas unidades, que deverão adotar o modelo de gestão que está em vigor no Palácio de Ferro.
8: O concurso vai ser um concurso, por convite, para que, quer para um lado, quer para o outro, sabemos as pessoas que apresentem melhores condições de gestão para fazer o contrato. E penso que o modelo do Palácio de Ferro pode ser um modelo que vamos aplicar aqui e também noutros locais onde nós recuperamos as salas, que tem uma agenda permanente, tem uma agenda conhecida por toda a comunicação social, não param as atividades de todo tipo, só que já não suporta o número de atividades e é pena que algumas são bem interessantes e só passam uma ou duas vezes o máximo, porque para dar oportunidade a outros artistas. À medida que nós vamos conseguindo alargar isto, nós vamos continuar a trabalhar na recuperação de salas, mas também de museus, porque também esta área é uma área que contamos que vai ter muito turismo. E é o turismo que nós queremos também que venha assistir aos nossos espetáculos, venha assistir ao cinema, ao teatro, a tudo quanto acontecer aqui.
7: De resto, as obras de execução do Cine Nacional estão com mais de 90% de execução física. O edifício, utilizado até bem pouco tempo como restaurante, vai voltar à sua forma original e servir ao turismo nacional.
8: Esta está praticamente pronta. Vamos estudar a forma de inaugurar. Tem, em princípio, um conceito para um cibercafé, uma livraria. Temos aqui uma universidade aqui ao perto e, portanto, os livros académicos têm todo o interesse que sejam vendidos aqui. E tem uma sala que foi toda ela recuperada, toda ela trabalhada. De baixo a cima está praticamente pronta. Está como Cine Nacional e, em princípio, acho que não vamos mudar, porque sempre foi Cine Nacional. Isto é um edifício de 1932 ou 33. Portanto, era um edifício muito antigo. Respeitámos o mais possível a estrutura, dentro do orçamento que foi disponível nós trabalharmos. Hoje, vocês puderam ver, está 95%, está praticamente pronta. Temos algo já digno.
7: Quanto ao Palácio da Música, do Teatro e a Casa do Artista, o ministro Filipe Zau disse que a unidade vai homenagear o icônico Liceu Vieira Dias, compositor, criador do Semba e fundador do Ngola Ritmos.
8: Não é a primeira visita que a Sua Excelência, o Sr. Presidente da República faz ao Palácio das Artes. Hoje já tem o nome, Carlos Aniceto Liceu Vieira Dias. Portanto, a parte que diz respeito ao próprio Palácio está praticamente pronta e a parte outra, que é a parte da formação da escola, que é uma segunda, certo? Uma escola 1, escola 2, que vai ter, portanto, escola para música, teatro e dança. Estamos a desenvolver agora o conceito para reparar algumas paredes, algumas salas, mas praticamente a estrutura está pronta. Não vamos ter, provavelmente, antes de março de 2027. Contudo, ela está bem adiantada.
7: Ministro da Cultura, Filipe Zau, falando esta segunda-feira em entrevista no final da visita que o Presidente da República efetuou às obras de construção do Palácio da Música, do Teatro e a Casa do Artista e ainda ao Cine Nacional.
0: Palácio das Artes em Reabilitação e Modernização vai assumir o nome de Liceu Vieira Dias, ícone da cultura angolana. O presidente João Lourenço constatou hoje a execução das obras avaliadas em mais de 80 milhões de dólares. E da cultura para o turismo e dar nota de que Angola foi apresentada hoje em Frankfurt, na Alemanha, como um novo membro da ICC, a Associação Internacional de Congressos e Convenções. Trata-se da principal rede global do setor das reuniões e eventos internacionais. A adesão, feita nas últimas semanas, é encarada como um passo estratégico para aumentar a visibilidade internacional do país e potenciar a captação de congressos, convenções e fóruns empresariais para o nosso país. A apresentação aconteceu na véspera da estreia oficial de Angola na IMEX Frankfurt 2026, um dos maiores eventos mundiais dedicados ao turismo de negócios, reuniões, conferências e exposições. A partir de Frankfurt, na Alemanha, toda a informação com a jornalista Vânia Varela.
9: Membro da ICCA faz parte da implementação da estratégia do turismo de eventos. Angola quer atrair congressos e outros eventos globais numa aposta do executivo para diversificar a economia e impulsionar o turismo de negócios. Recentemente, o país lançou o seu Biro de Convenções, uma estrutura estratégica que pretende transformar Angola na sala de reuniões de África através da marca Meet in Angola. Angola é um dos novos membros da ICCA, a principal associação global do setor de reuniões e eventos internacionais. Reúne organizadores de congressos, centros de convenções e empresas de turismo de mais de 100 países. O ministro do Turismo, Márcio Daniel, anunciou que agora Angola passa a ser o parceiro da ICCA sempre que a organização promover um evento em África.
10: É um momento em que nós damos os nossos primeiros passos na implementação da estratégia do turismo de eventos. Foi aprovada pelo Conselho de Ministros em dezembro e já colocámos-la em prática com um conjunto de medidas concretas. A primeira é a criação do Biro de Convenções de Angola, que é a estrutura que vai ficar responsável por atrair para Angola o máximo possível de eventos, mas também com o grato prazer estamos a anunciar que Angola é membro da ICCA. Há cerca de uma semana, com o lançamento do Biro, integramos essa Associação Internacional de Congressos e Convenções, a maior do mundo e que tem no seu portfólio acima de 18 mil eventos todos os anos. E mais do que integrar a ICCA, Angola firmou um acordo com esta associação internacional para ser o parceiro de destino em África. Ou seja, todos os eventos da ICCA em África têm em Angola o seu parceiro. Significa que sempre que a ICCA organizar um evento no continente, Angola é o parceiro. Isto é um passo de gigante para a construção de Angola como um destino mais.
9: Apesar do acordo com a ICCA ser recente, Angola foi escolhida para acolher a Assembleia desta organização fora da Europa já no próximo ano.
10: Estamos a perspectivar fazer regressar para a África o evento que é a Assembleia da ICCA fora da Europa, e já temos o acordo que em 2027 esta cimeira já vai ocorrer em Angola. Então é um evento que reúne todos os membros da ICCA e vai acontecer em África e vai acontecer em Angola, o que representa já por si só um motivo de regozijo para o nosso país.
9: Ministro do Turismo Márcio Daniel e os passos que Angola está a dar na implementação da estratégia do turismo de eventos. Recentemente, o presidente da ICCA, Associação Internacional de Congressos e Convenções, Sentil Gopinath, no final de uma audiência com o presidente da República, considerou Angola um país preparado para acolher eventos mundiais de grande envergadura, dadas as condições de que dispõe hoje. E é também por este motivo que nesta terça-feira o nosso país vai estrear-se na IMEX 2026, a maior feira internacional do mundo dedicada ao setor de eventos, viagens e reuniões. O evento acontece no Centro de Exposições MES Frankfurt. A partir do principal centro financeiro da Europa Continental, a reportagem da Rádio Nacional de Angola com a Vânia Varela.
0: Angola foi apresentada hoje em Frankfurt, na Alemanha, como um novo membro da ICCA, a Associação Internacional de Congressos e Convenções.
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0: O número de contribuintes do INSS em 2025 chegou perto de 300 mil, enquanto os segurados, o número ficou acima dos 3 milhões. Os dados apresentados pelo PCA do INSS mostram também que no ano passado o Instituto conseguiu um registro de mais de 168 mil pensionistas e concedeu acima de 72 mil benefícios. Anselmo Monteiro dá igualmente conta que em 2025 o INSS aplicou mais de 400 mil milhões de kwanzas em despesas com as prestações.
12: Em 2025, nós atingimos 281.591 contribuintes, 3.475 segurados, pensionistas 168.581. Regime dominante, que é o conta de outrem, 3.233.855 segurados. Segurados homens, 2.306.427. Segurados mulheres, 1.035.048 senhoras. Despesas com as prestações em 2025, 480.579.939 kwanzas. Benefícios, demos 172.000 benefícios, 296. Quantidade de pagamentos, 2.651.687.
0: E no capítulo dos indicadores financeiros, as receitas arrecadadas no ano passado pelo INSS foram acima de 1 trilhão de kwanzas e as receitas de contribuições foram, de acordo com Anselmo Monteiro, na ordem dos 800 mil milhões de kwanzas. O PCA do INSS, Anselmo Monteiro, fala de um resultado líquido no ano passado de 272 mil milhões de kwanzas.
12: Indicadores financeiros em 2025, total das receitas arrecadadas, 1 trilhão 121 mil milhões. Receita de contribuições em moeda nacional, 810 mil milhões 570 mil kwanzas. A receita das contribuições em moeda estrangeira, 3 milhões 177 mil dólares. A receita mensal das contribuições, 67,8 mil milhões. Receitas máximas mensais, 94 mil milhões. Total das receitas financeiras mais investimentos, estamos a falar aqui do resultado líquido, 272 mil milhões. Depósito a prazo, 111 mil milhões. Obrigações do Tesouro ou bilhetes do Tesouro, 156 mil milhões. Receitas patrimoniais, rendas de imóveis, 3 mil milhões, 443. 875 kwanzas. E as reservas técnicas, o total de reservas técnicas, são de 2 trilhões e 500 mil milhões de kwanzas.
0: PCA do INSS, Anselmo Monteiro, em 2025 o Instituto aplicou mais de 400 mil milhões de kwanzas em despesas com as prestações. E os Ministérios das Finanças e Planeamento lançaram hoje o Sistema Integrado de Gestão do Programa de Investimento Público. A cerimónia aconteceu no Museu da Moeda, aqui em Luanda, e foi testemunhada por ministros, secretários de Estado, governadores provinciais, diretores nacionais e gestores de unidades orçamentais do país. A ministra das Finanças, Vera Daves, diz que o sistema vem disciplinar, organizar e melhorar a gestão do investimento público.
13: O lançamento do Sistema Integrado de Gestão do Programa de Investimento Público, SIGPIB, é, acima de tudo, uma iniciativa, acreditamos nós, de organização, disciplina e melhoria da gestão pública. Durante muitos anos, a gestão do investimento público tem enfrentado desafios que conhecemos todos bem. Informação dispersa, processos morosos, fragilidades no acompanhamento da execução física e financeira, e constrangimentos na produção de informação fiável e tempestiva no apoio à tomada de decisão. Tudo isto tem consequências práticas. Torna mais difícil monitorizar prazos, controlar custos, identificar constrangimentos antecipadamente e assegurar maior previsibilidade na execução dos projetos públicos.
0: E o ministro de Planeamento, Vítor Hugo Guilherme, assinala que a plataforma digital vai contribuir na elevação do nível de controle e eficiência dos projetos, garantindo uma execução mais precisa e também a validação rigorosa dos contratos e faturação.
14: Devemos, por isso, continuar a trabalhar com espírito de coordenação, responsabilidade e foco na melhoria contínua da qualidade da despesa pública, garantindo que cada investimento realizado pelo Estado produza resultados concretos e sustentáveis para o desenvolvimento do país. Com espírito de cooperação e sentido de responsabilidade coletiva, estou convicto de que este passo irá contribuir significativamente para elevar a qualidade da gestão do investimento público em Angola.
0: Ministro do Planeamento, Vítor Hugo Guilherme, no ato que marcou o lançamento do Sistema Integrado de Gestão do Programa de Investimento Público.
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0: É com Alves da Silva, da Rádio 5. Alves, boa noite.
15: Boa noite, Ana. Moçambique, abrir o futebol, o CAN Sub-17 do Reino do Marrocos registrou esta segunda-feira a segunda pausa geral. Os palanquinhas aproveitaram o dia para trabalhar. Sem mãos a medir, mantiveram-se de mangas arregaçadas a trabalhar para o duelo de quarta-feira, em que se vai falar português com os irmãos do Índico Moçambique na prova que vai entrar para a fase decisiva. Joga-se para a terceira jornada do Grupo C em simultâneo e também às 17 horas jogam Mali e Tanzânia. No mesmo dia, e para fechar a fase regular, acontecem os jogos para o Grupo D, África do Sul, Gana e Senegal, Argélia, em simultâneo, às 20 horas. Não quero demais recordar que nos jogos disputados este domingo, aconteceram resultados Moçambique 1, Mali 1, África do Sul 0, Argélia 2, Gana 0, Senegal 1 e Angola 0, Tanzânia 3. Já estão duas seleções qualificadas para outra fase, a Costa do Marfim no Grupo B e a Tanzânia no Grupo C. Continuando no futebol, os Palancas Negras, a Seleção Nacional de Honras, conhece esta terça-feira os adversários da fase a eliminar, visando a presença na fase final da Copa da África das Nações do próximo ano, no Quênia, no Uganda e na Tanzânia. O sorteio está marcado para as 13 horas, hora de Angola, no Cairo, Egito. No basquetebol, meias finais da Taça de Angola em séniores femininos. Esta terça-feira, no pavilhão principal da Cidadela, jogam 1 de agosto Casa Pessoal do Porto do Lobito às 16 horas e às 18 horas Sporting de Luanda Interclube. A final está marcada para quarta-feira. Boa noite, mais desporto daqui a pouco em Desportivo.
0: Até daqui a pouco em Desportivo, Alves da Silva, da Rádio 5. E por África, a ébola está a preocupar o continente. O Ruanda, país vizinho da RDC, onde se verifica um surto da doença, decidiu fechar a passagem fronteiriça de Goma. A União Africana, entretanto, está preocupada com o surto e também a possibilidade da propagação. Jornalista Lopes Caína.
16: O presidente da Comissão da União Africana mostrou-se hoje profundamente preocupado com os surtos de ébola declarados na República Democrática do Congo e Uganda e também confirmado no Sudão do Sul. O responsável teme que haja uma propagação regional. O presidente Mahmoud Ali Youssouf elogiou os governos da República Democrática do Congo, assim como as autoridades de saúde nacionais e profissionais da linha da frente, pela sua resposta rápida e pelos esforços contínuos para conter os surtos sob circunstâncias difíceis. Entretanto, está encerrada a fronteira entre a República Democrática do Congo e o Ruanda, ao redor de Goma e Jezini, devido à emergência de ébola. Segundo várias testemunhas locais, a fronteira está fechada desde a manhã de domingo e até o momento não há nenhuma declaração oficial emitida pelo governo ruandês nem pelos rebeldes do M23 que controlam a cidade de Goma desde o ano passado. Este fecho ocorre em meio ao aumento do alerta regional de saúde após a decisão da Organização Mundial da Saúde de classificar o surto de ébola na RDC e em Uganda como uma emergência global de saúde pública.
0: A União Africana está preocupada com o surto de ébola e também a possibilidade de propagação. São 20 horas e 25 minutos. A parceria entre a União Europeia e Angola tem gerado resultados concretos para a população nos dois sentidos. Assim diz a embaixadora da União Europeia em Angola, que realça que a confiança e respeito mútuo entre as partes numa cooperação que se recomenda. Rosário Bento Paes encontra no corredor de Lobito, em que há projetos e investimentos estruturantes da União Europeia, para mostrar os ganhos entre Angola e o Velho Continente, com a diversificação económica internacional como bandeira.
17: A parceria entre a União Europeia e Angola demonstra que a cooperação internacional, quando baseada na confiança e no respeito mútuo, gera resultados concretos para as populações. Um exemplo claro é o corredor de Lobito, projeto emblemático que ilustra a nossa abordagem integrada de 360 graus, que vai muito além das infraestruturas físicas, combinando investimento em transportes, energia e conectividade com ações concretas no domínio do comércio, da agricultura, do ambiente de negócios, da transição energética, da formação profissional, do capital humano, da governação e da digitalização. O objetivo é claro, assegurar que os grandes projetos estruturantes gerem valor acrescentado local, criem emprego local, reforcem cadeias de valor e promovam a diversificação da economia e o desenvolvimento inclusivo e duradouro.
0: Embaixadora da União Europeia em Angola, Rosário Bento Paes, a parceria entre a União Europeia e Angola tem gerado resultados concretos para a população nos dois sentidos. O Angosat 2 e o Ange-1, o satélite angolano de observação da Terra em construção na França, vão oferecer maior rapidez e qualidade aos serviços solicitados pelos cidadãos. As duas infraestruturas espaciais vão assumir um grande protagonismo no segmento produtivo e abrir mais espaço para o empreendedorismo. O sucesso do protagonismo, projetados para esses dois investimentos, passa por uma formação dos técnicos que vão assegurar os serviços. Martinho Xing.
18: Para tal, começou a primeira fase esta segunda-feira, o programa de formação de quadros das 21 províncias do país, àqueles que vão fazer chegar a tempo e hora tudo o que os objetos lançados no espaço representam para a comunidade. Nesta altura, já estão comercializados todos os serviços da banda CE e o KU vai servir para a região austral da África, segundo o diretor-geral do Gabinete de Gestão Nacional Espacial, Zolana João.
19: A orientação do governo é que, de facto, em todo o território nacional se sinta, de facto, a presença do Angosat 2, mais do que palavras, vamos fazer com gestos práticos para que a população sinta os efeitos do Angosat 2. O Angeio, que é o nosso primeiro satélite de observação angolano, a comercialização do Angosat tem sido feita com muito sucesso. Nesse momento já vendemos toda a banda C do Angosat 2. Queremos acelerar a penetração em todas as localidades do país, que é a nossa banda KU, de entrega de serviços, para a região da África Austral.
18: O setor agrícola vai estar facilitado através de um novo programa que o Angosat 2 dispõe, que é o de medir e calcular a produtividade agrícola, de acordo com Zolana João.
19: Para poder medir produtividade agrícola, para poder calcular a área de cultivo, teremos um foco muito, muito intenso na vertente agrícola.
18: O diretor nacional das Telecomunicações e Tecnologias de Informação, Matias Borges, explica como está a decorrer as formações por Angola.
20: É necessário capacitar os nossos jovens a nível do Conecta Angola, a nível do projeto de observação da Terra. É um projeto que já está a ser implementado, mas é necessário que comecemos a capacitar e, para isso, O governo investiu no primeiro projeto do satélite angolano e nós queremos dar sequência a esse programa de formação.
18: O programa de formação de quadros do Gabinete de Gestão Nacional Espacial deu início esta segunda-feira à primeira fase que abrange as 21 províncias do país.
0: E o CNJ, o Conselho Nacional da Juventude, apresentou nesta segunda-feira o cronograma para a realização das assembleias de balanço e renovação de mandatos na instituição. Outros dados com a Carolina Rodrigues.
1: De acordo com o cronograma oficial para a realização das Assembleias Geral de Balanço e Renovação de Mandatos do CNJ, Isaías Calunga espelha o seguinte.
21: O cronograma definido, aprovado, dita que no dia 20 de junho realizar-se-á um ato de massas em que oficialmente dar-se-á o início no dia 20 de junho o processo orgânico no Conselho Nacional de Juventude. De 15 de julho a 15 de agosto, terá que se escolher os líderes, né, dos Conselhos de Juventude dos bairros e na diáspora. De 30 de julho a 30 de agosto, a Assembleia nos Conselhos Comunais e Municipais de Juventude. E de 20 de setembro a 20 de outubro, teremos a Assembleia dos Conselhos Municipais de Juventude. Os Conselhos Provinciais, a sua Assembleia realizará de 30 de outubro a 20 de novembro, que vai fechar com a Assembleia do Conselho Nacional de Juventude no dia 28 de novembro.
1: Os líderes juvenis dos partidos políticos repreendem o comportamento dos jovens que realizaram uma falsa assembleia em nome do Conselho Nacional da Juventude na última sexta-feira.
22: Juventude do PRS, Jaime Funes. É necessário que dialoguem, cumpram com as normas estatutárias e os estatutos do CNJ devem ser cumpridos por nós. Somos organização juvenis, membro.
23: Carlos Cassoma, secretário-geral da JFNLA. Pensamos nós que deve-se cumprir o calendário que foi anunciado pela a comissão diretiva na pessoa do seu presidente, Zé Escalunga. Portanto, quem quer ser presidente deve vir nesta assembleia para se fazer eleger e todos nós vamos respeitá-lo.
1: CNJ prepara a realização das assembleias e renovação de mandatos para o dia 28 de novembro do ano em curso.
0: E assim fechamos este jornal, voltamos à página número 1, recordamos os títulos. Palácio das Artes em Reabilitação e Modernização vai assumir o nome de Liceu Vieira Dias, ícone da cultura angolana. Presidente João Lourenço constatou a execução das obras avaliadas em mais de 80 milhões de dólares. INSS aplicou em 2025 mais de 400 mil milhões de kwanzas em despesas com as prestações. Seleção Sub-17 projeta duelo frente a Moçambique no CAN de Marrocos.

0: amarelo frente a Moçambique no CAN de Marrocos. União Africana preocupada com o surto de ébola e a possibilidade de propagação. Jornal da Noite, segunda-feira, 18 de maio de 2026, assinatura de Estevão Borges. A técnica foi assumida pelo Adi Melo. A voz de notícias é da Ana Moçambique, que lhe deseja uma noite agradável. Fique bem.
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0: Boa noite. O Jornal de Todos os Esportes na noite da sua segunda-feira, dia 18 de maio de 2026, já está no seu rádio.
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0: Trazemos até bem perto das 21 horas. Palanquinhas arregaçaram as mangas e trabalharam duro para duelo lusófono com o irmão do Índico no Cane de Sub-17 do Marrocos. País para esta terça-feira para acompanhar sorteio das eliminatórias que podem garantir presença na fase final do CAN de 2027 com organização tripartida. Petro de Luanda prepara com todo cuidado mais uma presença na Finals da BAL de Kigali no Ruanda. A prova começa já dentro de 4 dias. Jogam-se esta terça-feira meias finais da Taça de Angola em basquetebol sénior feminino no dia do basquetebol. Atenção para o duelo Interclube Sporting de Luanda. Arsenal proibido de falhar esta noite na recepção ao já despromovido Burnley e na expectativa do acariciar do troféu de campeão na Premier League. A sua equipa na montagem, Jacinto Alves Amaro, com técnica final do Arivaldo da Silva, preparou e vai apresentar o Desportivo na noite da sua segunda-feira, o Alves da Silva. A abrir o futebol, o CAN de Sub-17 do Reino do Marrocos registou esta segunda-feira a segunda pausa geral. Os palanquinhas aproveitaram o dia para trabalhar. Sem mãos a medir, mantiveram-se de mangas arregaçadas a trabalhar para o duelo de quarta-feira, em que se vai falar português com os irmãos do Índico Moçambique no CAN de Sub-17 do Reino do Marrocos. Para esse jogo, agendado para as 17 horas e em simultâneo com outro duelo, Mali-Tanzânia, o selecionador nacional Mário Catala perspectiva um jogo complicado, atendendo aos pontos fortes que apresentam os mambinhas.
2: Moçambique, da nossa região, na última Taça COSAFA, realizada em Zimbábue, Harare, Angola defrontou Moçambique nas meias finais. Corremos bem e passamos para a final. É uma equipa que dispensa apresentações. Joga bom futebol, um perfil muito idêntico ao de Angola, tem bons jogadores, o Pembele, o Charlson, Alisson, o lateral esquerdo. Tem a mesma ambição que nós temos, obviamente, que é qualificarem-se para o Campeonato do Mundo de Sub-17.
0: Mário Catala, o selecionador nacional de Sub-17, referenciando os pontos fortes de Moçambique, particularmente alguns dos seus jogadores-chave, e sublinhando a sua pretensão de se qualificarem para o Campeonato do Mundo. Eles que estão galvanizados depois do bom resultado diante do poderoso Mali, com quem empataram a um golo. E atenção, que até marcaram primeiro, estiveram a ganhar por 1-0. E o especialista Rádio 5 para o futebol, Cheu Kaalo, no final do Angola 0, Tanzânia 3, deste domingo, perspectivou que vai ser o jogo de quarta-feira com Moçambique, esperando que as seleções nacionais do Mali e da Tanzânia não passem de um empate.
3: Moçambique ficou na poltrona, digamos, a apreciar os jogos da seleção angolana. De certeza que fizeram um bom levantamento em relação às possibilidades de trazer um resultado positivo a seu favor. O mesmo acontece com a seleção angolana, mas com este resultado as coisas ficam meio complicadas. Aliás, é um jogo onde as contas vão passar mais na procura do segundo lugar, que há toda a possibilidade, talvez possa haver aqui força anímica com o grande objetivo de contrariar a seleção moçambicana. Os malianos vão ter dificuldades em contrariar a ideia de jogo da seleção da Tanzânia, depois dessas duas goleadas, uma sobre Moçambique e outra sobre a seleção lá.
0: Cheu Kaalo, especialista Rádio 5 para o futebol, no final do Angola 0, Tanzânia 3 deste domingo. Por sua vez, Languinha Simão, o antigo selecionador nacional da categoria, que tem acompanhado os jogos deste CAN aqui na Rádio 5, pegou na calculadora e fez conta.

0: lutas, perspectivando o que vai ser o duelo com os irmãos do Índico, pensando num outro jogo entre as seleções nacionais do Mali e da Tanzânia, que para nós deveria terminar num simples empate.
1: Vai ser um jogo difícil. As nossas contas nesse momento estão muito difíceis.
2: Angola, com esse resultado, está praticamente fora da outra fase, está praticamente fora dos dois primeiros lugares. Pronto. Agora, precisa ganhar o próximo jogo, o terceiro jogo, para ter ainda a possibilidade de passar para outra fase e lutar para conseguir a qualificação para o Mundial. Portanto, isso é que Angola vai tentar fazer. Mas, a princípio, a jogar assim, vai ser muito difícil. Angola tem que melhorar muito o seu plano de jogo. Precisamos de jogadores mais criativos a nível do meio campo. Precisamos ser uma equipa mais proativa, uma equipa com mais iniciativa de jogo, com mais eficácia também no ataque.
0: Languinha Simão, o antigo selecionador nacional de sub-17, que tem acompanhado os jogos do CAN do Reino do Marrocos aqui na Rádio 5, como convidado esta terça-feira, no regresso da competição, vão acontecer jogos dos grupos A e B, com o cartaz, às 17 horas, para o grupo B, Camarões, República Democrática do Congo e Costa do Marfim, Uganda, às 20 horas, para o grupo A, teremos Marrocos e Egito, mais um derby do Maghreb, e Tunísia e Etiópia, num grupo onde todos contam com apenas um ponto, já que apenas se registaram empates. Continuando a falar de competições continentais, no basquetebol o Petro de Luanda acelera na preparação da presença em mais uma Finals da BAL, mais uma vez em Kigali, no Ruanda. Sérgio Valdemilos Moreno, o treinador principal, olha para o que vai ser o duelo dos quartos de final com os tanzanianos do Dar City.
3: É um equipo que em seu momento não creo que seja de el mismo planteamiento que en el 3 de abril, porque por ejemplo su jugador importante Michinau, el francés, no jugó, es uno de los jugadores con mayor anotación en la bol, y evidentemente lo tendremos que tener presente. Aparte han fichado a un pívot egipcio, o sea, se han reforzado. Pero bueno, nosotros creo que quizás lo más importante para nosotros es que estamos jugando muy de conjunto, tenemos que pensar en nosotros, en todo el trabajo defensivo que tenemos que hacer para ello y tomárnoslo muy en serio. Lo más importante es pensar en el primer partido y una vez que vayamos ganando el primer partido, vayamos cogiendo confianza a la competición e ir evolucionando, ¿no? Pero ahora plantearnos solo que tenemos que jugar contra Dar City y ganarle a Dar City.
0: Ganhar o Dar City é o que nós queremos. Sérgio Valdemilos Moreno, técnico principal do Petro de Luanda, na expectativa do que vai ser a Finals da Basketball African League, que uma vez mais vai acontecer em Kigali, no Ruanda. E atenção que esta terça-feira jogam-se as meias finais da Taça de Angola em Basketball Sénior Feminino. O 1 de agosto vai ter pela frente a equipa da Casa Pessoal do Porto do Lobito, enquanto que na outra meia-final estarão frente a frente os gigantes Interclube e Sporting de Luanda. O primeiro jogo às 16 horas no pavilhão principal da Cidadela Desportiva e 2 horas mais tarde, às 18 horas, no mesmo palco, esse duelo quente entre Lioas e Polícias. Liga Unitel gira bola, a jornada 28 teve como palco, como ponto alto, o triunfo do Iliete de Benguela 1, Luanda City 0, o que permitiu selar a segunda posição da tabela classificativa da competição, que dá acesso à Champions da CAF, e particularmente depois da derrota do 1 de agosto diante do Cabo Escorpo do Palanca por 1-0 em pleno Fransandalo. Vamos ao rescaldo do que foi essa jornada, como sempre, a partir das terras altas do Cristo Rei, com o jornalista Ayrton Canha.
4: Está desvendado o enigma do pódio do Girabola, com a ronda 28 a confirmar classificação tirada a papel químico da edição anterior, mas a trazer suspense na luta pela última vaga da sobrevivência. Com serviços mínimos, o Ilhete venceu Luanda City por 1-0, selou o segundo lugar e carimbou o visto rumo à milionária aventura africana, beneficiando de nova derrota caseira do Dagosto, que baqueou ante o Cabo Escorpe num derby de Luanda que confirmou o pior momento da época futebolística dos militares, período negro iniciado com o vexatório desfecho do famigerado caso do Clássico 91, ponto de partida para a derrapagem militar que passou de um sério candidato ao título para um terceiro colocado, obrigado à consolação da secundária Taça da Confederação. No clássico, o campeão Petro empatou sem abertura de contagem com o histórico Maio, num embate geracional de dois dirigentes diametralmente distintos. Por um lado, um Tomás Faria que esbanja experiência, um autêntico Papa Títulos e que transformou o clube do Eixo Viário numa fortaleza grande demais para consumo interno. Por outro, um jovem Tony Santos, que não obstante tem reidade, assumiu o pesado legado da história proletária e, mesmo mergulhado num mar de contrariedades, veio manter na primeira divisão o emblema da Rua Domingos do O. A fechar o top 5, Desportivo da Huila, com goleada sobre o Gelson e Bravos do Maqui, a lei da margem mínima sobre o Redonda, cumpriram com os seus papéis, derrotando os já despromovidos. Na luta pela manutenção, onde as contas assumiram complexidade quântica, com os empates a um no derby Lunda entre Sagrada e Desportivo e na Cidade de Património entre São Salvador e Interclube, bem como com o triunfo vitaminado de um Libolo faminto sobre uma Académica que, à semelhança do Luanda City, se colocam a jeito na congestionada e infame luta pela permanência. Resultados que colocam vários pontos de interrogação e que adensam o mistério para o que resta por jogar.
0: O jornalista Ayrton Quenha com o rescaldo do que foi a jornada 28 da Liga Unitel Girabola, marcada por dois duelos de campeões nacionais. O 1 de agosto 0, Cabo Escorpe do Palanca 1, e igualmente o empate a 0 rígido entre o já campeão Petro Atlético de Luanda e o 1 de maio de Benguela. Resultados completos da jornada: Desportivo da Huila 4, Gelson Futebol Clube de Luanda 0, Sagrada Esperança da Luanda Norte 0, Desportivo da Luanda Sul 1. Ou melhor, Sagrada Esperança da Luanda Norte 1, Desportivo da Luanda Sul também 1, Bravos do Maqui de Moxico 1, Redonda do Bengo 0, Wiliete de Benguela 1, Luanda City 0, 1 de agosto 0, Cabo Escorpe do Palanca 1, São Salvador do Zaire 1, Interclube também 1 e Recreativo do Libolo 3, Académica do Lobito 0. A próxima jornada, a 29ª, toda ela quarta-feira em simultâneo, 15h30, tem os jogos: Académica do Lobito, Petro de Luanda, 1 de maio de Benguela, Desportivo da Huila, Gelson Futebol Clube de Luanda, Sagrada Esperança da Luanda Norte, Desportivo da Luanda Sul, Bravos do Maqui do Moxico, Redonda do Bengo, Wiliete de Benguela, Luanda City, 1 de agosto, Cabo Escorpe do Palanca, São Salvador do Zaire e o duelo de campeões nacionais da jornada: Interclube Recreativo do Libolo, com 6 troféus em campo, 2 para os polícias e 4 para os libolenses. Quanto à classificação, está assim: primeiro, Petro de Luanda, 70 pontos; em segundo, Wiliete Benguela, com 60; terceiro, 1 de agosto, com 53; quarto, Desportivo da Huila, com 44; quinto, Bravos de Maqui de Moxico, 42; sexto, Interclube, 38, também com 38; em sétimo, o Cabo Escorpe do Palanca; oitavo, o 1º de Benguela, com 35; nono, Sagrada Esperança da Luanda Norte, com 35; décimo, Recreativo de Libolo, com 33, os mesmos que têm em 11º a Académica do Lobito, e ainda em 12º o Luanda City; em 13º, Desportivo da Luanda Sul, com 31; e 14º, São Salvador do Zaire, com 31; 15º, o Redonda do Bengo, já despromovido, com 19 pontos apenas; e 16º e último, o Gelson Futebol Clube de Luanda, com 15 pontos somados. E a fechar o Girabola, o que é que diz a ANCAF, a Associação dos Clubes de Futebol de Angola? O presidente João Lucídio Queno falou à Rádio 5 no final do duelo de campeões nacionais entre o Petro Luanda e o 1º de maio de Benguela.
5: Apesar de todos os problemas, nós acabamos por ter um Girabola tranquilo. Ainda faltam 2 jornadas, mas não vamos ter desistências esse ano, o que é muito bom. Não tivemos problemas de arbitragem, não tivemos aquelas questões que temos sempre, de que os árbitros não viajaram, por causa disso, por questões financeiras. Portanto, isso tudo acabamos por ultrapassar nesta época. E, portanto, aqui agradecer à Unitel, que através do seu patrocínio permitiu-nos ultrapassar essas questões.
6: Presidente, quando é que os dinheiros já entraram nas contas dos clubes, os apoios financeiros para os clubes?
5: Pronto, o campeão recebeu 90 milhões de kwanzas, portanto, 3 vezes mais do que o campeão recebeu a época passada. Os clubes irão receber entre 40 a 45 milhões de kwanza, todos os clubes. Portanto, como sabe, nós recebemos do patrocinador em tranches. Já recebemos algumas tranches. E essas tranches foram depois também transferidas em termos das tranches para os clubes que fazem parte do Girabola. Portanto, saímos daqui satisfeitos. Próximo mês, final do próximo mês, princípios do mês de julho, vamos fazer a Assembleia Geral de Prestação de Contas com os 16 clubes que fazem parte do nosso Campeonato Nacional de Futebol. E, portanto, o campeonato ainda não acabou, nós vamos ter tempo de debater com a Rádio 5, na qualidade de nossa parceira, portanto, parceira da ANCAF, e fazermos um balanço daquilo que foi a época desportiva, mais concretamente a época do Girabola.
0: A boa nova é essa, que nos próximos dias vai cair o esperado dinheiro no sapatinho dos distintos clubes, entre 40 e 45 milhões. O campeão já recebeu os seus 90 milhões. E o que diz o seu presidente, Tomás Faria?
7: Eu acho que é resultado daquilo que nós fomos fazendo ao longo dos últimos 10, 11 anos. Como sabe, nós desde 2016 que temos estado no top 2, por isso nunca saímos do top 2. Então, isso significa alguma estabilidade estrutural e, obviamente, que é sempre muito mais fácil conseguir-se manter no topo quando há alguma estabilidade, não é? E o resultado que nós estamos a ter aqui revela um pouco isso. Por isso, nós, em 2016, chegamos ao segundo lugar. Depois disso, já não largamos. Tivemos aquela situação da Covid que também estávamos a liderar e o campeonato foi interrompido. Depois tivemos aquela situação em que o Sagrada Esperança conquistou o troféu no momento em que a decisão sobre o jogo do Ferrovia na inteira da 16ª jornada só foi tomada na 27ª e isso igualou-nos com o Sagrada Esperança em número de pontos e depois foi o que foi. Mas como a estrutura está estável, no ano seguinte conseguimos ser campeões, no outro ano também campeões, a seguir também campeões, outra vez campeões e esta vez o quinto ano campeão. Não é nada ao acaso, nós sabemos que é o que preparamos para poder ser estáveis e a nossa ambição, desde que começamos a preparar essa equipe, é conseguir manter o Petro sempre no top 3.
0: O Petro tem que se manter no top 3, é o que perspectiva Tomás Faria, o economista que lidera o clube que é bipentacampeão nacional, o Petro Atlético de Luanda. Esta época destaca-se o bom campeonato feito pelo regressado histórico Estrela Clube 1º de Maio de Benguela. O seu jovem presidente Tony Santos sublinha o que foi esta empreitada, apesar dos altos e baixos.
8: É uma satisfação muito grande. O Girabola. Adianto dizer que não é fácil. É preciso ter muita coragem. Muita, mas muita, muita coragem. E o 1º de maio voltou. Vamos lutar para continuar no mesmo ritmo. Porque esse é o nosso 1º de maio, o 1º de maio de todos nós. É este 1º de maio. Daqui em diante, é os proletários na frente. Desde o início sempre disse que seria manter a mística, resgatar. E nós trabalhamos nisso. Cá estamos e manter a permanência necessária. E próximo ano, melhorar a classificação e assim sucessivamente.
0: Tony Santos, o jovem empresário benguelense que assumiu os destinos do histórico Estrela Clube 1º de Maio de Benguela, está pronto para aí ficar. Segundo ele, a meta é no próximo ano fazer mais e melhor ainda. Continuando no futebol, segunda divisão, 4 equipas mantêm em alta as aspirações de conquistar a Série A, que garante presença na Liga Unitel Girabola do próximo ano. São elas o Atlético Superaviação Asa, o Futebol Clube de Cabinda, o Sporting de Luanda e o Nacional de Benguela. Uma luta acérrima na Série A. Quanto à Série B, as contas estão praticamente já saldadas, já que o Recreativo da Cala tem praticamente a situação resolvida depois de mais um triunfo na jornada anterior, numa luta que está a travar mano a mano com o outro representante do Planalto Central, o Ferroviário do Huambo. Mudamos de página, agora o xadrez, 40 atletas estão a participar no Nacional Absoluto do Desporto Escaquístico que decorre na cidade do Huambo. É para lá que vamos, em direto, ter com o jornalista Martinho Xindumbo, que está a acompanhar a movimentação das pedras no tabuleiro. Boa noite, Martinho.
9: Ora, boa noite para si, companheiro. Boa noite especial ao ouvinte do Desportivo a esta hora. Tal como disseste, respondo em direto a partir da província do Huambo, mais concretamente no edifício de arquivo provincial, onde está decorrendo então o Campeonato Nacional Individual Absoluto, xadrez 2026. Hoje a prova, portanto, entrou para o seu segundo dia. Para mais esclarecimentos, tenho em direto o senhor Francisco Andrade, ele que é diretor técnico da Federação Angolana de Xadrez. Senhor Francisco, boa noite. Relativamente ao segundo dia de competição, quais são as novidades que Angola deve saber?
10: Boa noite, Rodrigo. De facto, essa prova é a prova mais importante de qualquer um jogador neste chegar a esta fase. Estão a participar nesta prova os melhores jogadores da atualidade, né? De facto, querem masculino, querem feminino. Está a ser muito bem disputada. A primeira jornada foi difícil para todos. Os candidatos, todos eles venceram na primeira jornada. Na segunda jornada, já os mestres do mestre internacional, Casarino Domingos e o mestre internacional, Luciano Nivel, os dois jogadores perderam. O Casarino Domingos perdeu com o Cambanho José, com o candidato a mestre Cambanho José. Foram duas partidas muito importantes. De facto, David Silva não teve dificuldades em vencer. Sérgio Miguel, de facto, também não teve dificuldades em vencer o Estevão Souza. A grande partida da tarde foi realmente a partida entre Eduardo Pascoal e o jovem Jaime Sonho. Jaime Sonho levou de vencida o mestre filho Eduardo Pascoal. Já na segunda jornada, de facto, o mestre internacional David Silva está a defrontar, neste momento, o candidato a mestre Cambanho José, Jaime Sonho. O candidato a mestre Jaime Sonho está a jogar com o mestre FIDE Sérgio Miguel. E o jovem Alexandre Próspero joga neste momento com João Simões. Essas realmente, e o candidato a mestre Luta Santos joga com o promissor Joaquim da Costa. São os quatro partidas mais importantes da jornada 3. No setor feminino, não há, de facto, estão a jogar neste momento a terceira jornada, já estamos na fase decisiva da prova. A mesma geração Esperança Cachita está a jogar neste momento com a jogadora da Mocov Luiz, Felícia Felicidade. A Ignacia Júnior, a mesma filha de Ignacia Júnior, joga neste momento. Da Mocov Sports joga neste momento com a Jemima Paula da Nitrov. E a mesma geração Maria Domingos, do 1 de agosto, joga com a jovem Renelson Antônio, do René Castilho do Cunha. De facto, é mais ou menos até o momento. Amanhã vão jogar a quarta jornada às 10 horas e, de facto, temos muito, muito, muito neste campeonato.
9: Muito obrigado. Era o senhor Francisco Andrade, digo, diretor técnico da Federação Angolana de Xadrez, federação que trouxe para esta cidade a festa do Desporto Ciência, numa altura em que está a decorrer a terceira jornada, com grandes duelos nesta prova que junta os melhores xadrezistas de Angola. Nós colocamos um ponto e vírgula, prometemos voltar com outras que interessam a festa do xadrez a nível de Angola, em próximos compromissos da Rádio Nacional de Angola. Boa noite.
0: Boa noite, Martinho. Um abraço para ti e para todos os companheiros aí na cidade planáltica do Huambo, onde decorre animado esse Nacional Absoluto de Xadrez. São 40 mestres nessa luta interessante que tem o acompanhamento da sua rádio. Daqui a pouco vamos falar também do desporto em alta velocidade, que teve como palco a cidade de Malanje, com mais um rally. Por enquanto, saiba que em tempo de intervalo o Arsenal está a vencer o Burnley, o já despromovido Burnley, por 1-0. Jogo importante para as contas do título na Premier League. Jogo da 37ª jornada. Kai Havertz marcou o único gol da partida. 37 minutos da primeira parte, Bukayo Saka assistiu e Kai Havertz fez o único golo até agora. 37 minutos, atenção que o Arsenal começa já a acariciar o troféu de campeão nacional, destronando o Liverpool. Na sequência da jornada, esta terça-feira, teremos outros jogos, o Bournemouth Manchester City, às 19h30 e às 20h15, o Chelsea Tottenham. Nesta jornada, destaque para a vitória apertadíssima do Manchester United, 3-2, diante do Nottingham Forest. E igualmente o triunfo do Sunderland em casa do Everton, 1-3, do Leeds United sobre o Brighton por 1-0, bem como a vitória do Newcastle 3-1 sobre o West Ham. Agora vamos a Malanje e vamos saber como é que foi então neste final de semana mais um rally que movimentou as grandes máquinas para saudar mais um aniversário da cidade. Vamos agora a Francisco dos Santos.
11: O piloto Eduardo André de Luanda, classe rainha SSV3, venceu sábado pela primeira vez a terceira volta do Nacional Rally Toro Terreno, 60 km de Kizenga, Pungo, Andongo, aqui na província de Malanje. A prova foi disputada por 27 equipas, subdivididas em 7 classes nas categorias Motos 2, de 4 rodas, Jeeps Pickups, classe 2, e VSV3, nas categorias 2 e 3, respectivamente. O vencedor na modalidade rainha SSV3, Eduardo André, diz que conquistou a prova fruto de muito trabalho.
12: Foi uma prova dura, muito longa, exigiu também muito dos carros, de início um pouco difícil para segurar os carros na pista, porque os carros estavam a fugir muito.
11: O piloto de Benguela, Santos Caleia, da classe TT, atirou-se contra a organização e foi desclassificado do primeiro ao segundo lugar.
13: Pela classificação, passei para segundo lugar. Eu completei todas as etapas e o que tirou primeiro só completou duas. E depois foi questionar que não estava bom, foi o que se passou. Mas eu não estou contente com o segundo lugar, para mim é o primeiro.
11: A equipa Arena Casting Time, que evoluiu na classe VSS2 em provas desta índole, estimou os 60 km da Fazenda Cristina em Kizenga, segundo o piloto Bruno Albernaz.
0: Era o Hugo Hernanes a partir de Malanje com o que foi esta prova em rally que teve a distância de 60 km na província de Malanje. Trouxemos palanquinhas, arregaçaram as mangas e trabalharam duro para duelo lusófono com o irmão do Índico no Cano Sub-17 no Marrocos, quarta-feira. Pedro de Luanda prepara com todo o cuidado mais uma presença na Finals da BAL de Kigali no Ruanda. A prova começa já dentro de 4 dias. Jogam-se esta terça-feira meias-finais da Taça de Angola em basquetebol sénior feminino. Atenção para o duelo Interclube Sporting de Luanda. Arsenal, proibido de falhar esta noite na recepção já despromovido, o Barley já vence o intervalo por 1-0 na expectativa do acariciar do troféu de campeão na Premier League. Despede-se a equipa com Jacinto Alves Amaro, o Arivaldo da Silva e o Dias Rodrigues. Preparou e apresentou o Desportivo na noite da sua segunda-feira. O Alves da Silva. Boa noite a todos. Continuação de bom resto da noite de segunda-feira.

0: 21 horas em Angola.
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0: Amada Joaquim, Humberto Joaquim, Alexandre da Silva Joaquim, Edvaldo Joaquim, Jumar Manuel, Jumar Emanuel, João Manuel e demais familiares comunicam que o funeral de Moisés da Silva Joaquim, mais conhecido por Sangue, realiza-se amanhã às 10 horas no cemitério do Benfica. A família Salvador Palhares comunica que o funeral de Manuel Salvador Palhares realiza-se amanhã às 10 horas no cemitério municipal de Viana. Domingas Fernandes da Silva Coimbra, Nelson Silva Erlander Coimbra, Rui Milton Coimbra, Aurélio Coimbra, Palmira Coimbra. Filhos, netos e demais familiares comunicam o falecimento de Aurélio Diogo da Silva Coimbra. O óbito decorre na sua residência na rua Cabral Moncada. O seu funeral será anunciado oportunamente. O Ministério da Defesa Nacional, antigos combatentes e veteranos da pátria e as Forças Armadas angolanas comunicam que o funeral do Tenente-General reformado, Avelino Luís da Costa, mais conhecido por Perdido, realiza-se amanhã no cemitério do Benfica às 10 horas, antecedido do velório no comando do Exército. As famílias Ramos e Silvestre comunicam o falecimento do seu ente querido Edson Fábio Ramos Silvestre, também conhecido por Chinho, ocorrido no dia 16 de maio. O seu funeral realiza-se amanhã às 9 horas no cemitério municipal de Cambambe, no Dundo. O velório decorre na paróquia de Nossa Senhora da Vitória, na Zona 4. Firmino Caetano, Miguel Jorge Caetano, Sebastião Caetano, Conceição Caetano, Joana Caetano e Manuel comunicam que o funeral de Bernardo Manuel realiza-se amanhã às 10 horas no cemitério do Benfica. Francisca Calunga, Orlando Calunga, Cámia Calunga e Dana Calunga comunicam que o funeral de José André Calunga realiza-se amanhã às 10 horas no cemitério do Benfica. Adriano Rocha, Aniel Rocha, Rosalina Rocha, Sandra Rocha, Cláudia Rocha, Teresa Rocha, Oriana Rocha e Osvaldo Rocha comunicam que será rezada a missa de um ano em memória de Neuza Isabel Alentejo da Rocha e Rocha às 20 horas na Igreja Nossa Senhora de Fátima no ex São Domingos junto à Cidadela. A fechar, a família Moraes Congo comunica o falecimento de Delfina Ramos Ndolo. Ocorrido em Luanda, o seu funeral será realizado em data anunciar oportunamente. Foram as informações no último serviço da Agenda Nacional, referente à segunda-feira, 18 de maio de 2026.
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0: 21 horas, 4 minutos.

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0: Ministério de Indústria izarou um decreto executivo, é o encerramento temporário de todas as casas de peso. Vamos encerrar todas as casas de peso para desincentivar o vandalismo de bens, porque não existindo estas casas que compram o ferro, que muitos até vão roubar os materiais ferrosos na casa do vizinho para poder vender, porque é uma medida de emissão do alvará para a prática de um serviço que devia ser para o bem, para ajudar a recolher material ferroso que anda abandonado pelas vias, muito material resultante da guerra que ficou abandonado, e não para estar a destruir bens públicos para tirar material ferroso para vender.
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1: Vinte e uma horas, 10 minutos, a seguir o Boa Noite Angola com o Silvio Capoepoe.

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3:30 da manhã. 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

0: Acorda-te por ti, não!
1: Ai! Yeah. 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Será?
2: 21:20. Votos renovados, boa noite, nesta segunda-feira, 18 de maio do ano de 2026. O dia em que mais uma vez pedimos que as portas da sua casa se abram para trazermos o médico, os médicos conosco para mais um dia de debate, para mais um dia de conhecimento. Vamos hoje olhar para saneamento básico, as suas causas e também as suas consequências e, claro, formas de evitarmos as doenças que advêm da falta do saneamento básico. Vou ser, como sempre, os convidados residentes, os comentadores residentes, médicos residentes, a doutora Filomena da Veiga e também o doutor Pedro da Rosa. É para mais daqui a bocado. Lembrando que este tema vai preencher a nossa primeira hora de emissão. A segunda é o espaço em que nós vamos abrir a linha para que você mande a sua mensagem, questione e os médicos vão naturalmente responder a todas as perguntas do Fórum Médico. Não pergunte, não fale sobre a sua namorada que deixou de lhe contactar por muito tempo, porque isto era para ontem, ou seja, este tipo de conversa nós temos ao domingo. Hoje falamos sobre saúde e somente sobre saúde. Meu nome é Silvio Capoeba, do outro lado está Gumba Sousa, os médicos são Filomena de Veiga e Pedro da Rosa. Às 21:22, o Boa Noite Angola também vai juntar-se à dor da cultura angolana e render homenagem a Nanuto.
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0: Grande Nanuto. 21 horas 31 minutos.
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0: que é que começamos hoje o médico em sua casa dessa forma?
1: Doutor Pedro da Rosa, boa noite.
2: Boa noite.
1: Quer dizer porque é que começamos assim?
2: É para homenagear a doutora Filomena, a nossa parceira aqui do programa, que já está no décimo ano, não é? Juntos, portanto ela começou em 2016 e então é de mérito.
0: Mas foi isso. Doutora Filomena, do fundo do nosso coração, queremos primeiro agradecê-la por estar connosco, por ajudar a sociedade, contribuindo com a sua sapiência, e no seu aniversário, naturalmente, desejar muitas felicidades e as maiores bênçãos de Deus.

0: Dito e feito isto,
1: posso agradecer?
0: Pode sim, senhora.
1: Então só vou aqui reiterar o meu agradecimento por essas singelas palavras que são muito bonitas e importantes para mim. Recordar que este espaço, ele, eu agradeço.

0: estava anunciado, como já tinha sido anunciado, hoje vamos olhar para o saneamento básico e prevenção de doenças. Meus senhores, uma vez mais, boa noite e sejam bem-vindos.
1: Boa noite,
2: Silvio
1: Capuepe.
0: Pode recuperar o fólogo. Recupera o fólogo.
3: Recupera o fólogo.
1: Muito obrigado. Boa noite, Silvio Capuepe. Boa noite, Dr. Pedro da Rosa. E um boa noite extensivo a todos os nossos ouvintes, especialmente aqueles que são fiéis a nós e também aqueles que não são fiéis. E um boa noite para
0: Ngumba
1: Sousa.
2: Boa noite, Silvio. Boa noite, doutora Filomena. Boa noite, Ngumba. E uma boa noite extensiva a todos os nossos ouvintes.
4: Boa noite, Angola.
0: Saneamento básico. Do que é que estamos exatamente a falar?
2: Bom, é muito comum nós falarmos em saneamento básico. Saneamento básico, estamos a falar de limpeza, de purificação. E para haver limpeza, para haver higiene, não é? É preciso realmente pessoas que se interessem ou que se dedicam a isso, porque dessa mesma limpeza, dessa higiene, depende da nossa saúde. Portanto, estamos a falar de um conjunto de atividades ligadas à urbanização e não só, atividades dedicadas à água, águas de saneamento, águas residuais, água potável para beber, portanto, a recolha de lixo, não é? A drenagem das águas, enfim, um conjunto de atividades que visam pura e simplesmente manter a higiene de modo a que as pessoas realmente possam viver com saúde. Portanto, digamos, estamos a falar dos pilares da saúde, saúde da população.
0: Estamos a falar dos pilares da saúde da população. Doutores, que doenças são preveníveis, ou seja, que são causadas, mas que podem ser prevenidas se tivermos saneamento básico?
1: Podemos assim dizer que as doenças que podem surgir, começamos com a cólera, começamos com a leptospirose também.
0: Cólera, todo mundo sabe.
1: Diarreia, vamos assim dizer.
0: Doutora, começa a rasgar os verbos, faz favor.
1: Vamos assim dizer, diarreia, vamos assim dizer, pela bactéria da cólera, podemos dizer a leptospirose ou a doença, vamos assim, dos ratos, vamos assim dizer, pela urina, isso, é contaminado pela urina do rato, então vamos assim dizer, essas são as mais frequentes e as mais comuns. E as outras vamos de acordo ao tempo e a epidemia que pode surgir, de acordo com o que nós vamos estar a enfrentar, vamos assim dizer.
2: E pronto, como nós estamos a falar de saneamento, e estamos a falar daqueles elementos que têm a ver com a higiene da população.
1: Exatamente.
2: Então, queremos caracterizar que todas as doenças relacionadas à sujidade, à não higiene, então leva ao surgimento de doenças. Por exemplo, as chamadas doenças das mãos sujas. Estamos a falar, para além da cólera, vale lembrar aqui que neste momento, Angola está enfrentando um outro surto de cólera.
1: Exatamente.
2: O número de casos está a aumentar cada vez mais. São muitos cidadãos que contraem a doença e já levamos algumas mortes. Só para dar um exemplo, hoje mesmo tivemos uma morte no meu hospital de cólera. Então, a cólera é uma doença que está muito ligada ao saneamento básico, ou seja, ela provém da água contaminada com vibrião colérico, que é a bactéria que causa a cólera. Se esta água não for tratada, não for potável, portanto, ela contamina as pessoas, se bem que muita gente até se torna assintomático, pode ter uma dor de barrigazinha e a doença passa, mas quase sempre, isso atendendo que muita gente tem baixa de imunidade, então acaba contraindo a doença. E nós estamos a falar que a cólera agora está a atacar, para além dos mais velhos, está a atacar mesmo as crianças de tenra idade, aquelas crianças que não era comum. Estamos a ter crianças de 2, 3 anos a terem cólera.

0: No passado não era muito característico isso. Aliás, os livros também assim o dizem. E pô, estamos a falar da cólera, estamos a falar da febre tifoide, tá? Que é muito comum cá entre nós, portanto, em que as pessoas têm dor de barriga, têm febre, e que se não for tratada pode resultar em perfuração intestinal e morte.
1: A malária não se enquadra nessas doenças?
2: Não.
0: Saneamento básico?
2: Sim, no saneamento básico também. Sim, ela enquadra-se, claro. Porque se não tivermos um saneamento básico adequado, nós podemos ter todas essas doenças endêmicas, tudo muito mais. Recordar que o saneamento básico, ela está composto por 4 pilares, que vamos dizer que o primeiro é abastecimento de água. Isso está, é o transporte da água, o controle de como está a ser cuidada esta água, desinfectada para esta água, porque esta água quem consome é a população. Então, é importante ter muito bem claro isto, porque é esta água que a nossa sociedade, no geral, se ela não estiver bem tratada, podemos ter todas essas doenças que acabamos de dizer. Também temos o esgotamento sanitário, que é aquela, que é a coleta, que é responsável pela coleta do esgoto, como ele está. Exatamente,
0: né?
2: Como ele está a ser feito, se estão realmente tirando, fazendo a coleta do lixo, para que ele não possa, então, criar outras doenças também. Temos também a limpeza urbana e manejo de resíduos sólidos, coleta do transporte, reciclagem do lixo, e também como é que nós estamos a fazer esta degradação,
0: recolha, né? Exatamente, e aproveitamento do lixo, não é?
2: Exatamente, que é a reciclagem, né? E temos também a drenagem das águas fluviais, que é o manejo de esgotamento também destas águas, como chuvas, para evitar alagamento e enchimento. Então, estes 4 pilares são muito importantes para que um saneamento básico esteja adequado para uma sociedade.
0: Uhum.
2: Então, se nós tivermos tudo isso alinhado, principalmente com as administrações, porque eles que entram neste papel fundamental, porque eles estão diretamente com a sociedade, com a comunidade, então nós podemos garantir saúde. Se do contrário não estiver, podemos ter certeza que vamos ter muitas doenças. E, por exemplo, a situação que hoje estamos a viver da cólera demonstra um mau manejo que nós temos tido. Temos tido mal, mas precisamos fazer o mais rápido possível, porque a cólera mata e mata rápido.
0: Exatamente.
2: Ela mata muito rápido, ao ponto de muitas vezes as pessoas nem saberem o que têm.
0: Exatamente.
1: E agora, lendo um bocadinho, fico surpreso porque também a hepatite também pode ser...
0: Que... Não, são doenças ligadas às mãos sujas, né?
2: Exatamente.
0: São as doenças, ou seja, na literatura nós falamos doenças das mãos sujas, quer dizer, as mãos sujas vão parar a boca, inadvertidamente. Ou seja, nós, aliás, só lembrar os nossos ouvintes que um dos locais sujos do nosso corpo são mesmo as mãos.
1: É dos mais sujos que temos.
0: Exatamente. Porquê? Porque a mão vai parar
1: em... E tocamos em tudo. Exatamente. Vai parar a todo lado.
0: Exatamente. Mesmo por isso. Não é à toa que a Covid deixou-nos grandes lições, não é? Nós andamos a lavar as mãos por tudo e por nada. E por onde nós entrássemos...
1: Mas também parece que rapidamente esquecemos isso.
2: Concordo consigo quando você diz isso. Concordo. Rapidamente esquecemos isso. Foi uma lição muito dura, sim, mas ao mesmo tempo nós temos memória fraca.
0: Sim.
2: Infelizmente.
0: Então, falando das hepatites, é a hepatite A, que é ligada às mãos sujas. Ela tem uma certa semelhança com o paludismo, portanto, ataca o fígado também, mas a forma de transmissão é mesmo por contacto. O vírus nós encontramos nas fezes, né? Para quem usa os vasos ou usa a casa de banho, deve naturalmente higienizar as mãos. Se não o fizer, naturalmente vai transportar restos de excremento para onde quer que seja.
1: Para onde tocar.
0: Exatamente.
1: E principalmente sobre a boca.
0: Os comandos dos aparelhos domésticos lá em casa. Ao cumprimentar, veja que no tempo da Covid era proibido dar a mão a alguém. Era aquela vénia que
1: e quando fôssemos dar a mão, nós andávamos com álcool.
0: Logo
1: gel,
0: com álcool,
1: né?
0: E
2: logo em seguida.
1: Álcool gel antes de dar a mão e álcool gel depois de dar a mão.
2: Porque nós sabemos o que é que encontramos naquele cumprimentar.
0: E aquela mnemônica dos ingleses que consideram as doenças das mãos sujas com a letra F, não é? Tanto de flies, de moscas, de fingers, de dedos, tanto, todo um cortejo de Fs para nos lembrar sempre que é por ali que nós contraímos as doenças. E então, se o saneamento básico não for realmente competente, não for aquela que acompanha aquela dinâmica, lembrar que o saneamento básico tem a ver com os municípios, como já disse a doutora Filomena, não é problema da saúde, não é problema do Ministério da Saúde.
2: Não.
0: O Ministério da Saúde apanha por tabela, ou seja, é mais uma consequência.
1: Sim, por ser o órgão cá acima.
0: Exatamente. Mas quem manda recolher o lixo não é o Ministério da Saúde.
2: Exatamente.
0: Quem manda drenar as águas pluviais não é o Ministério da Saúde. É, digamos, a municipalização. Estamos a falar, por exemplo. Bom, antes era Elisado, não é? Agora não sei o que é que é.
1: Não, agora as administrações são autónomas.
0: Agora é Quiamba. Como é? Quilamba Oeste. Cada município tem
1: agora,
0: o seu.
1: Exatamente. Cada município tem
0: e
1: o seu.
0: E então, a cobrança devia ser realmente a nível dos municípios. Eu, quando me tornei homem, eu lembro-me que naquele tempo existia a Câmara Municipal.
1: Doutor, aqui agora, em termos de prevenção, olhando já para a prevenção de doenças, e quando olhamos, portanto, às responsabilidades estatais ou estruturas centrais e também às administrações, como nós já falamos, sim, mas também às responsabilidades do eu.
2: Claro,
0: individual. Não, naturalmente.
2: Claro.
1: Como é que eu armazeno a minha água em casa, não é? Se não tenho água corrente na torneira, como é que eu armazeno?
2: Exatamente.
1: Portanto, vamos falar um bocadinho, porque às vezes temos a tendência de olhar para o quintal do outro, ou seja, para a responsabilidade de quem nos devia dar. Mas aquele que nos devia dar, se nos dá ou quando nos dá, não se esquecemos da nossa responsabilidade, esquecemos que nós também temos responsabilidade de cuidar aquilo que recebemos.
0: Exatamente.
2: Sim, vamos assim dizer que é um trabalho em conjunto, não é um lado só. É os dois lados que precisam estar em parcerias para então estarmos de acordo e podemos prevenir desta doença, que é um mal para todos nós, vamos assim dizer. O lavar as mãos é a primeira orientação para tudo. Devemos lavar as mãos, não importa. Após, principalmente...
1: Eu agora estava a pegar no computador e a senhora falou eu. É tendência, né?
0: Sim,
2: exatamente. É importante, temos educação para então lavar as mãos. Porque é por ali que vem todas as doenças. A maioria das doenças vem pelas nossas mãos. Principalmente quando vamos ao banheiro, tanto fazer número um como fazer número dois, não importa. Devemos fazer. Segundo, a higiene ambiental é o segundo ponto que devemos ter. Nós devemos manter o nosso quintal, a nossa casa ou o que está à nossa volta com a melhor, perfeitas condições de higiene. Varrer, borrifar, limpar, deixar tudo em condições para que não possamos água parada, para não termos mosquito.
1: Neste
2: para não
1: ter... quesito, doutora, eu vou limpar a minha casa para mantê-la limpa, pego na água suja e levo para a rua. Que não, é o que normalmente fazemos.
2: Exatamente.
1: Portanto, estamos a prevenir
2: não.
1: O nosso habitat, provavelmente, mas estamos a dar cabo da vizinhança.
2: É aí onde entramos que devemos não jogar água fora. Porque recorda que nós em casa temos um esgoto, temos um como é que vamos assim dizer?
0: Há lugares mesmo adequados
2: para fazer o descarte dessas águas. Porque se nós jogamos para fora, nós estamos a continuar sujos. Você pode estar limpo dentro da sua casa, mas o que está à volta, se estiver sujo, tu continuas sujo. Porque praticamente todo mundo que está fora entra e ele traz os sapatos, aonde for. Então é importante que o que está diante de si esteja limpo também. A sua volta tem que estar limpo, se não tiver. Por isso é que diretamente com a comunidade deve-se aplicar normas e leis que devemos ter cuidado ou devemos limpar e ter a higiene ambiental. para que então não possamos ter doenças provenientes, causadas por nós mesmos?
0: Olha, eu acredito que os nossos ouvintes estão a perceber que a maior parte das doenças do nosso país, portanto, doenças que nós encontramos nas nossas unidades hospitalares e mesmo na comunidade, são doenças transmissíveis, ou seja, doenças que as pessoas contraem no ambiente, transportam, encontram essa doença no ambiente. E então, quer dizer que nós estamos, a saúde em Angola está dependente do saneamento básico. Quer dizer, e ele
3: desculpa,
0: é mesmo básico.
3: Só, doutor.
0: A saúde em Angola está dependente do saneamento básico. Se esse saneamento básico for realmente aprimorado, os problemas da comunidade em termos de higiene e limpeza forem resolvidos, é claro que o número de doenças transmissíveis, estamos a falar, por exemplo, da malária, febre tifoide, etc, etc, as hepatites, o número de casos diminui consideravelmente. E isso está provado, não é? Aliás, nós já falamos aqui da malária, sabemos como é que as pessoas contraem a malária, e o vetor é o mosquito precisa da água. Então, se realmente houver limpeza, acabar-se com o lixo, o número de casos vai diminuir. E os nossos hospitais vão estar mais folgados. Porquê? Porque os nossos hospitais rebentam pelas costuras. E os recursos em saúde são sempre escassos. Quer dizer que há muita gente que ainda não tem acesso sequer aos nossos hospitais. Onde é que está o problema? Realmente continua a estar nos municípios. E como é que vamos exigir que o cidadão cumpra realmente com as leis municipais, vamos assim dizer? É estabelecer que o cidadão deve-se dar a conhecer ao cidadão que existem leis. O cidadão não pode sair para a rua e urinar, por exemplo. Não pode chegar e jogar o lixo assim para o ambiente. Aliás, é um atentado ao próprio ambiente, não é? Naturalmente, o cidadão tem que conhecer as leis, e toda transgressão a essa lei implica realmente punição. Foi sempre assim. Hoje em dia vemos crianças a irem despejar o lixo. Claro, a sua altura e o peso do lixo não lhe permite jogar o lixo
2: alcançar
0: para o contentor. Ele prefere deixar o lixo ali ao lado do contentor.
1: Aliás, se os adultos o fazem, imagina uma criança.
0: Depois vêm também os animais e até outras pessoas que vivem do lixo.
2: Acho que também
0: espalham o lixo todo para o chão. Você vê aquele ambiente, um cenário que é muito característico, comum, certo, até o contentor vazio e o lixo todo espalhado.
3: Todo à volta do chão.
0: De quem é a responsabilidade? Dos municípios.
2: Exatamente.
1: Portanto, e da consciência humana.
0: Eu acho que o órgão central deve exigir mais dos municípios. Os municípios devem ter verbas suficientes para a recolha do lixo, para a drenagem das águas pluviais, fazer melhor os arruamentos, de maneiras a que o cidadão possa e tenha direitos de colocar o seu lixo.
2: E também recordar que a questão de urinar nas ruas, isso também tende, devido à situação de não termos banheiros. Num passado nós já tínhamos, sim, banheiros públicos, mas a grande situação foi a vandalização dos mesmos, associado a isso, à falta de higiene neste mesmo lugar.
0: Sabe qual é a solução desse problema?
2: Sim, a solução para mim é colocar banheiros na via pública e colocar alguém lá, como se cria postos de trabalho.
0: Sim.
2: E a pessoa gere.
0: Sim.
2: A pessoa, para entrar, dá uma moeda. Sim. Como qualquer lugar, ou pode entrar mesmo de grátis, mas
0: não,
2: é sempre
0: em qualquer,
2: em qualquer parte do mundo. Sim. Tu dás uma moeda, tu entras. Sim. Tu para utilizar, tem uma senhora que ela tem, inclusive, ela controla o papel higiênico e tudo muito mais, mas ela controla e vê se está a faltar ou não,
1: faz substituições.
2: Exatamente, ela tem um posto de trabalho e automaticamente temos banheiros cuidados e prontos a ser utilizado a qualquer hora.
0: Sim.
2: 24 horas.
0: Isso resolve-se. Fácil.
1: Eu vou continuar a falar sobre esta responsabilização que o Dr. Pedro de Rosa focou aqui e continua a focar, das administrações. Temos feito o suficiente para conscientização das pessoas sobre os riscos das suas más ações, como esta de urinar na rua, de atirar água suja para a rua?
0: Não,
1: porque sinto eu que nós o fazemos quando temos situações como estas agora. Há um surto de cólera e há uma proliferação de mensagens.
0: Não basta.
1: O surto de cólera, quando se for embora, porque aquilo parece ser sazonal.
0: Exato.
1: Quando se for embora, também paramos.
2: Cessamos.
1: Também cessamos com estas mensagens.
0: Exatamente.
1: Quando, na minha opinião, deviam ser contínuas, devíamos fazer todo o ano, porque eu ouço hoje, um Gumba não ouviu hoje, mas pode ouvir amanhã.
0: Olha, sabe o que é que acontece? Muita gente faz ouvidos de mercador e faz-se de cego. É só passar pelos nossos mercados, aquelas vendedeiras com as suas bancadas, a venderem frescos, não é? Carne, peixe, ali nas suas bancadas, e olhas para debaixo daquela bancada como é que está. Totalmente conspurcada, com moscas a todo canto. Isso é um atentado à saúde pública. Portanto, aquelas moscas que estão a sair daquela lama, daquela lixeira toda.
1: E a pousar.
2: Porque na pata da mosca, ela carrega lixo. A mosca, a função dela é essa. Ela vai ao lixo e na patinha dela, ela carrega e vai pousar. Onde ela pousa, ela deixa.
0: É o F dos flies, né? As moscas.
1: Exatamente.
0: Sim.
2: Então, é assim, eu acredito que nós precisamos criar normas. Para você vender este tipo de alimento, nós precisamos ter normas para o tipo de produto que você vai oferecer ao público.
0: Olha só, doutora Filomena, vamos só fazer uma pergunta. Essas senhoras devem ou não vender?
2: Essa,
0: a resposta é sim.
2: Elas devem vender. Muito elas bom. Devem vender porque é a forma como elas têm de ganhar o seu pão, honestamente.
1: Mas
2: precisa-se
1: aonde?
2: Estabelecer.
0: Olha, precisa estabelecer. Tem a experiência do Brasil, por
2: exatamente.
0: Exemplo. O que é que os brasileiros fazem?
2: Precisa-se.
0: A dado passo, eles fecham uma rua.
2: Sim.
0: Não é? E as senhoras vendem.
2: A feira, como é chamada.
0: Então, fecham um troçozinho e as senhoras vendem aí num determinado
2: vendem
0: período
2: tudo,
0: do dia.
2: Mas precisa ter normas. A norma qual é? Você vai vender, você tem que ter o produto em condições.
0: Exato.
2: Ele deve estar viável para qualquer pessoa comprar. E onde você está a vender tem que estar limpo. E após terminar da venda, também tem que fazer a limpeza. Faz-se uma limpeza em conjunto e deixa um espaço.
0: Não, a rua fecha das 8 às 13, por exemplo, às 13. Das 8 às 12, venda normal. Das 12 às 13.
2: Limpeza.
0: Exatamente. E quem vai limpar são esses miúdos mesmo desempregados.
2: Sim, aqueles que estão ali
0: limpeza,
2: mesmo.
0: Depois da limpeza, a recolha do lixo tem uma sua gorjeta na hora.
2: Exatamente.
0: Ah?
2: É o que nós precisamos fazer, estabelecer normas.
0: E não estarem a vender aí por cima do lamaçal.
2: Exatamente.
0: Que até, quer dizer, desencoraja o cidadão a fazer até a compra. Você até tem vontade de comprar, mas só de ver onde os produtos estão a ser vendidos, né? Estão a ser
2: consertados. Só que precisamos educar a nossa população a não comprar também coisas sem condições. Por isso é que precisamos ter essa norma. Você precisa estar ali a vender coisas em condições para que o povo possa usufruir de forma...
0: Não, mas temos que pensar o seguinte. A população de Luanda, aliás, Luanda é uma cidade cosmopolita, não é? Vê gente de toda...
2: Da parte da Angola.
0: Exatamente. Cada um com os seus hábitos e costumes.
2: Porém, aqui tem que ter normas.
0: Há pessoas que, por exemplo, vivem em determinada área e não têm latrinas sequer. Habituam a sair ao capim. Até hoje, estamos a falar, fazem tudo a céu aberto. Já imaginou como é que essa pessoa vai se comportar quando vier para uma cidade como a nossa? Vai transportar esses hábitos. Agora, ele tem que encontrar, por parte da Câmara Municipal ou da direção do município, não é? Normas, não, regras,
2: não,
0: para
2: regras.
0: Que aqueles hábitos que ele trouxe lá do interior
2: fiquem mesmo para trás.
0: Sem, então, não pode trazer para a cidade. É assim que acontece em qualquer parte do mundo.
2: Em
0: você vai para uma cidade, mesmo que estás muito apertado de xixi,
2: não pode
0: ir atrás de uma árvore, de um caminhão, fazer xixi,
2: não
0: pode
2: pagar
0: uma multa daquela.
2: Exatamente.
1: Eu lembro-me que na África do Sul eu quase fui preso, né?
0: Está habituado em Luanda.
2: Aplicando uma multa.
1: Não, porque não tinha a mesma hipótese. Estava mesmo mal. E achei que podia.
0: Podia. É. A mim também já aconteceu.
1: Puseram-me no carro, levaram-me uns metrinhos e depois. Ah, tu não és de cá, né? Está bem. Não voltei a fazer.
2: Está a ver? Há uma tolerância e já uma chamada de atenção. Então,
1: não,
2: é
1: porque
2: assim,
1: eles olharam para o meu passaporte, eu tinha acabadinho de entrar no país, então...
2: Como se diz?
1: Pesou um bocado, né?
2: Não, mas isso é bom, demonstra que tem uma certa sensibilidade.
3: Sim.
2: Como se diz, ele não é de cá, realmente, mas fizemos uma chamada de atenção e que já não volta a cometer.
0: Exatamente.
2: Moral da história, é o que precisamos fazer, criar normas e regras. Regras e regras que possam, quando você falhar, a gente aplica.
1: Exatamente.
2: Mas recordar algo que é importante, não sobrepassar.
3: Sim.
2: Porque aí é onde está, muitas das vezes, o abuso do poder, do sobrepassar. Nós precisamos aplicar normas, mas ser justos e honestos.
1: Ser justos e honestos, nós também vamos ser justos e honestos com o tempo, porque dentro sensivelmente um minuto vamos ter notícias, então vamos ser justos, respeitando o relógio. Quando voltarmos, vamos abrir a linha para que você pergunte e os médicos responderão.

0: Angola, boa noite. São 22 horas em todo o território nacional. Já a seguir, notícias com Lopes Canina.
1: Cinco marinheiros encontrados mortos após naufrágio no Tomboa.
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1: Então, boa noite. O mau estado do mar no Namibe continua a fazer vítimas entre pescadores artesanais. Cinco corpos de marinheiros desaparecidos desde o início do mês foram resgatados sem vida no Tomboa, enquanto outra embarcação continua desaparecida na Lucira. Edson Henriques.
3: Cinco corpos dos oito marinheiros que desapareceram no dia 2 deste mês nos mares do Tombo a bordo de uma embarcação de pesca artesanal foram resgatados neste fim de semana pelos bombeiros no Namibe. A informação foi confirmada pelo porta-voz do Comando Provincial do Serviço de Proteção Civil e Bombeiros, Câncio Bessa, durante a atualização das ocorrências registadas nas últimas 72 horas.
4: O resgate de cinco corpos no mar, de cinco marinheiros com as idades compreendidas entre 20 a 40 anos, em consequência também de um naufrágio desta feita ocorrido no município do Tomboa desde o passado dia 2 de maio do ano em curso, isto em consequência mesmo das alterações que esses últimos dias têm estado a registrar.
3: Câncio Bessa informou igualmente que nos últimos dias, outra embarcação da pesca artesanal com três pessoas a bordo foi dada como desaparecida no município da Lucira.
4: Dizer que durante o final de semana as forças do Comando Provincial dos Serviços de Proteção Civil Bombeiros do Namibe tomaram conhecimento do naufrágio de uma embarcação de pesca artesanal de tipo chata ocorrido no município da Lucira, concretamente na praia do Bonfim, com três marinheiros a bordo. Referir que a embarcação foi dada como desaparecido desde o passado dia 15 de maio do ano em curso.
3: Bombeiros no Tombo resgatam cinco corpos dos oito marinheiros que desapareceram no dia 2 deste mês nos mares do Tombo a bordo de uma embarcação de pesca artesanal. Namibe, Rádio Nacional de Angola, Edson Henriques.
1: Cinco marinheiros encontrados mortos após naufrágio no Tomboa, Namibe. E o Instituto Técnico Agrário do Kwanza Norte está a reforçar a produção de café com mais de 2,000 mudas preparadas para distribuição numa estratégia de valorização da cultura e desenvolvimento económico da província. Etelvino Domingos.
5: A direção do Instituto Técnico Agrário do Kwanza Norte mostra-se focada no incentivo à produção do café por compreender o seu valor histórico e económico no mercado nacional e internacional. De acordo com a diretora da instituição, Cátia dos Santos, nesta altura estão preparadas mais de 2,000 mudas de café que podem ser distribuídas em vários campos agrícolas da província.
6: É de extrema importância que o café comece a ser visto como oportunidade principalmente de desenvolvimento econômico. Já temos mais que 2 mudas de café aqui na nossa instituição.
5: E em relação à produção animal, a instituição também pretende contribuir para o aumento da produção e segurança alimentar.
6: Neste momento já estão prontas para o abate cerca de 650 galinhas de corte.
5: E esta segunda-feira, cerca de 60 alunos do ITA Kwanza Norte começaram a defender os seus trabalhos de fim de curso, deixando indicativos que apontam para um bom aproveitamento da formação, como testemunha o engenheiro agrônomo José Augusto, do Gabinete Provincial da Agricultura.
7: Vimos durante a apresentação uma certa energia dos alunos em ter que incentivar os agricultores, os produtores de café a nível da nossa província, já que também é aposta do governo, porque o café é riqueza.
5: Cerca de 60 alunos do Instituto Técnico Agrário do Kwanza Norte começaram esta segunda-feira as defesas de fim do curso com olhos na revitalização dos campos de café. Kwanza Norte, reportagem Rádio Nacional, Etelvino Domingos.
1: Kwanza Norte aposta na revitalização da cultura do café.
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1: Angola e Moçambique defrontam-se na quarta-feira em jogo decisivo da terceira e última jornada do Grupo C do CAN Sub-17, que decorre em Marrocos. Os palanquinhas, últimos classificados do grupo com apenas 1 ponto, são obrigados a vencer para manterem viva a esperança de qualificação, dependendo ainda de outros resultados na série. Lá fora, Moçambique vai receber cerca de 14,5 milhões de euros do fundo pandémico para reforçar a resposta às emergências de saúde pública provocadas por eventos climáticos extremos, como ciclones, cheias e seca. O anúncio foi feito pelo Ministro da Saúde, o CNIC, durante a Assembleia Mundial da Saúde em Genebra. Segundo o governante, o financiamento reconhece os progressos do país no controle de surtos e epidemias. Boa noite.
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0: 22 horas 5 minutos.

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0: 22 horas 15 minutos, hoje é 18 de maio, dentro de sensivelmente mais 12 dias, estaremos a comemorar o Dia Internacional da Criança. Daí a Rádio Nacional trazer-lhe até lá um diário infantil que passamos a seguir.
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2: Saudações, sejam bem-vindos a mais um momento especial dedicado à cultura, à música e à valorização da criança angolana. Voltamos o nosso olhar para um dos maiores símbolos da música infantil em Angola, o Festival Infantil da Canção RNA Chitotolo, que celebra este ano 30 anos de história, talento e promoção da identidade cultural angolana. A música infantil angolana sempre desempenhou um papel importante na valorização da cultura nacional, retratando o cotidiano, os costumes e os ensinamentos através de ritmos tradicionais e mensagens educativas. Mais do que entretenimento, este género musical é reconhecido como uma ferramenta essencial para o desenvolvimento intelectual da criatividade, da socialização e da memória das crianças angolanas. Vários precursores da música infantil em Angola defendem atualmente maior rigor nas composições e nos conteúdos apresentados ao público infantil. Numa altura em que a produção nacional diminuiu e se observa uma crescente influência de ritmos e linguagens pouco adequados para crianças. E é neste contexto que a Rádio Nacional de Angola tem vindo a trabalhar no resgate da magia vivida durante as décadas de 80 e 90, consideradas por muitos como os períodos de ouro da música infantil angolana. Reunindo antigos e novos intérpretes, o Festival Infantil da Canção RNA Chitotolo celebra não apenas os 30 anos de existência, mas também a preservação da identidade cultural, da música infantil e dos valores que continuam a unir gerações através da arte e da canção. Tudo isso para celebrar a música angolana. Lucas de Brito, ou simplesmente Maia Cool, um dos padrinhos do Festival Edição 2026, defende o reconhecimento de programas voltados para a descoberta de novos talentos, uma vez que tem sido a escola de muitos valores e aproveitou o momento para parabenizar a organização.
3: Na verdade, é a continuidade daquilo que a Rádio Nacional já se propôs a fazer, né? Recomeçou o ano passado, está a dar continuidade, está a fazer jus àquilo que prometeu nas entrevistas, na aparição ou reaparição dessa atividade. Eu acredito que vai correr tudo bem e quero parabenizar aqui a Chitotolo, não é, que predisponibilizou-se. Fica aqui um recado para outras grandes empresas, mesmo aquelas pequenas que queiram também eventualmente participar nesses eventos que fazem parte da nossa sociedade, no fundo, porque nós estamos aqui a polir futuros artistas, futuros homens da nossa nação. E deve-se fazer isso no futebol, na cultura, porque só assim vamos ter sociedades saudáveis, não é? Eu estou aqui não por acaso. Em primeiro lugar, porque eu saí disso, cresci nisso, cresci nesses corredores da Rádio Nacional. E poder apadrinhar o evento desse, para mim também vale como um reconhecimento daquilo que fiz, daquilo que sou como homem, como pai de família.
2: O artista fez também um apelo à sociedade, incluindo crianças, para comparecerem no próximo dia 1 de junho na tenda do Complexo Paz Flor para maior valorização do ato.
3: Famílias, temos aqui uma grande oportunidade diferente de podermos reviver os anos 80, que foi o auge da música infantil. Temos aqui também outra oportunidade de trazermos crianças que têm talentos no lado cultural, para poderem despontar. Temos aqui uma oportunidade para tirarmos os nossos filhos da rua e ficarem mais atentos àquilo que é importante, cultura, desporto e etc. E aconselho desde já, e faço um pedido, é uma petição no fundo, a todos os pais que apareçam com os seus filhos para ver esse festival, porque vão se emocionar. Nós, mais velhos, como eu, por exemplo, artista de outro tempo, vou estar também no palco a passar o bastão aos outros futuros Maias Cus que vão surgir, aos outros futuros Yuris da Cunhas, aos outros futuros Ângelo Bosses e etc., que vão surgir a partir dessa data.
2: Lucas do Brito, ou simplesmente Maia Cool, e a sua visão em relação ao Festival Infantil RNA Chitotolo 30 anos, uma realização da Rádio Nacional de Angola, em parceria com a Sociedade Mineira Chitotolo, um dos patrocinadores oficiais do evento. Vale lembrar que a festa vai acontecer aqui, em Luanda, numa das tendas do Complexo Desportivo Paz Flor. Um espaço convidativo, com segurança e conforto. Estão convidadas todas as famílias, incluindo crianças, sem exceção. Os ingressos estão a ser comercializados e podem ser adquiridos através dos pontos de vendas, como a portaria da Rádio Nacional de Angola e pelo site ticket.ao. Venham e participem deste festival que será memorável para todos. Festival Infantil da Canção Cruzando Versos, numa rádio que valoriza o talento e garante os direitos da criança. Esta foi mais uma edição do Diário do Festival. Eu sou a Gabriela Venduren. Até à próxima. Estamos juntos.
1: 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Boa noite, Angola.
4: Boa noite, Angola.
5: Um abraço fraterno.
1: Um abraço fraterno.

0: Boa noite, Angola.
1: 22 horas 26 minutos e depois do Diário Infantil. O terminal telefónico é aquele que você já conhece. Mande a sua mensagem, pergunte e os médicos vão responder. Lembre-se, nome e a partir de que cidade escreve, e escreva perguntando de forma direta, o mais direto possível, para que as respostas também sejam as mais diretas possíveis. E já temos bué de mensagens. Vou começar por onde?
2: Princípio.
1: Da começada. Prontos. A primeira questão é, o nosso amigo diz: boa noite, meu benquisto jornalista, e boa noite, meus doutores. Outro sim, José Filipe, a partir da Quilunda. Sem mais proteimento. Ei, meu Deus, ok. Gostaria de saber, em primeiro lugar, como fazer para acabar com a apoplexia. 2. Como fazer para sair franzino de leite. Ok. Vamos à primeira, doutor. Como acabar com a apoplexia?
2: Apoplexia. Bom, isso é um termo que não é muito comum entre nós, né?
1: Eu estou a pedir aos doutores para rasgarem um verbo e o meu amigo José Filipe traz-nos aqui esses termos.
2: É que comum. Agora, ele coloca, pergunta como acabar com a apoplexia, por exemplo. Apoplexia é o quê? É um termo que o médico se usa quando se perde a consciência, desmaio. Então, por que ele não usa um termo mais fácil?
3: Síncope.
2: Portanto, há pessoas que, pronto, têm essa perda súbita de consciência, um desmaio, não é? E que não tem, às vezes, não tem uma causa como tal, não é? Pronto, pessoa perdeu a consciência, talvez por ter uma doença crónica, porque havia muito calor, enfim, as causas podem ser das mais diversas possíveis e às vezes não podemos prevenir. Agora, quando é uma pessoa que tem já uma doença crónica, por exemplo, é diabética, claro, pode ter uma perda súbita de consciência, uma crise, por exemplo, uma crise hipertensiva, pode perder a consciência. Para esses casos, a pessoa deve cumprir a risca com a medicação que o médico orienta.
1: Ok. Vamos seguir em frente. De cabindo, o nosso amigo Luemba. Saudações, doutores. A que se deve a decalagem do doente que necessita ser tratado com urgência, mas às vezes no hospital público é obrigado a aguardar mais um mês para ser observado?
4: Não sei se quer responder a isso, porque não há aqui um problema de saúde. É um problema que, infelizmente, nós não temos resposta para dar.
2: Não, dizer que toda urgência é atendida mesmo na urgência. Ou seja, existe a triagem de Manchester, em que os profissionais sabem distinguir o que é urgente e o que não é urgente.
4: E não só haver uma urgência a ficar mais um mês.
2: Exatamente.
1: Boa noite, doutores. Sou José, falo a partir de Saurimo, Lunda Sul. Sinto quentura nos pés e dores fortes nas vistas. Já fiz consultas, mas as dores não param. Como é que posso fazer?
3: Como é que é o nome dele mesmo?
1: José.
3: Senhor José, eu acredito que o senhor já deve ter diabetes. Mas para confirmar, era importante que o senhor fizesse uma consulta, porque pacientes com início de diabetes têm uma visão borrosa, ou assim, não nítida, e também têm alguns sintomas. Esse de pé quente, não lhe posso garantir que é logo no início, mas ele também faz parte, como nós chamamos, neuropatia diabética.
1: Ok. Boa noite, RNA. Já faz 3 meses que eu noto um mau cheiro no muco. Assim que o período termina, será que é normal?
3: Não, não é normal ter um cheiro fétido no muco. Geralmente a nossa secreção vaginal, ela deve ter um cheiro normal. Então, se tem um cheiro, é importante fazer um exudado vaginal, fazer uma consulta e fazer esse exame que nós chamamos de exudado vaginal, que é uma colheita do material da zona vaginal, para então saber qual é a infecção ou qual é a bactéria que ali está. E pode fazer antibiograma para ver qual é o antibiótico específico para esta infecção.
1: Boa noite, doutor. Sou Luís André Daniel, escrevo a partir da província do Coenza Sul, município da Gabela. A minha questão é a seguinte: sou da dor, mas sinto um desconforto ao urinar. Antes achava que era um ITS, mas após a última doação descartei. Por favor, me ajudem.
2: O que é que isso tem a ver com doação de sangue? Naturalmente ele está a falar em doação de sangue. Não tem nada a ver. É, pode ter realmente uma infecção do trato urinário. Então é só ir ao médico. O médico vai pedir exames, um exame fácil de urina, para ver o que é que ele tem realmente. Agora, né, para além do exame de urina, se possível, e tendo em conta a sua idade, não é, e vida sexual ativa, pode também já fazer uma ecografia da bexiga e da próstata.
1: Está certo. O terminal, lembrem-se, é 937-4591-35, 937-4591-35. Apressem-se porque daqui a bocado vamos fechar as linhas. Boa noite, doutor e caro jornalista. Chamo-me André João. Eu urino muito durante a noite, sinto fome toda hora e bebo muita água. Será que é princípio de diabetes?
3: Com certeza. Ele está a ter os três sintomas característicos: muita fome, muita sede e urina muito de noite. Ele tem polidipsia, polifarria, poliúria.
1: Boa noite, doutor. Escrevo a partir da Lunda Sul. Estou quase um mês constipado e sinto que na garganta tem ranho seco e está a me incomodar.
3: Faça gárgaras com água, com sal.

0: Boa noite, Rania. Boa noite, Rania. Uhum. E boa noite ao melhor programa de todas as segundas-feiras. Daqui é o Luís, fala a partir do Quito Bia. Doutores, quero saber qual é o sinal que a mulher mostra quando o líbido está fraco e como melhorar isso.
1: Quando o líbido está fraco. É assim, o libido, tanto do homem como da mulher, ele se estimula pelo tato, o toque, vamos assim dizer, e o que está a ver. É importante explorar, é importante tocar, é importante conhecer as zonas erógenas do nosso organismo para então ponto de situação para o casal. Tem que estimular, tem que dar ânimo a uma mulher. É assim, uma mulher triste é uma mulher que não tem ânimo de nada. Uma mulher traída, uma mulher decepcionada, é uma mulher que não tem ânimo de nada. Uhum. Agora, uma mulher que tu lhe passas segurança, que é o que o homem deve fazer, segurança, tens que ser bom provedor. Hein? Além disso, mostrar-lhe que ela é a mulher que você escolheu. Tudo isto vai meter essa mulher feliz. A mulher, ela multiplica tudo que o homem lhe dá.
2: A não ser que ela tenha alguns transtornos, não é? Que estamos a falar do ponto de vista psicológico, que esteja a impedir de se entregar ao amor. Por exemplo, se ela tiver uma depressão, se tiver um stress pós-traumático, se ela notar que o homem, para além de tudo, a maltrata e, enfim, abusa dela, então, claro que essa vontade de fazer sexo vai mesmo diminuir ou desaparecer.
1: Não existe.
0: Boa noite, doutores. Aqui fala Águas Arthur, a partir do Quilamba. Quero saber se tem doença que impede a prática do sexo.
1: Doença que impede a prática do sexo?
0: Sim. Por quê? Porque tem uma namorada, já estão há um ano de namoro, mas nunca fizeram sexo. E ela fala que no passado, sempre que fazia sexo, a barriga lhe doía e lhe ardia. E quer saber qual é o nome da doença.
2: É, assim, é preciso investigar.
1: É assim, é melhor conversar bem com essa moça.
2: Não, por exemplo, se ela tiver...
1: Para lhe explicar o que é que está a acontecer.
2: Se ela tiver uma doença inflamatória pélvica,
1: não deve
2: se
1: mesmo.
2: Se ela tiver uma cervicite, se tiver aí um processo inflamatório a nível da vagina, uma vaginite,
1: não deve.
2: Então, sempre que ela tentar fazer sexo, ela sente dor.
1: Muita dor. Então, e vai sangrar. É. Então é importante fazer consulta, acompanhá-la na consulta para entender, para então você estar por dentro, para então tratar e ficar tudo bem no final.
2: Exatamente.
1: Das contas.
0: Ok, está certo. Boa noite a todos, meus doutores. Sou o Fábio em Cabinda. Minha filha está com 2 anos. Tem tido tosse que quase nunca acaba. Damos xarope, mas a tosse nunca acaba. Mas depois de um tempo, a tosse desaparece e depois volta. Doutor, o que devo fazer? E também tenho uma bebé de 3 meses que está a defecar fezes colantes. Ou seja, é como se misturasse fezes com algum tipo de cola. Ela só se alimenta com o leite da mamã.
2: Quantos anos?
0: Esta
1: 3 meses.
0: A última é de 3 meses.
2: Ok. Então, olha, começando por esta parte, vamos incentivar a mãe a amamentar mesmo o seu bebê. Não dê água sequer. Não dá água.
1: E a mamãe se alimenta bem.
2: Sim.
1: Porque tudo que ela come. Uhum.
2: Nesses 3 meses, o aleitamento tem que ser exclusivo. Não dê água sequer. Só mesmo leite. Isso tudo vai passar. As fezes vão melhorar. Não é? E pronto, só depois dos 6 meses é que vai começar a introduzir outros alimentos, mas por enquanto não. Agora, a primeira pergunta era relacionada
0: com a sua filha de 2 anos
1: que tem uma gripe,
0: tem uma tosse que vai e vem, quase realmente nunca acaba, apesar dos xaropes.
2: Está provado que essa tosse que é de origem alérgica. Portanto, aqui, primeiro mesmo é que tem que procurar um pediatra para auscultar esses pulmões, vai fazer uma radiografia, ver se está tudo certinho aí, né? E, se necessário, também buscar uma opinião do médico de alergia. Estamos a falar de um alergologista. Portanto, tem que ir a um hospital mesmo grande, não? Um hospital que tenha essas valências. Não disse de onde é que é esta criança,
0: não.
2: Né? Pronto, se tivesse
0: é
2: aqui...

0: Agora...
1: Cabinda.
0: Ah, Cabinda. Bom, Cabinda. Não sei se Cabinda, no Hospital Geral de Cabinda, possa encontrar um alergologista. É possível que sim, mas é preciso um pediatra mesmo para orientar. Tem que ver a forma como se agasalha. Pronto, também a esta altura já começamos a entrar na fase de transição para o cacimbo, então como o agasalhamento, a forma de a hora de tomar banho, por exemplo, como é que é a casa, se areja bem, se faz frio. Portanto, esses elementos todos devem ser vistos, né? O médico, ao escutar o peito da criança, vai depois determinar como é que está essa respiração e ali orientar.
1: Está certo. Boa noite, meus jornalistas e meus doutores. Eu sou Fulgêncio Salvador, vivo no Coenza Norte, município de Cambambe, Dondo. Meus doutores, quero saber quais são os sintomas da diabetes. 2. Estou com comichão na ponta do pênis e está a crescer umas borbulhas. O que devo fazer para combater?
2: Primeiro, começamos já pela infecção que está no pênis. Está com uma infecção, que era importante fazer consulta para poder tomar antibióticos para então tratar esta infecção que está a começar no seu pênis. Segundo, os sintomas da diabetes é: tem muita sede, tem muita fome, tem perda de peso e urina muito.
0: Em grandes quantidades.
2: Exatamente.
0: É assim mesmo. Se notares alguém, por exemplo, mais velho, que quando começa a urinar, parece que a urina não acaba, desconfia que seja diabetes.
1: Ok. Meus doutores, boa noite. Daqui escreve o vosso irmão Manuel Paulo, a partir do Zango 1. Estou inquietado com a quantidade de mosca que cá temos. Nunca vimos.
2: Mosca onde?
1: No Zango 1.
0: Tem a ver com saneamento.
2: Exatamente, lixo.
0: Onde é a mosca?
2: O lixo atrai muita mosca.
0: Exatamente.
2: Carne podre, essas coisas.
0: Atenção aos odores, as moscas perseguem os odores, os maus cheiros. Então, pronto. Falamos hoje de saneamento básico, o senhor está mesmo aí característico, né? E nós sabemos que o Zango teve recentemente problemas de recolha de lixo, né? Recolha de resíduos sólidos. É possível que tenha isso, esteja na base do aumento de moscas e outros insectos.
1: Ok. Vamos embora. Boa noite, doutor. José Prata é meu nome, falo a partir do Bié, no município da Nhareia. Doutor, estou com um problema, não fico ereto ao acordar todas as manhãs. O que faço?
2: Começa a se preocupar já.
0: Também nem sempre, né? Depende de como dormiu, né? Enfim. Mas se isto não acontecer, pronto. Nem sempre também acordamos eretos.
1: Quão preocupante deve ele se preocupar?
2: Tem que se preocupar, sim. Tem que fazer consulta de urologia para entender o que é que está a acontecer.
1: Ok.
2: Mas recorda que também o psicológico influencia bastante nessa questão, está bem?
0: Exatamente.
1: Está certo. Boa noite, doutor. Sou Ana Beatriz, falo a partir de Luanda. Doutor, quero saber como saber se sou hipertenso. Quer dizer, neste caso, hipertensa.
2: Uhum.
1: E como saber se sou diabética.
2: Para saber se é hipertensa, você deve medir a sua tensão arterial todos os dias, principalmente 3 vezes ao dia. E se a sua tensão estiver acima de 14 ou 14... a senhora já é hipertensa. Se estiver abaixo, 13, 12, 11, 10, é uma tensão normal, tá bem? Então é importante que você faça a medição. E tem, geralmente tem a sistólica e a diastólica. A sistólica é o primeiro que dá e depois tem o segundo, que fica um em cima do outro. Então, a primeira é a sistólica. Se tiver 13, 12 ou 11, a senhora... possivelmente ainda não é hipertensa. E se tiver 14, 15, 16, é hipertensa, está bem? E para ser diabetes, para saber qual é o exame que se faz, o exame que recomenda-se para saber se é diabético ou não, chama-se hemoglobina glicosilada ou glicada.
1: Ok. Boa noite, RNA. Rafael José, a partir de Coenza Norte, segunda vez. De vez passada não houve um feedback positivo. Por favor, se possível, ajudem-me a ter uma audiência com a produção do Diamond Film.
2: Dai, mano.
1: Meu amigo.
0: Acho que vai cair numa bancada errada.
1: Infelizmente, né? Veio para. Escreveu programa. Para o programa errado, tá bom?
2: Dai, mano.
1: Um abraço. Porque nós não fazemos produção de filmes. Boa noite, RNA. Sou o Santo B. Eu não aguento ter sono se eu não tomar um tramador.
2: Tramador é um analgésico para dor. Não é por sono, não.
1: Pois, deve ser por causa disso. Ou seja,
2: ele deve ter alguma dor intensa que quando ele toma o tramador, que é que ele consegue dormir?
1: Consegue apaziguar, exatamente.
0: Alivia. Se o tramador alivia é porque então é algo que pode ser superado.
2: Exatamente.
0: Tem que ver o que é que se passa, porque é que tem dor. Aonde? Ele não, também não disse onde é que...
1: Não diz. Não diz, não.
0: É.
1: Ok. Vamos ao próximo. Boa noite, doutor. Aqui fala Marta, partido com Zé Norte. Gostaria de saber o que é cisto. É cisto ou quisto?
0: É, é a terminologia. Cisto. O brasileiro usa mais o termo de cisto, já o português, mas, né, é o quisto. Então, é um tumor em que no seu interior tem líquido. Isso é que é um quisto ou um cisto. E nós encontramos muitos, por exemplo, acontece muito nas meninas, né, raparigas, um tumor aqui no punho, uma bolinha. Pode acontecer também nos rapazes, mas é, em termos de proporção é mais nas meninas. E é um quisto ou cisto, também chamado ganglion. E pode acontecer no ovário, porque o ovário produz líquido, não é? Tem, também produz as hormonas, né? Pode acontecer nos órgãos das glândulas, pode acontecer na tiroide, enfim, em vários lugares onde se produz líquido. Então essa coleção de líquidos, tumor, né? Tumor com líquido no interior, que é um quisto.
1: Está certo. Boa noite, doutor Alberto António, partido Malange. A minha mãe tosse muito. A tosse lhe deixa muito pálida. Já fizemos tantas consultas, mas sem sucesso. O que fazer? Ela tem 77 anos.
2: Será que ela toma algum medicamento? Porque há alguns medicamentos que dão uma tosse.
0: Exato.
2: Como captopril, principalmente.
0: Medicamentos para tensão.
2: Exatamente. É. Tem que ver se está associado a algum medicamento que ela toma.
0: E também descartar tuberculose.
2: Exatamente.
0: Com uma tosse persistente, muito que ultrapassa pelo menos aí um mês a tossir, atenção. Até prova em contrário, tuberculose.
1: Ok. RNA, João Pitra, cidade de Benguela. O período da minha namorada apareceu no dia 25 de março de 2026. Nós nos envolvemos no dia 16 do 4. Portanto, apareceu a 25 do 3 e eles envolveram-se a 16 do 4, no período normal. Mas ela diz para mim que está grávida. É possível?
0: foi a chuva... Esperava molhar-se. Agora, o que é que deve fazer? O teste. Na dúvida, fazer o teste. Exatamente. E aceitar, atenção. Não é porque depois vão tomar outras atitudes. Tem que aceitar. Fazer o teste. Mesmo na farmácia, compra o teste e faz.
1: João Pitre. Boa noite. Sou o Pedalé, partido Luena Mochico, meu doutor. Como acabar com a ejaculação precoce?
0: É, telefilopena. Mas vamos ajudar aí o Pedalé.
2: Pedalé, a ejaculação precoce, ela ocorre, ela acontece, por exemplo, o estado de ansiedade, podemos assim dizer, que você tenha receio de falhar, a expectativa em relação à realidade, muitas das vezes é diferente, né? Não tenha pressa, não fique ansioso primeiro. Segundo, pode ter também ejaculação precoce indivíduos que fazem masturbam-se. Se você tem esta prática, suspenda o quanto antes. Porque isso está a prejudicar a tua performance, ou o teu rendimento, quando realmente você precisa dar o seu melhor. Está bem? Se não tiver nenhuma dessas componentes, vamos fazer uma consulta de urologia para entender o porquê que você está a ter ejaculação precoce. Porque se você não tem nenhuma dessas práticas, não faz masturbação e não tem estado ansioso nesse momento, porque você tem que surpreender esta mulher. Tem que dar o seu melhor, calma, respira.
0: Medo.
2: Concentra, medo. Não tenha medo.
0: Desengravidar.
2: Se engravidar, assuma.
0: É.
1: Avançando às 22:49. Boa noite, doutor. Domingas fala a partir do Sumba, Xingo. Basta tomar banho, os meus pés aquecem. O que é isso?
0: Não diz a idade, não é?
1: Não.
0: É. Ela precisa investigar realmente. Doenças crónicas. Ver se não tem, se os pés, a circulação a nível dos pés é normal. Descartar doenças crónicas como diabetes, lesão renal aguda, por exemplo, ver se os rins estão a funcionar bem, isso é importante.
1: Boa noite, a reunião, escrevo a partir do Coisa Norte, é que o meu filho já está com 7 anos e até agora a minha esposa não está a alcançar. É que já está há um mês que não menstrua e nestes dias ela está a reclamar muita dor de bexiga.
2: Pode ser que já engravidou. Mas é assim, se não tiver, se a sua esposa não estiver grávida, façam consulta, vão ao médico, vão à ginecobstetrícia, façam consulta, tanto a mulher como o homem, porque nem sempre a mulher não está a alcançar, não é por causa da mulher. O homem não tem espermatozoide com qualidade para poder então conceber esta mulher. É importante que você tenha espermatozoide velozes, com energia e rápidos.
0: Sim.
2: Para que eles possam fazer o seu trabalho.
0: Aqui é 50-50.
2: Exatamente. Você precisa entender isto, meu amigo.
1: Isso é duro. Boa noite, sou a Ana. Sinto dor na bexiga, mesmo sem estar de período menstrual. Às vezes noto uma pequena inflamação do lado. O que pode ser?
2: Inflamação do lado de onde?
1: Não diz em que lado, uma inflamação apenas.
0: É, no lado...
2: Está do ovário?
0: Quer dizer que pode ser das trompas.
2: É melhor fazer consulta. É melhor fazer consulta para tirar esta dúvida, porque não é normal.
0: Pode ser um quisto.
2: Exatamente. Ovário. Pode ser mioma.
0: É verdade.
2: Porque os miomas, quando aumentam de volume, eles tendem você a palpar assim, na questão da bexiga e do abdômen.
0: Sim.
2: Você sente mesmo.
0: Sim.
2: Então faça a consulta, faça uma ecografia abdominal ou endo.
0: Vaginal. Uma,
2: exatamente, que ali vai se descartar e vai dar um diagnóstico definitivo.
0: Uhum.
1: Boa noite, meus doutores. Eu tenho um testículo grande e um pequeno, mas não fui nascido assim. Isso começou em 2009. Até agora não sei qual é a patologia, porque também nunca fui ao médico. João Alves Silva, a partir do Nagajo, Ouija.
0: É, os testículos não são iguais. Um deles é maior que o outro. Habitualmente, para os destros, o da direita mesmo é maior.
2: Porém, não.
0: É, mas a assimetria não pode ser assim muito grande também, né? Quer dizer, um grande e outro um pequenito,
1: muito
0: quase
1: pequeno.
0: Inexistente. Agora, o que é que se deve fazer? É uma ecografia, marcar uma consulta de urologia, né? O médico vai pedir uma ecografia e com a ecografia vai-se medir o tamanho dos testículos em função da idade. Não é? Para ver se realmente é um testículo normal ou se não. E ela vai aproveitar a ver também se a volta do testículo tem líquido ou não, por exemplo, chamado hidrocele, né? Ou tem algum outro tumor que faça com que esse testículo seja grande demais.
1: Está certo. Boa noite, doutores. Daqui fala o... Ok, não diz o nome, mas diz que é do Ambo.
0: Okay,
1: tem um vício de fumar. Quer deixar, mas não consegue.
0: Não é fácil. Mas é possível.
2: Você que decide isso. Isso está tudo na sua cabeça.
0: Sim.
2: O exercício é um bom aliado para deixar de fumar.
0: Sim. E ele faça mesmo uma declaração para si mesmo, né? Eu, fulano de tal.
2: É voz alta.
0: Como não disse o nome dele, é o menino do Ambo, né? Decido a partir de hoje ir deixando de fumar. Ele não vai deixar de uma vez, porque é impossível. O tabaco é
1: viciante.
0: É, exatamente.
2: A nicotina deixa rastros, muito.
0: Sim, sim.
2: Uma dependência.
0: É uma dependência química que vai lhe atraindo cada vez mais. Então, mas ele tem que ter aquela força anímica, aquele espírito de guerreiro mesmo. E vai reduzindo. É, a redução tem que ser paulatina. Se antes estava em 20 por dia, então vai começar a fumar 19. E gradualmente vai diminuindo até chegar ao nível zero.
1: Certo. Boa noite, doutor. Falo a partir de Luanda. Gosto de fazer sexo todos os dias. Às vezes só não faço quando fico de serviço. Gostaria de saber se é prejudicial futuramente. Faço apenas com a minha esposa. Tenho 32 anos, ela tem 27.
2: Todos os dias?
0: Se é que passa.
1: Tem muita energia.
0: Muita energia. E muita disponibilidade. Não, bom, ele também só diz que...
2: Só faz com a esposa.
1: Só não faz quando está em serviço.
0: Bom, a esposa
1: deve ter um serviço noturno, então...
0: A esposa está disponível, isso é muito bom. Então, não há nada aí que contraria, ou que contraindique fazer sexo. Tem disponibilidade, a esposa também tem, então avança, né? E depois são jovens, né?
1: 32, 27, já estão...
2: Idade ideal.
1: Ainda estão com muito fulgor. Aproveita que isso depois desaparece, meu irmão.
0: Tem tempo.
1: Boa noite, doutor. Se é rock a partir do sonho, não demoro 10 minutos no sexo.
2: Tem que trabalhar essa performance.
1: Estou preocupado.
2: Vai jogar futebol.
1: Não, mas já falamos aqui que 10 minutos até é normal.
0: Ele faz 10 minutos?
1: Não demora 10 minutos, quer dizer que deve chegar aos 7, 8, 9.
0: Não precisa tanto.
1: Não se deve preocupar.
2: Mas se quiser aumentar, é só jogar futebol.
1: Jogar futebol depois pode dar cabo da parceira, né?
2: Não. De forma nenhuma. Aumenta a testosterona. Você não vê que os jogadores de futebol são os que mais traem? Imagina.
1: Oh, sério? Não sabia.
2: Jogadores. Boa não importa qual seja. Jogadores.
1: Boa noite, RNA. Fala por... Também dizem isso dos jornalistas, mas pronto. Boa noite, RNA.
2: Qual é a relação?
1: Falo a partir da Lunda Sul. Estou com algumas borbulhas nas partes íntimas, propriamente no pênis. Vou usar pomada Benzatol. Desaparece e aparece novamente, doutores. O que faço?
2: Para de usar essa pomada e vai fazer uma consulta para saber o que é que está a acontecer. Infecção que vai e volta significa que ela está remitente e latente.
0: Atenção.
2: Importante. Exatamente.
0: Pode ter que ter aí parasitas mesmo na área, atenção.
1: Ok. O nosso amigo que está com a comissão na ponta do pênis escreve agradecer, pois escutou, mas tem mais uma pergunta. É normal um jovem de 35 anos dizer que ainda não quer ter filhos agora e o outro. Normal? 35 diz que ainda não quer ter filho.
2: Vamos olhar para que cenário? Assim, com 35 anos, nós não sabemos como é que foi o trajeto de vida deste homem. Uhum. Nós não sabemos como é que está a sua condição hoje económica. Porque para um homem ter filhos, ele precisa ter um trabalho, ele precisa ter condições. Porque ele vai prover este filho. Então, se você não quer ter filho porque você não tem ainda as condições organizadas, está tudo certo. Eu acho que é uma atitude positiva, porque você não quer que o seu filho esteja desprovido do que você possa lhe garantir. Saúde, escola e todas essas condições que nós devemos dar aos nossos filhos. Então, organiza-te.
0: Sim, não é muito comum, não é, mas é possível.
2: Exatamente. É só organizares. Concordo, se não está preparado, não faça mesmo.
1: Ok. Queridos doutores, boa noite. André João é meu nome. Eu como quase todos os dias comida pesada, mas só faço necessidades maiores depois de dois a três dias e fezes muito duras. O que é isso?
2: Tem que mudar a sua questão de alimentação. Primeiro, o tomar água é muito importante para você hidratar o intestino grosso, para que você possa ter fezes mais amolecidas. Segundo, a sua alimentação deve estar contida de verduras, vegetais, legumes. Deve ter frutas, como por exemplo o mamão, a laranja. Agora estamos no tempo da laranja. Compre laranja e coma uma laranja após o café da manhã, após o almoço, após a janta. É ótimo. Recorda que só essa mudança, os alimentos, a tua alimentação tem que ser com bastante fibras. Então, o que é fibras? Verduras. Entende? Deve reduzir o carboidrato e substituir por verduras.
1: Ok. 22 horas e 59 minutos. As outras perguntas, cerca de 17, vamos responder do outro lado da ponte. Sim. Que daqui a bocado vem aí o Ernesto Samaria para as notícias.
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0: Angola, boa noite, são 23 horas, é hora de notícias com Ernesto Maria.
1: O AMBO conta com 64 médicos de família para reforço dos cuidados primários de saúde.
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1: Boa noite. No AMBO, 64 médicos de família estão distribuídos pelas unidades sanitárias da província para reforçar o acompanhamento das comunidades no âmbito dos cuidados primários de saúde e prevenção de doenças. As autoridades reconhecem os desafios na sensibilização das famílias para a importância deste acompanhamento. Os dados da notícia com Francelino Pedro.
3: 64 médicos da família estão atualmente distribuídos por diferentes unidades sanitárias da província do AMBO, com a missão de acompanhar comunidades e famílias em matérias ligadas aos cuidados primários de saúde. A informação foi prestada pela chefe do Departamento de Saúde Pública do Gabinete Provincial da Saúde, Jandira Jacques.
4: Estão alocados em todos os municípios, em diferentes números, mas o AMBO sede conta com 11 profissionais. Quanto ao trabalho do médico de família, vamos dizer que é um trabalho que está centrado na atenção primária de saúde, que é dita muito mais pela prevenção. Os médicos atualmente, bem, eles encontram-se nas unidades sanitárias, mas também trabalham com a comunidade.
3: Segundo o responsável, as famílias são previamente identificadas e, com base nos diagnósticos feitos pelos profissionais, é definida a periodicidade das visitas domiciliárias e dos acompanhamentos nas unidades sanitárias.
4: Essas visitas são organizadas, visitas no terreno, quer dizer, na comunidade ou na casa dessas famílias, e também visitas hospitalares, a depender da condição de saúde identificada.
3: O Centro de Saúde do Caseca é uma das unidades beneficiadas, com 3 médicos de família destacados para o acompanhamento direto das comunidades. Rádio Nacional de Angola no AMBO, Esperem Inunda, Edson Bengue e Francelino Pedro.
1: O AMBO conta com 64 médicos de família para reforço dos cuidados primários de saúde. O Museu do Dundo, na Lunda Norte, enfrenta dificuldades de funcionamento devido à falta de pessoal e de meios de conservação, situação que compromete a preservação do seu património. No Dia Internacional dos Museus, a direção da instituição alerta para a degradação das peças provocadas por insetos e pela escassez de produtos químicos. O jornalista Eduardo Leandro tem mais dados.
5: No Dia Internacional dos Museus, que se assinala nesta segunda-feira, 18 de maio, o Museu do Dundo debate-se com situações de pessoal reduzido e falta de produtos de conservação para as peças museológicas. Luís Minerva, diretor do Museu do Dundo, diz que, com estas preocupações, o funcionamento da instituição acontece com deficiência.
6: Temos aquele déficit de algumas estarem estragadas. Mas estamos a fazer a seleção, os estragados e os bons, uma separação, e a maior dificuldade que estamos a encontrar é de encontrarmos o produto químico para colmatar ou então fazer desaparecer os insetos que estão a atacar o material museológico, então a coleção museológica. Tanto nas cabaças, na cestaria, na madeira, então estamos a ter alguns prejuízos muito fortes, mas estamos a conseguir gerir, somos poucos. A partir do diretor só tem 6 funcionários, o resto dos que fazem o número 12 são velhos, outros doentes, outros já não, muito cansados mesmo, que precisam da reforma.
5: Diretor do Museu Regional do Dundo, Luís Minerva. O museu, que devia funcionar com mais de 60 técnicos, conta apenas com 6 trabalhadores. Rádio Nacional de Angola, na Lunda Norte, com Francisco dos Santos e Eduardo Leandro.
1: Falta de meios e pessoal põe em risco o património do Museu do Dundo, na Lunda Norte.
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1: O treinador do Petro de Luanda, Sérgio Ovaldo Milos, reafirmou a ambição de conquistar a 6ª edição da Liga Africana de Basquetebol, que decorre este mês em Kigali, no Ruanda. O técnico destacou a confiança no plantel e a preparação para os quartos de final frente ao Dar City, da Tanzânia. Fora de portas, 6 pessoas morreram e outras 8 ficaram feridas num ataque com arma de fogo na província de Mersin, no sul da Turquia. O ataque ocorreu num restaurante onde o suspeito abriu fogo antes de fugir, estando ainda em fuga. Segundo as autoridades, o caso está sob investigação e decorrem operações para localizar o atirador. O presidente Recep Tayyip Erdogan lamentou as mortes e desejou rápida recuperação aos feridos.
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0: 23 horas 5 minutos.

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1: 23 horas 16 minutos, entramos para a última hora. Vamos rapidamente, doutores, tentar ser o mais celos possíveis, porque temos muito para responder. Fernando Chibola em Cabinda diz que já teve com uma mulher que só fazia sexo toda noite, mesmo cansado, queria saber se ela é mesmo uma mulher normal.
2: Entendi.
1: Esteve com uma mulher, okay. Já teve uma mulher,
2: ok,
1: que fazia sexo toda a noite,
2: uhum.
1: Mesmo cansada, fazia sexo toda a noite,
2: uhum.
1: E ele quer saber se essa mulher é normal.
2: É normal,
1: okay.
2: Não é habitual isso acontecer, sim. Mas sim,
1: é normal.
3: Era, pronto, podia-se depois analisar, né, um psicólogo, para ver se tem alguma mania, né?
2: Porque sim, pode ser que ela tenha alguma mania.
3: Ninfomania, prazer exagerado, né?
2: Recorda que tudo aquilo que fizemos, sim, repetidamente, se torna um talento.
1: Ok. Qual é a principal causa da infecção urinária? Pergunta o Leão a partir da Lunda Sul.
3: Causas são várias, né?
2: Higiene. Higiene do próprio órgão genital, né? Masculino e feminino.
3: O ato sexual.
2: O ato sexual, podemos assim dizer. O não tomar água também.
3: Sim. As pessoas que bebem pouca água podem ter infecção urinária. Por quê? Porque a urina fica muito tempo da bexiga. E então é um meio de cultura para
2: bactérias.
3: Se reproduzirem as bactérias.
1: Ok. Amigo Eliseu quer saber qual é o melhor método para o planeamento familiar.
3: Existem vários e os métodos adequam-se à vontade do casal. Então é na consulta de planeamento familiar que o casal vai escolher o melhor método em função das suas receitas, né, do seu potencial econômico e o desejo que tem mesmo, né, também. Portanto, sou o mesmo casal para escolher. Mas é o casal, não um só.
1: O Simão tem duas questões. Primeira, fazer muito sexo alarga o tamanho da vagina?
3: Não.
1: É verdade?
3: Não.
1: Segunda, existem, na verdade, medicamentos para aumentar o tamanho do pênis? E quais, se sim, quais são os efeitos colaterais?
3: As duas respostas é não.
1: Ok. Eliseu, quanto é o que me pergunta, eu não deixei o desporto. Fique a descansar, tá bom? Um abraço. Boa noite, RNA, e um feliz dia de mãe antecipado para todos. Elda Cristo é meu nome, escrevo a partir do Zaire, município de Unceto. A minha mensagem é a seguinte: a alimentação pode mudar completamente a vida de quem tem diabetes?
2: Com certeza, com certeza.
1: Boa noite, doutores, meu nome é Milson Cristiana, vivo em Luanda. Doutores, quando como, sinto a minha barriga empanturrada, empanturra-se facilmente e em seguida mesmo dói, é como que estivesse a picar.
3: Já é motivo para uma consulta de gastroenterologia. Se notar que o coração está bom, ou seja, não se cansa ao caminhar, ao subir escadas, então sou mesmo gastroenterologia. Porque o infartamento pós-prandial pode também significar algum problema no coração.
1: Boa noite, ilustres. Doutores, Sebastião é meu nome, gostaria de saber qual é a causa do fraco jato ejaculatório, como tratar.
3: Pode ser um problema da próstata, por exemplo. Se a próstata estiver aumentada de volume, eu vejo alguma compressão ali no duto ejaculatório, porque pela próstata passam aí os dutos ejaculatórios, né? E então, se a próstata aumentar, vai haver compressão. É uma das razões principais. E isso acontece sobretudo às pessoas que já estão a avançar na idade, né?
1: Ok. Sumando e seguindo, boa noite, doutor, sou o RM, estou no KPS, sinto muita dor no ânus depois da necessidade de fazer necessidade maior, passando 20 minutos e leva uma hora a dor para parar. O que fazer para acabar com esta dor?
3: Modificar a dieta, fazer com que as fezes, isso a doutora Filomena já respondeu a um ouvinte, as fezes têm que ser mais amolecidas possíveis, têm que reidratar-se, portanto beber água suficiente, comer verduras, não é? Para que as fezes estejam realmente mais moles. Atenção, não tem que reeducar o seu intestino, ou seja, procurar de ficar todos os dias, porque se assim não fizer, ficar muito tempo sem defecar, as fezes também vão ficar endurecidas, e então é aquela dor que o ouvinte nos conta aqui.
1: Ok. O nosso próximo ouvinte tem 38 anos, diz o nome, mas eu não vou citar. Diz não saber se tem ejaculação precoce ou não. Porquê? Quando faz relações com a sua namorada, chega até 30 minutos. Mas quando faz com outra pessoa que não é a sua parceira, nem chega a um minuto.
3: Psicológico.
2: Quando a gente está a pular.
3: Um estado punidor. Ele tem um estado de autopunição.
1: Autopunição.
3: Ele sabe que está
2: a cometer.
3: Pois saltou o muro.
2: Está, né? A pecar.
1: Ok. Ok, o nosso amigo Adilson Manuel, a partir de Malães, quer saber como pôr cobro ao problema de acne.
2: Evitar alimentos com um aumento do teor de gorduras, evitar fritos, procurar ter uma alimentação mais sana, que tu vais ver que tu vai melhorar. Okay. Redução dos açúcares também.
3: Consultar um dermatologista, né, se for adolescente.
2: Exatamente.
1: Um beijinho à menina Carla Tibola, de 14 anos, que diz gostar muito de acompanhar o programa porque está a aprender.
2: Obrigada.
3: Tibola é de Cabinda, não é?
1: Cabinda,
3: deve
1: sim.
3: Deve ser irmã do Tibola, de Cabinda.
1: É filha.
3: Ah, filha, ok, que bom. Ah, deve ser uma recomendação do próprio pai, com certeza.
1: Boa noite, doutor. Se a mulher, depois de sair da menopausa, ainda pode ficar grávida?
3: Não.
1: Quando chega a menopausa, ainda sai?
3: Não. Menopausa significa que parou.
1: Parou, já não sai mais. E aí, irmão?
3: Não, não tem mais nada.
1: Acabou a banga. Boa noite, RNA. Sou a Naldina, a partir do Mochico. Quando faço relações sexuais, a minha bexiga dói. Como acabar com isto?
2: Deve consultar. Não é normal que a mulher no ato sexual tenha dor. A mulher no ato sexual não deve ter dor, não deve ter sangramento, sim, deve ter prazer.
1: Está certo. Olá, boa noite. Gostaria de saber se a febre tifoide provoca desmaios.
2: Não.
3: Desmaio não.
2: Não.
3: A não ser que, pronto, nem que tenha uma perfuração intestinal, e ali já não há sangramento, pronto, é uma necrose. E que, a não ser, bom, não é muito comum ter desmaio, mas atenção, febre tifoide tem, como já estávamos até a dizer, uma das consequências é a perfuração intestinal, que leva o paciente a ir ao bloco, porque dá uma peritonite, quer dizer, um processo inflamatório aí do peritoneu, portanto um abdômen agudo cirúrgico. Tem que ir imediatamente ao bloco para ser operado quando é essa perfuração intestinal.
1: Ok. Boa noite, doutor. Sou Roque, a partir do Soio. Sofro de hemorroidas e ejaculo rápido. Não satisfaço a minha parceira. O que devo fazer?
3: Uhum. Ejaculação precoce, será?
1: Bom, sim. Ele diz que sofre de hemorroidas e ejacula rápido.
3: Exatamente, ejaculação precoce. Pode ser que durante o ato sexual ele sinta alguma dor. E essa dor pode desencadear, pode ser uma das causas para a ejaculação precoce. Mas pronto, o que se aconselha aqui mesmo no ouvinte é confirmar a existência de hemorroides e tratar. Portanto, existe um proctologista ou mesmo médico do cirurgião geral, pode ajudar a tratar essa hemorroide com medicamentos e procedimentos próprios, né? Como aí, se quiser operar, pode operar. Quanto à ejaculação precoce, é só estando sem dor, naturalmente vai ter a sua performance sexual, vai melhorar.
1: Ok, estamos a chegar ao fim. Boa noite, doutores, correspondo pelo substantivo de Helder, a partir do Luena. Tenho problemas. Estou com infecção por clamídia. Como posso tratar?
2: Clamídia. Clamídia é uma infecção do trato genital e que ela deve ser tratada com antibiótico. Deve fazer consulta, pode fazer também estudado, para então confirmar e fazer o tratamento adequado com antibiótico-terapia.
1: Boa noite, doutor. Sou Domingos José. Meu filho tem 3 aninhos, tem um barulho que vem do peito, tipo ronco, mas não acho porque o barulho vem do peito e não das narinas. Mas só acontece quando ele dorme do lado esquerdo ou de costas. Levamos ao médico para auscultá-lo.
3: O médico não encontrou nada.
1: Ok. Levamos ao médico e ele disse que, e este disse que está bem, não tem nada errado. Mas ele ronca todos os dias.
3: Ok. Durante o sono.
1: Exato.
3: Ok. O médico se auscultou, não notou nada no coração e não notou nada nos pulmões.
1: É o que ela disse.
3: É normal. Portanto, esse roncar tem muito também de hereditário. Saber se o pai também teve o mesmo problema na sua infância, não é? Agora, e para evitar mudança de posição.
1: Okay. Boa noite, doutores. Falo de Cabinda, tenho 24 anos e não vivo a sexualidade ativa. Há quem diga que isso pode prejudicar sendo eu mulher. O que os médicos podem aconselhar-me diante disso?
2: Olha, ter ato sexual ativo é importante, melhora a sua condição de saúde, a questão hormonal. Prepara melhor os órgãos da mulher, mas é sobre isso.
4: Ok.
1: Esta já respondemos. Boa noite a todos. Não, deixe saber o seguinte, que alimentos. Ok. Esta já respondemos. Boa noite, doutor Pedro, doutora Filomena, equipe da Rádio Nacional. Sou o André de Souza, falo de Luanda. Tenho estas questões. Primeira questão, a minha esposa sente o coração a bater e a dor, a aflição perde respiração e quando rota, a aflição diminui. Já fizemos consulta de cardiologia, não acusou nada. Diz que o coração está bom mesmo assim, uma vez ou outra sente a aflição respiratória.
3: O problema pode não ser o coração.
2: Deve ser o pulmão.
3: Então é preciso buscar outros elementos. Ver o abdômen, ver o estômago, não é? Que por causa da vizinhança pode estar aí, pode ser implicado nesta dor. Portanto, os médicos têm que procurar mesmo, fazer exames suficientes, raios-x do tórax, uma telerradiografia do tórax, tem que fazer ecografia abdominal, portanto, para ver. E aqui pode-se descartar até uma hérnia esofágica, enfim, tem que se buscar a causa.
1: Ok. A segunda questão é para a doutora Filomena. Além do futebol, não há outro tipo de exercício que ajuda na ejaculação precoce?
2: Não é que o futebol ajuda na ejaculação precoce. O futebol é uma atividade física que ele tende a melhorar o seu rendimento e a sua resistência. E isso melhora a sua questão hormonal de testosterona. Tanto mais que, se reparar, a maioria dos jogadores tem um aumento da testosterona devido à atividade de desporto que eles praticam. Não importa qual seja, basquete, futebol, handball, o que seja, a prática do exercício ou do jogo desportiva, ele faz com que você tenha uma boa performance, você tenha uma resistência sem palavras.
3: Para além de desenvolver a musculatura.
2: Exatamente, né? Para além de desenvolver os músculos do corpo inteiro, também ele aumenta a sua questão hormonal. Então, faça qualquer desporto. E que, o que mais lhe convém e o que mais lhe agrade.
1: Ok. Finalmente, a última pergunta. Boa noite. Não demoro a fazer sexo. É normal.
2: Não demoro? Não. Como demora. Assim?
4: Não demora muito.
2: Já dei aqui o conselho anterior.
3: Sim.
2: Como se diz, para nós termos uma boa performance, a gente tem que ter, primeiro, uma boa alimentação. A gente tem que procurar ter uma boa saúde, tomar água, fazer exercício e faça algum desporto. O que mais convém, que você vai ver que os seus rendimentos vão melhorar da noite para o dia. Mas faça disciplinadamente.
1: Para entrar em campo, para em qualquer desporto,
2: precisa
1: é
2: treinar.
1: Aquecimento.
2: Precisa treinar.
1: Então, está a ver?
2: Precisa treinar.
1: Faz aquele aquecimento e depois.
3: Sim. Yeah.
1: 21:32, caríssimos doutores, boa noite e obrigado. Conseguimos consultar 42 pacientes.
3: Ok.
1: Adamal.
3: Muito bom.
2: Muito bom, sim, realmente. Continuamos por cá e agradecemos o quão vocês ficam a aguardar por nós e mandam as suas mensagens para que então nós possamos, vocês do outro lado e nós aqui, tendo uma parceria e podemos explicar
3: é
2: tudo aquilo.
3: É isso que nos conforta também.
2: Exatamente.
3: Saber esse feedback positivo.
2: Exatamente.
3: Ok.
2: Porque eles estão lá todas as segundas-feiras, religiosamente.
1: E na próxima segunda-feira também, catolicamente, aqui estaremos.
3: Com certeza.
2: Com certeza.
1: Um abraço e boa noite. Vamos sair de casa.
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com esta belíssima música da Samanguana, património material da República de Angola, que nós dizemos bye-bye, com os votos de voltarmos a estar juntos em próxima oportunidade, querendo e permitindo Deus. Fomos equipa, doutores Pedro da Rosa, Filomena da Veiga, Gumba de Souza e Silvio Capoeira.

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1: Angola, bom dia. Mais de 9 mil crianças com desmame precoce foram consultadas nas unidades sanitárias do Soio, na província do Zaire. O Ministério da Cultura vai anunciar em breve a abertura de concurso público para a gestão de salas de espetáculos. Do desporto, Palancas Negras conhecem hoje adversários e a eliminatórias de apuramento ao CAN 2027. Fora de portas, Donald Trump suspende ataques planeados dos Estados Unidos da América contra o Irã. Jornal da Meia-Noite, terça-feira, 19 de maio de 2026. Edição de Manuel Vicente, técnica de Adimelo. O Ernesto Samaria apresenta as notícias.
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1: Ora, bom dia. Assinala-se hoje, 19 de maio, Dia Mundial da Doação de Leite Humano. A celebração da data visa sensibilizar a sociedade sobre a importância da doação do leite humano. A Direção da Saúde Pública no município do Soio, na província do Zaire, registrou no primeiro trimestre deste ano mais de 200 casos de desnutrição. As unidades sanitárias do município registaram ainda mais de 9 mil crianças consultadas com desmame precoce. A jornalista Esperança Manuel tem mais dados.
3: Os dados foram apresentados pelo Supervisor da Promoção da Saúde Pública, António José Sanda, que disse que deste número, 9.479 crianças foram consultadas nas unidades sanitárias por desmame precoce. António José Sanda, que falava por ocasião do Dia Mundial do Leite Materno, que se assinala nesta terça-feira 19, manifestou-se preocupado com o aumento considerável do número de crianças atendidas no primeiro trimestre deste ano.
4: Tivemos crianças que foram consultas, 9.469, casos de desnutrição moderada, 188, severa, 29, totalizando 217 casos de desnutrição. Tem aumentado muito por causa da nossa população que não querem dar o leite materno às nossas crianças.
3: E para o tratamento dos casos de desnutrição, a saúde pública fornece alguns produtos alimentares às mães para a melhoria da saúde das crianças.
4: Temos o leite que nós tivemos nos centros e a papa que nós demos sempre nas mães. E aconselhamos sempre às mães como dar essa papa e o tal leite. E quando acaba, a mãe sempre tem que aparecer no centro médico quando faz as consultas. Para ter devido cuidado das enfermeiras que cuidam desse caso, da pericultura e andam ajudamento com o PAVE.
3: António José Sanda mostrou-se igualmente preocupado com as mães que introduzem de forma precoce suplementos alimentares aos bebês antes dos 6 meses de vida.
4: Muitas mães, quando nascem essas crianças, depois de 2 meses começam já a dar alguns suplementos, é muito feio. Nós devemos dar os suplementos nas crianças, a partir dos 6 meses podemos dar essa tal alimentação, mas enquanto não atingir-se os 6 meses ou 7, não podemos dar nada, o suplemento vai vivendo a criança com leite materno da mãe. Então nós devemos tirar esse tabu. Sem o leite materno da criança complica as coisas.
3: Palavras do Supervisor da Promoção da Saúde Pública, António José Sanda, e as recomendações sobre a importância do aleitamento materno. Reportagem da Rádio Nacional de Angola, com Alberto Segundo e Esperança Manuel. Saudações.
1: Unidades sanitárias do Soio, no Zaire, registram mais de 9 mil crianças consultadas com desmame precoce. Angola conta com um banco de leite humano, cuja função principal é de

0: recolher, processar, fazer controle de qualidade e oferecer às crianças necessitadas. A coordenadora do Banco de Leite Humano, Elisa Gaspar, fez saber que, semanalmente, o banco recebe entre 10 e 12 doações e que, até ao momento, já recolheu mais de 600 litros de leite humano.
1: O Banco de Leite Humano já recolheu 618 litros de leite humano. Semanalmente, a média de doação é, às vezes, de 10, 12 mulheres. Temos as mulheres que têm os bebês internados no berçário, prematuros, e essas vêm para doar o seu leite para os bebés. Portanto, temos as internas, que são as mães que têm os bebês internados, e temos as doações externas, que nós, o Banco de Leite, vai às residências buscar o leite.
0: Elisa Gaspar manifesta a intenção de expandir o projeto em outras províncias e fala das crianças que podem beneficiar do leite doado.
1: Normalmente beneficiam deste leite na maternidade do Crescapeim, os bebês prematuros, bebês de baixo peso e bebês que por um outro motivo a mãe não possa dar de mamar, então nós oferecemos também este leite ao bebê. Mas os bebês que as mães dão diretamente, ordenham diretamente para os seus filhos, não precisa de processamento, mas todo o leite que é para dar a outras crianças precisa de passar pelo processamento. Fazemos o processamento, controle de qualidade, para depois podermos oferecer às outras crianças. O projeto neste momento é só em Luanda, são 6 anos, estou em Luanda, mas a ideia é expandir para as outras províncias, expandir para as outras unidades de cuidado de saúde materno e infantil, para que todas as crianças necessitadas possam beneficiar deste leite.
0: Coordenadora do Banco de Leite Humano, Elisa Gaspar, assinala-se hoje, 19 de maio, o Dia Mundial da Doação de Leite Humano. E a província da Lunda Norte prevê vacinar durante a segunda ronda da campanha de vacinação contra a polio mais de 382 mil crianças menores de 5 anos de idade. Neste momento, as autoridades reforçam a mobilização para diminuir a recusa da vacina em algumas localidades. Cláudio Pinto.
2: Para garantir maior cobertura vacinal, as autoridades mobilizaram mais de 600 grupos de trabalho, integrando vacinadores, registadores e mobilizadores comunitários, numa estratégia que visa alcançar comunidades urbanas e zonas de difícil acesso.
3: Temos todas as condições preparadas, as vacinas já se encontram na província, temos mais de 644 grupos de mobilizadores, vacinadores e registadores, e o nosso número por vacinar são 382.055 crianças. Então temos disponíveis mais de 4 mil doses de vacina para poder vacinar essas 300 mil crianças.
2: Entretanto, as autoridades sanitárias manifestam preocupação com os casos de recusa registados em alguns municípios durante a campanha anterior, pelo que apelam à participação ativa das famílias durante os dias da campanha.
3: Tendo em conta alguma resistência que tivemos em alguns municípios específicos, vamos apelar a todos os papais e as mamães, principalmente os líderes comunitários, os líderes religiosos, para que possam falar com as mamás, falar com os papás e tentar fazer-lhes entender que a vacina protege, a vacina dá-nos uma proteção extra de todas aquelas doenças que nós estamos vulneráveis.
2: Heitor André, chefe do Departamento de Saúde Pública do Gabinete Provincial da Saúde na Lunda Norte, e os preparativos para o arranque da segunda ronda da campanha nacional de vacinação contra a poliomielite. Rádio Nacional de Angola, no Dundo, com Francisco Lourenço e Cláudio Pinto.
0: Província da Lunda Norte prevê vacinar durante a segunda ronda da campanha de vacinação contra a polio mais de 382 mil crianças menores de 5 anos de idade. Meia-noite, 8 minutos. Angola foi apresentada nesta segunda-feira em Frankfurt, Alemanha, como um novo membro da ICA, Associação Internacional de Congressos e Convenções. A apresentação aconteceu na véspera da estreia de Angola, na IMEX Frankfurt 2026, um dos maiores eventos mundiais dedicados ao turismo de negócios, reuniões, conferências e exposições. Vânia Varela.
4: Angola quer atrair congressos e outros eventos globais numa aposta do Executivo para diversificar a economia e impulsionar o turismo de negócios. Recentemente, o país lançou o seu Biro de Convenções, uma estrutura estratégica que pretende transformar Angola na sala de reuniões de África através da marca Meet in Angola. Angola é um dos novos membros da ICCA, a principal associação global do setor de reuniões e eventos internacionais. Reúne organizadores de congressos, centros de convenções e empresas de turismo de mais de 100 países. O ministro do Turismo, Márcio Daniel, anunciou que agora Angola passa a ser o parceiro da ICCA sempre que a organização promover um evento em África.
5: É um momento em que nós damos os nossos primeiros passos na implementação da estratégia do turismo de eventos. Foi aprovada pelo Conselho de Ministros em dezembro e já colocámos-la em prática com um conjunto de medidas concretas. A primeira é a criação do Biro de Convenções da Angola, que é a estrutura que vai ficar responsável por atrair para Angola o máximo possível de eventos, mas também com o grato prazer estamos a anunciar que Angola é membro da ICCA. Há cerca de uma semana, com o lançamento do Biro, integramos essa Associação Internacional de Congressos e Convenções, a maior do mundo e que tem no seu portfólio acima de 18 mil eventos todos os anos. E mais do que integrar a ICCA, Angola firmou um acordo com esta associação internacional para ser o parceiro de destino em África. Ou seja, todos os eventos da ICCA em África têm em Angola o seu parceiro. Significa que sempre que a ICCA organizar um evento no continente, Angola é o parceiro.
4: Apesar do acordo com a ICCA ser recente, Angola foi escolhida para acolher a assembleia desta organização fora da Europa já no próximo ano.
5: Estamos a perspectivar fazer regressar para a África o evento que é a assembleia da ICCA fora da Europa e já temos o acordo que em 2027 esta cimeira já vai ocorrer em Angola. É um evento que reúne todos os membros da ICCA e vai acontecer em África e vai acontecer em Angola, o que representa já por si só um motivo de regozijo para o nosso país.
4: Ministro do Turismo Márcio Daniel e os passos que Angola está a dar na implementação da estratégia do turismo de eventos. Recentemente, o presidente da ICCA, Associação Internacional de Congressos e Convenções, Sentil Gopinath, no final de uma audiência com o presidente da República, considerou Angola um país preparado para acolher eventos mundiais de grande envergadura, dadas as condições de que dispõe hoje. E é também por este motivo que nesta terça-feira, o nosso país vai estrear-se na IMEX 2026, a maior feira internacional do mundo dedicada ao setor de eventos, viagens e reuniões. A reportagem da Rádio Nacional de Angola com a Vânia Varela.
0: A Vânia Varela a partir de Frankfurt. Angola foi apresentada nesta segunda-feira naquele estado, na Alemanha, como membro da Associação Internacional de Congressos e Convenções. O Palácio das Artes vai ser atribuído o nome do músico Liceu Vieira Dias, ícone da cultura angolana. A garantia foi dada pelo ministro da Cultura, Filipe Zão, durante a visita do presidente da República, João Lourenço, às obras do cinema 1º de Maio e o Palácio das Artes. Filipe Zão assegurou ainda que o executivo está empenhado em criar condições para aplicar as políticas culturais sanifus.
6: O ministro da Cultura, Filipe Zau, garante que os artistas não devem andar com a mão estendida a mendigar, porque a arte é tão digna como qualquer outra atividade. Falando esta segunda-feira, após a visita do chefe de Estado às obras do Palácio da Música, do Teatro e à Casa do Artista, Filipe Zau assegurou que o executivo está a criar condições para aplicar as políticas culturais e colocar o setor nas prioridades do desenvolvimento.
7: Do ponto de vista artístico, do ponto de vista cultural, estamos a criar as condições para mais facilmente fazermos as políticas culturais. Vamos reunir com as outras artes para podermos sentir a sensibilidade daquilo que as pessoas querem, daquilo que as pessoas ambicionam, para melhor trabalharmos e eles terem a sua empregabilidade. Eu penso que os artistas não têm que andar de mão esticada, sem condições para viver e sem condições para sustentar as suas famílias. A arte é um trabalho igual a qualquer outro e tão digno como qualquer outro. E é necessário, numa educação para o desenvolvimento, que nós possamos olhar também para a cultura tal como para a cidadania.
6: O ministro Filipe Zau disse que existe uma grande preocupação com a empregabilidade dos artistas e vai continuar a trabalhar na recuperação das salas de cultura e dos museus, principalmente no leste do país.
7: Estamos a trabalhar agora com Dalatando, uma sala de Dalatando, e já estamos a pensar chegar ao Ixe. A orientação que temos agora é norte e leste, porque não tinham nada. Banza Congo também já tem uma sala boa e acredito que as digressões de artistas depois podem começar a fazerem-se, como já se faz para o Ambo e também como já se experimentou fazer até o Namibe. De maneira que penso que do ponto de vista artístico, do ponto de vista cultural, estamos a criar as condições para mais facilmente fazermos as políticas culturais.
6: O ministro da Cultura anunciou para breve a abertura de concurso público para a gestão das novas unidades, que deverão adotar o modelo de gestão que está em vigor no Palácio de Ferro.
7: O concurso vai ser um concurso, por convite, para que, quer para um lado, quer para o outro, sabemos as pessoas que apresentem melhores condições de gestão para fazer o contrato. E penso que o modelo do Palácio de Ferro pode ser um modelo que vamos aplicar aqui e também noutros locais onde nós recuperamos as salas, que tem uma agenda permanente, tem uma agenda conhecida por toda a comunicação social, não param as atividades de todo o tipo, só que já não suporta o número de atividades e é pena que algumas são bem interessantes e só passam uma ou duas vezes o máximo, porque para dar oportunidade a outros artistas. À medida que nós vamos conseguindo alargar isto, nós vamos continuar a trabalhar na recuperação de salas, mas também de museus, porque também esta área é uma área que contamos que vai ter muito turismo. E é o turismo que nós queremos também que venha assistir aos nossos espetáculos, venha assistir ao cinema, ao teatro, a tudo quanto acontecer aqui.
6: De resto, as obras de execução do Cine Nacional estão com mais de 90% de execução física. O edifício, utilizado até bem pouco tempo como restaurante, vai voltar à sua forma original e servir ao turismo nacional.
7: Esta está praticamente pronta. Vamos estudar um conceito para um cibercafé, uma livraria. Temos aqui uma universidade aqui ao perto e, portanto, os livros académicos têm todo o interesse que sejam vendidos aqui. E tem uma sala que foi toda ela recuperada, toda ela trabalhada. De baixo a cima está praticamente pronta. Está como Cine Nacional e, em princípio, acho que não vamos mudar, porque sempre foi Cine Nacional. Isto é um edifício de 1932 ou 33. Portanto, era um edifício muito antigo. Respeitámos o mais possível a estrutura, dentro do orçamento que foi disponível nós trabalharmos, está praticamente pronta.
6: Quanto ao Palácio da Música, do Teatro e a Casa do Artista, o ministro Filipe Zau disse que a unidade vai homenagear o icônico Liceu Vieira Dias, compositor, criador do Semba e fundador do Ngola Ritmos.
7: Não é a primeira visita que a Sua Sr. Presidente da República faz ao Palácio das Artes. Hoje já tem o nome, Carlos Aniceto Liceu Vieira Dias. Portanto, a parte que diz respeito ao próprio palácio está praticamente pronta e a parte outra, que é a parte da formação da escola, que é uma segunda, ou seja, uma escola 1, escola 2, que vai ter, portanto, escola para música, teatro e dança. Estamos a desenvolver agora o conceito para reparar algumas paredes, algumas salas, mas praticamente a estrutura está pronta. Não vamos ter, provavelmente, antes de março de 2027. Contudo, ela está bem adiantada.
6: Ministro da Cultura, Filipe Zau, falando esta segunda-feira em entrevista, no final da visita que o Presidente da República efetuou as obras de construção do Palácio da Música, do Teatro e a Casa do Artista e ainda ao Cine Nacional.
0: Ministro da Cultura, Filipe Zau, garante que o Palácio das Artes vai ser atribuído o nome do músico Liceu Vieira Dias, ícone da cultura angolana.
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0: É com o jornalista Alves da Silva, da Rádio 5. Bom dia.
8: Bom dia. A abrir o futebol, os Palancas Negras conhecem esta terça-feira os adversários que vão ter de defrontar nas eliminatórias que vão culminar com a presença na fase final do CAN do próximo ano no Quênia, no Uganda e na Tanzânia. Lendas africanas como Max Gradel da Costa do Marfim, Trust Ekong dos Camarões, El Adari, o mítico e lendário guarda-redes do Egito e a estrela da República Democrática do Congo, Trezor Mputu Mabi, que já jogou em Angola e no Cabo Escorpo do Palanca,

0: vão ser os responsáveis pelo rolar das bolas no sorteio das eliminatórias da Copa Africana das Nações 2027. As seleções nacionais do Quênia, do Uganda e da Tanzânia vão participar normalmente das eliminatórias, não obstante já terem garantidas as suas vagas como co-anfitriãs. Continuando no futebol, regressam esta terça-feira as emoções do CAN de sub-17 no Reino do Marrocos, cumprida mais uma pausa geral, a segunda. Os palanquinhas, que entram em cena apenas quarta-feira, defrontando Moçambique, vão aproveitar o facto de somente jogarem amanhã para trabalhar na preparação desse jogo agendado para as 17 horas, em simultâneo com o outro duelo entre o Mali e a Tanzânia. No basquetebol, o Petro de Luanda está na fase final da sua preparação, visando a presença em mais uma Finals da Basketball African League e mais uma vez em Kigali, no Ruanda. Eis os jogos: Ville de Dakar do Senegal, Al Ahly do Egito, FUS Rabat do Marrocos, RSSB Tigers do Ruanda, Al Ahly Trípoli da Líbia, Clube Africain da Tunísia, Dar City da Tanzânia, Petro Atlético de Luanda. Bom dia.
1: Bom dia, jornalista Alves da Silva, da Rádio 5 e Atualidade Desportiva. Do quadrante internacional, o presidente norte-americano Donald Trump afirmou que cancelou um ataque planeado contra o Irã nesta terça-feira em resposta a um pedido dos líderes dos países do Golfo, acrescentando que estão em curso negociações sérias. Trump realçou, no entanto, que os Estados Unidos estão prontos para lançar um ataque total e em grande escala contra o Irão a qualquer momento, caso não seja alcançado um acordo aceitável. O acordo em causa deve garantir que o Irão não adquira armas nucleares, escreveu Donald Trump, sem fornecer mais detalhes.

0: consultadas nas unidades sanitárias do Soio, na província do Zaire. Ministério da Cultura vai anunciar em breve abertura de concurso público para a gestão de salas de espetáculos. Do desporto, Palancas Negras conhecem hoje adversário às eliminatórias de apuramento ao CAN de 2027. Fora de portas, Donald Trump suspende ataques planeados dos Estados Unidos da América contra o Irã. Jornal da Meia-Noite desta terça-feira, 19 de maio de 2026. Teve a edição de Manuel Vicente, técnica de Adimelo. O Ernesto Samaria apresentou-lhe as notícias. Bom dia e boa terça-feira.
1: Estimado ouvinte, está sintonizado a Rádio Nacional de Angola, meia-noite, 22 minutos.
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2: Meia-noite, 22:24, estimado ouvinte, convido-lhe a acompanhar já a seguir o programa Dia Novo.

0: Estimado ouvinte, seja muito bem-vindo no ar o seu programa Dia Novo aqui na sua Rádio Nacional de Angola. Edição referente a terça-feira, hoje, 19 de maio de 2026. Espero que esteja tudo bem consigo, que tenha passado muito bem o seu dia, a sua segunda-feira, o primeiro dia da semana e agora sim, já com o seu dia novo, estamos aqui para fazê-lo companhia. Vamos fazê-lo companhia durante este período, começamos exatamente a esta hora, vamos consigo até bem pertinho das 5 horas. Você que está a trabalhar a esta hora, desejamos uma terça-feira abençoada e produtiva para você que, assim como nós, está a trabalhar. Está neste momento no hospital a trabalhar, é enfermeiro, é médico, é médica, independentemente da sua função, desejamos um bom trabalho e que continue com muito amor e afincadamente a fazer o seu trabalho, a fazer o seu trabalho, que é muito importante. Ao senhor que está neste momento a trabalhar, a manter ordem e tranquilidade públicas, o senhor que é agente da polícia, é do Corpo de Proteção Civil e Bombeiros, desejamos um bom trabalho. Bom trabalho para si e obrigado pelo carinho da audiência. Está a trabalhar, mas sintonizado a Rádio Nacional de Angola. O senhor que está neste momento no seu posto de trabalho é segurança, não é? Um abraço para si, senhor operativo. Obrigado pelo carinho da audiência. Bom trabalho. Onde quer que esteja neste momento a trabalhar, desejamos um bom trabalho. E quem a esta hora está em casa também, a quem está em casa, desejamos um bom descanso, não é? Ao lado da Nacional de Angola. Obrigado pelo carinho da audiência. Dizer que temos muito para oferecê-lo nesta edição segunda da semana, terça-feira, do seu programa Dia Novo, 19 de maio de 2026. A trabalhar para si está, neste momento, a Madalena Rocha, está na realização do seu Dia Novo. Arranjos sonoros, Arcanjo Pinto, André Gime, o comando técnico garantido neste momento, claro, pelo Ngumba Souza. E a falar para si, estimado ouvinte, estou eu. Eu sou o Fábio Josemar na apresentação do seu Dia Novo.
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0: Apesar que hoje temos para oferecê-lo, e habitual, a nossa rubrica De Olho Aberto na Madrugada, vamos conversar sobre o médico da casa e da comunidade, numa altura em que o mundo assinala o dia do médico de família. Na nossa rubrica Madrugada Saudável, saiba mais sobre as doenças mais frequentes na época fria, que entramos agora oficialmente desde o dia 15 de maio, já estamos no tempo cacimbo, então aqui as doenças mais frequentes neste período. Quem nos vai falar sobre o assunto é o Jeremias Agostinho, especialista em saúde pública. No espaço Ouvir de Novo, vamos aqui ouvir

Rubrica Roda Viária. Saiba mais sobre a utilidade dos cones na via pública. Vamos também dar uma volta ao mundo hoje e vamos até a Indonésia numa viagem guiada pela Maria do Céu Pilates. E claro, também vamos aqui seguir para os principais acontecimentos registados no dia 19 de maio na história do mundo. Pois lá mais para frente, agora mesmo vamos oferecer boa música para si. Meia-noite, 35 minutos.

E agora, estimado ouvinte, meia-noite, 45 minutos. Aqui vão os principais acontecimentos registados no dia 19 de maio, ao longo dos tempos. O Dia Mundial do Médico de Família, Dia Mundial de Doação de Leite Materno, celebra-se exatamente num dia como este, que foi instituído e celebra-se hoje. No ano de 1649, a Inglaterra é declarada República Comunitária da Commonwealth. No ano de 1790, Revolução Francesa, a abolição da nobreza e de todas as distinções que estabeleçam a estratificação da sociedade francesa. Em 1802, é criada a Legião de Honra em França. Em 1863, são extintos os morgádios em Portugal, com exceção da Casa de Bragança. Em 1882, é publicada a primeira lista telefónica de Lisboa. Em 1917, Revolução da Batata em Portugal, no contexto da crise económica, assaltos populares a estabelecimentos comerciais de Lisboa e da margem sul do Tejo. Em 1930, na África do Sul, as mulheres brancas conquistam os direitos cívicos. Em 1935, morre Lawrence da Arábia, autor de Os Sete Pilares da Sabedoria. Tinha 46 anos. Em 1936, criação da Mocidade Portuguesa, segundo o modelo das juventudes fascista e hitleriana, assumindo-se como organização paramilitar a que todos os portugueses dos 7 aos 11 anos têm de pertencer, assim como os alunos dos liceus e das escolas técnicas e comerciais. Em 1973, a União das Repúblicas Socialista Soviética e a República Federal da Alemanha assinam um acordo de 10 anos para a cooperação nos campos económico, industrial e técnico. Em 1975, o início do caso República. Os trabalhadores demitem a direção de jornal, acusando-a de favoritismo do PS, e os ministros afeto ao PS abandonam o 15º governo provisório, seguindo-se os do PPD, a acusação e a ocupação do jornal manter-se-á até 25 de novembro. Em 1993, o presidente dos Estados Unidos da América, Bill Clinton, reconhece o governo de Angola. Em 1983, morre o estadista belga Jean Rey, um dos fundadores da Comunidade Económica Europeia, tinha 80 anos. É inaugurada a Gate de Oriente, estação intermodal de Lisboa, projetada pelo arquiteto e engenheiro catalão Santiago Calatrava, em 1998. Em 2000, a Comissão Científica Independente, que analisa o processo de coincineração, recomenda ao governo português a prossecução do projeto com Autão e Souselas. Aqui os principais acontecimentos registados no dia 19 de maio na história do mundo.